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1: É o negão da BL, entendeu? É a família Rap Box. É o negão da BL.

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2: Você sabia?
3: Você sabia? Você sabia?
2: Você sabia? Você sabia que na Lei Brasileira de Inclusão da Pessoa com Deficiência, que é conhecida como Estatuto da Pessoa com Deficiência, são listadas algumas barreiras que atrapalham o exercício do direito da acessibilidade? E uma delas é a arquitetônica, existente em edifícios públicos e privados, que, como o próprio nome diz, é voltada para a arquitetura do local. Outra barreira é a dos transportes, que pode estar presente nos sistemas e nos próprios meios de transportes. Ambas limitam o acesso de pessoas com deficiência a lugares, o que dificulta ou até mesmo chega a impedir que elas consigam exercer sua liberdade de ir e vir. 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
9: 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As histórias de hoje foram feitas dentro do projeto Pai Bola, realizado com recursos do edital de Centra, da Prefeitura de Belo Horizonte. Eu e meu camarada Gilson Fubá registramos histórias lá do Barreiro de Cima, e em muitos casos, a própria comunidade ajudou a produzir e pensar as narrativas. E o nome do próximo episódio é Luz Negra.
10: Eu acho que eu sempre tive muita dificuldade, sabe? De entender que a gente vive, né, numa sociedade racializada, né? Em que, enfim, as pessoas não têm as mesmas oportunidades dependendo da cor da pele. E esse conjunto de questionamentos que eu acho que já estava em mim, estava muito precoce ainda, sabe? E aí entrar na universidade, as pessoas de fato discutindo isso, sabe? E aí eu conseguindo me enxergar, sabe? Me encontrar nisso também, foi essencial, sabe? E aí a parte de leituras, de, enfim, de discussão, começar a materializar essas coisas, sabe? Entender que eu sou uma pessoa de fato negra, né? E que como uma pessoa negra eu vou ter diferentes acessos, né? Eu não vou frequentar necessariamente os mesmos espaços, as pessoas não vão me ler da mesma forma, sabe? E aí você comenta até do cabelo, né?
11: Bom, meu cabelo é bem crespo, ele é preto, ele normalmente dá uns cachinhos bem pequenininhos, partindo da raiz até o fim do comprimento do fio. Eu gosto muito de deixar ele num formato mais redondinho, mais bolinha, como se ficasse um blackzinho. Bom, meu cabelo é assim.
10: Eu acho que o cabelo às vezes é muito incômodo, sabe? Às vezes eu sinto isso andando pela rua assim. E eu me encontrei muito deixando o meu cabelo crescer, sabe? Foi muito importante pra saber que apesar de tudo, esse sou eu, sabe? E com esse cabelo.

0: surgiu, assim, o direito, sabe? O pessoal falava que eu tinha um perfil, assim, que eu gostava muito de ler. E foi. E aí eu acabei caindo no direito, nessa armadilha. A UFMG me abriu muitas portas, sabe? Eu acho que eu me descobri muito dentro da universidade, sabe? E aí eu também estava me descobrindo racialmente, assim, sabe? Enquanto uma pessoa preta, estava me descobrindo também enquanto um homem gay. E aí foi juntando tudo isso na minha cabeça e as coisas começaram a fazer sentido, sabe?
1: É porque a gente acaba sendo atravessado por muita coisa. Tem outra história dentro dessa história que não pode ficar de fora.
0: Eu, a partir, eu acho que dos 14, 15 anos, é até vergonhoso de falar isso. Teve uma vez que eu tive acesso ao computador, eu pensei que queria pesquisar alguma coisa. Aí eu pensei, meu Deus, o que eu vou pesquisar? Eu tava em busca do pornô, né? E aí a primeira coisa que eu pesquisei foi pornô gay. E foi muito bom. Só que eu não aceitava isso, sabe? Pra mim, enfim, era só uma questão menor. E aí durante todo o ensino médio foi isso, sabe? Mesmo gostando de alguns meninos, isso nunca aparecia. E eu tentava sempre inibir isso e achar que eu era uma pessoa heterossexual. Quando não era, né? E aí entrei na universidade, a gente teve uma calorada e aí eu falei, aí vou me dar essa oportunidade, né? E aí me dei a oportunidade de, enfim, beijar alguém, beijar um menino e aí acabou, né? Comecei a entender melhor isso, me sentir melhor com isso, sabe? E até parar de inibir alguns trejeitos, sabe? Algumas formas de falar e entender que eu simplesmente sou assim e que tá tudo bem, sabe? E hoje eu já tô num ponto que eu tô falando disso tudo bem, sem estar extremamente com vergonha, sabe? Ou extremamente sensível, ficar muito mexido com isso. Mas muito importante nisso também, foi durante a pandemia, é que eu tinha uma coisa de que eu não poderia, enfim, ser gay publicamente, alguém ver isso e contar para os meus pais, sabe? Eu tinha essa coisa de que quem tinha que contar era eu. E aí um dia eu tava no banheiro, tinha um batom que eu adorava usar, eu usava o batom, tomava banho, saía o batom. E aí eu usei o batom, saí do banheiro, minha mãe viu e, sabe, ela cagou e andou. aí eu contei para ela. A Bruna, que é minha irmã, estava do lado, no outro quarto, também já contei para ela. Desci e contei para o meu pai, que eu achei que seria o mais difícil, assim. Minha mãe e a Bruna foram super tranquilas, meu pai foi um jeito mais preocupado, assim, sabe? Ele falou comigo que tinha medo da violência, que eu poderia sofrer, mas que estava tudo bem. E aí, me libertando dessa coisa que eu mesmo coloquei para mim mesmo, né, que eu tinha que contar primeiro, foi também uma das chaves necessárias, sabe? Pra poder ser um viadinho na rua. E aí foi isso, sabe? Eu acho que ainda tô me encontrando ainda com a minha sexualidade, eu tô no caminho, mas eu acho que o Gabriel de hoje é um Gabriel muito mais Gabriel, sabe? Alguém muito mais feliz consigo mesmo e muito mais tranquilo de ser gay, sabe?

0: estudei no colégio chamava Arco-Íris, que era pertinho de casa. Depois do Arco-Íris, meus pais me colocaram no Crescer, que era um colégio lá de Contagem. Depois do Crescer, eu acho que a gente já mudou para cá e tem um colégio ali no Cardoso, que é o Coração do Estudante. Fui para lá, fiquei um tempo lá, e aí minha mãe achou que eu precisava de mais, sabe? E que eu conseguia mais também. Aí ela correu atrás, ela ligava para todos os colégios particulares que ela conseguia e descobriu que o Colégio Loyola tinha um edital aberto para selecionar bolsistas. Me inscreveu e tal, fiquei um mês me preparando, todo um ritual, né? E aí eu fiz a prova, fui bem na prova e aí consegui a bolsa, 100% de bolsa, e aí ingressei lá no oitavo ano. Já no terceiro ano eu conheci duas professoras que foram 2 anos assim na minha vida, sabe? Que me deram a oportunidade de fazer cursinho com elas.
1: Eu queria fazer até um agradecimento especial para essas duas professoras que eu mencionei, a Ana Cristina, de matemática, e a Flávia Volker, de português, literatura e redação, que foram muito importantes para mim naquele momento de muita tensão e que marcaram a minha vida. Muito obrigado mesmo.
0: Fiz o Enem, fiquei muito receoso, né? A gente nunca sabe o que vai dar. E aí, eu até lembro, eu tava no carro, saiu o resultado, não foi tão bom. Eu fiquei... E aí rolou, e aí eu entrei em Direito, no noturno, em 2018, no segundo semestre de 2018. Eu fui aprovado na segunda chamada. Depois que, enfim, saiu o resultado, eles vão começando a chamar.
2: Na UFMG.
0: Na UFMG. Depois de um tempo, eu tava sentindo que tava muito maçante, sabe, o curso. Foi quando eu conheci o Diverso UFMG, que é o programa de extensão que tem lá na universidade, que trabalha com gênero e sexualidade. Fiz um grupo de estudo com eles, acabei me apaixonando pela proposta, entrei no grupo, virei extensionista, né? E aí o direito começou a fazer mais sentido, sabe?

0: O Diverso FMG, ele foi nosso coordenador, e são dois homens gays, os dois são casados, e junto com alguns estudantes, eles perceberam que o ambiente do direito estava muito omisso, sabe? Negligente, silencioso com as questões relativas aos direitos das mulheres e aos direitos das pessoas LGBT. E aí eles fundaram um grupo de estudos, e aí deu super certo, e aí o grupo de estudos começou a se semestrar um após o outro, resolveram fundar o Diverso, e aí a gente tem esses dois coordenadores.
1: Como eles se chamam?
0: A gente tem o Pedro Nicole e o Marcelo Maciel Ramos. E aí os dois são professores da casa, ligados ao Departamento de Introdução ao Direito e Direito do Trabalho. E aí o grupo só foi crescendo, sabe? E conseguindo impactar mais a universidade, engajar mais estudantes. E hoje o Diverso FMG, ele continua oferecendo grupo de estudos, mas ele também tem outras iniciativas. A gente tem o Longevê LGBT, que visa realizar um diagnóstico, né, sobre o processo de envelhecimento de pessoas LGBT aqui em Belo Horizonte. A gente tem o Observatório de Violências contra a Pessoa LGBT. A gente também tem os cursos, a gente está montando um curso de Direito das Mulheres e outro de Direito das Pessoas LGBT. E vira e mexe, aparecem outras coisas, a gente está promovendo evento, está participando em eventos, sabe? Mas a gente tá sempre aberto e tenta manter essa porta aberta, sabe? Porque eu acho que extensão universitária é isso também, sabe? É colocar a universidade a serviço das pessoas e mudando a vida das pessoas, sabe?
2: Dentro do Diverso FMG, o Longe Viver LGBT é um dos projetos que eu mais me dedico. Mas antes de falar um pouquinho mais sobre o que é o Longe Viver, sobre como ele foi concebido, sobre o que ele faz na cidade, eu queria indicar para quem está ouvindo pra gente um espaço que é muito importante para pessoas LGBT+, que é o Centro de Referência LGBT, que fica no centro de BH, no cruzamento da Avenida Afonso Pena com a Rua Curitiba. E é um espaço super indicado se você quer conhecer melhor as políticas públicas direcionadas para essa população na cidade, ou se você sofreu alguma violência ou foi expulso de casa por ser pessoa LGBT. Então, caso você esteja precisando, caso você esteja simplesmente curioso, acho que vale muito a pena conhecer esse espaço. São pessoas muito acolhedoras e carinhosas, você pode contar com elas.
0: A gente aplicava uma pesquisa na parada LGBT. E aí, nessas sucessivas aplicações desse questionário na parada, a gente percebeu que o público que estava frequentando a parada era um público mais jovem, sabe? E aí ficou a dúvida, né? Onde estão as pessoas LGBT idosas? E aí a gente começou um diálogo mais próximo, assim, da prefeitura e conseguiu conceber esse projeto, que chama Longe Viver LGBT, para tentar entender onde estão essas pessoas LGBT idosas, como vivem, quais são as experiências que elas já passaram de violência, de violações de direito, se hoje elas sofrem alguma violência, uma violação de direito, e quais as demandas que esse público, né, em conjunto, tem para demandar não só para a Prefeitura de Belo Horizonte, mas também para o Estado, enfim. Um dado interessante é que a gente tem uma grande dificuldade de acessar pessoas trans. Então, já é uma coisa interessante, sabe? Onde será que essas pessoas estão, de fato, envelhecendo? Onde estão essas pessoas, sabe? Esse não dado, né? Não alcançar essas pessoas já demonstra muita coisa. Muitos idosos reclamam de falta de espaço de convivência, sabe? De pessoas LGBT. E, às vezes, esse relato dessa mesma pessoa que fala de uma falta de espaço de convivência também fala que já experienciou violência em espaço LGBT. Então a gente também pensar como que o meio LGBT pode ser violento também para pessoas LGBT velhas, sabe? Mas eu acho que a gente tá tendo muita coisa ainda para pensar, para consolidar e para tentar entender essa experiência dessas pessoas que também são muito diversas, né? Que têm trajetórias muito diversas, que, enfim, experienciam a cidade de forma diversa também, sabe? Que são de classes diferentes, de raças diferentes. Isso. Eu sou o Gabriel Adameses, tenho 22 anos, eu nasci aqui no Barreiro, né? Na verdade, nasci aqui no Júlio Kubitschek. no sábado, no dia 2 de outubro. E meus avós moram aqui perto, né? Nasci, meu avô ainda era vivo. Minha mãe sentia muita falta da mãe dela. E aí meu pai arrumou esse barracão aqui, fazão 513. E tô morando aí desde então, né?
1: Esse Radamés.
0: Ah,
1: vem de onde?
0: Tem história.
1: Tem história.
0: Meu avô, ele gosta muito de ler e tal, sabe?
2: Até hoje ele ainda lê muito, tem uma estantezinha de livro. Ele faz várias postagens no Facebook com alguns trechos de poemas ou de partes de livros que ele está lendo. E acabou que essa coisa sobre a história do Egito, as pirâmides, os deuses, os faraós, acabou tocando muito ele.
0: E aí ele se apaixonou pela história do Egito, assim. E aí os filhos pagaram por isso. Meu pai chama Queopes, a minha tia é Germana Tutmeles e a outra tia é Juliana Ramsés. E aí meu pai quis continuar o legado, eu sou Gabriel Radameses e a minha irmã é Bruna Ramsés. E a minha tia agora teve um filhinho e ele é Gustavo Kefferen. E aí marcou, né? Agora somos todos assim.

0: E a sua relação aqui com a comunidade, como é que é isso?
1: Vamos lá. Eu, como eu falei, eu vim aqui pra cá em 2008. Só que eu acho que tive uma dificuldade de me desenvolver um pouco, algumas amizades aqui no bairro. E tinha outra condicionante, e essa condicionante agravou mais, é que quando eu fui pro Colégio Loyola, que é estar sempre saindo do bairro para frequentar um serviço em outro espaço, né? E aí no Loyola foi assim, e depois a universidade, que fica na João Pinheiro 100. Então tá sempre também em outros espaços, né? Acabou que eu desenvolvi muito pouco o meu contato com o bairro, com as pessoas daqui, com as manifestações culturais daqui. Então tá conhecendo o podcast, tá te conhecendo, tá sendo muito interessante, que eu acho que é uma forma de aprofundar minha relação com o bairro e também reavivar algumas possibilidades para mim, sabe? Me conhecer enquanto pertencente também, sabe? Ao bairro, à história daqui, e saber que eu posso contribuir para cá também, sabe? De alguma forma.
2: A Pai Bola já lançou alguns episódios e é muito doido como que o Flávio Marques consegue ser um mundinho à parte que se conecta com várias outras dimensões da cidade, do estado, e vai até pra fora. Tem muita coisa que ainda tá pra sair, e eu espero muito que o pessoal tenha se emocionado como eu ao ver a avó Carlota contando um pouquinho, né, da vida dela, ou em como a gente quer que o bar da Alessandra dê certo e se pá passar lá para tomar uma cerveja, ou como que a gente, escutando o Cleiton, a gente fica com aquela curiosidade de ir até o Google buscar as lutas dele para conhecer um pouco mais de quem é ele, de ver as lutas dele mesmo, sabe? E eu acho que a Paybola é um pouco isso, de conectar as pessoas, de ser rede, de ser afeto, e de tentar fazer um trabalho coletivo de elaboração e de projeção de quem nós somos, sabe? É muito, muito bonito essa coisa de poder contar histórias. Eu acho que a Paybola é isso.

0: 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E o nome do próximo episódio é Mulheres, Raízes e Antenas.
1: Essa história é sobre o Alto das Antenas, uma comunidade do Barreiro de Cima, em Belo Horizonte, que vem se erguendo há 30 anos ao lado da Vila Semig e Conjunto Esperança. O nome Antenas vem das torres de transmissão da Semig, que trazem a energia para a subestação situada ali. É sobre os cabos de alta tensão que as moradias foram sendo erguidas. Em Minas, são diversas comunidades que vivem sob este risco. Gente que luta por moradia digna, um direito assegurado pela Constituição, mas ainda bem longe da realidade. Recentemente, uma audiência pública na Assembleia Legislativa de Minas reuniu representantes destas comunidades e da CEMIG. Uma vitória temporária aconteceu, com a suspensão das remoções em curso até novas negociações. Quem falou pelo Alto das Antenas foi a Claudineia Rodrigues da Silva.
2: Vai lá, Claudineia!
3: Já tinha assistido o PowerPoint da CEMIG antes de vir para cá.
4: A gente tem que pesquisar, né, para poder a gente ver o que se pode ser feito, né? Nós estamos aqui com o senhor Manuel ali, meu coração está partido. Que tem no mínimo, acho que 5 dias, né? Que faltam para você me tirar ele da casa dele. Sr. Manuel, aqui é um senhor de pouca instrução. Levanta aí, Sr. Manuel, para poder a gente ver o senhor. Quando você me foi na casa dele, gente, ele é uma pessoa, só me desculpa de eu falar, uma pessoa analfabeta. A CEMIG teve na casa dele e fez igual como fez com vários moradores aqui. A sua chacina aqui não vai ter problema nenhum, não? Qual o contrato do senhor mesmo? Aí ele, na humildade, deu os dados para ele e está aí. 5 dias para ele sair da casa dele. Todo o dinheirinho que ele tinha, que deu para a esposa dele, que... posso falar do seu problema de saúde? Está com câncer, né? Está em tratamento. Tudo que eles usam, né, do financeiro deles, foi para construir essa casa que eles têm lá hoje. Abençoou com o calçamento lá da rua, que foi até a metade da rua, gente. A CEMIG foi lá e embargou esse 1.000 metros, que até serviria para ela mesma subir para fazer a manutenção da torre. Serviria até para ela mesma. Na Rua da União, talvez todos saibam, né? Rua da União, lá pela Rua das Antenas Vila CEMIG. Então, pessoal, é o que a nossa amiga falou aqui, a Ariana, que o que eu queria falar também, todos já falaram. Então, gente, nós estamos aqui para dizer que a gente não vai deixar de lutar. Nós estamos aqui para lutar.
1: Estas condições precárias que moradoras e moradores do Alto das Antenas enfrentam cotidianamente, mas também essa garra, essa disposição de luta, acabaram por atrair a solidariedade de um dos mais importantes movimentos sociais do país, o Jubileu Sul Brasil. Este movimento, com mais de 20 anos de existência e com atuações em várias regiões do país, chegou ao Alto das Antenas com a disposição de apoiar as iniciativas de moradores com foco na auto-organização das mulheres da comunidade. Nós ouvimos três figuras lindas que conduzem o trabalho do Jubileu no Alto das Antenas: Raiz, Carla e Bia.
5: Eu sou Raiz Policarpo e no Ação Mulheres por Reparação das Dívidas Sociais eu atuo na assessoria técnica. Sou formada em psicologia, atuo com psicologia social e também sou comunicadora e popular.
2: Eu sou Carla Monteiro, eu sou psicóloga de formação. No Ação Mulheres, eu sou articuladora local e atuo aí nas militâncias aí, feministas.
5: E aí, quando a gente tem essa oportunidade, né, de estar trazendo essa articulação da Rede Jubileus do Brasil, que era uma articulação que já estava em atuação em outros estados, né, esse projeto ele tem atuação também em outros espaços, e aí quando a gente levanta essa possibilidade de pensar os territórios, a gente pensa na Vila Semig, e mais do que pensar na Vila Semig, a gente percebe, né, e troca sobre essa importância da gente ter um olhar específico sobre o Alto das Antenas, né? Então, o Alto das Antenas como um território que compõe esse território amplo, Vila Semig, Conjunto Esperança e Alto das Antenas, mas com várias especificidades que vêm ainda dessas vulnerabilidades, né? De ser um território que é mais distante, que é mais desassistido dos serviços, um território mais difícil de chegar. É uma mudança de um olhar e que o Jubileu nos possibilita muito, porque a temática principal da Rede Jubileu do Brasil é a atuação por meio do entendimento das dívidas públicas, né? Então a gente pega essa perspectiva de entender como que as dívidas públicas afetam o território das ocupações, território das comunidades como um todo, e afeta mais ainda territórios específicos e que tenham mais recortes de vulnerabilidades, como é o caso do Alto das Antenas. Então a ausência aqui de infraestrutura, né, a ausência de moradia segura, a ausência da garantia da moradia, da garantia do saneamento, né? Tudo isso diz dessas ausências que a gente não tem enquanto acesso, porque os nossos governantes, né, a escolha continua sendo de investir no pagamento de dívidas externas, sabe? Então, quando a gente vem para um território que a gente já conhece, um território já de troca, mas com esse novo olhar, a gente consegue perceber e ampliar enquanto possibilidades, né? Essa dívida pública existe, ela está sendo paga, isso aí em detrimento da nossa vivência, em detrimento da vivência do nosso povo, e como que a gente consegue também nos colocar enquanto sujeitos ativos, sujeitos de afeto, né? Para lutar junto pela melhoria desse espaço, né?
6: Porque, diferentemente de outras ocupações organizadas, o Alto das Antenas ele tem uma característica. É uma ocupação espontânea. Ela é uma ocupação que ela não teve um grupo que liderava, não teve espaços coletivos, não teve culturas de espaços coletivos como uma ocupação organizada é. Porque a ocupação, quando ela chega, ela tem aqueles costumes dos mutirões de almoço, de janta, até urbanizar. Aqui não, as pessoas já chegaram, foram se urbanizando, então não tinha nenhum espaço coletivo. E a gente chegou, nosso primeiro encontro aqui foi no meio da rua, a gente chegou, não tinha lugar, a gente falou, nós vamos fazer em qualquer lugar que seja na rua. Nós paramos, pegamos as cadeiras lá com o Gilson, colocamos na rua e fizemos, e surgiu um espaço que era uma casa de uma pessoa. Mas um espaço, uma casa de alguém, não é de alguém, não é um espaço coletivo. Porque assim, ter um coletivo, né, é bom, mas ter um espaço para que esse coletivo possa reunir em liberdade, possa reunir com segurança, principalmente, porque nós estamos falando de histórias que são contadas nesses espaços. Aqui a gente é uma casinha pequenininha, deve ser uns 9 metros, 10 metros quadrados, sou péssima, mas é bem pequenininho, né, e que tipo assim, não foi a gente que iniciou, era algo que já existia, estava aqui, só precisava de ser potencializado mais, porque já tinha potência, né? Mas talvez de ser ocupado também por outros movimentos, como foi agora o caso do Jubileu, agora, né, e abrindo portas aí para Emancipa, que é um cursinho popular. Tem outro movimento que também já está vindo para fazer atividade com as crianças, com as aulas com as crianças, e agora, quem sabe, CPC, né, com os programas, e o próprio CRAS também, que quer fazer. Então, ter um espaço físico é potencializar, porque você não precisa de pedir autorização para ninguém para fazer suas atividades.
7: Boa tarde.
8: Boa tarde.
9: Então, meu nome é Beatriz, né? Eu sou do Movimento de Mulheres, já de longas datas, né? E sou da Rede Feminista de Saúde e faço parte aqui da equipe do Jubileu Sul, que tem a Ação Mulheres aqui no Alto das Antenas.
7: Sim.
9: Eu sempre trabalhei com o movimento de mulheres, né? Porque eu faço parte de um movimento internacional de mulheres, né? Que chama o Movimento do Grau no Brasil. E, né, eu sempre tive também muito essa identidade, né, com esse trabalho, né, comunitário. E coincidiu que, né, em 2019 eu me aposentei, aí fiz meu mestrado na área de Educação em Museus e Divulgação do Conhecimento. E eu queria muito divulgar o trabalho das mulheres, né, que elas desenvolvem nas comunidades, né, de fazer esse registro. Porque as mulheres, eu trabalhei quase 30 anos, né, com um grupo de mulheres em comunidades, de forma mais livre e através da rede feminista, que eu também já milito, né, desde o final dos anos 90, né, que faz parte do jubileu, então eu me aproximei dessa ação aqui. A ideia do jubileu não é, né, nós executarmos as atividades. A gente vem para o território com essa perspectiva de fortalecer as iniciativas locais que já tem aqui no território. Né? E uma das demandas foi a horta, né? Que aí coincidiu esse ano de casar também com algumas iniciativas já existentes aqui, né? De outros parceiros que atuam aqui no, na região, é, da PBH, da Rede Intercâmbio. E aí está sendo possível agora concretizar, né, essa demanda delas. Eu acho que isso é bem bacana.
8: Já está, né, caminhando para uma segunda horta?
9: Na verdade, já existia a primeira horta, né? E elas, é, era uma demanda delas, inclusive, participar dessa primeira horta. Porém, eu acho que foi até melhor, porque aí surgiu essa iniciativa da prefeitura de ampliar os espaços aqui, né? Com a criação de mais duas hortas. E aí, esse ano, a gente conseguiu aprovar, né, esse projetinho, que é pequeno, um projetinho pequeno, mas que serve de incentivo, né, para fortalecer essas ações aqui no território. Algumas já têm poucas coisas plantadas, né, no quintal, e também elas traziam isso também como uma demanda também de melhorar, né, a segurança alimentar e nutricional das famílias. E a área lá onde vai ser essa nova horta, é uma área que é muito visada, inclusive é uma das justificativas que eles colocam para desapropriação aqui, é de fazer um parque, né, porque é uma área de preservação, né, tem até nascentes lá, e essas mulheres vão trabalhar lá, né, lá dentro, eu acho que de uma forma responsável, né, dentro dos princípios da agroecologia. Então isso também fortalece o protagonismo delas, né, nessa iniciativa.
1: A construção das hortas comunitárias tem sido uma importante atividade das mulheres da comunidade. Quem nos fala um pouco mais sobre isso é a Claudineia. Sim, aquela mesma Claudineia que falou lá na audiência pública.
10: Vai lá, Claudineia! Agora, graças a Deus, a gente

0: Sabe, né?
1: É porque quando fala segurança alimentar, eu fico pensando em quantidade de comida, né? Mas não é que a horta vai dar mais comida, é qualidade, né?
0: É a qualidade, isso mesmo. Porque, vamos supor, a gente leva dali, a gente tem as cestas que a gente faz, né? Que cada mulher que trabalha na horta, igual no Alto das Antenas mesmo, nós somos 7 mulheres. Então, toda terça-feira nós levamos uma cesta para casa, que é um molho de cebolinha, de salsinha, de couve, um alface, uma mostarda. Então, ao longo da semana toda, você vai comer, né, pelo menos um item saudável do que você alimenta a semana toda, que é a verdura, né? Ainda a gente não tem batata, né? Assim, essas coisas, mas a gente pretende ter na nossa horta também e replicar isso nas demais que estão nascendo, nas hortas que estão nascendo, né? Que a primeira coisa que a gente pensou mesmo foi nessa questão de você se agrupar, que é tão gostoso, né? Que ali, além de você trabalhar o seu corpo, você trabalha o seu espírito, né? Nós temos um caso de uma senhora mesmo, que foi o próprio médico que indicou para ela vir trabalhar com a gente na horta, né? Que é a Rosilene, porque ela estava com depressão. Aí ela estava tomando muito antidepressivo, muitos remédios. Aí falou com ela, não, vai para lá, para a horta. E graças a Deus ela melhorou. E é muito legal assim, o testemunho dela sobre isso, para poder viver uma vida mais saudável. E além disso, também nós temos a renda. Porque além de nós consumir, a gente vende também. Porque o pessoal, muitas outras pessoas que já conhecem nosso trabalho, nosso projeto da horta, eles querem também. Então eles ligam pelo nosso WhatsApp, né? Ou às vezes vem aqui na horta mesmo, que se vier aqui na horta é um preço, né? E a gente entregar é outro valor. Mas aí, graças a Deus, a gente tem bastante demanda, assim, bastante pessoas que ligam, que querem dessa verdura mais orgânica, né? E é muito legal, que a gente tem uma renda também, né? Que esse é o propósito da prefeitura em si, porque quando alguém pergunta assim, a horta comunitária, as pessoas pensam que é gratuita, né? Na verdade, não é. É um grupo de mulheres ali que se une, porque elas também precisam de uma renda financeira. Aí a gente, além da gente comer saudável, né, a gente ainda passa isso para frente, né? Mas de uma forma onde a gente vai se beneficiar e a pessoa também, que consumir, né?
2: Hortas comunitárias, cursinho popular, são várias ações acontecendo no Alto das Antenas, quase sempre organizadas pelas mulheres e sempre com o apoio da equipe do Jubileu Sul. Mas a maior obra que essas mulheres vêm realizando é em si próprias, se reconhecendo e se fortalecendo enquanto existência e resistência coletivas. Elas formaram um grupo, ainda sem um nome definitivo. Provisoriamente se chamam Mulheres em Ação. Foi nos encontros do grupo que fomos conhecê-las. Foi uma enorme emoção.
3: Nossa região aqui é excluída de tudo. Minha casa é Conjunto ou Vila? Conjunto ou Vila? Alto das Antenas é pouco lembrado.
2: Ali, em meio à poeira e à exclusão, ver e ouvir aquelas mulheres construindo espaço para o riso, para a conversa farta, para a aprendizagem mútua, para organizar ações, e tudo isso misturado com um espaço que também é das crianças, dos bichos, das plantas.
4: A luta aqui é por causa da ocupação ilegal.
5: Ai, gente, eu tô tão feliz com essa sombra, meu Deus, que felicidade.
6: E também saiu a necessidade do trabalho com segurança alimentar e nutricional, né? Pensando muito nessa questão.
3: O menino lá de casa ficou preocupado, porque você pelo conjunto subia aqui no Alto das Antenas, com medo deles me roubar. Eu falei, amor, rouba é lá no Bom Sucesso. Aqui ninguém te rouba, não.
7: Estou aqui.
8: Se aproximar mais do alto das antenas, pensando até talvez algum dia fazer atendimento itinerante, né, participar mais.
2: E ao final, sempre um irrecusável banquete de bolos, biscoitos e guaraná.
9: Você quer jogar também?

0: aqui, ó.
1: Na despedida, o sol se pondo ali no alto das antenas, Conjunto Esperança e Vila Semig, era como se ecoasse a voz risonha do professor Milton Santos. Quero encontrar o futuro? Vá aos pobres. As vozes dessas mulheres exigem ser parte do futuro e do agora também.
2: Meu nome é Raquel da Rocha Lopes, neta de Severina Lopes de Andrade, antiga cozinheira da FEBEM, da região do Barreiro. Para quem conhece minha avó, só as pessoas mais antigas. É, a minha família reside no Bom Sucesso, que eu sei, há mais de 50 anos. Quando minha mãe foi me ter, eu ia nascer aqui no Barreiro, mas não teve como. Me mandaram para Contagem, então nasci no Parque Industrial Contagem. Passei minha infância no Bom Sucesso, na rua Gilberto Freire, brincando normal como uma criança. Na adolescência resolvi mudar para Ribeirão das Neves, que era onde minha mãe morava. Lá tive meu primeiro namorado, meus primeiros dois filhos. Na sequência não deu certo o relacionamento, tive mais dois filhos com outro homem que chegou a falecer. E no entanto achei que a minha vida ia, né, não ia conseguir mais constituir família com o esposo. Nesse meio tempo conheci o Júlio, que hoje é meu marido. Tivemos um filho. No momento, enquanto grávida do segundo dele, né, gente? Né? E, assim, viemos aqui para a região do Barreiro, de Ribeirão das Neves, para o Barreiro de volta, porque eu falei com ele, minha família mora lá, lá você vai conseguir um emprego e a gente vai lutar e vamos comprar nossa casa. Quando viemos morar aqui no Bom Sucesso, morei de favor na casa do meu tio e no decorrer dos dias foi passando, chamei meu marido para estar andando pro lado do asilo, que quando eu era criança eu brincava muito no asilo com os velhinhos, que a gente podia ter acesso lá, né, antigamente. Aí não sabia que tinha a rua nova que ligava o conjunto. Aí vim entrando de curiosidade, vim pro alto das antenas, eu gostei, não enxerguei morro, que eu moro no pico do morro, não enxerguei morro. Primeiro barracão que eu olhei, que foi na Rua dos Pássaros, eu não gostei. Aí o segundo foi na Rua União, que no qual na hora que eu passei do portãozinho de madeira para dentro, eu me vi morando ali dentro daquela casa. Hoje, assim, eu sou muito satisfeita de ter minha casa, mas só me incomodo um pouco com o poder público que deixa nós a Deus dará. E eu estou nesse movimento aí, Mulheres em Ação, para poder chamar a atenção, o poder público vir cá olhar por nós, porque somos cidadãos e temos dignidade.
3: Meu nome é Claudineia. Como eu vim parar aqui no Alto das Antenas, né? Eu tenho um filho de 23 anos que, na época, estava com 18 para 19 e estava mexendo com droga. Então, uma forma de eu sair da onde eu estava, que era em outro bairro, é vir para cá para ficar longe dos amigos, né? Para ele ficar longe dos amigos dele. E, graças a Deus, deu muito certo, né? A gente veio, dia 1º de janeiro, foi numa virada de ano, todo mundo, né? Ele... Inclusive, tinha chegado até da noitada. E meu marido, só o semen para mudar no dia 1º de janeiro, em pleno feriado. Não tinha ninguém na rua. Pus meus negócios dentro do carro e vim para cá, para Altas Antenas. Quando, na verdade, a gente começou a construir aqui, que a gente comprou um lote aqui, começamos a construir e vim. Não tinha nada pronto, né? Ainda a gente estava colocando a janela, colocando as portas. Eu falei, nós vamos do jeito que tiver lá. Porque aí a gente vai arrumando aos poucos, né? Não tinha reboco nas paredes, não tinha nada pronto. Mas aí a gente veio com a cara e com a coragem, e graças a Deus, hoje a casinha está pronta. E a gente tem lutado muito pela melhoria da população aqui também, né? Junto com as meninas aqui do Jubileu, junto também com o pessoal da Horta Comunitária. Eu também sou integrante da Horta Comunitária. E a gente tem procurado buscar melhorias mesmo para todo mundo, acessibilidade, né? A gente tem corrido atrás do calçamento que a prefeitura começou e a CEMIG embargou. Então a gente tem sempre procurado se unir com outras comunidades para buscar uma melhoria para a população mesmo, né?
4: Meu nome é Gabriela. Sou moradora, né, do Alto das Antenas hoje. Nasci no Nova Granada, considerado lixão, né? E fui lá, foi indenizado, viemos para o Conjunto Esperança. Eu tinha 6 anos na época, vivi até meus 13 aqui no Conjunto Esperança. E daqui mudei para Ribeirão das Neves. Aí lá, né, tinha 13 anos, comecei a namorar com meu esposo. Estamos juntos até hoje, temos 3 filhos. E aí, quando tinha já praticamente 15 anos que eu estava morando lá, aconteceu um acidente com ele. Tivemos que vir para o Barreiro de novo, para ficar mais fácil para ele fazer os tratamentos médicos. Viemos dar uma volta, meu cunhado falou assim, vamos lá no Alto das Antenas para... Meu amigo está vendendo uma casa lá. Falei, ah, vamos lá para ver. Quando eu cheguei aqui, eu não gostei muito, mas falei assim, se é aqui que tem, né, o lugar para morar, vamos morar aqui então. E aí começamos a luta de, né, as crianças não aceitavam morar aqui. Meu esposo, o sonho dele era voltar para Ribeirão das Neves, então assim, ficou aquele problema que nós brigávamos muito, mas... Fui pedindo a Deus para tirar aquilo da mente dele, do coração, porque lá também é muito ruim de emprego. E aí ele foi, começou a trabalhar aqui, um indicava, outro indicava, começou a trabalhar e estamos aqui até hoje, graças a Deus, né? Aí nesse intervalo, né, assim, conquistamos muitas coisas boas. Graças a Deus.
0: Eu sou muito emotiva, eu choro qualquer coisa.
1: Eu
0: sou
1: também.
0: Chorona. Eu sou chorona.
5: Chorar é bom,
0: cara. Olha isso aqui.
5: Ela vai chorar, gente. Ela tem que
0: olha isso aqui, cara. Meu nome é Deise, sou referência comunitária daqui do Alto das Antenas. Nasci na região de Contagem. E aí vim pro Bom Sucesso. Passei vários problemas no Bom Sucesso. Tive que vir pro Alto por Conjunto Esperança com meu primeiro marido. E aí tive meu primeiro filho ali no conjunto. Separei desse primeiro companheiro e vim conhecer o meu segundo companheiro hoje, que é o pai dos meus filhos. E aí ele falou comigo assim, Deise, a gente estamos numa situação precária, estamos os dois desempregados, precisamos ir para o Alto das Antenas. Eu, Alto das Antenas, nem nunca ouvi falar. Lá aonde? E aí o dia que eu pisei aqui, chorei muito, falei, não quero ficar. Não vai ser a Deise que vai morar aqui. E aí ele falou, é a única opção que a gente tem. Ou a gente vem, ou iremos morar na rua. E eu tava grávida, né, do meu segundo filho. E aí acabou que eu tive que vir. Os primeiros dias foi muito difícil, foi muita luta. Por ser aqui era bem pior. Em época de chuva ninguém subia, ninguém descia. A gente tinha um preconceito muito grande nas escolas com as nossas crianças, por chamar de pet toddy. Isso me doía muito, sabe, de chegar lá embaixo com os pés vermelhos. E aí, pra mim, eu comecei a pensar assim, falei, poxa, eu preciso sair de lá. Até quando a gente vai sofrer esse preconceito naquele lugar? E aí eu fui, com o tempo, fui tentando trabalhar a cabeça dos meus filhos, né? A situação que a gente estava naquele momento, não tinha como sair nem pagar aluguel. E aí hoje eu consegui vir, né, trazendo para eles, falei, gente, as coisas aqui vão melhorar, mas tive várias vezes vontade de ir embora, não foi uma, foi milhões de vezes, que para mim aqui não era lugar de gente morar, no meu ponto de vista naquela época. Hoje vejo diferente, né, hoje a gente temos aí muitos órgãos daqui dentro da comunidade que tem uma visão voltada para a gente, né? Hoje a gente também tem esse grupo de mulheres aqui dentro. Hoje me sinto totalmente diferente do primeiro dia que eu cheguei aqui, sabe? Hoje eu me sinto fortalecida, hoje consigo fortalecer outros que vêm. Eu sei que em todo lugar a gente tem, infelizmente, esse preconceito, né? Não é só de moradia. A gente vai ter preconceito no Brasil inteiro por tudo, né? E aí hoje eu vejo que consigo viver aqui e hoje literalmente me apaixonei, sabe? Hoje eu sou literalmente apaixonada por aqui, meus dois filhos menores nasceram aqui e aqui que eu pretendo criar eles, não pretendo sair, sabe? Quero lutar muito para continuar aqui.
6: Meu nome é Regina, vim de Matias Cardoso para cá, Norte de Minas, onde é uma cidade considerada a cidade de Minas mais da região de Minas Gerais mais velha. Conheço Belo Horizonte desde 2009. Vim morar no Alto das Antenas em 2018, onde vim à procura de emprego, mas até hoje estou desempregada. Arrumei meu esposo numa festa, até hoje estou com ele. Consegui o meu espaço de aluguel, já tenho minha casa própria. E tenho 3 filhas. E aonde eu moro, eu sou apaixonada pelo lugar.
7: Meu nome é Hanelaine, tenho 22 anos, sou de Matias Cardoso, sou sobrinha da Regina, como ela mesma falou, cidade histórica, né? Vim pra cá em janeiro, cheguei aqui dia 23, vim à procura de emprego de cara, cheguei aqui e encontrei a Raquel, a Gabi, a Deise, as pessoas que me acolheram aqui dentro desse lugar, né? Que até hoje estão me acolhendo, muito bom. Tipo, procura de emprego, pretendo ficar aqui há muito tempo, tipo, ter minha vida, entendeu? Tenho 2 filhas e é isso. Muito bem. Deixa eu ver aqui, vem cá.
0: Quando veio esse grupo, né, pra cá, pro Alto das Antenas, a gente teve um fortalecimento. Igual muitas mulheres, né, ficava meio perdida em saber de direitos. E aí a gente conseguiu trazer esse grupo para elas poder fortalecer. E aí ter também um autocuidado, né? Porque hoje a mulher, a vida dela é correria. Mulher hoje é lavar, passar, cozinhar. E aí a gente conseguiu quebrar essa rotina de mulher, né? De sentar aqui à tarde, nas terça-feira, de ter uma conversa, ter um diálogo. Algumas, até trazer algumas coisas, alguns problemas, a gente ter soluções dentro da roda e ajudar elas, fortalecer muito elas nesse momento. Essa roda pra gente é importantíssima, não só como pra Deise, como pra todas as mulheres que participam. A gente consegue, sabe, se fortalecer uma a outra.
3: Eu também fui convidada pela Deise, né? Realmente, quando a gente chega aqui, o olhar que eu tinha antes era diferente, que eu achei que era só ali mais um bate-papo. Eu não tinha esse conhecimento de que também elas lutam por, né, por dignidade para as mulheres, não só para as mulheres, mas para todos os moradores, né? Igual a gente está bem envolvido aí com as coisas em relação às novas hortas, porque eu sou responsável lá da horta e a prefeitura me pediu para me abrir mais 2 espaços, então elas estão me apoiando, estão, né, nos ajudando também. Eu não gosto de nada individual. Tudo que você falar eu vou fazer. Não tem como. Você tem que estar no coletivo. Eu gosto de estar no coletivo.
2: Mulheres em Ação me fez ter uma outra visão para estar estando junto com as mulheres aqui, os demais companheiros, para estar melhorando onde que eu moro. Então, assim, se esse grupo morrer, eu sinto assim que nossas portas são fechadas. Porque através dele, igual eu achava que eu ia passar essa gestação e não ia conseguir fazer uma prova para o ensino médio, aí através do Mulheres em Ação, Rede Jubileu, eu vou ser inscrita, porque eu estou sem acesso à internet, eu vou ser inscrita, eu vou tentar fazer a prova, eu vou participar dos cursos. É igual eu comentei com as meninas, que eu me formando, vai que eu viro uma de Ação também. Porque eu gosto dessas coisas, sabe? Eu gosto de falar, tem hora que lá em casa eles falam que eu falo até demais, mas sou comunicativa, né? Então não aguento ficar calada. Tava até passando uma melhora aí, acho que foi calada, me fez bem. Me rocha.
8: Mas tá falar rocha. Cura, viu?
2: Sim, acho que eu tava precisando.
3: A gente tira tudo que tá lá dentro.
2: E é gostoso, né? Falar de onde você mora.
9: Ai, eu amei a parte do
8: Rio. No Brasil todo é assim. A minha cidade, né?
2: Aí. Minha mudança saiu, eu falei, homem, esse
10: puxa
2: morro aqui.
10: Vida, eu soube esse morro.
2: Você não viu esse morro, não, mulher? Eu falei, não vi, não, Júlio. Quem pôs esse morro aqui, mulher? Você tá ficando doida. E eu subi aqui umas 5 vezes, hein?
1: E assim, ali em meio às antenas da CEMIG, essas mulheres vão vivendo suas vidas, seus amores, vão criando seus filhos, fincando suas raízes, espalhando suas hortas e entrelaçando seus sonhos. Mulheres, raízes e antenas, ou um encontro feminino e fértil entre o Alto das Antenas e o Jubileu Sul Brasil. Para a Paibola foi um grande prazer poder ouvir e agora contar essas histórias.
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5: Na ficção, qualquer coisa pode acontecer. Os mundos se misturam, a imaginação é o limite. Mas e a realidade? O mundo e a vida podem ser tão ou mais inacreditáveis que as histórias inventadas. Daí nascem os livros baseados em fatos, algumas vezes assustadores, outras inspiradores. E você já sacou o nosso tema de hoje, né? Então eu te convido a embarcar comigo nessa viagem para conhecer obras que foram inspiradas ou baseadas em histórias reais. Bom, quando a gente pensa em realidade transformada em ficção, a primeira coisa que nos vem à mente são histórias bizarras, crimes e coisas do gênero. O livro A Meia-Noite no Jardim do Bem e do Mal, de John Berendit, é um romance de não-ficção baseado em fatos que ocorreram na década de 1980. A narrativa central diz respeito ao assassinato de Danny Hansford pelo respeitado negociante de antiguidades Jim Williams. Isso resulta em 4 julgamentos de assassinato, com o quarto terminado em absolvição depois que o juiz finalmente concordou com uma mudança de local para afastar o caso do júri local. O livro descreve a versão de Williams do assassinato e destaca muitos outros residentes notáveis de Savannah. O Exorcista, de William Peter Blatty, foi publicado originalmente em 1971. O livro conta a história de Regan McNeil, uma garota de 12 anos que é possuída pelo demônio. Em 1973, o livro virou um filme de grande sucesso dirigido por William Friedkin. Ele foi inspirado nos registros de um suposto caso real realizado em Mount Rainier, no estado de Maryland. O jornal The Washington Post e outros periódicos locais relataram o discurso de um padre feito numa sociedade de parapsicologia amadora, na qual este teria afirmado haver exorcizado um demônio em um menino de 13 anos de idade chamado Ronald, cujo sofrimento durou cerca de 6 semanas, terminando em 19 de abril de 1949. Invocadores do Mal. Esse livro foi base para muitos filmes e outros livros do gênero paranormal. O casal Ed e Lorraine Warren estudaram por mais de meio século fenômenos paranormais ao redor do mundo. Seus casos inspiraram os filmes Invocação do Mal, Amityville e Annabelle. Esta obra reúne as 5 décadas de experiência em investigação de campo desse casal, juntamente com as suas perspectivas históricas, científicas e religiosas, para revelar que até mesmo o que é considerado paranormal não pode ser ignorado e tem padrões de comportamento previsíveis que podem ser mensurados cientificamente. Por meio de milhares de palestras, estudos de caso e análises de cartas de clientes, eles revelam o que é conviver com fantasmas, poltergeists e infestações malignas, como investigá-los e solucionar seus mistérios. Zodíaco, de Robert Graysmith. Fala sobre um serial killer que aterrorizou São Francisco na década de 1960. O Zodíaco mandava cartas cheias de escárnio aos jornais, escondendo pistas sobre sua identidade e usando astuciosas mensagens criptografadas que desafiavam as maiores mentes decifradoras de código da CIA, do FBI e da NSA. Nessa época, o autor Robert Graysmith era o cartunista de política do maior jornal do norte da Califórnia, o San Francisco Chronicle. De forma que ele estava lá quando cada uma das cartas criptografadas, cada mensagem codificada, cada farrapo de roupa ensanguentada das vítimas chegou à redação. O Iluminado, de Stephen King, também foi baseado num fato que aconteceu com ele e a sua esposa. Numa viagem, eles passaram a noite em um hotel no Colorado que estava completamente vazio. E à noite, King teve um pesadelo onde seu filho, de 3 anos, corria pelos corredores apavorado e era perseguido por uma mangueira de incêndio. Dessa experiência, nasceu o livro da história que se passa no Overlook, um hotel fictício com forças sobrenaturais malignas e isolado nas montanhas rochosas do Colorado. Para quem ainda não conhece, aí vai a sinopse. Um lugar perfeito para recomeçar, é o que pensa Jack Torrance ao ser contratado como zelador para o inverno. Hora de deixar para trás o alcoolismo, os acessos de fúria, os repetidos fracassos. Isolado pela neve com a esposa e o filho, tudo que Jack deseja é um pouco de paz para se dedicar à escrita. Mas, conforme o inverno se aprofunda, o local paradisíaco começa a parecer cada vez mais remoto e mais sinistro. Forças malignas habitam o Overlook e tentam se apoderar de Danny Torrance, um garotinho com grandes poderes sobrenaturais. Possuir o menino, no entanto, se mostra muito mais difícil do que o esperado. Então, os espíritos resolvem se aproveitar das fraquezas do pai. E aí, você teria coragem de passar uma temporada nesse hotel? Vamos dar uma pequena pausa para a primeira playlist literária. E o livro da vez é Amityville, de Jay Anson, que teve sua primeira edição em 1977. Depois de passar algumas décadas fechada, a propriedade do número 112 da Ocean Avenue, no subúrbio de Nova York, com janelas amplas e uma sacada espaçosa, poderia ser uma casa de bairro tranquila como todas as outras, não fosse seu passado devastador e sangrento. Em 1975, George e Kathleen Lutz resolveram recomeçar a vida em uma nova residência que compraram por uma pechincha. 28 dias depois, os 5 membros da família fugiram aterrorizados, deixando a maior parte de seus pertences para trás. Estranhos eventos começaram a acontecer, afetando a vida dos Lutz e indicando que uma presença maligna habitava a casa. Embora tenha sido amplamente divulgada pela mídia, em especial nos jornais e nas revistas da época, muitas vezes de maneira até sensacionalista, a história da casa nunca havia sido contada com riqueza de detalhes, até Jay Anson decidir reconstruí-la e transformar seu livro de não-ficção em um dos relatos paranormais mais importantes e conhecidos de todos os tempos. Adaptada várias vezes para o cinema e contando também com diversos spin-offs, a história de Amityville hoje é muito conhecida e considerada um dos mais importantes relatos sobre casas mal-assombradas da cultura popular. E as músicas para acompanhar essa leitura pra lá de sobrenatural são Citizen Soldier, Kill My Memory, No Name Faces, Scars.

Para você que chegou agora, esse é o Literata, hoje falando sobre histórias reais que inspiraram obras literárias. Não são só terror e crimes que inspiram livros. Histórias de superação e esperança também fazem sucesso. No livro A Menina que se Chamava Número 27, de Micaela de Prince, a autora conta a sua própria história. Filha única, ela teve uma infância feliz com os pais em Serra Leoa, onde eles romperam as barreiras da sociedade, incentivando a filha a estudar. Mas a guerra chegou e destruiu os sonhos da família. O pai de Micaela foi assassinado por guerrilheiros e pouco depois a mãe sucumbiu a uma doença e a jovem ficou sozinha no mundo. O que aconteceu? Ela foi parar num orfanato miserável, onde as crianças não tinham nome nem personalidade. Eram chamadas apenas pelos números. Mas um dia, Micaela viu algo que lhe permitiu sonhar pela primeira vez em muito tempo: a fotografia de uma bailarina clássica. Pouco depois, uma família americana adotou-a e Micaela foi para os Estados Unidos com eles. Estudou no American Ballet Theatre e foi a mais jovem bailarina principal do Dance Theatre of Harlem. Como bailarina, figurou no documentário First Position, bem como nos programas de televisão Dance with the Stars, Good Morning America e Nightline. Olympe de Gouges é uma HQ que tem roteiro de Jean-Louis Bocquet e arte de Cattell Miller. Em 1748, em Montauban, nasce Marie Gosse, criada sob as convenções da França setentista. Aos 18 anos, mãe e viúva, se vê livre para expressar suas ideias e adota o pseudônimo Olympe de Gouges. Anos depois, se muda para Paris, onde participa ativamente da vida política e cultural. Inspirada pelas ideias libertárias da França pré-revolucionária, ela se dedica intensamente à escrita, atividade que levaria até os últimos dias de sua vida e que lhe custaria muitos problemas. Olympe foi revolucionária para sua época e, como muitas na história, teve um fim trágico na guilhotina em 1793. O Diário dos Escritores da Liberdade. Como uma professora e 150 adolescentes usaram a escrita para mudá-los e o mundo ao seu redor. A professora é Erin Gruwell e o livro conta a história de diversos adolescentes vítimas da violência e do preconceito. Quando ela assume a turma dos chamados problemáticos, conquista um a um, tratando-os como iguais, adultos e, principalmente, dando-lhes compreensão e amor. Incentiva-os a escreverem o seu dia a dia e seus pensamentos em um diário como um trabalho escolar. A partir daí, torna-se mais do que uma professora para esses jovens e, junto com eles, começa a semear a esperança num mundo transfigurado pelo ódio e pela tragédia. Social Killers, Amigos Virtuais Assassinos Reais, de R.J. Parker e J.J. Slate, reúne alguns dos casos mais angustiantes de criminosos que usaram as redes sociais para se aproximar de suas vítimas. Stalkers, predadores sexuais, assassinos, canibais, torturadores. A lista, infelizmente, não é pequena. Parker e Slate deixam claro neste livro que esse não é um fenômeno novo. Muito antes da internet, criminosos usavam classificados de jornal para descobrir e atrair suas vítimas. Mas o anonimato da web permite que cada vez mais lobos usem roupas de cordeiro nas suas fotos de perfil. Mas calma, existe luz no fim do túnel. Analisando mais de 30 casos famosos, os autores demonstram como as forças da lei estão usando com sucesso as novas ferramentas de comunicação para investigar e prender foras da lei e desmantelar quadrilhas. E ainda ensinam dicas de segurança. Um livro real, com um alerta mais real ainda. Aqui no Brasil, vários casos sinistros acabaram servindo de inspiração para livros também. Em 1992, o Brasil foi palco de um massacre que começou com uma briga entre detentos. A encrenca se transformou em um tumulto generalizado que provocou a invasão da polícia militar para tentar controlar a situação. O resultado? As coisas saíram do controle e 111 detentos foram mortos.
Esse episódio foi registrado no livro Estação Carandiru, do médico Drauzio Varella, em 1999, e depois virou filme. Outro massacre que também foi inspiração para uma obra literária aconteceu em 2011. O Pior Dia de Todos, de Daniela Kopsch, é narrado a partir das protagonistas Malu e Natália, duas primas que alimentam grandes esperanças dentro de si mesmas. Essa história sobre a tragédia do realengo fala muito sobre amizade, preconceitos, limitações e a dificuldade de ser uma menina num país como o Brasil. Mais um triste episódio da nossa história foi relatado no livro Holocausto Brasileiro, de Daniela Arbex. E essa obra é para quem tem estômago forte. Isso porque ela escancara os maus tratos do Hospital Colônia de Barcelona, em Minas Gerais. Inaugurado em 1903, essa instituição foi considerada o maior hospício do Brasil. Muitas coisas chocam no livro e na triste realidade do hospital. 60 mil pessoas morreram no Colônia por fome, frio, doenças e até por eletrochoques. Haviam poucos médicos e a média em 1970, para se ter uma ideia, era de um psiquiatra para 400 pacientes. Os funcionários eram insuficientes e não tinham preparo adequado. O local foi projetado para 200 pacientes e chegou a ter 5 mil de uma só vez. Para tentar resolver a superlotação, as camas foram substituídas por capins. É isso mesmo que você ouviu, capins. Enfim, uma cruel realidade retratada num livro forte e chocante. O ano é 1864. A cidade é Porto Alegre. O crime? Pessoas eram mortas, esquartejadas e com suas carnes eram feitas linguiças para serem vendidas no comércio local. Esse é o fato, a realidade. E quem fazia isso? O casal José Ramos, inspetor da Polícia de Santa Catarina, e Catarina Paulsen. Pois é, essa história foi inspiração para o livro Canibais, primeiro romance de David Coimbra. No livro VIPs, Histórias Reais de um Mentiroso, Marcelo Nascimento conta suas diversas falcatruas e como fez tudo. O cara se passou por herdeiro de uma companhia aérea, líder de facção criminosa e muitos outros papéis inventados para aplicar os golpes. O livro foi inspiração para o filme VIPs, com o ator Wagner Moura. Chegou a hora da última playlist literária e o livro é A Teoria de Tudo, de Jane Hawking. Quando Jane conhece Stephen, percebe que está entrando em uma família que é pelo menos diferente. Com grande sede de conhecimentos, Hawking possuía o hábito de levar material de leitura para o jantar, ir a óperas e concertos e estimular o brilhantismo de seus filhos, entre eles aquele que seria conhecido como um dos maiores gênios da humanidade, Stephen. Diagnosticado com esclerose lateral amiotrófica aos 21 anos, enquanto conhecia a jovem e tímida Jane, Hawking superou todas as expectativas dos médicos sobre suas chances de sobrevivência a partir da perseverança da sua mulher. Mesmo ao descobrir que a condição de Stephen apenas pioraria, Jane seguiu firme na decisão de compartilhar a vida com aquele que havia lhe encantado. Ao contar uma trajetória de 25 anos de casamento e 3 filhos, ela mostra uma história universal e tocante, narrada sob o ponto de vista único. E a playlist dessa leitura é Kelly Clarkson, Breakaway,

0: Bom, esse foi o Literata de hoje e eu agradeço demais pela sua companhia. 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É só procurar por Canal Literata, tudo junto. Se quiser participar, manda um direct pelo Insta, ok? A gente se vê na próxima semana. Boas leituras e até lá!
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16: Olá, bom dia! Eu sou Valentina Moreno e esse é o Repórter Calango, o programa de rádio dos estudantes de jornalismo da UFT. No programa especial de hoje, vamos falar sobre como os hábitos de leitura têm mudado com o tempo. Será que os livros digitais estão tomando o lugar dos impressos? E o que o BookTok tem a ver com isso? Vamos conhecer um pouco mais sobre o impacto das redes sociais nos hábitos de leitura, os prós e os contras dos livros digitais e como estudantes e especialistas estão lidando com essa transformação. Te convido a acompanhar essa aventura agora no Repórter Calango Especial. Segundo os dados da sexta edição da pesquisa Retratos da Leitura no Brasil, realizada em 2024, o número de leitores no país caiu nos últimos anos. Mas, por outro lado, plataformas como o TikTok têm trazido a leitura de volta ao centro das conversas. Um dos maiores exemplos disso é o BookTok, uma comunidade de leitores que cresceu dentro da rede social, principalmente entre jovens. Vídeos curtos, emocionados, recomendações sinceras. Tudo isso contribuiu para que certos títulos voltassem às listas de mais vendidos e o mais interessante, muitos em formato digital. Com a popularização de dispositivos como tablets e Kindles, o e-book passou a ser uma escolha prática para muita gente. Mas será que ele agrada a todos os públicos? Para entender melhor esse cenário, conversamos com pessoas que estão em contato direto com esse tema. Para começar, eu conversei com Clara Praxedes Vitorino, estudante de medicina veterinária que utiliza os livros digitais tanto para estudos quanto como hobby. Eu perguntei a ela quando e por que começou a usar e-books e se o BookTok teve alguma influência nesse hábito. Sobre esse início no universo dos livros digitais, Clara explicou como começou a usar os e-books e o que motivou essa escolha.
17: Bom, para mim, esse hábito de leitura através de livros digitais começou na pandemia, lá por 2020. Eu comecei principalmente por conta da praticidade e conforto de poder ler em qualquer lugar, a qualquer hora, seja pelo telefone ou pelo Kindle, que eu também adquiri na pandemia, sem medo de estragar o livro, de ficar carregando o livro em qualquer lugar, de estar em algum lugar que eu não poderia estar lendo um livro. E foi justamente pela praticidade e pelo conforto que eu comecei.
16: Em seguida, quis saber se o BookTok, esse fenômeno literário nas redes sociais, teve algum impacto nas leituras da Clara.
17: Sim, bastante. A comunidade do BookTok, ela promove todo tipo de leitura, para todos os gêneros, todos os gostos. Então fica fácil de achar uma pessoa que tenha um gosto parecido com o seu, e que esteja recomendando livros que provavelmente você vai gostar, que estão no mesmo nicho das coisas que você lê. Então fica bem mais fácil você decidir o que você quer ler, o que vai te interessar, o que você tem certeza que você vai gostar. Então o BookTok tem uma influência muito grande no hábito de leitura, acho que de todo mundo que tem um contato com ele.
16: A conversa com Clara também trouxe reflexões sobre o uso dos e-books na rotina acadêmica. Ela contou como os livros digitais entram no dia a dia dos estudos e se ainda há espaço para o livro físico.
17: Com certeza. Para mim, a leitura de um e-book não substitui a leitura de um livro físico. Mas a minha rotina de estudos exige muitas leituras diárias e de livros muito grandes, muito extensos. Então, se torna completamente inviável trazer todos esses livros da biblioteca ou ir até a biblioteca sempre que eu precisar ler um livro ou simplesmente ter que comprar essa quantidade enorme de livros que eu preciso ler. Então, se torna uma alternativa muito presente nos meus estudos ter um e-book no meu computador, no meu telefone, que eu posso acessar, posso ler, posso ter com

0: comunidade de leitores, né? Conecta mais as pessoas. Então, para mim, o ponto positivo é essa questão econômica, de praticidade, de você não ter que gastar milhões para você poder se divertir lendo um livro. Como ponto negativo para mim é justamente que é o fato de ser uma leitura em telas, já que um dos benefícios do hábito da leitura para mim era ser uma atividade, um hábito, um lazer que eu tinha fora das telas. Só que hoje em dia, pela facilidade que existe, a gente acaba gostando mais dos e-books do que de realmente pegar um livro e ler na mão.
1: E por fim, quis saber como ela enxerga esse novo espaço de leitores nas redes sociais e o impacto das comunidades digitais no incentivo à leitura.
0: Ao meu ver, a comunidade de leitores nas redes sociais é uma comunidade que cresce cada vez mais e de uma forma muito positiva. Para mim, esse crescimento se dá principalmente pelo aumento desse hábito de leitura em e-books, por conta de todos os pontos positivos que a gente já falou. Até porque, para mim, eu acho muito importante manter esse hábito de leitura sempre vivo, mesmo que em forma de e-books no meio dessa era digital, no meio dessa era de redes sociais. O fato também de estar em redes sociais permite que a gente sempre esteja compartilhando opiniões com várias pessoas de diversos lugares que leem diversas coisas. Então, a gente está sempre compartilhando indicações, opiniões, spoilers, através das redes sociais, através dessas comunidades que crescem cada vez mais.
1: A gente faz uma pausa rapidinha, mas fica por aqui. No próximo bloco, a estudante Anelisa Ribeiro Martins conta por que ainda prefere os livros físicos, mesmo com tantas opções digitais por aí. O repórter Calango Especial volta já.

0: Estamos de volta e quem também conversou com a gente foi Anelisa Ribeiro Martins, estudante de jornalismo da Universidade Federal do Tocantins. Ao contrário de muitos jovens leitores, ela prefere o bom e velho livro físico, tanto nos estudos quanto nos momentos de lazer. Para começar, Anelisa contou se já tentou ler livros digitais e como foi essa experiência pessoal com os e-books.
1: Bom, eu já tentei ler livros digitais. Na verdade, eu leio livros digitais, seja no Kindle ou no computador celular. Mas eu dou preferência a ler o livro físico sempre que possível. Mas, infelizmente, ou porque não tenho financeiro para comprar o livro, que é muito caro, ou porque ele não tem na minha cidade, não tem na minha biblioteca, não tem ninguém que eu possa pegar emprestado. As leituras da faculdade, normalmente, eu faço pelo computador, pelo celular, nos PDFs que os professores mandam. Mas agora, leituras que eu uso para me divertir, para o meu entretenimento pessoal, aí eu costumo ler no físico, até para me afastar das telas. Então, eu gosto do físico por isso, né? Você sente o cheiro, você sente a textura do papel, a cor ali. O Kindle, ele é feito para imitar, para simular o papel, mas ele não é papel. É papel ali. Só que ele tem alguns lados bons e outros ruins, mas no geral eu costumo preferir sempre o físico, mas eu leio livros, já tentei ler e leio sempre.
0: Mesmo preferindo papel, ela também já navegou pelo universo do BookTok e falou sobre como as redes sociais podem influenciar de alguma forma suas escolhas de leitura.
1: O BookTok, né, o TikTok, as contas de TikTok que recomendam livros já influenciaram nas minhas decisões de leitura. Seja positivamente com livros que eu cheguei a comprar, cheguei a ler e a gostar, ou negativamente, livros que eu não chego nem perto, de tanto que as pessoas falam mal. Então, por exemplo, Sete Maridos de Evelyn Hugo e A Impostora são dois livros que eu adquiri por causa do BookTok. Mesmo sendo leitora, sim, de livros físicos, né? Preferir os físicos. Eu comprei esses dois livros na livraria. Mas o que me influenciou ali a comprar, a fazer a compra, foi o TikTok. E as redes sociais no geral, né? As redes sociais também de livros, focadas em livros, também ajudam a se orientar, né, nas suas leituras. Eu fiz isso, um livro eu gostei muito, outro já nem tanto. Então, depende bastante. Mas tem alguns outros livros que eu quero adquirir que eu conheci pelas redes sociais. Como, por exemplo, Cafés e Lendas. Eu conheci pelo TikTok e eu quero muito ler esse livro agora.
0: Depois, perguntei o que faz com que ela continue escolhendo o livro físico, mesmo em um cenário onde os e-books ganham cada vez mais espaço, especialmente na rotina de estudos.
1: Na minha rotina, eu sempre dou preferência a ler os livros físicos, porque é bom afastar das telas, ter a sensação de pegar um livro, de cheirá-lo, de tocá-lo. Mas, infelizmente, por uma questão de acessibilidade, quando é no sentido de estudos para a faculdade, os artigos, os livros, as leituras obrigatórias são todas online. Todas pelo PDF que o professor passou e pelo documento. Porque eu não tenho acesso a esses livros físicos. Por várias questões, seja financeira, porque os livros são caros, ou porque não tem na minha cidade, não tem onde comprar. Às vezes até posso comprar pela internet, mas até chegar, até eu ler. Mas as minhas leituras, para diversão, para o prazer, eu sempre priorizo ler o físico. Então, tem alguns livros que eu até posso comprar pelo Kindle, eu posso ler no Kindle, mas se alguém puder me emprestar, ou se eu conseguir juntar um dinheiro, me organizar para comprar o físico, eu vou fazer isso, eu vou priorizar isso.
0: Ana também refletiu sobre as principais diferenças entre ler no papel e ler em telas, apontando os aspectos positivos e negativos de cada formato.
1: Bom, a principal diferença, pelo menos para mim, de ler o livro físico e ler o livro digital, é que o digital você não tem a sensação de pegar o livro, cheirar, né? Você ainda está numa tela, querendo ou não, pode ser a tela do Kindle, que ela é adaptada para não causar um efeito, um dano muito grande igual a outras telas, quando você está numa exposição ali por muito tempo, mas ainda é uma tela. Mas, por exemplo, para mim, que eu não gosto de riscar, rasurar, marcar meu livro, eu não gosto, não sou esse tipo de leitora. No Kindle eu já sinto liberdade de fazer isso, porque é no digital. Então eu grifo, marco, escrevo ali, porque não tem problema, não é um livro físico. No meu caso, quando é no digital, me dá mais liberdade, me sinto mais confortável de fazer essas coisas, né? E eu acho que o principal ponto do digital é a acessibilidade, porque hoje os livros são muito caros, nem todo mundo consegue ler, todo mundo consegue comprar. Tem a questão do espaço também, quando você compra muitos livros, onde você vai deixar esses livros depois de ler? Você tem que ter uma biblioteca, você tem que ter uma estrutura. E o digital, você pode ter um monte de livros ali, um monte de leituras, às vezes mais baratas, às vezes até de graça, que você consegue ler ali. E isso é muito bom. Eu não vou deixar de ler um livro só porque ele é digital. Mas se eu puder ler ele físico, eu faço questão de ler ele físico.
2: E para encerrar, quis saber como ela enxerga a presença da comunidade leitora nas redes sociais, mesmo valorizando o contato direto com o livro impresso.
1: Eu acho muito digno e válido as pessoas utilizarem as redes sociais para falarem sobre livros, influenciando, né? Porque nós usamos, ela é uma influencer, né? Influenciando as outras pessoas a lerem, a consumirem livros, independente de qualquer que seja literatura, né? Ai, mas esse livro é um romance, não é uma literatura clássica. Não tem problema, o importante é ler. E não só comprar o livro e ficar ali na estante. Ler, comentar, criar uma comunidade leitora onde as pessoas discutem o livro. E eu acho isso muito interessante, muito bom. E independente se a pessoa prefere livro físico ou digital, o importante é ler. A gente tem que ler o que a gente consegue ler, né? Claro, a maioria das pessoas é como eu, que prefere o físico. Mas se tem o digital, a gente também tem que ler. E eu acredito que a internet, ela vai influenciar as outras pessoas a lerem o que elas conseguirem ler. Seja o livro digital ou seja o livro físico, para quem consegue comprar, quem consegue adquirir. E isso é o mais importante de tudo, a leitura.
2: A gente faz uma pausa rapidinha, mas não sai daí. No próximo bloco, o professor Kelber Abrão, presidente da Eduft, editora da UFT, explica como o formato digital tem transformado o acesso ao conhecimento. O repórter Calango Especial volta já.

0: Estamos de volta com o repórter Calango Especial e agora vamos ouvir o professor Rena Kelber Abraão, doutor em Educação e presidente da EDUFT, a editora da Universidade Federal Tocantins. Atualmente, a editora trabalha exclusivamente com livros digitais e gratuitos. Na primeira parte da conversa, o professor conta como foi o processo de digitalização da EDUFT e compartilha reflexões sobre os impactos desse modelo editorial. Para começar, o professor nos explicou como surgiu a decisão de digitalizar completamente as publicações da editora.
1: A decisão de digitalizar completamente os livros da editora da UFT, a EDUFT, ela não foi tomada de forma repentina, mas ela foi construída ao longo do tempo por meio da escuta coletiva, por meio de planejamento, reflexão sobre o papel social da nossa universidade, no sentido de a gente avaliar as transformações tecnológicas que estão em curso e pensar os novos acessos, as novas formas de acesso à informação e principalmente o compromisso ético de garantir que o conhecimento produzido na nossa universidade chegasse ao maior número possível de pessoas. Antigamente, pelos livros impressos, a demora, né, e as questões logísticas dificultavam muito esse processo. Então, além dessas questões práticas, também pesaram os altos custos da produção gráfica, os entraves na distribuição física e as limitações também de tiragens impressas, que restringiam de forma significativa o alcance da obra. Mais então do que uma mudança tecnológica, a digitalização da editora representou um reposicionamento político e institucional da UFT, alinhada aos novos tempos que vivemos.
0: Em seguida, ele falou sobre os principais pontos positivos e negativos da leitura digital, tanto para o público acadêmico quanto para leitores em geral.
1: Em relação aos principais pontos, tanto positivos quanto negativos da leitura em formato digital, a gente pode perceber uma série de benefícios que não podem ser ignorados, como, por exemplo, a ampliação do acesso ao conteúdo acadêmico e literário, especialmente para as populações mais distantes dos grandes centros urbanos que a gente tem no estado do Tocantins, como, por exemplo, Palmas, Araguaína e Gurupi, ou ainda pessoas com restrições financeiras, uma vez que os e-books são de acesso aberto, então eles são gratuitos, né? Logo, os livros digitais rompem essas barreiras físicas e econômicas. Com apenas um clique, qualquer pessoa passa a ter acesso, né, às obras produzidas pela nossa universidade. Logo, então, também é importante destacar a portabilidade de poder carregar todo um mundo, né, de acesso ao conhecimento a partir, né, de um celular, de um dispositivo móvel, de um computador, né? E o formato digital vai permitir, então, os recursos de acessibilidade, como leitura em voz alta, ampliação de fonte, de contrastes de cores. Temos os audiolivros, ainda não na editora da universidade, mas já em outras editoras, né? Além também das questões ambientais e uma forma mais sustentável de organizar, então, essas produções. Logo, a gente também tem que reconhecer alguns desafios. Um deles é a barreira tecnológica, porque, infelizmente, os celulares, às vezes, não estão adaptados ao formato como está baixando os livros, né, os EPUBs. E, além, também tem uma outra barreira, que é o aspecto afetivo envolvido, porque muitos leitores ainda cultivam a relação simbólica com o livro impresso, com o seu cheiro, o seu peso. E o formato digital ainda não dá conta dessas nuances.
0: Também quis entender como o público tem reagido a essa mudança. O professor Kelber comentou sobre a aceitação dos leitores e os desafios enfrentados pela editora nesse processo.
1: Em relação à resistência por parte do público ao formato digital e como que a gente está lidando em relação a isso, ela é extremamente compreensível, porque o processo de mudança cultural vai envolver questões de tempo, escuta, mas, sobretudo, uma questão de respeito pela trajetória e pelas preferências dos leitores. Muitos sujeitos ainda associam o livro impresso a uma experiência sensorial e simbólica, que o digital não oferece da mesma forma. Não significa que um é melhor ou pior, significa que são formas diferentes de ter acesso ao conhecimento, antes impresso, agora de forma digital. E como que a gente tem enfrentado isso, né? É por meio do processo de resistência e empatia na mediação dessas novas formas de interagir com o conhecimento. Então, há muitos tutoriais, há muitas oficinas, rodas de conversa e campanhas institucionais de diversos órgãos públicos ou privados a respeito sobre essas diversificações dos modos de ler e produzir ciência.
0: E para fechar a conversa, o professor Kelber refletiu sobre o papel da universidade e da editora diante dessa transformação cultural marcada pela digitalização e pelo acesso gratuito ao conhecimento.
1: E qual é o papel da nossa universidade nessa mudança cultural? É de reconhecer que a gente é central nesse processo de transição cultural, especialmente porque a gente é uma das grandes forças motrizes da produção do conhecimento no nosso país. As universidades, especialmente as públicas, têm a responsabilidade de fazer com que esse conhecimento circule de maneira ampla, ética e democrática. Logo, as editoras universitárias, elas atuam como ponte entre a produção acadêmica e a sociedade, mediando a circulação desse conhecimento de forma qualificada e também de forma acessível. Mais que se adaptar então às tecnologias, trata de liderar processos de inovação, mas com responsabilidade social, incentivando então ciência aberta, apoiar autores e autoras locais para trazer suas trajetórias editoriais, suas memórias, seus poemas, suas poesias, suas crônicas, e tudo isso a gente tem tentado trabalhar na editora da UFT, que busca se posicionar como uma editora comprometida com a transformação social e com o futuro da leitura.
0: O digital veio para ficar? Ainda não dá para dizer com certeza, mas é inegável que os livros eletrônicos e as redes sociais estão reconfigurando a forma como nos relacionamos com a leitura. Desde o estudante que encontra um PDF gratuito para estudar, até o jovem que descobre sua nova leitura favorita no BookTok. O importante é que a leitura continua viva e cada vez mais acessível. O papel impresso ainda tem seu lugar, no cheiro, na textura, no ritual. Mas os livros digitais democratizam, economizam espaço, facilitam o acesso e têm ganhado força, especialmente entre os jovens. E mais do que o formato, importa o que está por trás, o desejo de ler, de imaginar, de aprender. O BookTok, os e-books, os clubes de literatura digitais, tudo isso mostra que a leitura continua viva, criativa e conectada com os tempos de hoje. Esse foi o Repórter Calango Especial, com produção e locução minha, Valentina Moreno. Orientação, professora Valquíria Guimarães. Trabalhos técnicos, Jorge Cardoso, com a colaboração de Morgana Gurgel, Gabriela Rodrigues, Giovana Maciel, Arthur Carvalho e Heveny Barbosa. Agradeço aos entrevistados, Clara Prachedes, Ana Elisa e o professor Kelvin Abrão, pela participação. Obrigada pela audiência e até a próxima!
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Salve, salve, galera do Rock Metal! Sejam muito bem-vindos ao Portaria do Rock. Você está sintonizado aqui na 104,5 FM, a Estação do Conhecimento. Eu sou o Rogério Salvador e a partir de agora tem o Rock Metal na veia no coração. É, está aí, minha maravilha! E lembrando que você também pode sintonizar pela internet. Basta você sintonizar o fmg.br/rádio e também pelos aplicativos RádiosNet Tanin para você curtir no seu smartphone à vontade, ok, galera? Beleza? Então, vamos que vamos com o programa de número 541. Olha só, 541 programas, olha só. Vamos quebrar tudo legal aqui na programação de hoje. Vamos começando nesse primeiro bloco com as bandas que estão no Portaria do Rock Indica. Olha só, é galera que não brinca em serviço aí na cena do underground. Vamos começando aqui com a banda Gaia Beta, logo após a banda Front, e vamos fechando com a banda Tantum.

0: Opa, começamos bem esse programa, olha só, destruição total aqui, e ainda é só o começo. Você acabou de conferir aqui a banda Dantum com a faixa Speed Addiction, e antes tivemos a banda Front com a faixa Roof is Collapse, e abrimos esse bloco com Gaia Beta com a faixa Get Off Freedom. Aí, olha só, galera, que estão ali no Potter do Rock Indie, que inclusive você pode ouvir essas faixas, né, através da playlist do Potter do Rock no Spotify e também no Deezer. Então, para quem tem Spotify ou Deezer, pode conferir essa playlist aí que tá bacana demais. É isso aí, galera, Rock Battle. Eu vou para aquele breve intervalo e no próximo bloco vem mais metal na veia. Não sai daí.
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Aê, estou de volta, galera Rock Metal. Lembrando que você está aqui no Portaria do Rock, aqui na 104,5 FM, a estação do Rock Metal. Maravilha! Então, vamos que vamos agora nesse segundo bloco. É, vamos tocar duas faixas, né, que estão no Portaria do Rock Indica. É, vamos começando aqui com a banda Odisseia e depois vamos com a banda For Bennett. E para dar uma complementada nesse bloco, eu incluí uma faixa do Independence Rock. E vamos tocar aqui a banda Presidente Judas. Quebra tudo!

0: Oh, olha só, quebrou tudo legal, quebrou tudo de concurso, olha só. Maravilha, é. Você acabou de conferir aqui a banda Presidente Judas com a faixa Evil Woman. E antes tivemos a banda Forbidden com a faixa Eternal Revenge. E abre esse bloco com Odisseia com a faixa Humanity's Macabre Blessing. É, e essas duas primeiras faixas, né, quanto a do Odisseia, quanto também do Forbidden, você pode encontrar também na playlist do Portaria do Rock, no Spotify, no Deezer. É, atenção, galera, é Portaria do Rock 2026, ok? É isso aí, galera, Rock Battle. Eu vou tomar aquela aguinha básica no próximo bloco. Vem pedido de ouvinte, juntamente com o lançamento de 2025. Não sai daí.
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4: Você sabia? 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
3: 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No dia 6 de julho de 2015, foi instituída a Lei Brasileira de Inclusão da Pessoa com Deficiência. Ela é conhecida como Estatuto da Pessoa com Deficiência e seu objetivo é assegurar e promover em condições de igualdade o exercício dos direitos e das liberdades fundamentais dessas pessoas e, assim, buscar possibilitar a sua inclusão social junto à cidadania. Você ouviu Pílulas Anticapacitistas, hoje com Lívia Labanca.
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Estou de volta, galera Rock Metal. E aí, tá curtindo o Portaria do Rock de hoje? Pois eu estou curtindo demais. Espero que vocês estejam curtindo também. E lembrando que se você tiver uma banda independente, ou se você conhecer uma banda independente que quer mostrar o seu trabalho, ou se você quer simplesmente quer fazer o um pedido aqui no Portaria do Rock, ou se não apresentar raridades para trocar figurinhas, é só você fazer aquele contato aqui com a gente para portariadorockbh@gmail.com ou se não pelas páginas do Facebook e também do Instagram. Ok, galera, beleza? Então vamos que vamos agora nesse terceiro bloco. Vamos começando aqui com um pedido aqui do ouvinte Punk Cabelo. Olha só, Punk Cabelo aí que caprichou no pedido aqui. O cara pediu Dark Throne, olha só, Black Metal na veia. E vamos fechando esse bloco com o lançamento de 2025. Uma banda chama Brutal Reality. Quebra tudo!

0: Oh, olha só, esse foi pra pegar fogo aqui no Portaria do Rock. É, esse aí pegou fogo legal. Você acabou de conferir aqui a banda Brutal Reality com a faixa Mind Controller, que faz parte do álbum The Circle of Fall, aí lançamento de 2025. E antes, abri esse bloco com Darktronic com a faixa Quintessence. Aí foi pedido aí do Punk Cabelo. Aí um abraço pro Punk Cabelo e também um abraço pra galera do Rock MG, aí o grupo do WhatsApp, ficando sempre ligado. Também abraço também para os grupos aí da Borracharia, a galera do Comando Metal, aí Comando Metal também um abraço. Abraço também para todos os grupos do WhatsApp que eu participo, inclusive o Portaria do Rock, né? Claro, a galera que tá ouvindo sempre, sintam-se abraçados. É isso aí, galera, Rock Metal. Pode preparar suas almas porque o derradeiro bloco vem heavy metal na veia.
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Aê, estou de volta, galera Rock Metal. Lembrando que você está aqui no Porteiro do Rock. Eu sou o Rogério Salvador e o Rock Metal pra sempre. E vem pra ficar, né? É ou não é? Então, galera, vamos que vamos agora nesse derradeiro bloco com Heavy Metal em dose dupla. Vamos começando aqui com a banda Cova Rasa e vamos fechando com Face Fear.

Opa, esse foi pra fechar o programa com chave de ouro. Olha só, com heavy metal na veia. Eu adoro heavy metal. É, vocês nem imaginam o quanto, né? Você acabou de conferir aqui a banda Face Fear com a faixa Tenery, The Lonely Soldier. E abrimos esse bloco com Cova Rasa com a faixa Devil's Roads. Aí, heavy metal na veia aí. Independence Rock, né, galera? É, olha só. Ser independente vai fazer a diferença. É ou não é? O que você acha disso? É, com certeza, se a galera abrir o coração, abrir a mente para músicas novas, principalmente para o underground nacional, e eu posso afirmar, a cena underground, principalmente a nacional, tem a ganhar. É isso aí, galera, Rock Metal, com trabalhos técnicos de Thiago França e a apresentação desse pirata aqui, Rogério Salvador, e esse foi o programa Portaria do Rock. É isso aí, galera, Rock Metal, e eu quero agradecer demais a vocês, meus queridos ouvintes, pelos seus minutos preciosos que vocês deram aqui na audiência. E no mais, um forte abraço a todos e até semana que vem. Fica agora com eles, com a galera do Junto Mixado, que estão preparando aquela mixagem artesanal. E com isso eu vou ficando por aqui. E um forte abraço também a vocês que acompanham as nossas reprises na virada de quarta para aqui também à noite. Valeu, galera. Boa noite, boa semana. Tchau!

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1: Boa noite, rock and roll! Chegando a hora do dinossauro, eu sou Magela Medeiros, é isso aí, sempre aos sábados, 18 horas, na nossa estação do conhecimento, transformando a estação do rock and roll, beleza? Sempre a sua participação muito legal aí pela nossa linha WhatsApp Rock and Roll 31 972 29 30 36 e também pelo nosso endereço eletrônico ahoradodinossauro@gmail.com. Beleza demais? É isso, hoje, pô cara, recebi vários contatos, um até da própria mandando um abraço aí pro Thiago, né? O Thiago que faz a nossa parte técnica, né? Esse som que chega limpinho aí pra vocês, né? Eu monto e tal, mas precisa de alguém aí nas mesas, né? Nessa viagem toda, para que o som chegue beleza aí do outro lado do rádio, pela internet, pelos aplicativos, né? Beleza demais. E ele me passou aqui um contato, né? Tinha ligado aí pra rádio, mandaram um contato pra rádio pedindo um som, o cara sempre ouvindo o nosso programa aqui. Liga aí o sonzinho, o rádio ou o celular, né? Vai curtindo lá. Eu tô falando do Cláudio Márcio, que sempre acompanha aí o programa. Daqui a pouco a gente vai rolar um som pra ele, tá aí trabalhando aí, porteiro aí no condomínio, e tá sempre ouvindo o programa Hora do Dinossauro. Valeu aí, Cláudio Márcio, eu recebi o recado aqui. Também a Malu, Júlio e a Tereza de Betim, galera sempre aos sábados liga o som no talo lá e curtindo o programa, beleza? Daqui a pouco eu vou rolar um som pra vocês, e você também pode participar com a gente na composição aí do nosso programa, na produção do programa, também é por onde recebemos aí os materiais de várias bandas mineiras e nacionais aí pra gente estar rolando aqui, e é claro, né, muita gente também manda o som pra gente ouvir, tocar na rádio, e também na produção aí do Festival Camp Rock, esse festival que já tem um bom tempo e já estamos com a data. Esse ano será pela primeira vez no segundo semestre, né? Geralmente fazemos aí no primeiro semestre e tal, mas vamos rolar esse ano no segundo semestre, nos dias 4, 5, 6 e 7 de setembro, no feriado, beleza? Já informação geral aí das bandas, local, ingressos e tudo mais, aguardem até sábado aí, sábado que vem, vamos estar já com essa divulgação total aí, beleza? Do Camping Rock, dia 4, 5, 6 e 7, já agendem aí 4 dias de muito rock and roll, alto astral, beleza demais? É isso aí, vamos lá, começando logo o programa de hoje. É isso aí, primeiro abrindo o programa, vamos lá com quem chega primeiro aqui, Cactus, na sequência Captain Beyond e finalizando aí com Aerosmith, beleza? Hora do dinossauro, começando, aumenta o som, que o rock and roll aqui é até o osso, beleza? Vamos lá!

0: Demais, né? Aerosmith aí, One Way Street. E antes, Captain Beyond aí com Evil Man. E abrimos com Cactus com Lockdown Sally, beleza? É isso aí. Você está na hora do dinossauro, aquela parada básica, né? Estamos de volta já já.
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0: É isso aí, você está ouvindo a reprise do programa A Hora do Dinossauro aqui na rádio UFMG Educativa.
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0: De volta, Hora do Dinossauro, já abrindo o quadro Movimento nas Esquinas, um pouco da história do rock mineiro, trazendo aí o Power Trio de Belo Horizonte, a galera do Loss, beleza? O Power Trio Loss, vamos rolar aqui na sequência, sempre encontros, né, de guitarristas com vocalistas, né, aqui a gente tem o Jim Page do Led Zeppelin, logo depois do fim da banda nos anos 80, ele tem lançado vários discos, né, foi lançado assim como... Coverdale também lançou vários, Robert Plant, então a galera também aí seus trabalhos solos. E vamos ouvir agora, logo depois do Loss aí, Jim Page e Coverdale, aí ouvindo aqui na Hora do Dinossauro. Vamos lá.

Ah, massa, essa aí foi Shake My Tree, aí com DePage e Coverdale. Antes, Lost, aí a minerada aqui, galera de BH, Lost com a faixa Segredos. Beleza? Agora na sequência, vamos fazer duas faixas desse disco que completa 50 anos aí, uma banda histórica do rock brasileiro, e estão relançando esse disco com a tiragem, com uma coisa muito legal, tanto em vinil como em CD. Eu tô falando da banda paulistana Made in Brasil, né? Esse disco foi lançado em 1976, o Jack, o Estripador, com várias participações. Foi talvez o disco, tem o primeiro, né, que é conhecido, o disco da Banana, também projetou, mas eu acredito que o Jack Estripador foi quem projetou o Maiden mais aí pro Brasil, com várias turnês, Belo Horizonte, teve época e tal, tudo mais. Então vamos rolar aqui, chegando o Maiden Brasil, aí 50 anos do lançamento do disco Jack, o Estripador.

Mariana Aidari e Maria Gadu, de Andrei, Juliana, Mateu e Sebastian, Triste Louco ou Má. Antes teve Nando Reis, de Nando Reis, Nos Seus Olhos. Paralamas do Sucesso, de Herbert Viana, Bi Ribeiro e João Baroni, Alagados.

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1: Marina Lima, Deli Antônio Cícero, Fulgaz.

Criolo de Criolo, Fermento para Massa, Maria Bethânia e Omara Portuondo, de Rubens Campos e Henricão, Só Vendo Que Beleza. 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Ed Mota e João Donato, de Chico Buarque e Menescal, Bye Bye Brasil.

Rita Benedito, de Vânia Borges, a Mulheres. Mariana Aidar e Chico César, de Barro e Ed, O Futuro Já Sabia. Diogo Nogueira e Hamilton de Holanda, de Pixinguinha e Vinícius de Moraes, Mundo Melhor.

0: Marisa Molchanski, dela, não percebeu ainda. Rita Lee, de Rita, Menino Bonito.
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0: Simone e Ivan Lins, de Ivan Lins, Dandara.

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1: Lenine, dele e Dudu Falcão, agora é que são elas.

Bossa Cuca Nova e Cris Delano, de Haroldo Barbosa e Janô de Almeida, Eu Quero um Samba. Flávia Bittencourt, Coco. Borges, Gilô e Márcio Borges, Um Girassol da Cor do Seu Cabelo.

0: Clara Nunes, de Candeia, o Mar Serenou, Pepeu Gomes, dele, Fazendo Música, Jogando Bola.
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0: Geraldo Azevedo, dele, Capinã, Sabor Colorido.

Luiz Melodia e Gal Costa, de Melodia, Presente Cotidiano. Márcia Castro, Della e Arruda, Atalhos. Zeca Baleiro, música dele, Flores no Asfalto.

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1: Olá, ouvinte nacional, seja muito bem-vindo, muito bem-vinda nacional, você que sintonizou o seu rádio em Brasília, São Paulo, Recife, Rio de Janeiro e São Luís do Maranhão. Eu sou Milton Rocha e apresento para você, a partir de agora, o melhor da música brasileira. Você confere comigo ouvindo Gal Costa.

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4: 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Na Lei Brasileira de Inclusão da Pessoa com Deficiência, que é conhecida como Estatuto da Pessoa com Deficiência, as barreiras atitudinais são descritas como comportamentos e atitudes que impedem ou dificultam a participação de pessoas com deficiência. É quando alguém duvida da capacidade de uma pessoa, fala por ela, a infantiliza ou simplesmente a ignora. A Lei Brasileira de Inclusão reconhece essas barreiras como uma forma de exclusão e que prega que eliminar o capacitismo cotidiano nas ações coletivas e nos imaginários também é garantir a acessibilidade. Você ouviu Pílulas Anticapacitistas, hoje com Bruna Ricaldoni.
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1: Olá, bom dia. Quinta-feira, 11 de junho de 2026. Eu sou Renata Valentim. Está no ar o Bom Dia UFMG, a sua agenda diária da Universidade Federal de Minas Gerais na Estação do Conhecimento. Objetos e Memórias. Exposição reúne pinturas relacionadas ao cotidiano da artista visual Ana Júlia Bicalho. Eleições 2026. Evento nesta tarde promove discussão sobre riscos e desafios do pleito em tempos de desinformação e uso de inteligência artificial. Teses jurídicas. Faculdade de Direito recebe lançamento de livros sobre defesa dos atingidos pela mineração. Formação. Especialização em geoprocessamento aplicado à gestão pública seleciona professores.
2: Cultura.
1: O Centro Cultural UFMG recebe até o fim deste mês a mostra individual Entre Objetos e Memórias, da pintora Ana Júlia Bicalho. A exposição reúne pinturas de objetos ligados às memórias e ao cotidiano da artista visual, articuladas por uma pesquisa sobre cor, afeto e experiência sensível. As obras expostas propõem uma experiência poética e intimista que busca ativar memórias pessoais e coletivas por meio da familiaridade dos objetos e das narrativas que elas evocam. Natural de Contagem, Ana Júlia Bicalho é graduada em pintura pela Escola de Belas Artes da UFMG. A mostra Entre Objetos e Memórias pode ser visitada até 28 de junho, de terça a sexta, das 9 da manhã às 8 da noite, e aos sábados, domingos e feriados, das 9 às 5 da tarde. O Centro Cultural fica na Avenida Santos Dumont, perto da Praça da Estação. Mais informações em ufmg.br/centrocultural. Agora tem Almir Sater e Renato Teixeira, música deles, com Paulo Simões, Assim os Dias Passarão.

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1: O cenário político, marcado pela expansão da desinformação e pelo uso acelerado da inteligência artificial, será o tema do seminário Eleições em Tempos de Desinformação, Riscos e Desafios em 2026, que será realizado nesta tarde no auditório B102 do CAD 3, no campus Pampulha. O evento, que ocupa a faixa das 2 da tarde às 7 da noite, é aberto ao público mediante inscrição. Promovido pela Cátedra IEAT Darcy Ribeiro, Soberania, Educação e Política, o seminário pretende discutir os desafios impostos pelas novas tecnologias ao processo eleitoral brasileiro e estimular a reflexão sobre os rumos da democracia e da política contemporânea. A programação é composta de 2 mesas. A primeira, às 2h15, debaterá o tema Desinformação, Erosão Democrática e Eleições. A segunda mesa, Qual o papel da IA nas eleições, está marcada para 5 da tarde. O site ufmg.br/IEAT reúne mais informações e o link para inscrição.
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4: Olá. Dados publicados na revista Lancet mostram que, em 92 países, o consumo de ultraprocessados aumentou desde a década de 80, à exceção do Reino Unido, onde se manteve estável em 50%. O país europeu só é superado nessa proporção pelos Estados Unidos, onde os ultraprocessados representam mais de 60% da dieta. Eu sou Alexandre Bueno e hoje conversei com Larissa Loures, professora do Departamento de Nutrição da Escola de Enfermagem e do Programa de Pós-Graduação em Saúde Pública da Faculdade de Medicina da UFMG. Ouça como foi a conversa.
5: A gente também, além dessa política, teve políticas como a limitação dos alimentos servidos em escolas, né, para merenda das crianças. Tem alguma outra política implementada no Brasil hoje já, que visa combater o consumo abusivo de ultraprocessados?
6: Sim, a gente nos 2 últimos anos, a gente passou por toda a questão da reforma tributária, eu acho que é bem importante pontuar. Nós que somos da área, pesquisadores, queríamos muito, né, a questão do aumento da tributação, principalmente dos alimentos ultraprocessados, porque a gente sabe, né, isso já está comprovado que eles fazem mal à saúde. Infelizmente, ao tramitar da reforma tributária, só permaneceu o refrigerante, mesmo assim, quase no apagar das luzes eles conseguiram retirar, mas o refrigerante permaneceu. Isso, consequentemente, vai gerar um aumento do preço dos refrigerantes, e vai mitigar, de alguma forma, o consumo, que a gente fala, né? As pessoas, muitas vezes, quando a gente mexe nessa questão do valor, né, as pessoas deixam de consumir esse alimento, né? Então, a questão do preço é uma questão muito importante, não só o aumento do preço dos ultraprocessados, mas a redução de preços de alimentos in natura e minimamente processados. Então, a gente teve a questão do preço. A própria reformulação da cesta básica hoje no Brasil também trouxe à tona a introdução de alimentos in natura e minimamente processados, proibindo a entrada de alimentos ultraprocessados na cesta básica. Então, isso também foi muito interessante como política pública, né? E claro que a gente não pode deixar de mencionar que hoje a gente, por exemplo, tem um programa que chama Alimenta Cidades, do Ministério do Desenvolvimento Social, Família e Combate à Fome, que busca muito ampliar o acesso de alimentos saudáveis nas periferias por meio de políticas de segurança alimentar e nutricional, né? Então, eu acho que a gente tem conseguido avançar um pouco nesse debate da redução do acesso aos alimentos ultraprocessados e do aumento, né, do acesso aos alimentos in natura e minimamente processados.
5: Perfeito, professora. A gente falou mais cedo da rotulagem, né, tanto do cigarro quanto dos alimentos ultraprocessados, e eu sei que, por exemplo, o Japão tem uma legislação onde a rotulagem do alimento, o alimento que está sendo mostrado, tem que ser literalmente idêntico ao alimento que você vai consumir. Então, seja um biscoito, um sanduíche, o que for. Tem alguma outra coisa que a senhora acha que pode ser feita no Brasil para melhorar esse combate aos ultraprocessados?
6: Sim, eu não podia deixar de mencionar, até porque é a minha linha de pesquisa, sabe, Alexandre, da mudança de ambientes alimentares, né? Então, hoje, o que a gente observa de maneira geral no país, né? E aí, quando a gente pondera, claro, por regiões, por toda a questão socioeconômica das pessoas, é que a gente vive em pântanos alimentares, né? Que são locais que normalmente eles facilitam o acesso aos alimentos ultraprocessados e estimulam muito pouco o consumo de alimentos in natura e minimamente processados. Então, eu acredito muito que a gente precisa mudar os ambientes alimentares, né? Deixar de ter essa metáfora que a gente chama que são os pântanos alimentares, para a gente conseguir, de fato, sair daquela instância da culpabilização do indivíduo, né? Eu acho que a gente ganhou muito pouco culpando o indivíduo pelo consumo de alimentos ultraprocessados, culpando o indivíduo por viver com obesidade. Então, eu acredito muito nisso, né? Que a gente precisa mudar os nossos ambientes alimentares, ter mais políticas públicas efetivas para essa mudança, para, de fato, a gente conseguir, sim, né? Ter um acesso aos alimentos, que são os alimentos saudáveis, que devem fazer parte aí da nossa dieta.
5: E como que a gente faria isso? Essa mudança de ambiente.
6: Sim, essa mudança de ambiente alimentar, de ambientes alimentares de maneira geral, ela perpassa principalmente por isso, né, por políticas públicas. Então, vou te dar um exemplo que você trouxe. A questão hoje da alimentação escolar, principalmente nas escolas públicas do nosso país. Há alguns anos, a gente não tinha uma regulamentação para aquisição de alimentos ultraprocessados dentro da alimentação escolar. Então, o que a gente conseguiu nos últimos anos? Em 2021 ou 22, eu posso até estar um pouco enganada das datas, a gente conseguiu reduzir para menos de 20% a compra desses alimentos com o dinheiro público da alimentação escolar. Ano passado, saiu uma resolução nova que a gente reduziu para 15%. Esse ano, a gente vai reduzir para menos de 10%. Então, isso perpassa por uma mudança de ambientes alimentares. Ou seja, nas escolas públicas hoje do Brasil, a gente pode adquirir menos de 10% de alimentos ultraprocessados. Eu falo que isso beira um sonho, né? Porque é muito pouco. Então, as crianças hoje já não podem mais comer aquele macarrão com salsicha na escola, porque a gente não aceita mais esse tipo de produto, né? Então, são vitórias coletivas, né? Que saem do âmbito da escolha individual e perpassam por toda essa mudança aí das políticas públicas.
5: Perfeito.
4: Professora Larissa, muito obrigado pela participação ao longo da semana aqui no Saúde Consciência. E a nossa série sobre alimentos ultraprocessados chegou ao fim. Se você perdeu algum programa, é só acessar o site medicina.ufmg.br/saúdeconsciência, que fica tudo disponível por lá. E siga também o nosso podcast semanal. É só buscar por Saúde Consciência no seu agregador de podcast preferido e ativar as notificações para ficar por dentro de tudo que postamos. Essa edição foi produzida com o apoio da CADTEC da Faculdade de Medicina da UFMG. Eu sou Alexandre Bueno, informação é saúde e até a próxima.
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1: De volta com Bom Dia UFMG, a sua agenda diária da Universidade Federal de Minas Gerais na Estação do Conhecimento.
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1: A Faculdade de Direito, localizada no centro de Belo Horizonte, recebe hoje o evento de lançamento dos volumes 1 e 2 da obra Teses Jurídicas para a Defesa dos Atingidos pela Mineração. Os livros, organizados por Maria Fernanda Repolês, João Vinícius dos Santos e Caio Ciccone, são embasados por ações de pesquisa, ensino e extensão desenvolvidas pela plataforma Áporo, vinculada ao programa de extensão Polos de Cidadania. As obras reúnem a produção e o aprendizado acumulado na defesa jurídica de atingidos pela mineração por meio de práticas advocatícias ou jurídicas, de ações de militância social e política e de experiências de atingidos. O lançamento será a partir das 17h30 na Sala Dodora do edifício Vilas Boas e contará com apresentações artísticas e exposição de pinturas e fotografias que retratam vivências e resistências de comunidades atingidas pela mineração. A Faculdade de Direito fica na Avenida João Pinheiro, número 100. Agora tem Filó Machado, música dela e Judite de Souza, O Cão e o Vagabundo.

0: ensino.
1: A especialização em geoprocessamento aplicado à gestão pública territorial, ofertada pelo programa Universidade Aberta do Brasil na UFMG, seleciona professores formadores para as disciplinas Estatística Espacial e Geoestatística e Atividades de Campo em Geociências. As inscrições vão até o dia 16 de junho. Os interessados devem ser prioritariamente docentes efetivos da UFMG e em atividade com graduação em cursos listados no edital. É necessário experiência comprovada no magistério superior de pelo menos um ano e disponibilidade para dedicar 20 horas semanais às atribuições, que incluem encontros presenciais sediados nos polos em que a especialização é ofertada. Os selecionados vão receber bolsa de R$ 1.850 por cada 15 horas de carga horária da disciplina. O pagamento ocorrerá de agosto a novembro de 2026, que é o prazo de duração das disciplinas que serão ministradas pelos selecionados. O edital está disponível no site da Diretoria de Educação à Distância e Educação Digital, ufmg.br/derdd. Termina aqui esta edição do Bom Dia UFMG, uma ótima quinta-feira. Fique agora com o Repórter Nacional, produção da EBC, e na sequência tem o Universo Literário com Michele Bruck. O Bom Dia UFMG tem produção de Hugo Rafael, programação musical Guilherme Amintas, apresentação Renata Valentim, edição e sonoplastia Tiago França. 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
3: Olá, bom dia. Agora são 7:30 da manhã. Um ótimo dia para você, sintonizado na Rádio Nacional em Brasília, São Paulo, Rio de Janeiro, Amazônia, Altos Solimões, São Luís e Recife. Para você que nos acompanha em todo o Brasil, junto às emissoras parceiras da nossa rede nacional de comunicação pública. Olha, um bom dia também para quem está aí nas nossas redes sociais, acompanhando a gente no nosso Instagram. Quer saber qual é? É o @RadioNacionalNoticias. Passa por lá, dá um oi pra gente, não é isso, Priscila? Bom dia.
4: Oi, Dilson Santa Fé, bom dia pra você. Bom dia também pra você que está com a gente no dia de hoje, nesta quinta-feira, 11 de junho de 2026. E vamos aos destaques. Comissão da Câmara aprova a redução da maioridade penal e Senado aprova a pauta bomba, mesmo com apelos do governo sobre impacto nas contas públicas. E mais.
5: Nesta quinta, STF julga a responsabilização das Big Techs por conteúdos publicados por usuários.
6: Mais de 2 milhões de brasileiros passam a ter sinal de 4G nas áreas rurais do país.
7: Empregadores têm até 20 de junho para enviar dados ao E-Social para o abono salarial.
8: Chegou o dia nesta quinta-feira. Começa a Copa do Mundo 2026, jogo de abertura. México e África do Sul no Estádio Azteca, na capital mexicana.
4: Tudo isso e muito mais aqui no Repórter Nacional, que é produzido pela equipe de rádio jornalismo da EBC.
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3: Pois é, Priscila, a Comissão de Constituição e Justiça da Câmara aprovou a proposta que reduz a maioridade penal de 18 para 16 anos, mesmo com todas as discussões e apelos de entidades, de especialistas posicionando contra, Como é que fica?
4: Pois é, argumentos que não foram suficientes lá no final das contas, viu? Desde que essa redução contraria a cláusula pétrea, que é aquela parte da Constituição que não pode ser suprimida, até reduzir a maioridade penal, que isso não vai resolver o problema da criminalidade, que não é prendendo o jovem que vai trazer mais segurança, que é preciso combater organizações criminosas, o crime de colarinho branco, o esquema financeiro das organizações. O fato é que foi uma diferença muito grande na votação lá na Comissão de Constituição e Justiça da Câmara. Foram 44 votos a 18 pela aprovação dessa PEC. Proposta, então, que reduz a maioridade penal de 18 para 16 anos. Esses jovens serão punidos com base no Código Penal. Vão cumprir pena em estabelecimentos diferentes daqueles que cumprem, onde cumprem os maiores de 18 anos. Isso se a proposta for aprovada. Ainda tem um longo caminho pela frente. Esse foi só o primeiro passo, né? O que que acontece agora? O texto vai para a comissão especial, onde vai ser analisado o mérito, que é o conteúdo, e depois vai para o plenário, para dois turnos de votação, e em seguida para o Senado.
3: Tudo isso que você falou aconteceu na Câmara, né? E no Senado?
4: Pois é, na Comissão de Constituição e Justiça da Câmara. No Senado, ontem, a gente teve um movimento contrário aos apelos do governo com relação às pautas bomba. O ministro da Fazenda, Dario Durigan, tinha se reunido com o presidente da Casa, Davi Alcolumbre, pedido a ele que segurasse essas pautas por conta do impacto nas contas públicas, mas ele acabou fazendo justamente o contrário, viu? Um desses projetos, e que agora vai para a Câmara, é o que trata da renegociação de dívida de produtores rurais, impacto, segundo Dario Durigan, de 140 bilhões nos próximos 10 anos. Isso porque o texto foi mexido lá no Senado. A versão do governo atendia esses produtores afetados por mudanças climáticas, mas a proposta acabou sendo ampliada no Senado para além do que o governo considera prioritário.
9: Nosso objetivo, reitero, é de sim ajudar aqueles agricultores que mais precisam, que comprovem as perdas, que tenham problemas com as dívidas e não fazer aí uma espécie de nova linha que atenda quem não precisa. Quem precisa está sendo atendido dentro do que o governo tinha construído, quem não precisa e que vai onerar o restante da sociedade como um todo, precisa ser esclarecido para a população e isso vai ser feito.
4: Outras duas chamadas pautas-bomba foram aprovadas em comissões, vão para plenário. Uma trata da aposentadoria integral de agentes de saúde de combate a endemias e o outro aumenta o piso de médicos e cirurgiões dentistas de R$ 3.600 para R$ 13.600. Todas essas pautas podem ser questionadas no Supremo. Ontem mesmo, o ministro da Fazenda conversou com o ministro Gilmar Mendes sobre o assunto e o próprio Gilmar Mendes falou depois nas redes sociais que o Congresso precisa dizer quanto custa e de onde vai sair esse dinheiro para esses novos gastos. Falou ainda em responsabilidade fiscal e em despesas casuísticas.
3: Agora são 7 horas e 35 minutos. O Supremo Tribunal Federal retoma hoje o julgamento dos recursos apresentados pelas Big Techs contra a decisão da Corte que ampliou a responsabilidade das plataformas por conteúdos publicados por usuários. O Renato Ribeiro está aqui no estúdio com a gente. Renato, primeiro bom dia para você. A medida impacta grandes empresas?
10: É isso mesmo, Dilson. Muito bom dia. Empresas como Google e a Meta, dona do Facebook e do Instagram. Em junho do ano passado, o STF ampliou essa responsabilidade das plataformas por postagens dos usuários, permitindo a responsabilização das empresas mesmo sem decisão judicial. E entre os conteúdos estão aqueles relacionados à tentativa de golpe de Estado, terrorismo, instigação à mutilação ou ao suicídio, racismo, homofobia e crimes contra mulheres e crianças. E a sessão de hoje à tarde começa com a conclusão da leitura do voto do ministro Dias Toffoli, relator de um dos processos. Ontem, o ministro afirmou que o Supremo não pretende censurar ninguém.
11: Nós fomos muito equilibrados ao estabelecer a unanimidade e percure essa tese. Não se trata de censura, como muitas vezes alguns alegam, porque aquele que teve retirado por determinação da plataforma, ele pode ir à justiça pedir para restabelecer.
10: E, Dilson, o ministro Dias Toffoli propôs que as Big Techs tenham 60 dias para se adequar às novas regras, mas as plataformas defendem um prazo mínimo de 6 meses contados a partir do fim do julgamento e da possibilidade de recursos.
11: Notificado do conteúdo ilícito, site fraudulento ou perfil falso, o provedor de aplicações também responde civilmente pelo que não fez. Quer dizer, a partir de sua notificação, o provedor responde pelos prejuízos materiais e imateriais causados por sua inércia injustificada ou negligência, ou seja, por sua omissão juridicamente relevante quanto à remoção do conteúdo.
10: E outro ponto discutido no julgamento é a exigência de que as plataformas mantenham representação legal no Brasil, e os ministros também podem decidir sobre a responsabilidade das empresas em relação a conteúdos ilícitos produzidos com o uso de inteligência artificial. Gilson.
3: Valeu, Renato. Obrigado.
4: O governo federal estuda um programa para inibir o roubo de celulares, né? Qual que é a ideia? A ideia é enviar mensagens aos aparelhos roubados para que os proprietários devolvam os celulares em agências de correios. A reportagem é da Daniela Longuinho.
12: O presidente Lula anunciou nesta quarta-feira que vai lançar um novo programa para combater o roubo de celulares no país. A proposta inclui um sistema de envio de mensagens a celulares roubados, com informações para devolução do aparelho.
13: 2,5 milhões de celulares roubados. Nós não sabemos quem roubou, mas sabemos que os telefones foram roubados porque nós temos um novo telefone. Precisa devolver porque ele pode estar cometendo um delito. E se ele for pego, ele pode sofrer uma punição desnecessária.
12: Segundo o presidente Lula, a iniciativa deve estabelecer as agências dos Correios como pontos de devolução dos

0: convido aos ouvintes, boa tarde, Jayane, que é um nome muito singular, mas muito obrigado.
1: A gente que agradece. Miguel, eu queria que você começasse contando um pouco sobre como está sendo a sua experiência aqui no Fli Minas, como está sendo participar, se chegou hoje, quanto tempo que já está aqui?
0: Estou cá desde domingo, eu cheguei à madrugada, ou seja, desde a abertura do Fli Minas. Está a ser uma experiência muito boa, gente calorosa, os stands bem organizados, muita criançada, portanto é bom para já para a comunidade Belo Horizonte, e já percebi que não é só o centro, os arredores também estão envolvidos, então está a ser muito, muito agradável para mim essa estadia cá.
1: E sobre a sua participação aqui hoje com a Madu Costa, vocês falaram sobre contação de história. Ela já contou para a gente que desmistificou essa coisa de mesa, que vocês foram lá sentar com as crianças. Como que foi essa mesa?
0: Porque o contar histórias, de onde eu venho, não é? Eu venho de Angola, o contar história era um ritual de aproximação, era uma forma de elucidar alguns pontos da comunidade e estimular o crescimento. Então isso não se podia fazer estando distante ou estando com um espaço de separação grande. Era sempre feito à roda de uma fogueira. E sempre que eu conto histórias, claro que esta memória está sempre presente, daí a razão para não estarmos tão separados das crianças, termos aproximado para estarmos juntos, porque é um momento de partilha.
1: Uhum. E só voltando agora um pouco na sua história, né? Você contou sobre como é contar histórias lá no seu país. Eu queria que você contasse um pouco para o nosso ouvinte da sua trajetória, como começou a sua história com contação de histórias. Você também está envolvido em outras artes, né? É ator. Conta um pouquinho para a gente.
0: Bem, eu comecei por contar histórias porque eu ouvia muitas histórias quando era miúdo, não é? As histórias em minha casa era uma coisa normal, mas apareciam sobretudo quando houvesse falta de luz. Eu vivia em Luanda e num período que havia guerra no país. Então isto fazia com que muitas vezes houvesse falta de eletricidade em Luanda. E nesses momentos não podia haver televisão, nem música, nem outra manifestação via aparelhos eletrónicos. Tínhamos os meus pais que nos contavam histórias. E os meus pais reuniam não só os filhos, mas como os jovens da minha rua, na rua em que vivíamos. Então isso fez com que cada vez mais eu gostasse de histórias. E quando eu saio de Angola para ir para Portugal estudar, ficou-me essa memória do conto, não é? Da aproximação. E quando eu comecei a contar histórias por memória, à infância, os meus pais disseram, mas tu nem gostavas da história, tu costumavas fugir, porque eu queria brincar. Era normal, porque quando somos jovens não temos muito tempo de concentração para ficarem ali a ouvir história. E isso fez-me perceber que, na medida que fui crescendo, que aquelas as histórias não meramente histórias, eram uma forma de nos ensinar qualquer coisa. Então isto ficou-me, e por essa razão é que eu gosto de partilhar as histórias inventadas por mim, algumas, outras de tradição oral. Essa é a razão pela qual conto histórias.
1: E eu queria também que você contasse sobre o seu livro.
0: O meu livro, eu tenho uma preocupação muito grande com a infância e com a adolescência, não é? E porque a infância porque é o nosso primeiro momento de aprendizagem, a adolescência porque é o período mais crítico da nossa existência. Não somos crianças, não somos adultos e há um conflito latente no indivíduo. Então eu pensei que a partir de contos que eu inventasse, com uma moral que eu tento fazer com que os jovens percebam e responsabilizá-los a eles próprios, decidi escrever, não é? Os meus contos se cingem um bocadinho nisto. Parecem contos populares, mas não. É a minha oralidade escrita. É aquilo que eu gostava de dizer aos jovens, mas digo a alguns que me são próximos, no caso dos meus alunos, e escrevendo, penso que vão alcançar outros jovens com os quais não posso falar. Ah, então, essa é a razão do livro. Eu gostava que se chamasse Os Contos do Baú da Minha Mãe, não é? Para a memória mamã. Mas chegámos à conclusão que Os Contos da Angola ficava melhor.
2: Angola é um país cuja história foi muito marcada pela colonização, pela luta de independência e por um longo período de guerra civil. Experiências que colocaram à prova não apenas a sobrevivência das pessoas, mas também da cultura e da arte desse país. Nesse contexto, eu queria saber um pouco qual o papel das histórias na reconstrução da memória nacional e também como você se sente sendo praticamente um patrimônio cultural para manter essas memórias vivas também.
0: As histórias, por fazerem parte

0: Uma cultura é o cimento de uma identidade, não é? E as histórias têm o condão de, tal como disse no princípio, de nos ensinar, de perpetuar a nossa identidade, de fazer perceber as coisas que aconteceram no passado que nós não vimos tanto, mas eu começo sempre a contar as histórias cantando uma canção. E esta canção diz que é um pássaro que vem tomar alguém para levar para um outro universo, não é? Então, este são as histórias. As histórias levam-nos para o universo do qual onde não estivemos e para a nossa identidade, para amenizar os conflitos que tínhamos. Era como se fosse um bálsamo às feridas que vivíamos. Por isso é que em minha casa aparecia quando faltasse luz. Se calhar no interior aparecia quando faltasse comida ou quando morresse alguém. Ou servia de amparo na situação que viviam, porque o interior viveu guerra. Em Luanda houve 3 dias de guerra, pelo menos enquanto eu tenho conhecimento. Antes, no período da independência, também houve guerra, mas nessa altura eu não existia, portanto não conta. Conta a partir do momento que existe. Eu só vi 3 dias de guerra que foram fatais. Então as histórias são um bálsamo também. É sobretudo porque conseguem transmitir esperança, alento, e isto é muito importante para alguém que esteja fragilizado ou magoado. Obrigado.
1: Miguel, seu irmão, muito obrigado pela sua presença aqui no Universo Literário, na Rádio UFMG Educativa. Foi um prazer conversar com você.
0: Ah, muito obrigado. E é recíproco. Obrigado. Obrigado.
2: Além de acompanhar um pouco das atividades, passeamos por toda a extensão do evento, entre expositores, editoras, lançamento de livros e muito mais. E nós encontramos uma editora um pouco peculiar. Ela é famosa por publicar os menores livros do mundo. Isso mesmo, são grandes livros em conteúdo, publicados em formatos pequenininhos, que cabem na palma da mão. As produções são artesanais e a gente conversou com o Elias Savilho para saber um pouco mais sobre essa ideia e como é a recepção desse formato de livros.
1: Elias, me conta então o que é os menores livros do mundo, que ideia é essa?
3: Os Menores Livros do Mundo é uma editora peruana, nasceu lá pelo 1970. E o dono, ele idealizou esse trabalho visando incentivar o hábito pela leitura, né? Pela atrair através da curiosidade do tamanho do livro, e conseguiu dessa forma se manter até hoje, que olha, já são mais de 50 e tantos anos nesse trabalho, divulgando através das feiras do livro, não apenas no Peru, porque a editora é peruana, mas também através de diversas feiras do livro ao redor do mundo praticamente. Então já fizeram feira em Dubai, nos Estados Unidos, na América do Sul inteira, e aqui nós estamos no Brasil desde 2006, inclusive quando a Feira do Livro daqui de Belo Horizonte era lá na Serraria Souza Pinto, a gente participou, e de lá para cá os mineiros sempre nos acolheram bem, gostam muito do nosso trabalho, e é uma proposta interessante que está permanecendo ao longo das décadas aí.
1: E me conta sobre as particularidades, as peculiaridades desses livros, eles são minúsculos mesmo, né? Como que eles foram pensados?
3: Então, a gente coloca a obra completa nesse tamanho de livro, e aí que atrai a curiosidade, porque as pessoas sempre perguntam: e esse daí é um livro mesmo? E ele dá para ler? São as perguntas mais recorrentes. E aí, quando eles veem que é um livro de verdade e que dá para ler e que tem a obra inteira ainda nesse tamanho de livro, as pessoas ficam muito assim encantadas, tanto que se tornam colecionadoras. E inclusive a editora, pensando nisso e a pedido dos clientes mesmo, já produz as mini estantes para montar as coleções completas. Você vê, tem livros, tem mini estantes que comportam assim 7 livros, 16 livros, 36 livros, 56 livros, 84 livros, e as pessoas vão fazendo as coleções deles, né? Montando como eles querem.
1: E sobre os títulos, né, que são publicados, são livros específicos para esse tamanho ou são livros também já clássicos, livros que são no tamanho comum, né, tradicional, e eles são adaptados para esse tamanho? Como que é?
3: São adaptados para esse tamanho, ou seja, miniaturizamos as obras, sem tirar conteúdo. E aí o que acontece? O que é padrão é a quantidade de folhas, no caso de páginas. Tem, por exemplo, livros que têm 448 páginas. Aí tem outros que têm 660 páginas, que são os maiores. Então coloca a obra inteira nesse tamanho de livro. E quando a obra é muito maior, tipo Odisseia, tipo a Ilíada, Divina Comédia, são obras grandes, são Dom Quixote, a Bíblia mesmo. Ou aumenta a quantidade de volumes, faz 2, 3 volumes, 4 volumes, ou diminui um pouco o tamanho da letra também. Então, por exemplo, nós temos a Bíblia inteira, em inglês, inclusive, que é uma Bíblia de coleção. É a primeira versão da tradução do hebraico para o inglês. É a versão King James. Então, eles colocaram a obra inteira aqui nesse tamanho do livro, diminuíram a letra, só que aí, claro, é uma obra mais para colecionadores do que para ser usada no dia a dia, né? Porque a Bíblia inteira, nesse tamanho de livro, que ele tem 5 centímetros por 6 centímetros por 2 centímetros de altura, tipo, ele é grossinho de 2 centímetros de altura. Só que mesmo assim não dá para pôr nesse tamanho de livro com tamanho de letra normal, né? Aí diminui, no caso da Bíblia, ficou desse tamanhozinho que para ler só com lupa. Mas é uma obra orientada para colecionadores. E já obras, por exemplo, como Alice no País das Maravilhas, que é uma obra um pouco menor, o tamanho da letra é normal. Dá para ler normal e a obra inteira, ilustrada ainda, nesse tamanho de livro. E por aí vai. Então tem Don Quixote, tem Pinóquio, tem a filosofia de Nietzsche, para todas as idades, todos os gostos.
1: E qual é a importância de estar com uma proposta tão diferente, né, do tradicional, com uma livraria, num evento como esse, que é o Festival Literário Internacional?
3: Então, a proposta é essa mesma, de poder incentivar, atrair a curiosidade, a importância do livro, da leitura na vida da gente. Então, as pessoas que gostam de ler, pessoas que, inclusive, já leram esses livros, eles se atraem justamente porque valorizam o trabalho nosso, porque, assim, sempre a pergunta é a mesma, como é que vocês conseguem fazer isso? Então, essa a proposta é justamente atrair essa curiosidade. E quem é, digamos assim, pessoa que tem mais apelo pela arte, pelo artesanato, fica encantado, porque assim também não é qualquer um. Pessoa pode ter muito, vamos supor assim, poder adquisitivo, mas se ele não é atraído por essa visão da cultura, da arte, do artesanato, não se liga, então não tem interesse. Mas as pessoas que são ligadas mais à arte, à cultura, a comunicação, eles ficam assim encantados. E hoje mesmo, por exemplo, passaram muitos bibliotecários aqui, então eles ficam assim loucos, porque dizem, nossa, cara, ficam, eu acho que, na minha visão, as pessoas ficam imaginando, de tipo, um mundo inteiro em miniatura, entende? Então dá para desenvolver a imaginação assim a grande escala, né?
1: Elias, muito obrigada, viu, pela sua participação, foi um prazer.
3: Eu que agradeço vocês e convido a todos os belo-horizontinos, né, para fazerem presença, marcarem presença aqui no Festival Literário, que está maravilhoso.
2: A proposta do Fliminas é incentivar a leitura e a inclusão escolar. Por isso, escolas e turmas diversas marcam presença em todos os dias de festival. Mas não só como atividade pedagógica. Encontramos entre o público do evento duas professoras que aproveitaram o dia de folga para ver as novidades da cena literária e passear pela feira. Vamos ouvir essa conversa com a professora de Português, Inglês e Literatura, Natália Peixoto de Carvalho Gonçalves, e com a professora de Língua Portuguesa e Redação, Tatiana Damásio Alves Bartolomeu.
1: Me conta como está sendo essa experiência, é o primeiro dia que você está vindo, como está sendo? É o primeiro dia, né? Estamos vindo. É o segundo ano que a gente vem junto, né? A gente pega a nossa folga para vir, para ver um pouquinho do livro, ver se tem alguma novidade, relembrar alguns pontos, né? Dar uma olhadinha sempre em alguma coisa que tem para a escola, alguma coisa para a gente poder estar levando para a escola. Mas é mais um momento de lazer mesmo, que a gente vem sem aluno, né? Para distrair um pouquinho mesmo.
4: Nós somos professores de rede particular e a gente procura vir, né? Igual a Nath falou, segundo ano, para a gente realmente buscar novidades, ao mesmo tempo para a gente descontrair um pouco, né? Uhum. A gente aproveitar a folga para vir. E é bom, é bem legal, assim, a gente vê algumas coisas interessantes, é bom.
1: E vocês falaram que é o segundo ano, né, que vocês vêm. Na visão de vocês, qual que é a importância de um evento como esse na cidade? É um lugar, né, relativamente descentralizado. Qual que é a importância desse espaço?
5: Eu acho muito importante, né, ter. E eu fiquei sabendo no ano passado, por acaso, nas redes sociais, eu acho que a divulgação é pouca, perto do nível do evento. Eu falei com a Tati hoje, nós chegamos aqui, que uma semana eu acho pouco, mas ao mesmo tempo eu fico muito feliz, né, por a nossa realidade ser de escola particular, a oportunidade dos alunos de escola pública. Quando a gente está aqui, vê que eles ganham o bolso para poder trocar, então eu acho que é um incentivo que eles não teriam em casa, que a escola pode ter. Então eu fico feliz por ver essa realidade.
4: Eu acho que incentiva muito para a cidade, principalmente hoje em dia, que tudo está muito no online, no digital, incentivar uma leitura, né, de um livro físico. Eu acho que isso é muito importante, não só para as pessoas mais velhas, mas principalmente para as crianças. A gente vê que também acaba ajudando a muitas crianças que talvez não teriam acesso, até acesso aos livros, né? Isso é muito legal, muito importante isso.
1: E na visão dos adultos, né? Vocês vieram no dia de folga para visitar. Para os adultos também é importante esse contato. Como tem sido? Como vocês estão observando isso?
4: Seria interessante se tivesse mais divulgação para poder motivar mais adultos a estarem presentes. Porque a gente observa realmente. São mais as professoras acompanhando alunos ou como nós, que aproveitar a folga para vir porque somos professora da área de linguagens. Uhum. Então acho que falta mais incentivo assim, na divulgação.
1: Gente, muito obrigada, viu, pela participação. Prazer receber vocês.
2: É isso, Michelle. Apresentamos um pouco do que aconteceu nessa quarta-feira, dia 10 de junho, em mais uma edição do Fli Minas, que começou no último dia 7 e segue até o sábado, dia 13 de junho. Ainda dá tempo de acompanhar o festival, participar das discussões, mergulhar no universo literário que o evento apresenta. E olha só, vale a pena, viu? Jaiane Souza, com coprodução de Nico Prince para o Universo Literário.
6: Esse evento é muito bacana. A gente tem até o dia 13, então, sábado, para conferir o Fli Minas. Essa foi nossa equipe de produção, Jaiane Souza com o Nicolo, diretamente do Festival Literário Internacional de Minas Gerais, o Fli Minas. Como eu te disse, dá tempo de você aproveitar muita literatura. Deixa eu te sintonizar. Vai até sábado, dia 13 de julho, e está lá no Expo Minas, Avenida Amazonas, 6200, no Gameleira. Mais informações e a programação completa você encontra no site fliminas.com. Fliminas.com. Tá aí então. Beijo, galera. Obrigada, arrasando como sempre essa produção do Universo Literário, que te convida para um intervalo rapidinho. A gente volta já já.
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6: E de volta com o Universo Literário, muito bom dia, agradecendo sempre em nome de toda a equipe a sua amizade, a sua parceria. Por falar nisso, eu quero te sugerir o nosso perfil no Instagram, @UFMGEducativa. Você nos acompanha mais de pertinho, confere nossos bastidores, entrevistados, ali também é um canal de comunicação com a gente, então @UFMGEducativa, tá bom? Bora de Gonzaguinha com a participação do pai dele, o Gonzagão da vida.
9: Quer dizer que você acha então que eu tô chegando lá, né? Juntinho do povo?
10: E após? Tá tudo que você sonhou.
9: Mas eu sou um simples Gonzaguinha, filho do Gonzagão.
10: Pior, você não sabe. Já estão nos chamando da maior dupla sertaneja do Brasil. Sai dessa. Mas sabe, Lulinho?
9: Diga.
10: Eu tô nessa porque eu vi lá que era um shot. Já pensou se fosse uma daquelas caprichadas que você costuma fazer?
9: Sim.
10: Sabe?

0: Melhor que isso, só tá na estrada.
1: Ah, pois.
0: Pois o quê?
1: Pois de vera.
0: Eu tô andando por aí, você pensa que eu não ando, não?
1: Eita, é bom demais.
0: Ai, que a gente vai rodar isso tudo junto, eu quero ver como é que vai ser.
1: Vamos embora, meu filho.
0: Vamos mesmo?
1: Oxente, só tem uma

0: você ouviu Beto Guedes, O Medo de Amar é o Medo de Ser Livre, composição do Beto com Fernando Brant. Bora fazer aquela pausa, pegar um cafezinho, conferir com toda atenção Vera Casanova, e eu volto daqui a pouquinho com mais Universo Literário para você. Até já.
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4: Toque de Poesia continua sua homenagem ao poeta e professor da Faculdade de Letras da UFMG, Sérgio Alcides. Paisagem com jiboia. O passado pesa invisivelmente, é como a luz derrubada e tropical. Sobre a folha grave, sobre os galhos derreados, sobre cada poro pássaro. Estava tudo parado debaixo do céu antes da revoada, emplumadas vozes. Repara, uma alegria dentro da moldura está em luta sem que se perceba. Vai se enroscando, digerindo o hábito, vai redesenhando o tronco. Aqui, na alegoria meio surda, mal se escuta o grito vermelho esvoaçante. Viver parasita, o vivente, é a carne junto dos ossos contra a dispersão dos membros. Viver sorri por cima da caveira e imagina dentro da órbita vã as aves, os sons, as ávidas folhas de jiboia devorando o banho do trópico. Paisagem ferida, a cicatriz atua por cima do ferimento. O nome da fera é vida. Para onde vão as dores abandonadas pelo corpo? Onde estão doendo? As asperezas da face da terra um dia doeram e hoje petrificaram. Só piso aqui muito bem calçado. Noto que doeu do alto deste penedo. A vista amarrota as retinas. Sem escândalo, o gado se distribui, muge. O vento fresco não me incomoda. Apenas me despenteia. Nenhuma brasa por perto, nem pressentida, comprova o magma. Ingestão nos espaços. Espaços por cima de espaços inaproximados. Caminhos avançam na distância atropelada das camadas inferiores que ainda se movem. Não se refaz o mapa? Não pode permanecer meia sombra de monumento à volta do trânsito diário dos capitais, ó capitéis esfarinhados? Só bem por dentro do pensamento. Alguma coisa, coisa alguma, um osso atravessado de animal ingerido que passou a ser próprio, se monumentaliza e define a moldura do olhar. Reencontro com a amada, onde as estrelas espetassem mais de leve os destinos, mas durassem o mesmo, e onde as águas ainda mostrassem na face o espírito, mas não o já velado. Revelado demais, que desencantou. E sim, o de um sopro que soprássemos nós mesmos, divino, e um ao outro nos criássemos, de barro, sem sudário que as esfinges gravasse com a outra magia, senão a do suor que nele transpiramos. Bom voo, meu amor. Quando você estiver dentro do avião, naquele tédio de assepsia e assistência, propiciador de invasões no pensamento, o assunto das caraminholas já será outro. Você fará sua cara de quem está olhando as nuvens vaga, sem perceber a graça de estar mesmo olhando as nuvens. E, de repente, sua conferência estará pronta. Ou um poema, ou algo que você deseja dizer a alguém quando chegar lá. Ou a mim mesmo, em paz, quando voltar. Esse foi Sérgio Alcides com o livro Pia, da editora 34.
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0: Bom dia, nós estamos de volta com o Universo Literário, por aqui a Estação do Conhecimento. Eu sou Michele Bruck, te acompanho até às 10 da manhã, conferindo o que há de melhor na literatura e na música brasileira. Ainda hoje teremos participação especial, mais dica literária. Guilherme Aminta separou para você de música brasileira Gilberto Gil com Milton Nascimento. Deixa eu ver quem mais. Toninho Horta com Orquestra Fantasma. Aline Calisto, maravilhosa. E, claro, sempre com a sua participação no nosso WhatsApp 31-3409-1045. 31-3409-1045. Tá bom? Bora então de música. Sandra de Sá, composição do Tom Saga. Guarde Minha Voz.

0: E a gente ouviu Toninho Horta e Orquestra Fantasma, essa parceria do Toninho com Ronaldo Bastos. Ele fez pra gente Serenade. Agora tem um intervalo muito rapidinho e eu volto daqui a pouco com participação especial para você. Até já.
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0: Olá, bom dia! Nós estamos de volta com o Universo Literário nessa nossa quinta-feira, 11 de junho. Muito obrigada pela sua audiência e agora tem participação especial.
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0: Para falar sobre a tradução literária e os caminhos que um livro percorre entre diferentes idiomas, recebemos hoje o escritor mineiro Marcílio França Castro e a tradutora e mestranda no Programa de Estudos Literários da Faculdade de Letras da UFMG, Ana França. Eles participam de um encontro dedicado ao romance O Último dos Copistas, vencedor do Prêmio São Paulo de Literatura de 2025 na categoria Melhor Romance de Estreia e que ganhará a edição em espanhol em 2027 pela editora Ampersand. Publicado em 2024, a obra é um romance híbrido que reúne ficção, ensaio e imagem. A narrativa parte da figura do copista grego Ângelo Vergésio, no século XVI, e estabelece um diálogo com o presente por meio da história de Eduardo Pena, um revisor recém-demitido da imprensa oficial de Belo Horizonte e da sua relação com Lígia Delgado, em uma pequena editora da capital mineira. Além da construção narrativa, o livro também se destaca pela diversidade de registros de linguagem. O processo de tradução para o espanhol exigiu atenção às diferenças entre linguagem oral e escrita, aos tons poéticos e coloquiais e aos jogos de palavras presentes na obra, elementos que revelam a variedade formal do romance. Então, para sabermos mais sobre O Último dos Copistas, convidamos o autor Marcílio França Castro e a tradutora e mestranda no Programa de Estudos Literários da Faculdade de Letras da UFMG, Ana França.
8: Olá, ouvintes do programa Universo Literário, da Rádio UFMG. Eu sou Marcílio França Castro, escritor. Estou aqui para falar um pouco do meu livro mais recente, o romance O Último dos Copistas, publicado pela editora Companhia das Letras em 2024. Eu posso começar dizendo que o romance é uma espécie de testemunho sobre essa transição radical que nós estamos vivendo entre um tempo que pode ser chamado de analógico, da carta, do papel, das coisas mais concretas, para um tempo que a gente pode chamar de digital, que é da internet, das redes sociais e da comunicação instantânea e virtual. A história, ela é contada do ponto de vista de um revisor de uma pequena editora em Belo Horizonte e ela se passa no presente, mais ou menos entre os anos de 2019 e 2024. É uma história ancorada contemporaneamente, mas ela abre uma janela para o século XVI. E traz à cena a figura de um copista tardio, uma figura histórica, Ângelo Vergésio, que migrou de Creta para Paris, onde ele foi o copista e calígrafo em grego oficial do rei Francisco I da França. Ele ficou conhecido entre os seus contemporâneos pela sua caligrafia muito elegante e pela beleza da sua letra. Bom, eu tomei conhecimento da existência dessa figura, do Ângelo Vergésio, a partir da leitura de um livro que me foi indicado pelo professor Jacinto Lins Brandão, da UFMG, que deu aula para mim. O que me chamou a atenção de cara nessa figura, nesse personagem, foram duas coisas. Primeiro, o fato de que, além de copista, ele era também editor, tradutor, professor, bibliotecário, uma espécie de multiprofissional. E o método de trabalho dele e as questões que ele enfrentava eram muito similares às questões que um profissional do texto enfrenta hoje. Talvez o segundo fator mais importante é de que o Ângelo Vergés, ele viveu uma transição, posso dizer, análoga a essa que nós estamos vivendo hoje. Porque ele era, ao mesmo tempo, um personagem da era do manuscrito, dos livros feitos à mão, e da era do livro tipográfico. A imprensa já começava, já estava dominando a Europa quando ele viveu. E, vamos dizer assim, o índice dessa duplicidade, o índice concreto dessa duplicidade, dessa simultaneidade de tempos que ele viveu, pode ser visto na letra dele. A letra dele é um índice dessa simultaneidade, porque ela era, ao mesmo tempo, copiada à mão, e ela serviu de modelo para o Garamond, tipógrafo da época e tipógrafo do Francisco I, cunhar o caractere grego que era usado na impressão dos livros régios. Esse caractere em grego, e aí já é uma especulação ficcional, poderia ter influenciado o desenho do caractere romano da Garamond, que é o que deu, que inspirou, que acabou dando origem à Garamond que hoje nós vemos nos livros das editoras e dos livros que a gente lê. Quanto à estrutura do livro, ele é dividido em três partes, né? Começa com um ensaio a respeito de uma exposição que acontece em Paris, uma exposição exatamente sobre os manuscritos de Ângelo Vergès. É uma exposição que acontece em 2019 na Biblioteca Nacional Francesa. E esse ensaio é publicado numa revista brasileira em 2019 e é a partir da leitura desse ensaio que se deflagra a história contada na parte que vem a seguir no romance, que é a parte narrativa, que é, na verdade, um monólogo, né? A fala do Eduardo Pena, revisor, contando a história. E essa fala dele, esse monólogo, tem um interlocutor implícito, ela desenvolve os acontecimentos que foram deflagrados a partir da leitura do ensaio. E o impacto que essa leitura teve sobre a vida do Eduardo Pena e sobre a vida da parceira dele de trabalho, uma ilustradora, Lígia Delgado, que tem a vida dela toda modificada pela leitura desse ensaio, e ela acaba empreendendo uma viagem em que ela refaz o roteiro do Ângelo Vergès, a rota dele de quando ele saiu de Creta e foi para Paris. A terceira parte do romance é uma carta de autoria da Lígia Delgado. Bom, acontece que nessa narrativa do Eduardo, ela é entremeada por uma série de postais, que são postais que a Lígia encaminha para ele durante a viagem. Então, no fim das contas, são quatro gêneros que estão em jogo aí no romance. Tem o ensaio, tem a narrativa, tem a carta e tem os postais que fazem uma espécie de costura dessa narrativa. Para desenvolver esse diálogo entre todos esses gêneros, né, para costurar isso tudo, eu tive a exigência, né, como escritor, foi de preparar literariamente, né, desenvolver literariamente uma linguagem e uma dicção própria para cada um desses gêneros. E o modo como eu fiz isso, né, dando como exemplo no caso dos postais, eu acabei, durante o processo de escrita, separando as duas coisas. Né? Eu fiz os postais, a parte, né, da narrativa, inclusive para poder manter a diferença de dicção que eu achava que era necessária para os dois textos. Né? Espero que eu tenha conseguido. A respeito do fato de o cenário do livro ocorrer no âmbito editorial, eu diria que essa cena, né, esse cenário, ele é privilegiado, ele é um recorte privilegiado, porque ele mostra com bastante de riqueza, né, os efeitos que essa transição tecnológica tem sobre a vida das pessoas, né? A mudança de um regime agora, né, tipográfico para um regime digital, é como que ela afeta não só os processos de produção, material, de trabalho, mas também o comportamento das pessoas, as amizades, os afetos, e afeta também o modo como as próprias histórias acontecem, né? Afeta o modo como o próprio acaso acontece na nossa vida e como esse acaso ele é capaz de gerar circunstâncias inusitadas. Tudo isso é afetado por essa mudança tecnológica. Enfim, quanto à tradução, o livro agora ele está sendo traduzido para o espanhol pela editora Ampersand, de Buenos Aires, e está sendo traduzido para o francês pela editora Laplace, que é belga-francesa. O fato de essa tradução estar sendo levada para a Argentina e para a França me parece bem sintomático assim, do que é o próprio propósito do livro, se é que eu posso dizer assim, é porque são dois países em que a cultura em torno do livro é uma cultura muito desenvolvida, né? Tem uma tradição em torno do livro sólida, do debate literário também. E esse é um dos temas principais do romance. No caso específico da Argentina, é uma tradução que não se dá apenas para esse país, né? Mas acaba sendo uma porta de entrada para toda a língua espanhola, porque a gente sabe que a Argentina tem uma comunicação direta, do ponto de vista editorial, com vários países de língua espanhola, Colômbia, México, a Espanha, o Uruguai, o Chile. Então a distribuição do livro nesses outros países vai acontecer com muito mais facilidade.
3: Bom dia, ouvintes da Rádio FMG Educativa e do Universo Literário. Meu nome é Ana França, eu sou tradutora e mestranda do programa da Letras da UFMG e eu vim aqui contar um pouco para vocês do processo de tradução de um livro chamado O Último dos Copistas, do autor Marcílio França Castro. É um livro que mescla muitos registros diferentes, então ele abre com um ensaio, depois a gente passa para a narrativa de um outro personagem que tem um tom um pouco mais coloquial e é uma narrativa intercalada também com cartões postais, tanto as imagens quanto os escritos. E esses escritos dos cartões postais têm um registro mais poético. Então, durante a tradução, eu procurei manter toda essa diversidade de registros, sempre atenta ao tipo de léxico utilizado. Uma das questões mais interessantes do livro, que eu procurei manter na tradução, foi a questão da diversidade lexical. O autor ele usa muitas sinonímias, muitas palavras que às vezes não são sinônimos idênticos, mas que pertencem ao mesmo grupo semântico, assim, sempre evitando um pouco se repetir. E isso foi uma coisa para a qual eu me atentei bastante na tradução. Eu fiz até uma planilha assim, para tentar manter o registro dos diferentes grupos semânticos que o autor usa. Então, por exemplo, para ficar mais fácil de entender, o autor usa passear, perambular, deambular, vagar e zanzar. Então, não posso traduzir tudo pelo mesmo, né? Eu procurei uma solução diferente para cada uma dessas palavras, sempre respeitando o registro de cada um, a nuance de uma em relação à outra. Outras palavras, ele usa, por exemplo, lasca, pedaço, caco, fragmento, despojo. Então, eu preciso buscar correspondentes para todas essas palavras. Também foi importante buscar um equilíbrio entre aquilo que soa mais idiomático numa determinada língua, né? Aquilo que flui mais na oralidade e aquelas escolhas lexicais que colocam algum tipo de ruído mesmo na leitura. Às vezes tem a ver com uma palavra que tem um registro um pouco mais elevado, às vezes tem a ver com o fato de ser uma palavra mais antiga, que as gerações foram esquecendo ou deixando de usar. Então, um exemplo, num dado momento ele fala de remeter um pacote, remeter. Eu não poderia traduzir simplesmente por enviar. É uma palavra mais técnica, do meio dos correios, e é justamente numa passagem em que o autor está falando da perda do costume de mandar cartas, de enviar coisas pelo correio. Então, aí tem uma coisa interessante que é recuperar um léxico que já não é mais tão utilizado para falar justamente de um costume que está sendo perdido. Então, precisava manter essa diferenciação entre aquilo que é mais idiomático e aquilo que não tem exatamente a plena aderência atualmente da linguagem, da oralidade. Além disso, teve uma preocupação também em adaptar algumas das questões que apareciam no romance. E aí não é simplesmente traduzir palavra por palavra, você precisa realmente adaptar para que aquela ideia seja recebida no contexto da língua espanhola. Vou dar um exemplo para ficar mais fácil. Num dado momento, no ensaio inicial, o autor fala de um copista do século XVI que, como ele, abandonou a escola de farmácia para manipular palavras. Aqui você tem um trocadilho, você tem um pequeno salto semântico, assim, tem uma ficha que tem que cair no leitor que não é tão explícita. Ele abandona a escola de farmácia para manipular palavras.

0: Eu encontrei, parece um pouco óbvio, mas eu demorei muito tempo para encontrar isso. Foi assim, uns 2 dias antes de entregar para a editora. Eu coloquei formular palavras, porque lá as receitas manipuladas, elas se chamam fórmulas magistrais. Então, era um verbo que mantinha uma certa experimentação assim com as palavras, né? Manipular palavras, formular palavras, e tinha essa referência do meio farmacêutico, que eu também achava importante porque algumas páginas mais adiante, até o Drummond é mencionado, que também é uma pessoa, né, que abandonou o mundo farmacêutico para manipular palavras nesse sentido. Então, esse tipo de adaptação foi necessário em alguns pontos do romance.
1: Leio agora um pequeno parágrafo, um pequeno texto do romance que está na parte inicial, a parte do ensaio. O livro manuscrito, tal como o cabelo ou as unhas, é um diário do corpo. Carrega em cada linha, desde o início, o seu tempo. O livro impresso segue outro termo. Suas páginas só começam a envelhecer com a chegada do leitor. Se o livro, porém, deixa de ter corpo, se os dedos de quem lê não podem tocar suas páginas, porque não há páginas, se o texto é uma luminescência provisória projetada numa tela, que logo se torna outra tela, com outros pigmentos e outra luz, então o livro é o fantasma do livro, e seu único tempo será o da leitura.
0: Agora eu vou ler um trechinho da minha tradução, que é a passagem que abre o livro. Diz assim: Tu que aí empiezas a seguir estas líneas, que estás estirado en un sillón o sentado frente a tu escritorio, o a lo mejor dentro de un colectivo, en el asiento de la ventanilla, tú que te 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la página, probablemente no vas a pensar en interrumpir el recorrido y el vaivén holgado de los ojos para ir hasta un cajón, sacar del fondo una lupa rayada y, por distracción o neura, ponerte a 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El trazo a punta de pluma y en griego de un copista que vivió en París en el siglo XVI. 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
2: Marcelo e Ana, que trabalho lindo de vocês. Parabéns, muito sucesso. Obrigada pela participação, viu, gente? Bom dia. E por aqui o microfone está sempre aberto. E você ouviu, então, a participação do escritor Marcílio França Castro e a tradutora e mestranda no programa de estudos literários da Faculdade de Letras da UFMG, Ana França. Eles falaram sobre o processo de escrita e tradução do livro O Último dos Copistas, além da sua trajetória e os desafios de transportar para outra língua a diversidade lexical, os diferentes

0: os registros de linguagem e os jogos de palavras presentes na obra. O bate-papo sobre o livro é hoje, às 19h, no Espaço Geek, na Biblioteca Pública Estadual de Minas Gerais, que fica na Rua da Bahia, 1889, pertinho da Praça da Liberdade, na Savassi. O livro, já publicado em português, está disponível em diversas livrarias físicas e digitais, e você também pode encontrá-lo no site da editora, que é o companhiadasletras.com.br. companhiadasletras.com.br. Tá aí então essa participação super bacana. A gente vai de intervalo e eu volto daqui a pouquinho com mais Universo Literário para você. Até já.
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0: Bom dia, nós estamos de volta com o Universo Literário da UFMG Educativa, agradecendo muito a sua companhia e eu te chamo agora para a nossa última dica literária dessa quinta-feira.
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0: Será a partilha que torna uma invenção em memória? Será o intento? Será que invenção sonhada duas vira memória? Memória mesmo? Será que lembrar o inventado transforma tudo em memória? Transforma o vivido em mentira? Ou melhor, está recomeçando. Sabe aquela hora confusa em que a noite vai virando dia? Ou é o dia que se vai virando noite? E é tão difusa que até seu devagar chega de repente. Lusco-fusco rima com susto. Reparou? Água escura, seu cabelo escuro. Antônio é escura no meio da paisagem fosca que forma seu rosto no abraço molhado. Envolve ela toda, brilhando, escuro também. O dia já foi. Ou nem nasceu. Quando ela abre os olhos, eles brilham também, quase cintilando o fosco da pele. Seu rosto, seus peitos, barriga, a curva das coxas dançando as ondas pequenas da água, flutua quase imersa, imensa, inteira. O trecho de hoje trata da obra Água de Maré, de Tatiana Nascimento. O romance percorre a vida das irmãs Antônia e Nereci, corpos negros lésbicos da periferia de Salvador. Sua história aborda como a lesbofobia traz rupturas para a vida de uma família periférica, ao mesmo tempo que intersecciona na narrativa discussões sobre racismo estrutural, dissidência de gênero e necropolítica. A linguagem de Tatiana é contemplada por traços estilísticos da poesia e do teatro, tendo ritmos e tempo bem encaixados. O livro Água de Maré, de Tatiana Nascimento, foi publicado pela editora Palas ano passado, 2025, e está disponível em livrarias físicas, digitais, sebos, no site da editora Palas. Palas, gente, é com dois L's, tá? E muito mais. Que linda nossa última dica literária dessa quinta-feira. Te deixo então com Fogo Baiano, da composição do Rui de Brito, O Fogo do Sol.

0: Esse é o poder, viu? Orgulho muito dessa moça, Aline Calisto, encerrando muito bem o universo literário dessa quinta-feira com Rainha das Águas, do Douglas Couto e do Rodrigo Santiago. Nós, que tivemos a produção de Rebeca Caira e Nico Prins, sob orientação de Jaiane Souza, programação musical Guilherme Amintas, apresentação é minha, Michele Bruck, edição e sonoplastia Tiago França, e a Rádio FMG Educativa, ela é uma mídia do CDCom, que é o Centro de Comunicação da Universidade Federal de Minas Gerais, que tem a coordenação institucional de Rafael Medeiros, Supervisão Geral de Produção e Conteúdo, Luísa Glória, Suporte Técnico, Judson Porto. Eu e toda essa equipe agradecemos muitíssimo a sua companhia nesta manhã de quinta-feira. Te desejamos um dia lindo, produtivo, iluminado, cheio de saúde. Me encontro com você amanhã, sexta, às 8 da manhã, para mais uma edição do Universo Literário, tá bom? Agora você fica com o Conexões, mais uma vez, muito obrigada, beijo no seu coração, forte abraço, bom dia, até amanhã, valeu!
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4: Agora são 10 horas e 2 minutos. Bom dia.
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4: Estatuto da Criança e do Adolescente. Continuamos no artigo 52, parágrafo 14º. É vedado o contato direto de representantes de organismos de adoção, nacionais ou estrangeiros, com dirigentes de programas de acolhimento institucional ou familiar, assim como com crianças e adolescentes em condições de serem adotados sem a devida autorização judicial. Parágrafo 15º. A Autoridade Central Federal Brasileira poderá limitar ou suspender a concessão de novos credenciamentos, sempre que julgar necessário, mediante ato administrativo fundamentado. Manhã de quinta-feira, dia 11 de junho de 2026, chegamos com mais uma edição do programa Conexões no Ar pela Rádio UFMG Educativa, a Estação do Conhecimento, emissora parceria entre a EBC, Empresa Brasil de Comunicação, e a UFMG, que é a Universidade Federal de Minas Gerais, de onde falamos. Estamos aqui no nosso estúdio vitrine, na Praça de Serviço, no Campus Pampulha. Estamos hoje, eu, Hugo Rafael, nossa rádio está aqui, nossa equipe, mas eu estou aqui no estúdio para te fazer companhia. Voltamos, né? Depois de um tempinho aí, a nos encontrar aqui no Conexões. Agora, quinta e sexta, a gente vai trocando ideias aqui das 10 ao meio-dia. Sempre fechando as semanas de Conexões. Ah, e bora lá, né? Fechar mais uma semana com esses dois programas. Hoje, especificamente, daqui a pouquinho eu destaco para você o lançamento da obra Teses Jurídicas para a Defesa dos Atingidos pela Mineração. Evento que vai rolar lá na Faculdade de Direito. Campus que fica ali no centro de Belo Horizonte, na Avenida João Pinheiro, número 100. E a gente fala para você os detalhes desse lançamento logo mais, dando as coordenadas, se você quiser participar dessa atividade, tá bom? Trabalho baseado aí em pesquisa, ensino, extensão e trabalho de escuta e também, né, num diálogo constante aí com as pessoas atingidas pelos impactos nefastos da mineração em Minas Gerais. Atividade vinculada aí ao programa de extensão Polos de Cidadania. Grande programa. Ó, na entrevista de hoje a gente vai falar de lançamento do longa-metragem Anta, o filme do mês, no mês do meio ambiente. A gente fala com a pesquisadora e conservacionista Patrícia Médici e também com o fotógrafo e jornalista João Marcos Rosa. E a gente vai falar um pouquinho desse lançamento, tá bom? Teremos aí essa conversa dupla, dobradinha dos dois, para trazer pra gente essas informações sobre o filme que está sendo lançado, dirigido por ele, João Marcos Rosa, e também com participação da querida Patrícia Médici. É, e lamentavelmente nossos deputados, queridos deputados, sempre aí aprovando leis, e nesse caso não foi uma lei, né? Estão aprovando, dando parecer, né, favorável à redução da maioridade penal na nossa Comissão de Constituição e Justiça, que nem sempre segue a Constituição e nem sempre faz justiça. Talvez seja a hora de mudar de nome? Não sei. Enfim, a CCJ aprovou a redução da maioridade penal e agora a gente vai ouvir participação, né? Agora sim, hoje, ainda hoje ouviremos participação de uma pesquisadora no setor na área de segurança pública, a Eduarda Almeida, que vai falar pra gente do que significa essa aprovação e dos próximos passos dessa discussão na Câmara dos Deputados em Brasília. E lembrando que estamos em ano eleitoral, então temos que ter olhar atento a todas essas coisas, porque tudo tem algum significado, tá bom? E após 45 dias, professores da Rede Municipal de Belo Horizonte decidiram encerrar a greve. Vamos falar também um pouquinho disso aqui, numa nota informativa preparada pela nossa equipe de produção, pela nossa querida Alessandra Dantas. infelizmente vamos ter que falar de Copa, né? Tem a agenda da Copa também, no, na retinha final do programa. Infelizmente, porque essa Copa, né, gente, tá dando total desgosto, nem começou. E é uma Copa num país, né? Estamos em três países, mas sabemos que essa Copa tá nos Estados Unidos. E nós temos visto aí já uma série de ações absurdamente questionáveis, desagradáveis do governo Donald Trump. Ações imigratórias, parece que as pessoas que vão trabalhar, vão jogar a Copa, todo mundo, ninguém é bem-vindo, né? A não ser que sejam de algumas... tem alguns fenótipos já aí que vocês devem saber. E venham de algumas origens também que você deve saber. Mas dependendo da religião, do país, da raça, do continente, né? Enfim, tudo é muito diferenciado aí. Então, que Copa do Mundo é essa, né? Que Copa do Mundo bizarra que teremos, horrorosa e pouquíssimo prazer de falar desse evento. Mas tá aí, né? Jornalisticamente, temos que falar. Vamos seguir agora pra nossa programação musical? Vamos ouvir coisa boa, né? Paralamas do Sucesso, O Beco, música do Herbert Viana. E é isso, assim vamos seguindo. Bom dia!

0: Ah, ouvimos aí a Negra Li, Mais Que Um Olhar, música de Di Ferreira e G. Rocha. Antes tivemos a banda Bell and Sebastian, com a participação de Carey Mulligan, Right About Love. Os Paralamas do Sucesso Bico abriram esta sequência também no nosso programa. Agora são 10h17.
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0: Agora 10h18, já estamos de volta aqui para mais um bloco deste programa, Conexões. Vamos falar um pouquinho, então, desta nossa Universidade Federal de Minas Gerais.
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0: A Faculdade de Direito da UFMG recebe hoje o lançamento de um livro sobre a defesa da na justiça de pessoas atingidas pela mineração. A obra é organizada pela professora do Departamento de Direito do Trabalho, Introdução e Estudo do Direito, Maria Fernanda Salcedo Repolês, pelo mestrando João Vinícius dos Santos e pelo estudante de Direito Caio Cremasco Ciccone. Livro Teses Jurídicas para a Defesa dos Atingidos pela Mineração foi produzido partindo aí da escuta do trabalho e das ações de pesquisa, ensino e extensão desenvolvidas na plataforma Áporo, vinculada a ela ao programa Polos de Cidadania. Além do resultado de pesquisa e trabalhos de campo desenvolvidas no programa, a publicação apresenta aí capítulos desenvolvidos a partir de debates da disciplina Metodologia da Pesquisa em Direito, ministrada pela professora Maria Fernanda no programa de pós-graduação em Direito, e também de parcerias com as lutas sociais dos atingidos pela mineração. Dividido em dois volumes, o livro traz produções de pessoas que tiveram experiência de sofrer os impactos da atividade minerária aqui no nosso estado. O primeiro volume é aberto por um poema de Kênia Paiva, escrito aí baseado em sua vivência na tragédia crime que resultou no rompimento da barragem da Vale em Brumadinho. O segundo começa aí com um relato de Márcia Efigênia, contando tanto sofrimento psicossocial quanto danos vividos pela exploração minerária e também os possíveis caminhos de resistência e luta por justiça socioambiental. O evento de lançamento está marcado para esta tarde, 5h30, na Sala do Odora, que fica no edifício Vilas Boas, lá na Faculdade de Direito, que está na Avenida João Pinheiro, número 100, bem no centro de Belo Horizonte. E aí, ó, esta atividade também terá apresentações artísticas e a exposição de fotografias e pinturas produzidas com base em vivências e resistências de comunidades atingidas pela mineração. A entrada é gratuita. Mais informações sobre o livro e o lançamento você encontra no portal UFMG. É só acessar ufmg.br. Vamos ouvir uma aqui da Marisa Monte, Quanto Tempo, música dela com Pretinho da Serrinha e Pedro Baby.

0: Pedro Luiz e a Parede, Zona de Progresso, dele, Sueli Mesquita e Arícia Mez. Antes tivemos White Town, Your Roman. E Marisa Monte, Quanto Tempo, foi a sequência que a gente acabou de ouvir. Às 10h31 a gente vai para o intervalo, voltamos com a nossa entrevista esta quinta-feira.
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3: Às 10h33, já estamos de volta com o programa Conexões, Ciência, Cultura e Cidadania nas ondas do rádio. Chegamos ao bloco da nossa entrevista. Vamos lá, falar de cultura, falar também de natureza, de conservação, importante longa-metragem que será lançado no mês do meio ambiente.
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3: Pois é, estamos no mês do meio ambiente e um novo documentário vem trazer um debate sobre conservação ambiental e preservação da fauna para as telas. Anta, o filme, dirigido por João Marcos Rosa e produzido pela Nitro Histórias Visuais, destaca a importância das antas no equilíbrio e na regeneração dos biomas brasileiros. O longa acompanha aí mais de 3 décadas o trabalho da pesquisadora e conservacionista Patrícia Médici, fundadora da Iniciativa Nacional para a Conservação da Anta Brasileira. Esse projeto do Instituto de Pesquisas Ecológicas é o mais duradouro e abrangente sobre a espécie no país. O documentário desenvolve uma narrativa sensível, indo além de um retrato da pesquisa de conservação das antas. Considerados jardineiros da floresta, esses animais têm um papel fundamental na manutenção da biodiversidade florestal. Isso porque a dieta deles se baseia no consumo de um grande volume de frutas, resultando em uma dispersão das sementes pelo território. Atualmente, a anta é um animal considerado vulnerável. Ou seja, apresenta aí o risco de extinção. Uma das ameaças que enfrenta é a destruição e a fragmentação das áreas florestais. O longa explora aí o esforço coletivo de enfrentamento desses desafios, destacando o trabalho contínuo realizado por pesquisadores, assistentes de campo, comunidades locais e voluntários. O filme já teve sessões de pré-estreia no Rio e em São Paulo, e a de Belo Horizonte é hoje, só para convidados. Mas em breve, ó, a obra vai ser exibida também para o grande público e vai ter, né, todo mundo vai ter essa oportunidade de conhecer esse belíssimo trabalho. Para falar um pouquinho sobre isso agora, a gente vai bater um papo tanto com o João Marcos Rosa, que é diretor do filme, tanto com, e mais um, daqui a pouquinho a gente fala também com a Patrícia Médici, né, pesquisadora e conservacionista à frente desse belíssimo trabalho. E aí a gente então já começa aí com o bom dia ao João Marcos. Bom dia, João Marcos, seja muito bem-vindo aqui à Rádio FMG Educativa, ao programa Conexões. Prazer ter você aqui com a gente. Também a Patrícia, que vai conversar com a gente logo mais. Opa, estamos só um minutinho. Opa, João Marcos, tá na linha? É, parece que ele não está me ouvindo. Agora sim. Está me ouvindo, João Marcos?
4: Ai, meu Deus. Alô,
3: bom dia, bom dia.
4: Bom dia.
3: Você me ouve agora?
4: Você me ouve por aí?
3: Ouço.
4: Ih, está tendo algum problema de linha.
3: Nós vamos tentar refazer o contato aqui, ó, vamos lá, mais uma vez. Espero que dessa vez a gente consiga se ouvir direitinho. João Marcos, tá me ouvindo melhor agora?
4: Agora estou ouvindo melhor.
3: Ah, eu também. Então vamos lá, né? Bom dia, seja muito bem-vindo aqui à Rádio FM Educativa. Prazer ter você aqui para falar sobre esse importante trabalho.
4: Isso.
5: que é com base nisso.
3: É, acho que a gente não tá conseguindo, gente. Vamos tentar daqui a pouquinho. Vou te deixar aí pra não ficar aí nessa ansiedade, espero. Como eu, vamos de carne doce, sererê, música do João Vitor Campos e da Salma Jô.

0: gente, estávamos ouvindo aí Orgone e Adrião de Leon com Easy Love. E também tivemos Carne Doce, Sererê. Foi a canção que a gente ouviu agorinha. Neste interim, nesse tempo em que eu tentava restabelecer o contato. E nós vamos voltar agora para nossa conversa, tá bom?
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0: Pois é, gente, a gente estava aqui apresentando para você, né? Vamos falar do longa-metragem Anta, o filme que estreia agora no mês do meio ambiente, destacando a importância desse animal para a nossa fauna e para a biodiversidade brasileira, para a conservação. Então a gente conversa com o João Marcos Rosa, que é fotógrafo, jornalista e também diretor dessa produção aí da Nitro Histórias Visuais, e também com a Patrícia Médici, pesquisadora e conservacionista à frente da Iniciativa Nacional para a Conservação da Anta Brasileira, projeto abrangente aí sobre a espécie no país.

0: E agora acredito que você me ouve melhor, né, João Marcos Rosa?
1: Sim, estou te ouvindo, Hugo. Bom dia.
0: Maravilha! Bom dia, João Marcos. Tudo bom por aí?
1: Tudo certo.
0: Cara, muito legal essa iniciativa, né? Na hora que eu li assim, o nome do filme, antes de chegar à pauta detidamente, assim, né? Anta, eu fiquei assim, ah, será que é anta mesmo o animal? E é justamente isso, né? E acompanhando esse trabalho aí muito importante de conservação e preservação das antas no Brasil. Então eu queria que você começasse falando um pouquinho sobre isso, né? Sobre essa realização desse projeto aí em parceria com o trabalho feito pela Patrícia, que vai falar com a gente também um pouquinho aqui hoje.
1: Beleza, Hugo, bom dia aí para toda a audiência da Rádio FMG, um prazer estar falando com vocês. Bom, a ideia de fazer esse filme inicialmente era para celebrar esses 30 anos de existência da iniciativa de conservação da Anta Brasileira, né, um projeto que tem uma força muito grande, uma penetração muito intensa nos biomas, né, em cinco biomas onde a Anta está presente. Então, ele, além de trabalhar na conservação dessa espécie, ele também luta pela conservação dessas outras áreas, né? Então, a anta tendo esse papel aí tão especial na dispersão de sementes e na biodiversidade, esse projeto acaba tendo uma abrangência muito maior do que só a da espécie, né? Então, a ideia era contar essa história, tendo como ponto principal a história mesmo da Patrícia Mendes, né, a pesquisadora que está à frente desse projeto, de toda a sua equipe, das relações aí da equipe também, traçando um panorama do que é a conservação no Brasil, dos desafios das pessoas que se envolvem nesse tema.
0: Maravilha. E João, você tem aí, né, uma carreira como fotógrafo, é membro da Nitro Histórias Visuais desde 2005, colaborador frequente da National Geographic Brasil, também publica trabalhos em revistas como a BBC Wildlife, Jill and Terra Matter. E a gente vê esse trabalho também em relação, né, de acompanhar o INCAB. Você já tinha ido a campo com eles, né, da Iniciativa Nacional para a Conservação da Anta Brasileira, antes e feito fotos dos pesquisadores. A Patrícia também fez parte aí dessa websérie Mulheres da Conservação, que foi produzida por você e pela Paulina Chamorro. Eu queria que você falasse um pouquinho desse trabalho conjunto que vocês já desenvolviam e como que isso contribuiu para vocês pensarem e produzirem esse filme que agora está sendo lançado.
1: A Patrícia sempre foi uma referência para mim, né, e para todo mundo que trabalha com conservação e também com comunicação, né? A gente sempre percebia que ela estava sempre dando entrevistas, participando de programas e usando essa ferramenta, né, para expandir o alcance dessa mensagem de comunicação. Então já existia uma vontade muito grande, a gente sempre se falava, a gente sempre trocava ali algumas figurinhas tentando ir para campo. Em 2019, com o projeto Mulheres na Conservação, eu e a Paulina Chamorro estivemos com ela em campo no Pantanal, e ali, né, se concretizou essa amizade e esse encanto também pelo projeto, e ali talvez tenha sido a semente realmente desse longa-metragem. A gente, durante muito tempo, continuou se conversando, esse material que a gente produziu acabou tendo outros desdobramentos também, né? Até que em 2024 a gente selou essa ideia, né?
0: Sim.
1: Esse pensamento de realizar essa obra mais profunda e mais detalhada sobre essa trajetória tão exitosa e tão desafiadora dentro da conservação.
0: Ô, João, e a gente sabe que é muito. A comunicação científica, né? Ela tem seus desafios. E vocês têm um elemento muito importante nesse documentário, que é a linguagem que vocês escolheram, que é essa abordagem mais baseada na imersão, né? No aspecto da sensibilidade. Para abordar, né, mesmo assim, iniciativas que trazem esse lado científico. Eu queria que você falasse um pouquinho dessa estratégia de aproximação com o público. Por que que vocês escolheram esse caminho? Como que vocês avaliaram, né, que essa seria uma ótima forma de entrar aí nesse tema?
1: Muito boa pergunta, Hugo. Eu, na verdade, tinha uma linha, segui sempre uma linha muito de história natural, em que a gente privilegiava muitas vezes a espécie, os comportamentos, né, trazendo aquela coisa da imersão do público dentro do universo do animal em si, né, e dos comportamentos e dos retratos do bicho, aquela coisa. E durante o tempo, com o amadurecimento aí do meu trabalho, eu fui percebendo que o papel do ser humano nessa relação era muito importante, né? E essa inspiração que eu buscava com as imagens das espécies, da natureza ali do lugar, ela também faltava ali o componente humano. O componente humano tinha uma importância muito grande em criar essa conexão com o público. Então, já vem de um tempo que eu tenho incluído essa camada mais humana dentro do processo, das pessoas que estão por trás desses projetos de conservação. E eu acho que o ANTA, o filme, culmina nisso, sabe? É o ponto alto dessa mudança, né? de estratégia de comunicação, fazendo com que as pessoas entendam que à frente desses projetos tem pessoas comuns, pessoas normais, que estão dedicando as suas vidas ali, e que a espécie, ela faz, a gente está em conjunto com esse processo, né? A gente está, as pessoas que estão trabalhando ali também, elas estão junto com essa espécie, e não as espécies estão separadas, né? Não é só aquele bicho ali, está num lugar isolado e tal. Então a ideia é mostrar que existe essa conexão.
0: E a gente vê que essa conexão, ela é muito óbvia, mas muita gente ainda não entende, principalmente pensando nesse momento da crise climática, né? A gente vê aí muita politização dessa questão, até negacionismo, discurso que quer eximir também a humanidade, os homens, né, da responsabilidade do ser humano, da responsabilidade pela degradação do planeta. Queria que você falasse também para nós, João, sobre a importância, né, de um lançamento como esse, Antofilme, num momento como esse, e a potência também dessa linguagem, né, audiovisual, do cinema, para contribuir para esse debate que tem sido cada vez mais difícil de travar.
1: Pois é, eu acho que a gente principalmente pensou nessa coisa, pensando em comunicação, né, nessa relação do cinema, né, da gente ter essa experiência dentro de uma sala, em uma experiência coletiva, em que as pessoas estão absorvendo aquelas informações e aquelas mensagens de uma forma conjunta e com a atenção focada nisso, né? A gente vive hoje num mundo de uma atenção muito difusa, em que as informações chegam de uma maneira muito rápida e dispersa. Então, a gente trazer isso para salas de cinema, para eventos fechados, onde as pessoas estão ali no auditório, é justamente para promover essa conexão mais forte com essa mensagem.
0: Isso é realmente uma ação, né, que a gente precisa, né, cada vez mais. A gente tem visto nos últimos anos, para além da questão ambiental, né, a importância do cinema, né, essa retomada do cinema nacional, nesses debates também que a gente precisa travar no Brasil ainda, um deles certamente é o meio ambiente, né, João?
1: Exatamente, eu acho que a gente, cultura e meio ambiente são coisas que andam muito juntas, né, apesar da gente muitas vezes entender isso como caminhos distantes, né, caminhos diferentes, a gente tem uma convergência muito forte, né? A natureza, ela faz parte da cultura das pessoas, né? Cada bioma, por exemplo, tem as suas particularidades ali, culturais, e a gente muitas vezes esquece, acha que a ciência e cultura estão em polos opostos. E a gente aproximar isso é muito legal, porque você democratiza, né? Você traz as pessoas para dentro do debate. Então, tem sido muito bonito ver as conversas que surgem depois das exibições, o entendimento das pessoas com relação ao papel da ciência e como essas pessoas, né, como os pesquisadores se relacionam tanto com a natureza quanto com as comunidades locais. Então, eu acho que a gente com esse filme também a gente tem provocado um pouco desse debate.
0: Isso é muito legal. Antes de entrar aqui no ar, eu estava vendo o trailer do filme, né, e dá para perceber que envolve muito deslocamento, né? Vocês fizeram filmagem de dia, de noite, nesse contato direto com a natureza. Foi muito desafiador, João. Você já conhece, né? Já acompanhou o trabalho da Patrícia e de outras equipes, né, em contextos semelhantes também. Mas queria que você falasse um pouco o que é mais desafiador em uma produção como essa? Como que foi esse trabalho?
1: Assim, o que você falou faz sentido, porque a gente está muito acostumado, né, com essa rotina e tal, então isso não é uma questão assim que, nossa, é muito pesado e tal, porque essa é a nossa vida, no fim das contas, né? A gente gosta, tem isso também, mas eu acho que o mais desafiador foi conseguir chegar de uma maneira sutil, ouvir de uma maneira aberta, né? E fazer com que as pessoas se sentissem à vontade para falar sobre o que elas estavam sentindo. Eu acho que o grande desafio foi extrair de todos os personagens desse filme a real mensagem que eles queriam falar, né? O que isso podia conectar com o público. Então, a parte física, a parte de logística, isso realmente é, não vou dizer que não é simples, é um negócio realmente monumental, assim, dá um trabalho imenso e tal, mas isso são coisas que fazem parte do nosso cotidiano, é o nosso trabalho, né? Mas a parte subjetiva desse processo é sempre a mais complexa, né? Fazer com que as pessoas confiem, fazer
0: Sim.
1: com que elas se abram, fazer com que elas realmente consigam transmitir a mensagem que está ali dentro delas.
0: Verdade. Ô, João, eu queria dar uma palavrinha com a Patrícia, aproveitar que ela tá aí com você, pra gente ouvir também um pouquinho da perspectiva dela, mas a gente volta a falar aqui no
1: Beleza.
0: fim, tá bom?
1: Tranquilo, Hugo. Patrícia está aqui do meu lado.
0: Maravilha. Ei,
1: Oi, Hugo.
0: Patrícia, bom dia, tudo bem?
2: Bom dia, tudo ótimo. E você?
0: Ah, tô bem também. Que maravilha, né? Prazer falar sobre esse tema, falar com vocês que, né, são referência aí, você na área da pesquisa com esse animal tão precioso pra gente. E eu quero que você comece falando pra gente um pouquinho disso, né? Dessa protagonista desse filme. Muitas vezes é uma palavra, né? Um nome que é usado como um xingamento, mas que nomeia um animal aí como o próprio João destacou pra gente, é fundamental nessa regeneração ambiental. Tem esse nome aí muito legal, né? A Jardineira da Floresta, que eu nunca tinha ouvido falar, ouvi agora com vocês nessa entrevista, e eu achei muito legal. Eu queria que você falasse para nós um pouquinho dela, né, dessa, da anta, dessa importância dela e desses estigmas, né, que eu acho que filmes como esse, tão importantes, ajudam a desconstruir.
2: Opa, bora, vamos lá. Meu assunto preferido é a anta. É um animal fantástico, né? É um mamífero de grande porte. Então a gente está falando ali de 250 quilos, 250, 300 quilos de anta, né? Maior mamífero terrestre da América do Sul. Que é um animal herbívoro que consome em grande parte na sua dieta frutos, né? Muito, muitos frutos de diferentes espécies e grandes quantidades de frutos numa noite, né, de alimentação. É um animal noturno. E então, engolindo esses frutos, obviamente, esses animais engolem as sementes e
0: Sim.
2: têm grandes, enormes áreas de uso. E aí, no caminhar, né, por essas áreas de uso, na busca por alimentos, esse animal vai então dispersando essas sementes que passaram pelo trato digestivo e estão ali prontinhas, com a sua
0: Legal
2: habilidade
0: demais.
2: de germinar, né, maximizada, e vão então espalhando essas sementes. E daí vem esse o Jardineira da Floresta aí que você teve contato agora. Ela brinca com a diversidade, Hugo.
0: Legal
2: Ela
0: demais.
2: leva sementes daqui para lá, de lá para cá, e vai espalhando, mexendo com a estrutura da floresta, mexendo com a diversidade mesmo. Então, daí a importância desse animal. E a questão pejorativa, né, essa associação que a gente faz desse animal com falta de inteligência, e é só aqui no nosso país e nenhum outro lugar do mundo, vem aí de uma experiência dos colonizadores quando chegaram na América do
0: Sim.
2: Sul e encontraram esse animal gigante, né? E puxa vida, pode ser um animal de trabalho, pode ser um substituto para o cavalo. E tentaram domesticar as antas. E claro, um animal selvagem não se sujeitou a isso.
0: Ela não vai se dobrar, né, facilmente.
2: Pois é. Então a gente acredita, essa é uma das hipóteses, que essa percepção venha disso. Venha desse momento aí lá atrás, mas não temos certezas e continuamos aí buscando outras explicações.
0: Tá certo, não é uma grande bobagem, né? A verdade é que é um animal incrível.
2: Pois.
0: E eu te ouvindo falar, né? E o pouquinho que eu fui ler antes da nossa entrevista, para ter mais acesso à informação mesmo, já me trouxe um encanto que eu fico. Ficou fácil de entender, né? Quando você fala que é o seu tema preferido, como é, e como você fala desse animal com uma paixão, né, Patrícia? Afinal, são mais de 3 décadas de trabalho aí na Iniciativa Nacional para a Conservação da Anta Brasileira. Hoje vocês têm o maior banco de dados sobre a espécie no mundo, é isso mesmo?
2: É isso mesmo, exatamente. Começamos em 1996, na Mata Atlântica do estado de São Paulo, no interior, e ficamos ali 12 anos iniciando a construção desse banco de dados desde o zero, né? Não existiam pesquisas sistemáticas sobre essa espécie, Então sabia-se muito, muito pouco, e a gente começou. Qual é o tamanho de uma área de uso para um animal como esse? Qual é o padrão de atividades? Em que momento do dia ela é mais ativa? O que que ela come? Como que é a saúde? Coletamos amostras para genéticas. Então ali tudo começou. E a gente foi aos poucos se dando conta de que, puxa vida, a gente está aqui na Mata Atlântica, no interior de São Paulo, descobrimos um montão de coisas sobre esse bicho, mas esse animal está no Pantanal, esse animal está na Amazônia, esse animal está no Cerrado, esse animal está por
0: Sim.
2: aí. Um país gigantesco, né, de dimensões continentais, então a gente se deu conta de que a gente tinha que abrir as asas, a gente tinha que expandir. E foi o que a gente fez ao longo dos anos subsequentes, né? Pantanal, primeiramente, em 2008, aí fomos para o Cerrado 2015, Amazônia 2021, e estamos começando agora na Caatinga, onde a gente acreditava que esse animal estava regionalmente extinto, mas não está. Então a gente foi em busca de conhecer esse animal em cada um desses biomas, em cada uma dessas áreas, coletar informações científicas de qualidade top, né? E com isso em mãos, então, sermos capazes de tecer estratégias para conservá-la em cada uma dessas áreas.
0: Importantíssimo. E eu acho que, assim, essa produção, Patrícia, além desse debate, né, sobre a preservação ambiental, em especial das antas, tem também um ponto que, para nós aqui, né, nós somos uma rádio educativa que estamos vinculados a uma universidade, a gente entende a importância do trabalho contínuo, de cuidado feito por pesquisadores, pesquisadoras, assistentes em campo, as comunidades locais, pessoas que se voluntariam e também são essenciais para esse trabalho. Mas eu queria que você falasse para a gente, né, dessa sua experiência de estar no campo, essa relação com todas essas pessoas, esses agentes, né, as comunidades locais, as pessoas que se voluntariam para fazer parte de todo esse trabalho tão bonito de preservação e de cuidado com esse animal.
2: Pois é, né? A gente começa a trabalhar com animais e em grande parte das situações sem nos dar conta de que, em realidade, o mais importante é a gente trabalhar com as pessoas, né?
0: Verdade.
2: E aí, ao longo desse processo, é que a gente vai se dando conta de outras camadas do trabalho de conservação que são tão importantes quanto a pesquisa de fato. Então, utilizar o projeto como um hub de treinamento e capacitação para estudantes, profissionais, voluntários do mundo inteiro tem sido uma parte muito importante do nosso trabalho, no Brasil e do mundo, né? De trazer pessoas para junto, treinar essas pessoas. A gente brinca, fazer ali a nossa lavagem cerebral antológica, né? Fazer com que as pessoas se apaixonem por esse bicho, se importem, conheçam, enfim, queiram fazer mais. E preparar os que a gente brinca que são os conservacionistas do futuro, né? Então, essa parte, essa interação com as pessoas no âmbito mais do treinamento é muito importante. E uma outra coisa que tem se tornado cada vez mais presente no nosso trabalho é a participação das comunidades locais, no sentido de trazer informações mesmo, porque existe uma riqueza gigantesca, gigantesca de conhecimento, de sabedoria nas comunidades locais que podem ser assim de um auxílio tremendo para a conservação de uma espécie ameaçada. Então, a gente vem lançando mão disso assim enormemente. Então, esses são só alguns exemplos aí dos diferentes níveis de envolvimento que o projeto tem com as pessoas. E através da comunicação também, né? De nossa presença nas redes, nossa presença quase que constante, né? Nesse trabalho muito forte que a gente faz de presença na imprensa,
0: Sim.
2: exatamente, Hugo, para poder falar com as pessoas, com todo mundo, com absolutamente todo mundo e tentar desmistificar essa coisa do animal desprovido de inteligência, porque isso faz com que as pessoas não tenham orgulho de ter a jardineira da floresta, o maior
0: É
2: mamífero
0: verdade.
2: terrestre da América do Sul, no seu país, no seu território, né?
0: E é motivo para orgulho, né,
2: Então,
0: Patrícia, ter esse animal aqui.
2: exato, exato. Você pensa, as pessoas falam em onça, né? Nossa, nós temos a onça, o
0: Sim.
2: jaguar, né? Esse grande felino, majestoso, é fantástico, enche a boca para falar. A gente precisa desse mesmo sentimento com relação à anta, que é esse animal tão importante.
0: E uma experiência muito interessante que eu tive recentemente, e pensando nessa coisa da educação, que tem que começar bem cedo. Eu tenho um sobrinho que ele acabou de fazer 3 anos, e uma das atividades da escolinha era justamente de animais brasileiros. Ele tinha que colar as imagens ali, a gente foi procurando algumas imagens, né, na internet, imprimimos para depois ele colar no trabalho. E ele ficou fascinado com a anta, ele achou muito bonito o animal. Ele falou assim: ah, essa aqui é muito bonitinha, que não sei o quê. E a gente vê que. É a criança, né? Ela não tem ainda essas influências que a gente recebeu, né? Esses estigmas em relação aos animais. E por isso essa atividade de educação, ela é importante, né, Patrícia?
2: Claro, esse tete a tete, em forma de educação, em forma de comunicação, em forma dessas possibilidades que eu mencionei que a gente tem de trazer as pessoas para o campo conosco. Quaisquer oportunidades, Hugo, que a gente tem, quaisquer, a gente tem na equipe uma jornalista ambiental, tempo integral, que fica só em função disso, em função de transformar o que a gente produz em termos de ciência. Com o que vem do campo, com os dados que vêm do campo, transformar isso em informação que a gente injeta, né, para o mundo aqui fora, de maneira que as pessoas, que esses diferentes públicos, diferentes idades, diferentes culturas dentro desse mesmo país possam receber essa informação e consumir essa informação e que essa informação mude essas pessoas, né?
0: Verdade. Agora há pouco você falava sobre o Cerrado, né? Que era uma região. É o Cerrado mesmo, né? Onde você achava que a anta estava extinta?
2: Era na
0: Na
2: Caatinga, Hugo.
0: Caatinga, perdão, perdão. Na Caatinga.
2: Isso.
0: E é um animal que está considerado vulnerável, né? Hoje. Na Mata Atlântica, por exemplo, tem esse risco de extinção. No trailer ali vocês falam de 5 ondas de extinção, mas sem participação humana. Como que está a situação hoje, Patrícia, do animal no Brasil, na América do Sul, e como que você percebe, né, essa urgência da gente trazer mais visibilidade? Você falava aí, né, dessa coisa de trazer para a mídia, trazer essas discussões. Esse filme, né, também é um ponto para a gente trazer a urgência dessa situação das antas.
2: A gente, neste momento, esse animal está listado tanto na nossa lista nacional de espécies ameaçadas quanto na lista global. Esse bicho está listado como vulnerável à extinção. E aí, Hugo, o que eu costumo dizer é que essa categoria de vulnerável à extinção, ela é uma anteninha ligada, né? Aquela coisa de, opa, peraí, a gente precisa prestar atenção. E esse animal tem uma particularidade que ele tem uma distribuição por toda a América do Sul, 11 países. Então é muito ampla essa distribuição, e a nossa tendência é acreditar que o animal está muito bem obrigado, porque, né, está por toda parte, está em 11 países. Porém, é uma espécie que a gente tem que meio que olhar. Eu gosto de fazer associação com uma lupa. A gente tem que botar uma lupa. E olhando qual que é a situação de cada um dos biomas onde esse animal ocorre, porque a gente não tem de fato uma conexão entre todos esses biomas, né? Então,
0: Verdade.
2: olhar como é que esse bicho está na Mata Atlântica, quais são as ameaças impactando esse animal na Mata Atlântica, qual é a realidade? Como é que esse bicho está no Pantanal? Como é que esse bicho está nos Llanos da Venezuela? Como é que esse bicho está no Chaco boliviano? Enfim, por aí vai. E com essa lupa, então, e conhecendo as particularidades de cada uma dessas áreas e via de regra, Hugo, essa coxa de retalhos de ameaças que afetam esse bicho, então aí é a gente que entende as particularidades. E aí você falou de Mata Atlântica, é um excelente exemplo. A gente tem o quê? Hoje em dia, cerca de 18 a 20% de Mata Atlântica ainda de pé, né? Em pequenos fragmentos, em grande parte desconectados. Então, é um animal que está numa situação muito séria nesse contexto, bastante próximo de extinções locais em algumas partes da Mata Atlântica. Muitas partes do arco sul do desmatamento na Amazônia, a gente tem essa tendência de acreditar que as diferentes espécies aí que ocorrem na Amazônia estão super bem, porque a gente ainda tem um naco grande de floresta ali. Mas a gente tem um arco do desmatamento na parte sul da Amazônia que já não é mais a Amazônia, e esses bichos
0: Verdade.
2: estão nesse contexto de fragmentação também. Então depende. A gente tem que pensar de local para local e buscar entender esses contextos mais específicos para esse bicho em cada parte aqui do nosso Brasilzão, que é gigantesco, né?
0: Verdade. Patrícia, muito obrigado por esse tempo dedicado aqui para falar com a gente. Parabéns por esse trabalho. Eu vou ainda falar com o João só para a gente encerrar e também me despedir dele, para falar um pouquinho também sobre essa pré-estreia hoje aqui em Belo Horizonte, hoje para convidados, saber também quando que nós, né, público, vamos poder assistir também ao filme. Muito obrigado, parabéns a você, a toda a equipe, todas as pessoas envolvidas nesse belíssimo trabalho, porque 3 décadas não se faz sozinho, né?
2: Definitivamente não. Super, super obrigada, Hugo. Eu sou meio que filho aí da UFMG. Eu fiz
0: Ah, coisa
2: mestrado
0: boa.
2: na universidade e o João tá aqui para terminar contigo.
0: Maravilha. Muito obrigado. Parabéns mais uma vez. Grande abraço. Ô, João.
1: Diga, Hugo.
0: Então, a gente teve, né, as exibições para estreia no Rio de Janeiro, em São Paulo, aqui em Belo Horizonte, em Brasília também vai ter, né? Eu acho que as que já ocorreram foi Rio e São Paulo, não é isso?
1: Exatamente.
0: E aí vocês têm participação dos realizadores conversando aí com o público após as sessões. Queria que você falasse um pouquinho como tem sido, né, esse contato com os espectadores e as expectativas também para o evento de hoje aqui em Belo Horizonte e, claro, para essa distribuição mais ampla do filme, para que toda a nossa audiência possa conhecer mais desse belíssimo trabalho.
1: Sim, tem sido muito, muito emocionante, muito bonito. As pessoas têm sido impactadas aí de diversas formas. Os retornos têm sido incríveis, né, do que as pessoas têm percebido, são percepções muito distintas às vezes também, e isso é muito legal, né? Você criar sensações, sentimentos diferentes nas pessoas. Então tem sido muito rica essa troca, e era algo que a gente queria, né? Era um dos planos que a gente queria, era poder trocar realmente, estar presente, né? Esse filme é muito sobre presença. E a gente está agora aqui em Belo Horizonte, hoje a gente lança lá no Cine Santa Teresa, expectativa muito alta, porque eu sou aqui de Minas Gerais, eu moro aqui em Nova Lima,
0: Ah,
1: né?
0: pertinho.
1: Mas estou muito feliz de estar, né? Então vou ter muitos amigos, familiares aí também participando, e isso traz uma carga de emoção extra também, né? Porque são pessoas que sabem o que a gente passa assim no
0: É
1: cotidiano.
0: verdade.
1: Então vai ter uma dupla emoção aí hoje à noite. E depois a gente segue numa turnê agora planejada, assim, em cidades pelas quais a gente captou próximo, né, as imagens. Então, Campo Grande, ali pelo Pantanal, a gente vai para Teodoro Sampaio, no Morro do Diabo, Brasília primeiro, né, desculpa, dia 23, nesse circuito de capitais. Depois a gente vai para Campo Grande, Teodoro Sampaio e Parauapebas, em Carajás, né, no Pará, que a gente também captou muitas imagens lá na Floresta Nacional de Carajás, no Núcleo de Gestão Integrada de Carajás. E a gente tem algumas outras em Vitória, em Santo, em Fortaleza, no Ceará, João Pessoa, a gente também tá querendo levar, tem um grupo lá. Então, assim, a gente está aberto a convites para fazer exibições em universidades, em eventos.
0: Ah, legal.
1: Né, em grupos, a gente quer estar presente nesse início. Então, assim, para ter essa troca, esse é uma das prerrogativas assim que a gente tem nesse processo. E o filme vai para festivais, né, vai participar aí de festivais ligados ao meio ambiente ou ligados também ao documentário, porque ele tem uma, na verdade, não é só sobre meio ambiente, né, é um filme que tem um espectro mais amplo.
0: Sim.
1: E em breve a gente deve disponibilizar ele também em plataformas digitais, mas a ideia é que inicialmente ele tenha essa coisa da presença das pessoas num lugar onde elas estejam conjuntas refletindo sobre aquilo.
0: Ah, legal.
1: Esse é um dos pilares aí do projeto, e depois com certeza ele vai ter uma vida aí, uma vida sozinha, vamos
0: Com
1: dizer assim,
0: certeza.
1: solitária com as pessoas nas suas casas ou onde elas quiserem assistir o filme.
0: Maravilha. É, a gente vai deixar aqui daqui a pouquinho o Instagram da Nitro pra galera, mas quem quiser fazer esse contato, né, para fazer esses convites que você falou, pode fazer contato com vocês pelo Instagram mesmo. Como que faz?
1: Sim, pode fazer os contatos pelo Instagram da Nitro Histórias Visuais e também pelo Instagram da incab.brasil.
0: Ah, ótimo. Maravilha. A gente vai deixar aqui as coordenadas e também na publicação da entrevista que vai para o nosso site. João, muito obrigado, né, para você, a você também, a Patrícia, mais uma vez. Parabéns por esse trabalho, por, né, trazer essa importante, esse importante longa para a gente. Estamos todos ansiosos para assistir e vai ser legal demais conversar um pouco mais sobre isso.
1: Muito obrigado pelo espaço. Muito importante para a gente poder conversar com o público da Rádio FMG.
0: Grande abraço.
1: Abraço.
0: Então, gente, essa foi a nossa conversa com fotógrafo, jornalista, membro da Nitro Histórias Visuais. Desde 2005, colaborador também da National Geographic Brasil. Ele publica trabalhos em revistas como a BBC Wildlife, Jill e Terra Matter. E é diretor de Anto Filme, o João Marcos Rosa. Antes também falamos aí, né, um pouquinho com a pesquisadora e conservacionista Patrícia Mendes, que é referência nacional e internacional, fundadora da INCAB, Iniciativa Nacional para a Conservação da Anta Brasileira, projeto do IPE, Instituto de Pesquisas Ecológicas. Os dois trouxeram para a gente alguns detalhes sobre a anta e sobre o documentário Anta o Filme. Trabalho, né, de preservação desses animais é retratado um pouquinho nessa produção. O longa coloca em debate a conservação ambiental e a preservação da fauna e também destaca a importância das antas no equilíbrio e na regeneração dos biomas brasileiros. A pré-estreia já passou aí, ó, por Rio, São Paulo. E aqui, Belo Horizonte está marcada para hoje, dia 11, no Cine Santa Teresa. Depois vai seguir para Brasília. Hoje é sessão especial com a participação dos realizadores do filme, João Marcos Rosa e Patrícia Mendes. Em breve a produção vai ter exibições abertas ao público geral, também vai ter disponibilidade em outras plataformas, como o João Marcos Rosa destacou pra gente. Ó, e vou deixar aqui pra você novamente os perfis, né? É o INCAB Brasil, INCAB, INCAB.Brasil, é o perfil da Iniciativa Nacional para a Conservação da Anta Brasileira do IP, INCAB IP, INCAB.Brasil no Instagram. E o outro perfil é o perfil da Nitro. É a Nitro _ Histórias Visuais. Nitro _ Histórias Visuais. Lá você vai poder conferir um pouquinho mais dos trabalhos dessa produtora de conteúdo mineira que está presente aí no nosso mercado nacional desde o ano de 2003. E com eles, o João Marcos Rosa trabalha desde 2005 aí já em outras produções. Trabalhos louváveis e te convido a conhecer um pouquinho mais. E é isso. A gente vai deixar toda essa conversa, né, tivemos com o João Marcos Rosa e com a Patrícia Médici no nosso site fmg.br/rádio e lá a gente deixa também novamente esses links para você, tá bom? Olha, agora são 11 horas e 19 minutos, passamos um pouquinho aqui do nosso horário, mas a gente vai seguindo aqui. Ó, vamos fazer um intervalinho e voltar ouvindo canções, que tal?
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0: Clara Dias. Ouvimos pela Carta Aberta, música composta também pela Clara Dias. Tivemos Paul McCartney, Seize the Day, Falling Mosca, Mega Hit. Foi esta a sequência que você acabou de ouvir. Antes do intervalo, vamos falar um pouquinho sobre o fim da greve dos professores da Rede Municipal de Belo Horizonte. Foi encerrada após 45 dias. Decisão foi tomada em assembleia na Praça da Estação nessa quarta-feira, com retorno das aulas marcado para hoje. A greve começou lá no dia 27 de abril, mobilizou professores e outros profissionais da educação de Belo Horizonte por melhorias salariais, plano de carreira, melhores condições de trabalho e reposição dos dias paralisados. No último mês, representantes da categoria da Prefeitura de Belo Horizonte participaram de rodadas de negociação para tentar construir um acordo que permitisse o retorno das atividades. Uma das principais reclamações do movimento durante a paralisação foi a postura da PBH fechada para o diálogo, o que os grevistas responderam com a ocupação da Secretaria Municipal de Planejamento por quase 30 horas no início deste mês. De acordo com o Sindrede BH, Sindicato dos Trabalhadores em Educação da Rede Pública Municipal de Belo Horizonte, entre as conquistas da mobilização, ficou assegurado que o trabalho docente e pedagógico vai ser realizado exclusivamente por professores concursados, que as organizações da sociedade civil vão ter atuação restrita no que se refere à ação docente e que novas contratações devem ocorrer por meio de processo seletivo simplificado, garantindo então mais transparência e dificultando as indicações políticas. Segundo a Prefeitura, a reposição das aulas vai ser tratada em uma agenda específica com o sindicato nos próximos dias. Sindrede BH anunciou nas redes sociais que, abre aspas, fim da greve não representa o fim da luta. A categoria seguirá mobilizada para garantir o cumprimento dos acordos, defender o direito à reposição dos dias parados para todos os trabalhadores e lutar contra as medidas punitivas aos trabalhadores grevistas, fecha aspas. E aqui na UFMG Educativa a gente segue acompanhando o desenrolar desse pós-greve, a negociação de reposição das aulas e o cumprimento dos acordos firmados entre o Sindrede BH e a Prefeitura de Belo Horizonte, tá bom? Traremos atualizações então para você. Agora vamos de intervalo por aqui.
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0: 11h32, já estamos de volta aqui com Conexões na Rádio UFMG Educativa. Vamos logo para a participação, porque hoje o programa está daquele jeito, cheio de informação.
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0: Olha, gente, a proposta de emenda à Constituição para reduzir a maioridade penal foi aprovada pela Comissão de Constituição e Justiça da Câmara dos Deputados. A PEC 32/15, que já teve votação adiada 3 vezes, prevê a alteração do artigo 288 para que adolescentes de idade de 16 a 18 anos sejam responsabilizados criminalmente. Atualmente, a pena para esse grupo é a aplicação de medidas socioeducativas de internação por até 3 anos. Texto de autoria do então deputado Gonzaga Patriota, com relatório do deputado Coronel Assis, foi aprovado com 44 votos favoráveis e 18 contrários ontem, dia 10 de junho. A decisão favorável significa que os deputados da comissão concordam que o texto atende a requisitos constitucionais para seguir a plenária. Agora a proposta vai seguir para uma comissão especial para debater o conteúdo. Só depois o texto vai então a plenário, onde vai precisar do apoio de pelo menos 308 deputados. Por fim, né, terá o Senado, onde também, né, se aprovado, né, em 2 turnos, vai ter votação no Senado, onde também precisa passar para o CCJ e plenário. A PEC estava parada aí desde 2019, retornou ao debate neste ano, que é ano eleitoral. O Brasil conta hoje com menos de 0,5% de adolescentes em medidas socioeducativas. O índice de reincidência nesses casos é muito inferior ao sistema carcerário. Para falar mais sobre a aprovação da maioridade penal pela CCJ da Câmara, nós convidamos a pesquisadora da Rede Feminina de Estudos de Violência, Justiça e Prisões da UFMG, a Eduarda Almeida. Vamos ouvi-la.
5: Bom dia, ouvintes do programa Conexões, da Rádio UFMG Educativa. É um prazer estar com vocês nessa manhã debatendo um tema de suma importância para o nosso cenário nacional. Meu nome é Eduarda Almeida, sou pesquisadora da Rede Feminina de Estudos de Violência, Justiça e Prisões, a Rede FEMJUSP da UFMG, e também sou membro do Núcleo de Estudos de Segurança Pública, UNESP, da Fundação João Pinheiro. No dia 10 de junho de 2026, vimos na Comissão de Constituição e Justiça da Câmara dos Deputados a aprovação da APEC, que traz como proposta a redução da maioridade penal de 18 para 16 anos no Brasil. A proposta foi aprovada por 44 votos a favor versus 18 contrários, e ela segue agora para a análise de uma comissão especial que debaterá e analisará o tema. Em resumo, essa PEC, ela define que adolescentes de 16 a 18 anos incompletos, acusados de crimes hediondos, como, por exemplo, homicídio, estupro e latrocínio, passem a responder criminalmente perante a justiça comum, podendo eles ou elas serem condenados à prisão. Isso significa que, caso condenados, esses meninos e meninas cumprirão suas penas junto com os adultos. Considerando o contexto das eleições que se aproxima, essa medida representa uma tentativa desesperada de dar respostas para uma sociedade que está cansada de sofrer cotidianamente com a violência. Mas, ao meu ver, essa resposta se apresenta de forma equivocada, né? E por que que eu digo que essa medida se apresentaria como uma proposta equivocada? Nós já temos hoje no Brasil um modelo de responsabilização que abarca os adolescentes entre 12 e 18 anos incompletos que cometem ato infracional. E esse modelo traz na prática uma dura resposta sancionatória, podendo significar inclusive a privação de liberdade desses meninos e meninas em estabelecimentos socioeducativos. Ou seja, o que parece existir com a apresentação dessa proposta é uma falácia social e um discurso sensacionalista que tenta defender a narrativa de que esses adolescentes não são responsabilizados. Mas não é isso que acontece. Pois bem, então o que acontece hoje com esses adolescentes de 16 a 18 anos, a idade objeto da APEC, que cometem um ato infracional? Conforme disposto pela Constituição Federal de 1988 e pelo Estatuto da Criança e do Adolescente, esses adolescentes, após um devido processo legal e caso comprovado autoria e materialidade nos fatos, eles poderão receber uma medida socioeducativa. O ECA dispõe a existência de 6 modalidades de medidas socioeducativas, sendo elas, caso o ato infracional seja menos gravoso, elas poderão ser de meio aberto, que são a advertência, a obrigação de reparar o dano, a prestação de serviço à comunidade e a liberdade assistida, ou elas serão de meio fechado, que se traduzem na restrição de liberdade, nas casas de semi-liberdade, ou de internação nos estabelecimentos socioeducativos. As medidas de internação, por serem mais gravosas, elas só podem ser aplicadas caso o ato infracional seja cometido mediante violência ou grave ameaça, em caso de reiteração ou de descumprimento de medida anteriormente imposta. Focando na medida socioeducativa mais gravosa, que é a medida de internação, eu destaco que ela significa, na prática, que esses adolescentes de 12 a 18 anos incompletos serão encaminhados para os estabelecimentos socioeducativos de privação de liberdade, e de lá, esses adolescentes não poderão sair durante o período máximo de 3 anos, até que um juiz decida de forma contrária. Dado que já temos um processo de responsabilização, o que uma decisão favorável à PEC, caso essa proposta seja aprovada, significaria, né, para a nossa realidade brasileira? Essa decisão significaria que o Brasil retornaria para um processo de responsabilização juvenil que se aproxima ao modelo que era imposto no Código Penal de 1890, conhecido como modelo do caráter penal indiferenciado. A gente chama esse modelo de indiferenciado porque ele tratava e responsabilizava adolescentes e adultos autores condenados por algum crime de forma similar. Ambos eram encaminhados para as casas de correção, né? Ou seja, caso essa proposta se confirme, nós estaríamos, em parte, enquanto sociedade brasileira, regredindo para um modelo de responsabilização dos adolescentes que era empregado no final do século XIX. Além disso, essa mudança ela é problemática, pois ela não ataca as causas da violência, ela ignora a realidade hoje do sistema prisional, lotando ainda mais esses espaços que não comportam nem sequer os adultos que lá estão, além de nos colocar na contramão dos parâmetros internacionais de direitos humanos, sobretudo da Convenção Internacional dos Direitos das Crianças. Bom, quais são os próximos passos da proposta? Qual que é o fluxo que segue daqui para frente? Após essa aprovação na Comissão de Constituição e Justiça da Câmara dos Deputados, o fluxo é que o texto seja encaminhado para uma comissão especial que ficará responsável por discutir o mérito da proposta, sendo que ainda há um longo caminho legislativo para frente para que essa regra passe a valer. Entretanto, é importante trazer à baila este tema, pois esse avanço não seja preocupação, sobretudo porque dá sinais que há atualmente na sociedade brasileira uma boa recepção de propostas que flertam com o endurecimento penal e infracional, enquanto medidas que verdadeiramente tratem as causas e o combate ao crime ficam em segundo plano. Bom, isso que eu tinha para compartilhar com vocês. Mais uma vez, muito obrigada pelo convite.
0: Nós que agradecemos, Eduarda Almeida, pesquisadora da Rede Feminina de Estudos de Violência, Justiça e Prisões da UFMG e também do Núcleo de Estudos de Segurança Pública da Unesp, da Fundação João Pinheiro. Ela falou para a gente sobre a aprovação da PEC, da redução da maioridade penal na CCJ da Câmara dos Deputados. Explicou o que representa essa decisão, ainda mais no contexto eleitoral deste ano, que se aproxima aí as eleições, né? Ela falou também do sistema atual de responsabilização de adolescentes por condutas ilícitas, comentou próximos trâmites da proposta e também o futuro, né, possível dessa decisão no parlamento. A gente vai continuar acompanhando a evolução desse debate para te trazer as atualizações aqui na UFMG Educativa. E agora a gente ouve a manga da Magalhães e Tuto Ferraz e Vico em Pra Quem Chama Meu Nome.

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6: Tô sim, pode falar.
7: Ninguém me chama pelo nome.
6: Uhum.
7: São poucos. Tudo é moça do canudo, mulher do canudo.
6: Você gosta?
7: Ah, eu nem ligo, já acostumei.
6: Você já vai, né?
7: É, já acostumei, a moça do canudo.
8: Essa que você escutou é a Luísa Lopes, também conhecida como a moça do canudinho, como ela mesma disse. E quando eu falo canudinho, é aquele de doce de leite com casquinha crocante, sabe? Bem tradicional. Foi vendendo esse docinho que a Luísa conseguiu seu principal sustento, comprou sua casa, criou e educou sua filha. Atualmente, fazem mais de 40 anos que a venda dos canudinhos acompanha a rotina da Luísa fielmente. No entanto, essa história começou antes mesmo que a Luísa pensasse em trabalhar.
7: Eu vim pra cá pra passear com a minha mãe, meus quatro irmãos e meu pai. Aí meu pai faleceu aqui. Aí o que aconteceu? A família da minha mãe, eles moram todos aqui. Aí nós ficamos. Aí minha mãe vendeu a casa dela no interior e comprou aqui pra nós. Aí minha mãe trabalhou numa casa de família. Essa senhora é italiana, eles são italianos. Aí, quando minha mãe terminava o serviço da casa, a minha mãe ajudava a dona a fazer os canudinhos. Ela ensinou a minha mãe a fazer.
6: Entendi, que legal.
7: Que minha mãe ficou viúva com quatro filhos. Eu tinha 4 anos, eu sou a caçula. Aí minha mãe, a dona Helena era a patroa da minha mãe. Falava com a minha mãe assim, ó, quando você já tiver craque, já fazendo os docinhos, aí você vai montar sua fábrica. Aí minha mãe pegou, aprendeu, saiu da casa dela e montou a fábrica dela em casa, fundo de quintal, né? Uhum. Aí minha mãe ensinou minha tia e minha prima. Aí eu peguei e falei com a minha mãe assim, tirei minha carteira de trabalho, vou procurar emprego. Aí minha mãe pegou e falou comigo assim, por que você não vende uns canudinhos? Aí eu falei assim, ah, você sabe o que é mesmo? Eu vou tentar. Falei com a minha mãe, põe 10 pacotes de canudo.

0: não tem na sacola e eu vou sair.
1: Só que Luísa não é uma vendedora comum. Ela não vende o canudinho na rua ou no ônibus, por exemplo. Os seus principais clientes são os servidores da Assembleia Legislativa de Minas Gerais. Os quatro prédios da instituição ficam na região central de BH. E a Luísa, todos os dias, entra em cada um deles, indo de setor a setor com o doce. Mesmo com a segurança dos prédios, que registram quem entra e sai, a Luísa conseguia e ainda consegue entrar sem problemas.
0: Eu vim, aí eu ficava na porta, comecei a vender na porta, eles começaram a gostar do meu docinho. Aí eu peguei e pedi o deputado.
2: Qual deputado?
0: Na época foi o João Pinto Ribeiro, ele já faleceu.
2: Para vender dentro.
0: E o Laviola, os dois que me ajudaram.
2: Uhum.
0: Aí o Laviola me levou lá na diretoria e falou que eu precisava de vender meus docinhos, que era para deixar eu entrar. Aí o diretor deixou.
2: Foi assim que ela viu a oportunidade de expandir seus compradores para os servidores da CEMIG também, que fica ali bem próximo da Assembleia. Lá, a Luísa fica apenas na porta, mas também já é conhecida por grande parte dos funcionários, que adoram o docinho.
0: Todo mundo aqui nessa região eu conheço, na Assembleia, no Procon, todo mundo, eu fico só nessa área. Aí depois minha mãe ficou doente, aí ela parou, aí os clientes dela, ela passou todas as sacoleiras lá pro bairro João Pinheiro. Que é o filho do rapaz que a minha mãe ensinou a trabalhar. Aí eu trabalho com esse rapaz.
2: A Luísa não quis aprender a fazer o canudinho quando a mãe dela ofereceu. O que ela gostava mesmo era das vendas. Por isso, hoje, depois da morte da mãe, ela revende o doce do filho da dona da receita, a antiga patroa da sua mãe. Mas, mesmo que ela tenha mudado o produto, ela e os clientes garantem que a qualidade nunca mudou.
3: Flávia, minha filha essa que tem 39 anos, com 2 anos ela já comia o canudinho, sabe, com o dedinho assim, igual criança?
4: Uhum.
3: Punha o dedinho e comia o canudinho. Ela falava, seus meninos, porque ela sabia, Renato, se vê um pacote, ele come inteiro. Mas ela já tem aqueles clientes assim, cativos, sabe? Que compram.
4: Uhum.
3: Mas o Renato, eles sabem que ela, da história dela, né? Que é um doce de leite diferenciado, que ele é feito em casa. Servidores da CEMIG e da Assembleia Legislativa, sim.
4: Uhum.
3: Né? Há muitos anos. Acho que enquanto ela tiver saúde, ela vai querer, né?
4: Trabalhar.
3: Uhum. Ela conhece as pessoas. E as pessoas gostam do produto dela, encomendam, levam para a festa, levam para os filhos, para os avós, né? Para as mães.
5: Quem você ouviu agora é a Eliane Bamede. A Eliane foi servidora da Assembleia por 42 anos e conhece a Luísa há pelo menos 37. Recentemente, a Eliane aposentou e brincou com a Luísa sobre as duas terem o mesmo tempo de trabalho lá na Assembleia e que talvez já esteja chegando a hora dela também aposentar. A Luísa já recebe a contribuição da aposentadoria há alguns anos, mas parar de trabalhar com as vendas e deixar sua rotina não passa pela cabeça dela.
0: São 40 anos de estrada.
2: Mas nem com essa aposentadoria, assim, você acha que
0: dá? Não dá pra ficar em casa. Não vou ficar fazendo o que lá dentro de casa, à toa.
2: Então é mais pra você ter uma coisa pra fazer.
0: Mas
2: também.
0: É, também. Sair, trabalhar, conversa com um, conversa com o outro. Ficar parada não dá, não. Não dou conta, não, minha filha.
2: Não
0: aguento, não. Precisando tudo na rua, pensa.
1: A vontade de continuar trabalhando, no caso da Luísa, também traz uma camada de gratidão a todos os seus clientes e funcionários da Assembleia e da CEMIG, já que foi através das vendas que ela conseguiu sustentar sua família.
0: Aí ela falou assim, eu vou arrumar a vaga para sua menina, eu nem acreditei. Aí ela falou, leva os documentos lá. No outro dia eu cheguei cedo lá, né? Fiz o documento, matriculei minha menina.
2: Ela tinha quantos anos?
0: Ué, eu tirei ela da escola lá perto de casa e passei ela pra lá. Ela repetiu o quarto ano, ela fez o quarto ano, fez o colégio, né, e o magistério. Saiu de lá formada.
2: E passou na UFMG?
0: Passou, depois ela fez o vestibular.
2: Ai, que legal.
0: E passou, e hoje ela é concursada lá em Contagem.
2: Ah, você tem orgulho dela?
0: Graças a Deus.
2: E tudo por causa do canudinho,
0: tudo.
2: Né?
0: Tudo. conversa vai, conversa vem, aí arrumou pra mim. Uhum. Porque antigamente era muito difícil você colocar o seu filho na escola, uhum. que era a escola modelo, né? Instituto de Educação. Não tem dinheiro pra comprar uniforme agora, né? Não tem problema. Pode ir de roupa. O dia que você tiver dinheiro pra comprar uniforme, você compra. Aí fui vendendo os dois, comprei o uniforme da minha menina. Eu tive que comprar material, né? Que eu tirei ela de uma escola e passei para outra. Igual no tempo do Covid, eu fiquei afastada, né? Que aqui fechou, você lembra?
4: Ah, e como você fez?
0: Aqui fechou. O que que aconteceu? Eles fizeram, o deputado mandou uma cesta desse tamanho, ó, entregada lá em casa, cesta básica. De tudo, arroz, feijão. E esses ervas aqui, né, mandar dinheiro pra mim.
4: Que legal. É,
0: e lá na CEMIG também. Fez aqui e mandou dinheiro pra mim. Ganhei dinheiro dos dois lados. Graças a Deus, que a gente é querida, né? Uhum. O rapaz foi entregar a cesta pra mim. Arroz, feijão, café, tudo. Tudo. E dinheiro.
6: Tem talento para ser vendedora. Ela é uma pessoa que criou uma filha com esse trabalho. Ela já tem uma netinha. Ela me contou muito feliz que a filha passou num concurso. O rosto tranquilo. Se você não quer comprar, ela fala, fiquem com Deus, obrigada, depois eu volto. Mas deixa sempre né, o recado que ela vai voltar. Mas nunca... né, como se fosse insistiu para que comprássemos, ela só oferece, ela dá um jeitinho de entrar, na CEMIG parece que ela fica na porta, né? E uma pessoa que tem uma saúde relativamente boa, criou a filha, só com esse trabalho informal, e é um trabalho de qualidade, né, que todo mundo gosta, eu tenho admiração por ela, porque ela consegue, né, aprendeu esse ofício com a mãe, e continua levando como o meio de vida dela mesmo, né?
0: Pra gente, pra mexer com venda, a gente tem que estar bem, né? A gente tem que comunicar com as pessoas, estar sempre sorrindo, né? Você não pode vender um produto com a cara fechada, né? Ninguém vai comprar, né?
1: Embora a Luísa sempre venda a quantidade desejada de pacotes, nem sempre a rotina é fácil. Ela pega 6 ônibus por dia, 3 para ir, 3 para voltar. Todo dia ela busca os canudinhos no João Pinheiro, onde fica a fábrica de seu fornecedor, para vender sempre o produto fresco. Depois, mais 2 ônibus até chegar ao Santo Agostinho. Quando os canudinhos acabam, ela faz o caminho de volta.
0: Lá eu compro na mão dele.
4: Mais barato?
0: A sacoleira ele vende mais barato.
4: E você acha que vale a pena para você?
0: Vale, graças a Deus, né? Nossa Senhora, só tem que agradecer a Deus, né?
4: Uhum.
0: Dinheiro, né, bem-vindo, honesto, né? Tem só que agradecer. E trabalhar é muito bom, né?
4: Você gosta?
0: Gosto, faz parte da vida da gente. Quando eu não conseguir mais andar, arrastar a sacola, eu paro, né?
2: Mesmo com o cansaço, vender os canudinhos, conversar com os clientes e sair pra rua é o que move a Luísa.
0: Chega em casa, toma um banho, deita, dorme, pronto.
4: Descansou.
0: Outro dia você descansou,
4: outro
0: já tá
4: dia...
0: pronta. Tô pronta pra minha batalha. Vambora. É bom trabalhar. Eu gosto.
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6: Vamos agora saber as informações do trânsito com a repórter Roberta Fernandes. Boa tarde, Roberta.
7: Boa tarde. O trânsito tá muito congestionado aqui na avenida, tá tudo para... Desculpe, se você estiver com pressa, não passe pela rua...
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7: 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Tá vendo? Dessa vez eu nem espirrei. Não ignore a doença, hein? Gripe é coisa séria. E o trânsito flui muito bem aqui na rua Miguelinho, esquina com...
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Muito boa tarde para você que está sintonizado aqui na 104,5, a Rádio UFMG Educativa, ou pelo nosso site, ufmg.br/rádio. Agora são 1:01 da tarde e está começando o Em Caráter Experimental. Dessa vez comigo, Ingrid Mencil. Eu estou com você às quintas, das 1 às 2 da tarde. A bola rola hoje no maior espetáculo da Terra, e a música faz parte de toda essa experiência do futebol. O nosso Em Caráter Experimental está no clima e no ritmo da Copa do Mundo de 2026. A seleção musical deste primeiro bloco faz uma viagem pelos três países que estão sediando o Mundial: Estados Unidos, Canadá e México. Vamos ouvir uma sequência com artistas de lá. Mas antes de entrarmos em campo, vale a pena aumentar o som, curtir a batida e entrar no clima dos jogos. Se você quiser interagir e mandar o seu palpite para os próximos confrontos, é só falar com a gente lá pelo Instagram, @ufmgeducativa, ou pelo WhatsApp, 31-3409-1045. Entrando no clima da Copa, vamos ouvir uma das músicas oficiais do evento. Nós ouvimos agora Dai Dai, de Shakira e Burna Boy.

0: Agora são 1h17. Você acabou de ouvir Empire State of Mind, de Jay-Z e Alicia Keys, representando os Estados Unidos. Ella Baila Sola, do mexicano Peso Pluma. E Blinding Lights, do canadense The Weeknd. Nós abrimos o bloco com uma das músicas oficiais da Copa 2026, Die Die, de Shakira e Burna Boy. Se você gostou dessa primeira parte, continue sintonizado com a gente. No segundo bloco, vamos voltar para casa com músicas que têm o futebol como tema. O intervalo é rapidinho e eu volto já já.
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Estamos de volta com Em Caráter Experimental na Rádio UFMG Educativa. Para você que sintonizou agora na 104,5 ou pelo nosso site ufmg.br/rádio, estamos em clima de Copa do Mundo. Agora voltando para o gramado de casa. O Brasil é o país do futebol e esse nosso segundo bloco é dedicado inteiramente à nossa paixão nacional. Vamos ouvir músicas brasileiras clássicas que respiram o esporte, que falam da nossa ginga, do drible e daquela alegria que só o nosso povo tem quando a bola rola. Você escuta agora Skank com É Uma Partida de Futebol.

0: Você ouviu Milton Nascimento com Aqui é o País do Futebol, Neguinho da Beija-Flor cantando O Campeão e Skank com É Uma Partida de Futebol. Agora a gente faz um breve intervalo, mas não sai daí. No próximo bloco, continuamos no ritmo da Copa do Mundo. Vamos relembrar os temas internacionais e os hits pop que marcaram época e viraram verdadeiros hinos de outras edições.
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São 1h29 e nosso terceiro bloco é em clima de nostalgia. Vamos ouvir algumas das músicas mais icônicas das Copas passadas. Você ouve agora La Copa de la Vida, de Ricky Martin.

0: Você ouviu We Are One, música da Copa de 2014 aqui no Brasil, na voz de Pitbull, Jennifer Lopez e Claudia Leitte. O hino insuperável da Shakira, Waka Waka, da Copa de 2010 na África do Sul, a primeira a ser sediada no continente africano, e La Copa de la Vida, de Rick Martin, da Copa de 1998, realizada na França. Agora são 1h41 da tarde, você fica com mais um rápido intervalo, mas não sai daí. Eu já volto para fechar o nosso último bloco do Em Caráter Experimental de hoje.
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Eu tô de volta para a reta final do nosso programa de hoje, que teve a minha apresentação. Eu sou a Ingrid Mencil e é um prazer estar com você sintonizado aqui na Rádio UFMG Educativa. Para fechar a nossa edição de Copa do Mundo, o nosso último bloco antecipa uma novidade desse Mundial. Além de ser a primeira edição com três países sedes e trazer mais seleções na disputa, a grande final de 2026 vai fazer história com um show de intervalo inédito. Bem estilo Estados Unidos e o Super Bowl, né? A decisão do título vai contar com um espetáculo reunindo Shakira, Madonna e o grupo sul-coreano BTS. E a curadoria é do vocalista do Coldplay, Chris Martin. Então, para entrar no clima do jogo que todo mundo quer ver e encerrar o programa no mesmo tom da grande final, a nossa sequência de encerramento traz os hits desses gigantes que vão balançar o estádio.

0: 1h59, fechamos o nosso Em Caráter Experimental em ritmo de festa e em clima de finalíssima com My Universe, parceria entre Coldplay e BTS, Body to Body, do BTS, Celebration, da Madonna e Hips Don't Lie, de Shakira. Eu vou ficando por aqui. Muito obrigada pela sua companhia nessa nossa seleção musical em clima de Copa. O programa de hoje teve produção e apresentação minhas, Ingrid Mencil, supervisão, programação e operação de Bruno Vasconcelos e Breno Rodrigues. 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Fica aqui o meu agradecimento a todos vocês e até o próximo programa.
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3: Estamos no ar mais uma vez aqui pela Estação do Conhecimento. Seja muito bem-vindo, seja muito bem-vinda. Quinta-feira, 11 de junho, estamos chegando aqui na Rádio FMG Educativa em 104,5 FM e também pelo nosso site ufmg.br/rádio. Eu sou Breno Rodrigues e te acompanho nessa tarde fria aqui em Belo Horizonte. Tá frio aqui, você tá sentindo esse frio também? Nos estúdios da Estação do Conhecimento, 24 graus, mas deixa eu te falar quantos graus está lá fora. Batendo 19 graus, é isso mesmo, nossa senhora, hein? Se agasalhe bem, toma aquele chazinho quente pra você ficar tranquilo. É isso aí, tá? Se agasalhe bem. Se tiver um agasalho sobrando aí que você pode doar, doa, faça esse bom gesto, beleza? 2:06 e aqui no Expresso, muita música pra você sobre a programação musical do Bruno Vasconcelos. Tem vários post-its pra você preparados aqui pela nossa estagiária, a nossa bolsista, Júlia Henrique. Tem também entrevista nessa tarde, tá? A gente vai conversar com o João Mário. Ele é baixista da banda Cidade Dormitório. A gente vai falar sobre o disco Cinema Bélico. O disco, o nome do disco é uma pergunta, tá? Então é isso. Fica aqui comigo, Breno Rodrigues. A gente vai junto nessa viagem com muita música, muita informação pra você aqui na Estação do Conhecimento, Rádio UFMG Educativa, uma rádio da Universidade Federal de Minas Gerais. Olha, bora então começar o programa com música, claro, às 2:07. A gente vai com Ima. Essa se chama Evaporar, composição da Yasmin Mamed. Bora lá. Manda seu WhatsApp pra gente, 3409-1045, 3409-1045. Tem também o Instagram, @UFMG Educativa.

0: A Baiomi Afrobeat Orquestra com Peleja. E também nesse bloco, por Jen Ima com Evaporar. 2:16, esse é o Expresso 104,5 aqui na Estação do Conhecimento. Eu sou Breno Rodrigues, obrigado demais pela sua companhia. Daqui a pouquinho, o primeiro post-it do dia.
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0: Estamos de volta aqui pela Estação do Conhecimento. A vinheta anunciou, eu adoro essa vinheta, já falei, né? Estão abertas as inscrições para a primeira edição do Prêmio Hip Hop BH. A premiação busca reconhecer iniciativas, trajetórias e práticas relevantes desenvolvidas por agentes culturais do hip hop de Belo Horizonte e da região metropolitana, com atuação comprovada na capital há pelo menos 3 anos. As inscrições podem ser realizadas até o dia 6 de julho pela plataforma Mapa Cultural BH. Então anota aí na sua agenda, hein? 6 de julho. São destinados R$ 276 mil em premiações para artistas e coletivos que atuam nos 5 pilares do movimento: Breaking, DJ, Grafite, MC e Conhecimento. São gratificados 9 agentes culturais dentro de cada categoria, sendo 5 prêmios para coletivos e 4 prêmios para agentes individuais. Ao todo, o edital pode premiar 45 agentes culturais. Os valores recebidos pelos artistas individuais são de R$ 3.900, enquanto os coletivos são premiados com R$ 7.920. O recurso é viabilizado por meio de emenda parlamentar. As candidaturas passam por uma análise da Comissão de Avaliação, formada por 5 membros servidores da Fundação Municipal de Cultura e 5 especialistas da sociedade civil com prestígio reconhecido e atuação no campo da cultura hip-hop. Entre os critérios analisados estão as trajetórias dos agentes culturais e coletivos, assim como sua relevância e contribuição para o desenvolvimento artístico e cultural de Belo Horizonte. O edital completo com todas as informações e o link para a página de inscrição estão disponíveis no portal da Prefeitura de BH, pbh.gov.br, pbh.gov.br. 2:21, então fique atento aí para você, agentes culturais que estão ligados ao movimento do hip hop, tá? Inscrições até o dia 6 de julho. 6 de julho dá, deixa eu ver que dia aqui, ó, em uma segunda-feira, então você tem um tempinho bom aí para inscrever o seu projeto, o seu coletivo ou você mesmo, né? gente, simbora com música. São 2 horas e 21 minutos. Manda seu WhatsApp aqui pra gente, 3409-1045, 3409-1045. Gente, deixa eu ler uma mensagem da Alessandra Dias, que acabou de chegar aqui pra gente. Boa tarde, Breno, sintonizada aqui na rádio. Toca Marimbando, uma banda de BH. Olha aí, obrigado demais pela mensagem, Alessandra Dias. Vou passar seu recado aqui pra programação musical, tá? Faça como a Alessandra e manda sua mensagem aqui pra gente. 3409-1045, 3409-1045. Deixa eu responder uma mensagem aqui do Márcio Neves. Ele estava perguntando se choveu agora na Federal, era por volta de 11h50. Márcio, a chuva aqui foi levinha, tá? Durou poucos minutos, não foi muita coisa não. Agora, o tempo tá tranquilo, tá aquele frio, mas sem chuva. Gente, por falar em chuva, por coincidência, a gente vai com Forfã, só ou chuva, bora lá.

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0: você já tá lá também? E eu tô aqui no Expresso 104,5 com você de segunda a sexta-feira, de 2 às 5 da tarde. Luiz Fernando, você tá acostumado a ouvir o Luiz Fernando aqui todas as tardes, né? Com aquela voz maravilhosa. Mas ele também está em umas férias maravilhosas, tá? Tá descansando, é isso. A partir de julho, o Luiz Fernando tá de volta, viu? Tá aí, e você ouviu Banda Ed com Pode Me Chamar, Jimi Hendrix e também Forfã com Sol ou Chuva. 2 horas 33 minutos.
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0: Mais um post-it aqui para você no Expresso 104,5. O projeto Cinevida está com inscrições abertas para a nova edição de suas oficinas gratuitas de formação audiovisual em BH. Ao longo de 2026, são oferecidos 8 cursos presenciais em diferentes áreas da cadeia produtiva do cinema: roteiro, fotografia, direção, produção, som e direção de arte. As oficinas são realizadas entre junho e outubro de 2026, em parceria com importantes equipamentos culturais públicos aqui de Belo Horizonte, como Cine Santa Teresa, o Museu da Moda e centros culturais municipais. Reconhecido por democratizar o acesso à formação em audiovisual na capital mineira, o Cinevida aposta em um modelo de ensino voltado para a qualificação técnica e artistas de jovens e adultos interessados em ingressar ou aprofundar seus conhecimentos no setor cultural. As oficinas são realizadas em centros culturais e equipamentos públicos espalhados por diferentes regiões da cidade, fortalecendo o acesso descentralizado à formação. Idealizado pelo realizador audiovisual Leandro Venceslau, o Cinevida consolidou-se ao longo dos anos como um importante espaço de formação e incentivo à produção independente em Belo Horizonte. A cada edição, o projeto propõe um tema de reflexão e orientação para o percurso formativo. A proposta deste ano se inspira na frase do poeta Antônio Machado: "O caminho se faz ao caminhar." Bonita, né? Lembrando que as vagas para as oficinas são limitadas. As inscrições podem ser realizadas através do formulário disponível no site. Anota aí: oficinacinevida.arte.br. oficinacinevida.arte.br. 2 horas 36 minutos, esse é o Expresso 104,5 aqui na Estação do Conhecimento. Bora com música, gente? A gente vai com Banda Black Rio, com participação do Seu Jorge e Mano Brown, Luiz Lane. Bora lá.

0: Arnaldo Antunes, muito, muito pouco. Composição dele aqui no Expresso 104,5. E também você ouviu Cake com Never Daddy e Banda Black Rio com participação do Seu Jorge e do Mano Brown, Luiz Lane. Que trio, hein? 2 horas 45 minutos, hora do passageiro do Expresso 104,5 dessa tarde.
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0: Cultura, atitude e informação. Eu sou o Elber Super 8 e essa é a sessão Espelho Retrovisor. Vou olhar aqui para 1986, Master of Puppets, 30 anos, grande clássico do Metallica. Para isso, Rogério Salvador, Portaria do Rock, UFMG Educativa, 18 horas aos domingos. Fala, Rogerão!
1: Fala, Elber, grande clássico aí. Sim.
0: Fala um pouquinho do disco aí, cara.
1: É, claro.
0: Tem umas técnicas diferentes, uma textura diferente, o disco tem um conteúdo mais político, né? O título do disco é Mestre das Marionetes. E aí, fala do disco, do som, da sonoridade dele.
1: Amplamente reconhecido, né? Como um dos maiores álbuns da história do metal. E o curioso, a revista inglesa Metal Hammer e o site musicradar.com, né, se uniram para promover a votação para eleger o melhor álbum de heavy metal de todos os tempos. O escolhido fora o álbum Master of Puppets, né? O álbum reúne agressividade e velocidade de Kill 'Em All e a técnica de Ride the Light, né? Que são os dois primeiros álbuns do Metallica. Em composições extremamente elaboradas, com riffs e solos bem complexos.
0: É isso, cara. É, tem alguma música aí que fala, mostra bem a cara do disco aí pra gente ouvir? Essa viagem toda do Metallica aí. Que eu digo de passagem, que é a minha seleção, é um disco muito gostoso. Você põe, você não vê ele acabar, ele vai rodando legal, assim.
1: Bom, é.
0: Rápido, com as paletadas lá, igual você tá falando, do caramba.
1: É, igual, é a quarta faixa, né, do álbum, né? Que é o Wake Home Sanitarium. Pra quem conhece o álbum, sabe do que eu estou falando.
0: Quem não conhece, vai ficar conhecendo agora. Vamos lá?
1: Bora bala!

0: Você ouviu
1: Wicon Hall Sanitarium.
0: Eu sou o Eves Peroito.
1: E eu sou o Rogério Salvador.
0: Cabeça, conteúdo, espelho retrovisor. Se liguem.
1: Forte abraço.
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6: Estamos de volta aqui no Expresso 104,5, 3 horas, 1 minuto. E hoje tem bate-papo sobre música aqui no Expresso 104,5. Vamos falar sobre o álbum da banda Cidade Dormitório, o disco Cinema Bélico. O trabalho é o terceiro do grupo sergipano e a banda traz como eixo o imaginar, o vislumbrar e o sonhar, seja no literal ou no subjetivo. A Cidade Dormitório foi fundada em 2015 na cidade de São Cristóvão, com uma sonoridade que transita entre o pós-punk e a psicodelia experimental. Para falar sobre o álbum, para falar sobre o grupo, nós conversamos aqui com o baixista e também vocalista, né? João Mário. João, seja muito bem-vindo ao Expresso 104,5, cara. Boa tarde.
7: Boa tarde a todos que acompanham a rádio. Muito obrigado pela oportunidade e pelo espaço para a gente falar sobre o nosso trabalho.
6: Cara, eu que agradeço, obrigado demais por estar falando aqui com a gente. Tá aí em São Cristóvão? Onde é que você tá agora?
7: Tô em Aracaju.
6: Ah, legal.
7: Tô em Aracaju, mas o Ives mora em São Cristóvão até hoje.
6: Ah, legal. Então vocês estão aí nessa transição, né? Cada um numa cidade, mas a banda segue firme lançando álbum novo, né? Legal demais.
7: É isso aí, acabamos de lançar o Cinema Bélico aí, estamos rodando aos poucos aí esse disco. É, inclusive esperamos apresentar em Belo Horizonte aí em algum momento.
6: Ó, cara, eu ia te perguntar aí se a turnê já tá sendo armada aí, que o disco foi lançado há um mês mais ou menos, né?
7: Isso, exatamente. A gente fez uma turnê de pré-lançamento desse disco e a gente fez o lançamento agora, agora em maio lá no Sesc Belenzinho, em São Paulo. E até agora a gente só fez dois shows depois do lançamento, um em São Paulo e outro no Rio de Janeiro. Então ainda vamos fazer rodar de uma forma mais incisiva ainda, do meio para o final do ano, assim. E aí espero que seja legal, assim, de fazer essa turnê.
6: Não, com certeza, cara. Bom que vocês dão tempo para a galera pegar as letras também, né, ensaiando, e chegar no show e cantar tudinho com vocês.
7: É bom, tomara que seja assim, que assim seja.
6: Não, vai ser sim. João, cara, você tá recente no grupo, né? Como é que foi sua entrada aí no Cidade Dormitório? Conta um pouquinho da sua trajetória e como é que foi sua entrada aí na banda.
7: Tá certo. Então, na verdade, como você falou, né? A banda surgiu em 2015. Em 2017 eu já comecei a tocar com a banda meio que como sub, assim, né? Porque a banda era um quarteto na época. Além de Fabinho e Ives, tinha Éder e Lauro, que tocavam, respectivamente, guitarra e baixo. E aí, com a saída de Éder, eu passei a tocar guitarra ocasionalmente, assim, né, nos shows que eram no Nordeste. E Lucas, que hoje é o guitarrista da banda, fazia essa função quando a banda ia pro Sudeste, né?
6: Sim.
7: Então, de lá pra cá, eu já tenho, apesar de ter entrado oficialmente na banda em 2024, eu já tenho esse vínculo com a banda, assim, basicamente desde o nascimento da banda, assim, né? Porque antes de tocar guitarra, eu já tava indo nos shows, já tinha uma relação massa com a galera. Aí, no primeiro álbum, o Fraternidade e Terror, eu já gravei também, já produzi algumas faixas e gravei guitarra. Mas aí no Ruína eu não gravei, o Ruína foi gravado no Sudeste, e Lucas, que é o guitarrista hoje, fez a produção, e agora nesse Cinema Américo, aí os quatro estavam mais envolvidos, né? Foi uma produção mais conjunta, assim, nesse sentido. E aí é isso, meio que Eu fui entrando na banda aos poucos, né? Mas oficialmente a banda era um duo até o lançamento do Ruína. Do Ruína, e assim que a gente começou a fazer turnês, assim, em 2024, se eu não me engano. Nesse momento, meio que a gente decidiu fechar um grupo na banda para poder realmente ter uma... Realmente uma vivência melhor, né? Mais profunda, para que a gente pudesse produzir isso de uma forma que fosse mais orgânica para todo mundo. E foi bem assim.
6: Ah, legal demais, cara. Você foi promovido, então, né? Isso é muito legal. Mereceu, foi promovido.
7: Oi, João. Fui promovido de alguma forma, autopromovido.
6: Ah, legal demais. Cara, você falou aí da produção do disco. Conta um pouquinho como é que foi, como é que vocês gravaram, como é que é o processo de composição de vocês. Eu queria também que você falasse do título do disco, que é uma pergunta, né? Conta um pouquinho sobre isso, sobre a palavra bélico também, que é uma situação de guerra, um confronto, são conflitos, não é? Ritos, não é?
7: Sim. Então, pois é, vou começar falando sobre a produção do disco. Esse disco a gente fez, foi o primeiro disco que a gente fez com o nosso novo selo, que é a Matraca Records, lá de São Paulo. E a gente gravou B, que eles são residentes, o selo faz parte da YB Music, e então a gente gravou lá no estúdio deles com a produção deles, né, do Pedro Vinci e do Fernando Richibiter, né. Então, eu acho que é a primeira produção mesmo da banda que foi feita, de fato, por pessoas que não eram músicos da banda, né, ou não tinham essa relação de tocar com a gente. Então foi massa, porque realmente foi uma abordagem diferente, assim, né, a gente teve... teve um crivo externo também, assim, né, que de alguma forma incentiva esse processo criativo, né? Porque é sempre massa quando você tem novidade de pessoas que você confia, assim, né, para trabalhar junto e tal. Então foi muito massa ter ação com eles, e de alguma forma, na verdade, acho que mais da metade do disco a gente já compôs os arranjos também com eles, né? Então foi massa a experiência de deixar a coisa mais aberta assim e ver como é que ia sair o resultado disso. E é engraçado, porque essa coisa do cinema bélico foi uma coisa que acabou sendo sugestionada no decorrer do próprio disco. A gente não pensou nesse título antes de fazer o disco. Mas a partir que a gente do momento que a gente ia tocando as músicas, ia percebendo as letras, né? Tipo a música Mocega, tem uma hora que ela fala, e a gente do cinema vai falar de cena, ver você chorar, né? E aí tem Trailers do Futuro, que também remete a essa imagem cinematográfica, né? Então, de alguma forma, a coisa do cinema foi sendo gestada ali, e eu lembro que o momento, quando a gente tava fazendo o Trailers do Futuro, a gente pensou nessa coisa de botar armas e bombas explodindo e tudo mais, né? Foi uma ideia do Ibis. E daí meio que já se instaurou também essa coisa do bélico, né? Que atravessa algumas músicas do disco, assim. Então, a gente ficou com essa imagem na cabeça, e depois a gente começou a discutir isso, tipo, como se fosse um conceito, né? E aí foi pensando... Não. Cada um pensando nas reverberações possíveis, né, do que seria um cinema bélico e tal. Eu, na época, estava estudando muito... Assim, na verdade, já é uma coisa que eu tenho de muito tempo, né, de estudar indústria cultural e temas do tipo, né, e essa fusão entre uma indústria, por exemplo, a indústria das armas e a indústria do cinema, né. É uma coisa que eu brinco até quando a primeira vez que eu mencionei esse título. Mas Ibis, ele provoca de outra forma, por exemplo. Ele fala de uma conversa que ele teve com o professor dele, e o professor perguntou se o cinema ainda era bélico, né? Falando dessa outra, desse outro projeto, né? De se o cinema um dia poderia ser revolucionário. Sim. E se ele ainda era, né? Então, na verdade, são algumas reverberações, mas eu acho que a interrogação abre espaço para justamente poder... gastar um pouco, né, nessa mistura entre uma coisa que é o entretenimento e outra coisa que é a morte, né, são dois opostos de alguma forma, né.
6: Sim.
7: E eu acho que o nome une essas coisas, né, trata ambas as coisas como parte do mesmo mundo, assim. Acho que é um pouco essa a proposta, assim, pelo menos pra mim, né.
6: Não, sim, isso que eu acho muito legal, cara, mesmo você sendo uma banda aí, formada por 4 integrantes, tem a pessoa da produção... É sempre bom deixar essas interpretações abertas, né? Porque vocês 4 podem ter interpretação. Quem tá ouvindo também o álbum de vocês vai ter uma outra interpretação. Isso que eu acho muito legal da música, da arte em geral também.
7: Pois é, com certeza. Até porque muitas das coisas surgem sem a gente ter uma real dimensão, né?
6: Sim.
7: Do que significa. Às vezes é as pessoas que vão até ter um olhar mais profundo sobre isso do que a gente mesmo, né?
6: Sim. Como o nosso estado, o nosso Brasil é muito grande, né, cara? Aí pode ter uma outra interpretação e outra cidade vai ter uma outra interpretação. Isso vai mudando muito também de região, né? Às vezes, dependendo do conceito. Ô, João.
7: Pois é.
6: Ah, pode falar, desculpa.
7: Não, era isso, só tava concordando mesmo.
6: Ah, legal demais. E quanto tempo de produção foi do disco aí? Quanto tempo vocês levaram até produzir todas as músicas? Teve música que foi gravada mais de uma vez? Como é que foi isso? Teve mudanças ali durante o processo de produção?
7: Então, esse disco, ó, a gente começou a pensar ele ali por setembro de 2024. Acho que no final desse mesmo ano a gente começou a gravar. E até o lançamento foi basicamente um ano e meio, né? Já a gente lançou em maio agora de 2026, né? A gente, quando começamos a fazer o disco, a gente tinha 4 músicas, na verdade. E a gente foi realmente na proposta de vamos fazendo o disco enquanto ele vai começando já, né? Tipo, não... É, como eu te falei, né? Não era um conceito muito amarrado, né?
6: Sim.
7: Eu acho que, na verdade, com o tempo de produção musical, assim, mais intenso, eu fui... também aprendendo a não achar que a gente tem que ter uma matéria completamente resolvida antes de entrar em estúdio, ou de que você tem que ter realmente um enredo na cabeça, né? Um começo, meio e fim. Então, meio que esse tempo dilatado, assim, ele acaba servindo para colocar o que há de mais atual, né? Do que a gente está sentindo, pensando e tal. E eu acho que isso acaba gerando uma identificação mais concreta de quem produz com a própria música, assim, pelo menos no caso dessa produção, né? A gente já tá pensando em fazer, por exemplo, o próximo disco já de outra forma, com canções já prontas e tudo mais, né? Fazer outra coisa. Mas nesse caso, foi isso. Então, acabou que foi mais demorado. A gente fez 2 sessões de estúdio. Só o guitarrista mora em São Paulo, né? Então, isso envolveu a gente estar em turnê, que acabasse em São Paulo, para que a gente pudesse ir pro estúdio também, né? Fazer a coisa ser mais economicamente viável.
6: Sim,
7: assim,
6: né? Que é importante.
7: Então, é isso. A gente tinha Morcega, que é uma música que a gente tem divulgado bastante, assim, que é do Danilo Duarte, essa música que já estava pronta. Tinha Barco Amnésia também, é uma música que a gente já tinha levado um arranjo pronta. A própria Vertigem Neon, que é a música que eu compus, também foi nesse processo. Mas algumas outras, como a própria Trilhas do Futuro, que eu estava comentando agora, a gente fez... assim, na pressão de gravar a música no dia seguinte já. Então, a gente saiu de estúdio sem a música pronta, fez a música e no outro dia foi gravar. E foi muito legal isso.
6: Ah, que legal. Mas também vocês colocaram isso como uma meta ou vocês precisavam entregar essa música, assim? Ou foi uma brincadeira entre vocês, assim?
7: Ah, a gente poderia ter acionado outras músicas, outras coisas que tivessem mais prontas, sabe? Sempre tem alguma coisa que a gente pode usar e trabalhar. Mas acho que a gente se envolveu um pouco na proposta de criar algo ali do nada, assim.
6: Ah, legal.
7: Coisa mais feita.
6: Muito legal.
7: Isso foi uma coisa ativa, assim, de alguma forma.
6: Ah, é muito bom, João. E vocês têm participações também, né? Tem Dudu, goiano, venezuelano, cara bobina, é isso mesmo?
7: Isso mesmo, é.
6: Tem
7: Participou com a gente lá em... Como assim? Isso.
6: E tem Daíma também. Conta um pouquinho da participação desses artistas aí com vocês. Como é que foi o convite? Você já conhecia o trabalho?
7: Então, pois é, no caso da Cara Bobina, sim, a gente já conhece o trabalho há muito tempo, assim, já são pessoas que se tornaram amigos nossos e que a gente nunca tinha se proposto a fazer realmente algo junto, assim. Então, a gente tinha um tema, esse tema dessa música Como Assim, que basicamente era o piano, né, e a linha de baixo e piano, assim, o piano elétrico, né. E basicamente a gente mandou para o Cara Bobina, né? Para Alejandro e Fefel. E eles meio que bolaram a música inteira a partir desse trecho que a gente tinha, né? A gente tinha um trecho, tinha alguns teminhas de synth e tal, mas não tinha nada pronto. Então eles bolaram um refrão, que foi completamente responsabilidade deles, assim.
6: Ah, legal.
7: E a parte que era estrofe, que era a parte que a gente tinha, né? A gente fez a melodia já em estúdio, assim, né? O Ibis foi cantando em cima e meio que criou essa forma toda, assim. Mas eles realmente deram essa estrutura pra música, assim. Fizeram acontecer muito, muito da forma que ela é, realmente a responsabilidade deles, assim. E ficou muito massa, assim. É uma galera que eu já admiro muito. O Fefel cantando aquele refrão, que é a cara dele demais, assim. A forma como ele canta, foi muito massa, uma experiência muito massa de estúdio também com eles, assim, que eu queria muito viver há muito tempo. E a Ima também era outra pessoa que a gente já era muito fã, né, inclusive Ives e Lucas brincam que na época que Danilo fez Morcega, eles estavam ouvindo muito Ima, isso foi coisa de 8 anos atrás.
6: Nossa!
7: Então a coisa meio que se encontrou agora, né, e ainda tem a brincadeira que Ima tem uma das... uma música muito conhecida de Ima chama Vampiro, né? E aí ficou essa coisa com morcega, que não foi intencional, mas acabou acontecendo. E aí foi muito massa, porque quando a gente encontrou ela no estúdio, assim, só de ouvir a voz dela pela primeira vez, já, a música já virou outra coisa, assim.
8: Que legal.
7: E foi muito massa, porque ela se envolve muito também com outros aspectos musicais. Ela fez um vibrafone que ficou muito massa, que deu uma cara de pântano pra música, assim, né? Então, ela acabou dando uma guia estética também, assim, muito forte, né? Ela tem essa presença muito forte nesse sentido. Então, foi massa, foi fenomenal, assim, fazer essa música com ela. E ainda tem outra participação, que é a da Grisa, Entre Eles do Futuro, também. Que nessa mesma noite que a gente compôs a música, assim, do nada, ela chegou lá e acabou fazendo a melodia do refrão, fazendo parte da letra da música também. Então, ela se envolveu na produção da música mesmo, né? Na composição com a gente já. E no outro dia foi pro estúdio com a gente. Uhum. E também se tornou a pessoa que fez a parte da turnê de pré-lançamento com a gente, né? Então, ela fez parte da banda, assim, em algum momento. E em alguns shows ela também toca com a gente. No próximo evento do Bandanada, a gente vai ter essa formação em 5 pessoas, né? Com a Grisa, que participou de Três do Futuro, tocando com a gente também. E é isso, cara.
8: Não, legal. Mas muito Não, é massa demais, né, João? Vocês já conheciam as pessoas antes de chamar aí pra integrar uma faixa do disco. É muito legal. Encontros que a música, a arte pode proporcionar, né?
7: Com certeza, né? Coisa que a gente não espera e acaba acontecendo, né? Que é só em sonho, mas é massa porque realmente são pessoas que se tornaram muito próximas nossas e é muito massa fazer música assim.
8: Não, muito bom, João. Cara, eu queria falar também aqui, pra gente tá quase encerrando, tá bem? Que vocês tocaram no Lollapalooza desse ano, né? Como é que foi tocar lá em um dos maiores eventos musicais aqui do país, hein? Evento internacional? Vocês estavam comemorando os 10 anos também. Conta um pouquinho de como foi a emoção de vocês estarem tocando lá no Lollapalooza, representando o Sergipe, representando o Nordeste.
7: Cara, foi uma coisa muito incrível, assim, né? Porque meio que a gente começou essa turnê de 10 anos meio que revitalizando a banda, né? Depois que tiveram muitas intersecções, saídas de banda e depois processo pandêmico também, que evitou que muitas bandas circulassem e tudo mais. Então, em 24 a gente fez uma pré-turnê, em 25 a gente fez a turnê de 10 anos, meio que vamos colocar energia. E Lucas tinha entrado na banda também, então a gente fez com a banda fechada, meio que deu incentivo para a banda, né? Nos dedicamos muito a fazer essa nosso rodar e tudo mais. E aí, cara, quando eu tava chegando pro final da turnê, rolou essa coisa do Lollapalooza, assim, né? Um convite que a gente tava até, pô, será que é real mesmo? Será que isso tá acontecendo?
8: É real. Mas demais. Acabou que,
7: e o Lollapalooza se tornou o último show dessa turnê de 10 anos, né? Então, uma coisa que começou tão underground, assim, acabou... Peraí, deixa eu... Desculpa.
8: Tranquilo.
7: Uma coisa que começou, assim, de uma forma tão underground e acabou num palco que tem uma chancela enorme, assim, né? De nível internacional. Foi muito importante pra gente, né, e eu acho que é importante pra autoestima de todo projeto quando acontece essas coisas, né, de alguma forma deixa a gente mais animado pra continuar. Claro que isso não define nosso destino, né, mas de alguma forma dá aquele incentivo mesmo, assim, né, porque fazer música é uma parada muito difícil, assim, né, e mexe muito com nossa rotina, né, com nossas expectativas de vida, né, a gente acaba abandonando muita coisa para estar fazendo essas, para acreditar no nosso som, né, para fazer nossa parada.
8: Vivendo da música, então, né?
7: Ah, com certeza. Então, um evento desses acaba que legitima nosso som também para pessoas que não necessariamente estão no nicho mais underground, né, para quem não tá ligado como é que funciona a música independente, brasileira, né. Então, tipo, acaba que a gente entra num outro olhar, numa outra mirada que beneficia bastante a gente. Depois desse show, a gente voltou para Aracaju e aqui já era uma outra recepção, assim, né, depois do Lollapalooza também. Acaba que é uma coisa que comunica muito também a nossa cena com a cena nacional, assim. E poder estar nesse lugar é muito massa mesmo. E eu espero que isso produza também outras participações de bandas sergipanas no Lollapalooza e em outros festivais, assim, também.
8: Como outras bandas abriram para vocês no passado, vocês estão abrindo caminhos para outras bandas também, né, João?
7: Ah, com certeza. Teve muita banda aqui. Tem uma... A música independente sergipana, ela andou muito, assim. Tem um aprendizado acumulado que hoje em dia é muito maior. E realmente existiram outras bandas que sem elas, basicamente, não sei se a gente conseguiria também trilhar esse caminho, sabe?
8: Sim.
7: Aí eu vou falar de Plástico Lunar, de Bajos, Carne Crua, que é uma banda seminal, Punk, Snooze. Pô, são muitas bandas mesmo. Eu não quero nem falar mais pra não esquecer de ninguém, não, mas tá... realmente uma gratidão absurda, assim, por essa galera que fez esse som antes da gente, assim.
8: Ah, é muito bom, João. Ô, João, queria te agradecer, cara. Obrigado demais. Uma coisa que você falou aqui também que eu fiquei pensando aqui, que vocês acabaram de lançar um disco e você falou que vocês já estão pensando em outro que vão fazer de um formato diferente. Isso é legal demais, cara. Quanto mais vocês têm, mais vocês querem fazer também, né?
7: Pô, a gente tá animado com esse processo, porque a gente tá muito junto agora. Então, tá surgindo mais ideia, né? Agora que a gente tem essa convivência mais acelerada e mais próxima, acaba que a gente tá animado, quer aproveitar o momento, né?
8: Sim.
7: Porque a música também tem isso também, né?
8: Não,
7: o momento que as coisas estão acontecendo, a gente não quer perder também, né? Que a gente tá afim, né?
8: Isso. Não, e vai ser ótimo pra vocês, vai ser ótimo pra gente, vai ser ótimo pro fã de vocês, vai ser ótimo pra quem vai conhecer a banda a partir de agora. Muito bom, cara.
7: Ah, cara, muito massa. Obrigado. Valeu pelas palavras.
8: Que isso, João. Cara, obrigado demais. Você já tem alguns shows marcados? Quer passar a agenda aí pra gente? Qual que é a previsão de vir aqui em BH? Tem uma previsão?
7: Então, a gente não tem uma previsão, mas a gente tá começando a conversar sobre isso, assim. A gente já tá realmente engatando essas ideias aí. Mas não tem nada definido. A gente vai tocar agora no Festival Bananada. Vai ser meio que o primeiro show depois dessas férias que a gente tá tirando, né, as férias juninas. E vai ser em agosto, não é o Festival Bananada.
8: Que vai ser, agosto. Que vai ser em Goiás.
7: Vai ser em Goiás, é em Goiânia.
8: Legal.
7: E daí a gente talvez já estique alguma coisa daí, né? Não sei se Belo Horizonte vai entrar nisso, mas espero que sim, né? Vamos tentar, vamos ver o que vai acontecer. Mas com certeza, pro final do ano, a gente quer tocar em Belo Horizonte. É uma cidade que a gente não conseguiu tocar na turnê de 10 anos.
8: Não.
7: Então, pô, seria massa que a gente fizesse logo um dos primeiros shows do Cinema Bélico já em Belo Horizonte mesmo.
8: Seria da hora. Os contratantes que estão ouvindo aqui ao FMG Educativa, vamos mandar uma DM aí pro pessoal da cidade dormitório. Qual que é o contato aí? Passa aí pra galera já também, pros contratantes, pra gente tentar fazer acontecer isso aí, João.
7: Primeiro, eu guio geralmente as pessoas pro Instagram da cidade dormitório. Lá a gente tem o contato do nosso da nossa booking, né? Tem lá a Birra Feia e tem o nosso produtor também, o Caio Campos, que também faz esse meio de campo para nós. E tá lá, já deixa na bio do Instagram, já tem esses contatos. Quem se interessar, chega lá e dá um toque em nós, vai ser muito massa.
8: João, obrigado demais, cara. Parabéns pelo álbum, parabéns pelo grupo aí, valeu demais.
7: Valeu demais, cara. Obrigadão.
8: Valeu. Cara, e pra encerrar, eu queria que você escolhesse uma música aí do Cinema Bélico pra gente ouvir aqui agora, pros ouvintes ouvirem aqui na UFMG Educativa, a música do álbum que você quiser, tá?
7: Tá, eu vou escolher... Eu vou de Alguém 3 hoje.
8: Alguém 3. Maravilha.
7: Cara, pelo fabuloso Fábio Alical, baterista.
8: Boa, João. Obrigado demais, cara. Valeu, até a próxima. Quando colarem em BH, fica o convite pra vocês virem pessoalmente, presencialmente aqui nos estúdios da UFMG Educativa.
7: Tá bom, muito obrigado, cara. Agradeço pelo convite.
8: Valeu demais. Tchau, tchau. Vai.
7: Tchau.
8: Tá aí, você ouviu a nossa conversa com o João Mário. Ele é baixista e vocalista também aí da banda Cidade Dormitório. Nós conversamos sobre o disco Cinema Bélico, terceiro álbum do grupo. Para saber mais, ouvir as faixas e acompanhar o grupo que é lá de Sergipe, acesse @CidadeDormitório no Instagram, @CidadeDormitório no Instagram. Olha, como ele pediu aqui, a gente vai ouvir Alguém 3 aqui no Expresso 104,5. Bora lá!

0: Cidade Dormitório, Alguém 3, aqui no Expresso 104,5. Essa faixa que integra o álbum Cinema Bélico, terceiro álbum do grupo lá de Sergipe. Lembrando que essa entrevista fica disponível logo mais no nosso site ufmg.br/rádio, ufmg.br/rádio. Gente, esse é o Expresso 104,5, sempre de segunda a sexta-feira, de 2 às 5 da tarde. Já tivemos post-it, já tivemos entrevistas. Manda sua mensagem aqui no WhatsApp 3409-1045, 3409-1045. Deixa eu combinar com vocês que na sequência a gente tem uma edição do Pipoca Moderna, o nome dela é chique, tá? Com a Isabela Ludwig. Ludwig? Daqui a pouquinho, aqui no Expresso 104,5.
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0: Estamos de volta aqui no Expresso 104,5, 3 horas 31 minutos. Agora é hora de Pipoca Moderna. Isabela Ludwig, nova bolsista aqui da Estação do Conhecimento. Um mês, Isabela?
15: Mais ou menos isso mesmo.
0: Tá bem? Tá feliz? Tá gostando?
15: Tô gostando bastante.
0: Tá gostando que já foi até ver filme, né? Contem um pouquinho pra gente qual filme você foi ver, como é que foi toda essa experiência aí.
15: Então, eu fui ver O Dia D, do Steven Spielberg, que é um novo filme aí de alienígena que ele tá trazendo pra gente. E nesse novo filme, o diretor traz pra gente a pergunta: e se tudo isso que a gente viu de inteligências aí, de seres de outro mundo, for verdade?
0: Eita.
15: Na obra, a gente segue o Daniel Kellner, que é um especialista de cibersegurança que rouba dados confidenciais para provar a existência desses alienígenas. E é claro que a corporação Wardex, que vem guardando esse segredo há mais de 70 anos, não vai deixar essa informação vazar tão fácil. Enquanto isso, numa trama que começa sem se revelar muito, a jornalista Margaret Fairchild começa a apresentar comportamentos inexplicáveis. A narrativa, ela é uma mudança dos filmes anteriores do diretor. Enquanto em filmes como ET, Contatos Imediatos e Guerra dos Mundos, o foco era um primeiro encontro com os extraterrestres, agora a questão é como a humanidade lidaria com a verdade. Será que a gente é capaz de encará-la? Em um mundo cada vez mais assolado pelas pós-verdades, o Spielberg ainda acredita que sim. O Dia D foge da ficção científica tradicional, com uma narrativa que se concentra mais no embate entre a revelação que os nossos personagens buscam divulgar e as forças que querem continuar lucrando com a ignorância da população. Mesmo assim, eu acho que o resultado carece com encantamento com o tema, sabe?
0: Legal.
15: É como se os ETs aqui já tivessem abatidos pelas décadas de filmes sobre eles e se resignassem a um segundo plano. Além de uma outra sequência mais inspirada, para o diretor mostrar que ainda está vivo, né? As sequências aqui parecem que se aproveitam das convenções e ficam ali seguindo no óbvio. Passando por crença e até religião, o longa tenta emplacar uma questão filosófica, mas falta sustentação. O filme tem os seus melhores momentos quando não busca se explicar. Na arte, como na vida, algumas perguntas parecem mais interessantes que as respostas. Vindo de alguém que nos anos 80 criou uma das mais icônicas histórias de extraterrestres da cultura pop, Dia D sou opaco, sem muito a dizer. O trabalho de um diretor que perdeu a fé.
0: Que isso, hein? Achei chique. Quando que é a estreia? Quando...
15: A estreia do filme, pra quem quiser ver esses ETs e ter os seus contatos imediatos de quarto grau, é hoje mesmo, quinta-feira, dia 11.
0: É legal demais.
15: Podem correr pras telas ou então correr pro... pra rua, né? Pra ver esses alienígenas aí no espaço.
0: Porque já chegou um aí esses dias, né? Não sei se você tá sabendo, já teve um aí.
15: Eles já chegaram.
0: Já chegaram.
15: Eles já estão entre nós.
0: Olha aí. Eu fico pensando aqui, será que eles fazem filme sobre a gente também?
15: Devem fazer, viu?
0: Será?
15: E a gente é os vilões também.
0: Ah, com certeza, né? Com certeza. Isabela, legal demais que você trouxe a resenha aí, muito atenta do filme. Parabéns, viu? Você vai ver de novo?
15: Talvez. Vou esperar talvez um tempinho pro filme esfriar, né?
0: Sim.
15: E reassistir ali, porque são 2 horas e meia ali, bem longas, mas que tem muita ação pra gente ir acompanhando também.
0: Ah, é muito legal. Faz tempo que eu não vou no cinema, então eu tô achando que eu vou, hein? Pra ver. Conta um pouquinho da sua experiência, porque aqui, pra quem trabalha na imprensa, gente, a gente consegue ver os filmes com antecedência num evento chamado cabine de imprensa, que são para as pessoas aqui da imprensa. Como é que foi lá? É um cinema vazio, com poucas pessoas? Se sentiu confortável? Como é que foi?
15: Então, você chega num cinema bem vazio mesmo. As luzes assim até meio apagadas. Mas você vai ali para a salinha, recebe todo o número certinho. E você assiste o filme, você vê que tem poucas pessoas. São jornalistas, até pessoal anotando esse tipo de coisa. Então, é uma experiência diferente, assim, sim, sabe? É mais silencioso e tal. Dá pra ver que o pessoal tá prestando atenção no filme.
0: É uma experiência bem legal. A última vez que eu fui na cabine de imprensa foi pra ver Mario. Super Mario Galaxy. Eu adoro e tal. Tinha um rapaz lá até com um chapéuzinho do Luigi, assim. Ele foi todo assim, todo paramentado. Foi muito legal. E uma cabine de imprensa é um evento muito importante. Você tem que assinar ali um documento. Você não pode levar câmeras, não pode levar celular. É uma responsabilidade muito legal.
15: Pois é.
0: Já vai no próximo? Como é que tá aí? Tá querendo ir em outros?
15: Eu tô. Qualquer cabine, assim. Eu quero assistir esses filmes aí em primeira mão.
0: De qualquer tema?
15: Qualquer tema.
0: Qualquer gênero?
15: Qualquer gênero. Eu adoro cinema. Tendo filme, tendo uma pipoquinha ali, pra mim tá ótimo.
0: Ai, bom demais. Isabela, obrigado pela sua presença. Seja muito bem-vinda aqui na Rádio FMG Educativa. Volte sempre que a casa é sua, tá?
15: Muito obrigada, viu? Foi um prazer assistir esse filme e foi um prazer estar aqui falando na rádio FMG Educativa.
0: Muito bom. Você vai voltar no Em Caráter? Tá planejando aí? Como é que tá?
15: Tô planejando. Pra mim, amanhã já...
0: É amanhã já sua estreia no Em Caráter?
15: Tomara.
0: Então, muito bom. Então, já você tá aqui de novo. Obrigado, viu?
15: Muito obrigada.
0: Valeu. Gente, então é isso, você ouviu Isabela Ludwig, ela tem um nome muito chique, tá gente? Eu pensei que eu não ia conseguir falar, mas consegui falar. Falei certinho, Isabela?
15: Falou certinho, falei? Todo mundo, cada um fala de um jeito.
0: Mas você não liga não, né?
15: Não, tá bom. Já acostumei.
0: Então, mas fala o jeito certo aí pra gente ouvir.
15: Eu falo Ludwig, ou Ludwig, pra ficar mais fácil.
0: Ah, legal. Ela passou pra gente aqui a resenha, o que ela achou do filme O Dia D, que estreia hoje nos cinemas, então procura aí o cinema mais próximo da sua casa para você ver mais um filme de Steven Spielberg. Isabela, vamos ouvir o trailer aqui do filme para dar aquela vontade do pessoal ouvir também? Ouvir não, né? Ver também, né?
15: Bora.
0: Bora lá.
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0: Bom dia, Kansas City. Vamos ver o que temos pra hoje. Hoje.
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4: 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Por favor. Sente-se.

0: Essa campanha de terror e mentiras de 79 anos tem que acabar.
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0: fazem isso?
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0: Los Hermanos, Fez-se o Mar, composição do Marcelo Camelo. Também nesse bloco teve Mano Tchau, teve Laís Lacorte, teve muito mais pra você. 3 horas e 57 minutos, esse é o Expresso 104,5 aqui na Estação do Conhecimento. Eu sou Breno Rodrigues, obrigado demais pela sua companhia. Daqui a pouquinho tem mais post-its, às 4h30 tem Vagão do Esporte, muito mais. Ritmo de Copa, gente. Daqui a pouquinho a bola rola para a Copa do Mundo 2026.
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0: De volta aqui com o Expresso 104,5, como prometido, mais um post-it para você. Segue em cartaz na Galeria Murilo Castro a exposição Das Pinturas com Luz, As Paisagens Sonoras, da artista argentina Mariana Villafane. Esta é a primeira mostra individual da artista no Brasil e apresenta um panorama de pesquisas desenvolvidas nos últimos anos em torno da percepção do movimento e da representação visual do som, reunindo pinturas e obras cinéticas. Com forte influência da arte cinética, do construtivismo latino-americano e dos escritores e dos escritos futuristas de Luigi Russolo, Villafane constrói obras que transitam entre o campo visual e a experiência auditiva. Com curadoria de Felipe Scovino, a mostra reúne diferentes séries produzidas entre 2018 e 2026, incluindo pinturas de grandes dimensões e trabalhos cinéticos como Protótipo de Experimentação Sonora, nos quais motores e esferas metálicas produzem sons e movimentos contínuos, criando experiências imersivas para o público. Seus trabalhos nascem de um profundo interesse pelos fenômenos sensoriais e pela maneira como o corpo percebe o tempo, a luz e a vibração no espaço. É a partir desta noção, somada à ideia de que os ruídos fazem parte da experiência contemporânea e do cotidiano perceptivo, que a proposta das obras cinéticas e pinturas busca construir paisagens sonoras visuais, nas quais matéria parece entrar em estado de ressonância. As séries Dinamismos e El Sonido del Tempo seguem este conceito, incorporando motores, luzes e estruturas programadas para investigar o tempo como matéria e experiência perceptiva. A exposição Das Pinturas com Luz, As Paisagens Sonoras permanece em cartaz até 4 de julho, com entrada franca e visitação aberta de segunda a sexta, das 10 da manhã às 7 da noite, e aos sábados, das 10 da manhã às 2 da tarde. A Galeria Murilo Castro fica na Rua Saturno, número 10, no bairro Santa Lúcia. Para mais informações, acesse @galeriamurilocastro lá no Instagram. 4 horas, 1 minuto, esse é o Expresso 104,5 aqui na Estação do Conhecimento. Comigo, Breno Rodrigues, obrigado demais pela sua audiência. Manda sua mensagem pra gente, 3409-1045, 3409-1045. Tem também o nosso Instagram, @UFMG Educativa, @UFMG Educativa. Simbora de música, Cromossomo Africano. Essa se chama Família Cromossomo. Bora lá.

0: Apeles com pele para fechar mais um bloco aqui do Expresso 104,5. Também nesse bloco você ouviu Lynyrd Skynyrd com Sweet Home Alabama, Talking Heads e também Cromossomo Africano com família Cromossomos. 4 horas e 19 minutos, esse é o Expresso 104,5. Daqui a pouquinho mais um post-it para você.
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0: De volta às 4h20 aqui na Estação do Conhecimento. Eu sou Breno Rodrigues, obrigado demais pela sua companhia. A vinheta anunciou mais um post-it para você. Está em cartaz na Galeria Principal da Escola de Belas Artes da UFMG a exposição Joyce Saturnino, Fazeres e Saberes das Artes da Fibra. Produzida durante a disciplina Notas de Produção do Programa de Pós-Graduação em Artes da UFMG. Idealizada e produzida pelos estudantes sob a coordenação da professora permanente Rita Lages e do professor convidado Sandro K., a exposição homenageia a trajetória da artista, pesquisadora e professora aposentada da EBA UFMG, Joyce Saturnino. Sua trajetória na universidade é marcada por sua atuação ativa na consolidação do percurso de artes da Fibra no curso de Artes Plásticas

Com uma produção com mais de 50 anos dedicada às artes da fibra e 36 anos dedicada à docência e pesquisa, a artista vive atualmente na Serra do Cipó, onde desenvolve uma prática artística profundamente conectada à natureza, ao ciclo dos materiais e aos saberes tradicionais. Em sua produção, compreender as fibras significa também investigar suas origens, transformações e modo de existência. Sua pesquisa é construída no contato direto com agricultores, raizeiros, fiandeiras e outros guardiões e guardiãs de conhecimentos transmitidos oralmente, incorporando experiências atravessadas pela escuta, pela convivência com a terra e pelos modos coletivos de fazer. A exposição tem entrada franca e permanece em cartaz até o dia 19 de junho, com visitação das 8 da manhã às 10 da noite. Para mais informações, eba.fmg.br, eba.fmg.br.

0: Supernatural Super Serials. E também Roger Def com O Aspecto. Gente, 4 horas 29 minutos na sequência edição do Vagão do Esporte, tá? E a Copa do Mundo está oficialmente aberta. México e África do Sul se enfrentam no primeiro confronto. Partida lá no México, hein? Daqui a pouquinho, Clarice Oliveira vem contar sobre a abertura da Copa e também falar sobre esse jogo. Já rolou gol, viu?
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2: Você sabia?
3: Você sabia? Você sabia?
2: Você sabia? Você sabia que na Lei Brasileira de Inclusão da Pessoa com Deficiência, que é conhecida como Estatuto da Pessoa com Deficiência, são listadas algumas barreiras que atrapalham o exercício do direito da acessibilidade? E uma delas é a tecnológica, entendida como a que impede ou dificulta o acesso de pessoas com deficiência às tecnologias, como é o caso da ausência de legendas, descrições de imagens ou a audiodescrição. Esses e outros elementos podem limitar a presença de pessoas com deficiência no meio tecnológico, atrapalhando seu exercício de liberdade e inclusão digital. Você ouviu Pílulas Anticapacitistas, hoje com Lívia Labanca.
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0: O vagão chegou, a Copa também chegou e Clarice Oliveira também chegou. Eu ia fazer uma rima, mas eu não tive capacidade, perdão. Boa tarde, Clarice Oliveira,
12: boa,
0: tudo bem?
12: Boa tarde, Breno, boa tarde aos ouvintes. Estamos aqui nesta quinta-feira para trazer o nosso vagão do esporte.
0: E oficialmente, Clarice?
12: Sim.
0: Aí você completa, começou a Copa do Mundo. Vamos de novo. E oficialmente, Clarice?
12: Começou a Copa do Mundo! Aí sim! Já estamos na Copa do Mundo 2026. Já tá rolando agora o primeiro jogo.
0: Tan.
12: Né? A gente vai trazer as atualizações aí sobre essa primeira partida entre México e África do Sul. Mas primeiro vamos falar do show de abertura.
0: Bora!
12: Que rolou mais
0: preciso
12: cedo.
0: Preciso colocar uma música especial?
12: Foi muito legal.
0: Ou segue com o BG?
12: Não, vamos seguir com o BG.
0: Tá bom.
12: Vamos seguir, porque a gente vai dar aqui, passar um pouquinho. Até porque hoje, mais tarde, no Drink da Tarde, também vamos falar do show.
0: Ah,
12: que aí tem
0: então
12: tudo
0: você
12: a ver,
0: não quer um spoiler.
12: Né?
0: Muito bem.
12: Não, vamos passar também, né? Mas então vamos trazer aqui agora para os nossos ouvintes, né? Porque tem a ver com esporte, é a Copa do Mundo, né? A abertura da Copa do Mundo. Essa Copa que, inclusive, né, batendo vários recordes, 48 seleções.
0: Sim.
12: 104 partidas.
0: Nossa Senhora.
12: 39 dias de duração. 3 países sede, 16 estádios em 16 cidades sede. Então, assim,
0: Senhora.
12: Né? É
0: Os
12: tudo
0: números...
12: recorde.
0: Posso só comentar uma coisa?
12: Sim.
0: Dando um spoiler do jogo. Eu tô vendo aqui pela Cazé TV.
12: Sim.
0: 5.230.391 pessoas assistindo, Clarice.
12: Pois é.
0: Meu Deus.
12: E era 92 porque eu desliguei o meu ali agora, mas... Exatamente, olha só, já todo mundo querendo acompanhar. São 3 anos e meio de espera, né? Dessa vez foi um pouco menos, então... Todo mundo quer ver o primeiro jogo.
0: Já subiu para mais 100 mil aqui.
12: Aí,
0: meu
12: pois
0: Deus.
12: É. E isso porque também tem a GETV,
0: sim.
12: Também tem na Globo, também tem, acho que tem no SBT, né?
0: Uhum.
12: Ah, inclusive, tem até que ver, porque eles não vão passar todos, né? Na TV não vai passar todos.
0: Sim.
12: Mas no YouTube, sim,
0: uhum.
12: Né? O próprio Cazé TV é o que vai passar todos os jogos da Copa, então... Fica fácil aí pra gente acompanhar.
0: Sim, demais.
12: Então, olha só, rolou a abertura, né, da Copa no estádio Azteca, no México. Começou às 2h40. Muito bonita ali, com vários elementos dourados e prateados, representações indígenas. Teve uma declamação ali, né, de boas-vindas e exaltação da cultura, da hospitalidade mexicana.
0: Legal.
12: Colocaram uma taça da Copa gigante de 15 metros de altura. No meio do palco ali, montado no gramado, né? Aquela que todos desejam.
0: Sim.
12: E aí vieram as apresentações musicais. A banda mexicana Maná foi a primeira a se apresentar ali com rock. O pessoal ali já estava animado na arquibancada, né? O público ali cantando com o Maná. E faz sentido, né? Uma banda local abrir, né? O espetáculo, fazer aí, começar a abertura, essa abertura no México. Depois veio o cantor venezuelano Danny Ocean se apresentando ao lado de dançarinos do balé folclórico do México.
0: Legal.
12: Seguido dele veio Belinda e Los Angeles Azules. Belinda, que é uma cantora mexicana, que também atua em novelas mexicanas que já passaram aqui no SBT.
0: Será?
12: Então, já passaram. Essas ela fez algumas novelas adolescentes ali, né? Então, o pessoal que acompanha e acompanhava conhece a Belinda. Então, ela cantando ali também na abertura. Depois apareceram 2 labubus, com a alegria da criançada, né?
0: Peraí, o labubu ou lafufu?
12: Labubu.
0: Labubu.
12: É.
0: Então é original.
12: É, eram os 2 bichinhos lá.
0: Lafufu é o que, assim...
12: Tem o fake?
0: Tem, que é lafufu.
12: Eram 2 labubu ali, falaram as coisinhas lá. E aí logo veio o reggaeton do colombiano J Balvin. Entrou em cena, né? Muito legal. Entrou num carrinho ali. Fez ali a música dele. E aproveitando Colômbia com Colômbia, Shakira apareceu.
0: Ah, não. Essa não é dela, não.
12: Cantando Dai Dai. Dai Dai. Música oficial da Copa, junto com o Burna Boy. Também tava ali cantando com ela. E foi, né, pra encerrar a abertura em grande estilo. Foi uma exaltação não só ao México, mas à música latina,
0: boa.
12: Né? Com Colômbia, com Venezuela, tendo ali... Essa coisa, né, da união dos latinos, então, nessa abertura do México. Foi até umas 3h05 ali, uns 25 minutos de show, então, pra gente acompanhar. Então, muito legal quem tava no estádio, né, o público ali curtiu também. Foi muito legal essa abertura da Copa, a primeira de 3, né? Como a gente disse ontem, cada país sede terá a sua própria abertura. Essa foi a do México. Amanhã, à tarde, temos a do Canadá e à noite, a dos Estados Unidos. E, claro, tem muitas celebridades prestigiando, né, lá esse primeiro jogo. Tem muitos ex-jogadores, campeões do mundo lá na arquibancada. Na arquibancada, não, no camarote. Na tribuna, né, VIP, VIPíssima, para acompanhar esse jogo de abertura. Ronaldinho Gaúcho, Ronaldo Fenômeno, Roberto Carlos e Cafu são alguns deles.
0: Eu vi o Cafu aqui numa passagem aqui no jogo aqui, ó.
12: Exatamente, nossos campeões aí de 2002, bom para trazer, né, as boas Sim. vibrações aí que a gente precisa para alcançar o topo mais uma vez. Bom, o jogo começou com atraso, às 4h05, né? O que é um absurdo, porque a gente já tá esperando há 3 anos e meio e ainda atrasaram 5 minutos o jogo.
0: O protocolo da FIFA falhou.
12: Falhou, começou 4h05, México e África do Sul. Lembrando, arbitragem brasileira, Olha. Né? Wilton Pereira Sampaio é o árbitro desse jogo, com os bandeiras Bruno Pires e Bruno Bosquilha. E, claro, a torcida mexicana, né, maioria ali, tá empurrando a seleção mexicana. E logo aos 8 minutos, o México roubou a bola no ataque e já abriu o placar. O primeiro gol da Copa é de Quiñones, aos 8 minutos de jogo, então já colocou o México na frente. Aos 16 minutos saiu o primeiro cartão amarelo da Copa, 16 minutos do primeiro tempo, é muito cedo,
0: o
12: né?
0: O time que tá de amarelo?
12: A gente tá acostumado a ver os cartões no segundo tempo, né?
0: Sim.
12: É difícil ter cartão no primeiro, só que ele conseguiu tomar os 16 minutos. Realmente deu uma entrada forte ali, né, no mexicano. Então o sul-africano Mocoena foi o primeiro amarelado dessa Copa e muito cedo, né? Só 16 minutos de jogo.
0: Sim.
12: Nesse momento, você traz a atualização, estamos com que
0: Trago,
12: tempo e placar?
0: Estamos com 1-0 ainda para o México agora está no ataque.
12: Estamos com 30 minutos já?
0: 34:13.
12: Certo, então 34 minutos de jogo, no finalzinho do vagão a gente atualiza, né? Já
0: Isso.
12: devemos estar ali no intervalo. Por enquanto, então, o México vai vencendo essa primeira partida por 1-0. E hoje, 11 horas, né, tem o outro jogo do Grupo A, Coreia do Sul e República Tcheca, então, às 11 da noite. Lembrando aí, amanhã, 4 horas, tem o primeiro jogo do Grupo B, Canadá contra Bósnia-Herzegovina. E antes, o show de abertura, aí no vagão de amanhã, a gente Isso. traz tudo sobre isso.
0: Boa! Clarice, vale lembrar também que não é só o Wilton Pereira Wilton Pereira Sampaio. Tem também o Bruno Pires de bandeirinha.
12: Falei, os dois bandeirinhas.
0: Sim, e o Bruno Bosquilha, né?
12: Isso, é o trio brasileiro.
0: Desculpa, é que eu vi ele aqui, o Bruno Pires.
12: Sim.
0: Ou o Bruno Bosquilha, não sei qual que apareceu.
12: Qual dos Brunos?
0: Foi um Bruno.
12: Foi um Bruno.
0: Aí quis lembrar aqui também.
12: Não, eu falei que é o trio até porque, né, eles estão tendo essa honra, né?
0: Sim.
12: De fazer a abertura da Copa e tomara que dê tudo certo,
0: pra
12: né?
0: Pra quem tá vendo só os juízes, poderia ser um Palmeiras e um Mirassol pelas coisas da camisa. Mas é México e África do Sul na Copa do Mundo.
12: É, só o vídeo. Pois é, então México e África do Sul. E, bom, tem novidade, olha só, do adversário do Brasil na estreia.
0: Olha.
12: Marrocos. Ontem a gente falou que o Marrocos estava nessa coisa de se teria que cortar, né, o jogador ali por lesão, 2 jogadores estavam nessa expectativa, um mais pra sim, outro mais pra não, e acabou que realmente o Marrocos teve que fazer 2 cortes.
0: Nossa, 2
12: Mas
0: de uma vez?
12: Um era do jogador que tava mais complicado, né, o Abde Ezzazouli, ele teve mesmo essa entorse no joelho direito, no último amistoso, né, contra a Noruega, no domingo, e não se recuperou a tempo. Ele que é, assim, uma das principais opções ofensivas do Marrocos, né? Um dos principais atacantes ali, não conseguiu se recuperar. Então, tá fora, foi cortado hoje. Já o outro não é aquele que talvez seria, que também tava machucado. É um outro que apareceu e acabou que não deu pra ele. O zagueiro Nayef Aguerd. Ele tá com uma lesão na virilha desde março. E
0: Nossa.
12: Aí eles estavam naquela espera, mais ou menos que as do Neymar.
0: Sim.
12: Na espera de quem sabe, e aí quase até a última hora, né? Até o penúltimo dia, porque tanto Brasil quanto Marrocos tem até amanhã pra fazer corte necessário aí por lesão. E então ele não se recuperou, então tá cortado também o zagueiro, a Gerd. Então o Marrocos perdendo aí, né? 2 convocados pra Copa do Mundo, né?
0: Que tristeza.
12: E pois é, tão fora aí. Bom, o Brasil, então, estreia no sábado e amanhã a gente traz, né, Breno, qual que deve ser, se já vamos ter aí, com certeza, o time titular.
0: Sim.
12: Que ainda tem essa dúvida aí nas laterais, parece que vai mesmo Danilo e Alexandro, Paquetá na frente. Vamos ver, amanhã a gente traz aí o que tiver de mais certo desse time titular.
0: Paquetá tem que jogar, porque eu falei que ele ia fazer o gol da vitória, hein?
12: É, né? Vamos ver. Mas às vezes também pode entrar no segundo tempo,
0: verdade.
12: E fazer, né? Mas
0: 90 minutos, né?
12: Sim.
0: Eu não tô sabendo as regras básicas do futebol.
12: Bom, agora vamos falar de... Parar um pouquinho de falar de Copa, só pra falar dos outros esportes.
0: Começou agora.
12: Pois é, começou agora, mas...
0: Mas também temos que valorizar os outros esportes.
12: Tem outras coisas rolando, né? Mas rapidinho
0: Sim,
12: a gente volta
0: lá.
12: Pra Copa. É, vamos falar... Agora você tirou todo o BG, parece também isso.
0: Não, tá aqui.
12: Boa, boa. Vamos falar da VNL, né? Liga das Nações de Vôlei Masculina, que começou ontem, né? Como a gente tinha trazido aí na nossa agenda. E o Brasil começou com vitória, começou com o pé direito... Brasil 3-1 para cima do Irã.
0: Boa!
12: O Brasil perdeu só o segundo set por 25-23. Ganhou o primeiro por 25-21. O terceiro por 25-15. Aí foi atropelo. E o quarto set por 25-23. No primeiro e no último set, o Irã esteve à frente em momentos importantes, mas o Brasil conseguiu a virada, então conseguiu fechar esses sets. O Darlan foi o destaque do

0: Nessa agora é a masculina, a primeira semana da fase classificatória, também em Brasília, né? Assim como foi a feminina, a torcida podendo ter a chance, né, de ver de perto ali os craques da seleção e apoiando então agora a vez da seleção masculina. Começou dando certo, começou com vitória.
1: Vai dar certo.
0: Agora vamos falar da ginástica rítmica que eu falei que a gente ia falar, né? Porque rolou no fim de semana o Pan-Americano de ginástica rítmica.
1: Rolou não, saltou.
0: Saltou. É, elas rolam
1: rola também, né?
0: também. É, dá
1: É
0: uma
1: tudo.
0: pirueta, faz tudo. Nossa, é incrível o que essas meninas
1: Estrelinha.
0: fazem. É incrível. Não, estrelinha, acho que
1: É só a gente, né?
0: acho que é só no
1: Eu não
0: treino.
1: consigo mais, não.
0: É, no infantil ali, talvez. Bom, foi no Rio de Janeiro, né? O PAN desse ano foi no Rio de Janeiro e, claro, a torcida lá apoiando muito as meninas e também deu muito certo. O Brasil conseguiu 5 medalhas de ouro
1: Ó, legal.
0: nesse Pan-Americano. Olha só, o conjunto formado pela Maria Eduarda Aracaki, Nicole Pício, Júlia Crunce, Maria Paula Caminha e Mariana Gonçalves, e também a Sofia Madeira, elas ganharam, olha só, a final das 5 bolas. E elas fizeram a pontuação de 29.250. Essa é a maior nota do mundo esse
1: Caramba.
0: ano. Contando todas as
1: Todas as.
0: seleções, todos os campeonatos, ninguém conseguiu 29.250
1: Nossa, legal demais.
0: nas 5 bolas ali. Então, claro, veio o ouro. Também veio o ouro na série mista, né? No 3 arcos e 2 massas. Também veio ouro aí com 28.900. Então, Brasil conquistando esses 2 ouros no coletivo e mais 3 ouros no individual. Olha só, no arco, a Giovana Santos levou o ouro e a Bárbara Domingos foi prata. Na fita,
1: Dobradinha.
0: sim, na fita, a Giovana Santos também foi ouro. E aí, mais uma dobradinha, a Bárbara Domingos foi o bronze. E nas massas, aí foi o contrário, a Bárbara Domingos ficou no lugar mais alto, ganhou o ouro, e tivemos a Maria Eduarda Alexandre com a prata. Já na bola, Maria Eduarda Alexandre foi prata e Bárbara Domingos bronze. Então, assim, o
1: É
0: Brasil
1: demais.
0: várias vezes no pódio e com duas, né, às vezes com duas atletas ali, e o conjunto ganhando 2 ouros. Então, o Brasil muito bem na ginástica rítmica.
1: Muito bom. Ginástica aí, que é modalidade olímpica. O Brasil sempre bom
0: Sim.
1: nas Olimpíadas também, na ginástica.
0: E falar nisso, a outra ginástica, a ginástica artística, né, tá vindo aí com a volta de Rebeca Andrade, que
1: Olha.
0: tá aí há quase 2 anos, né, depois da Olimpíada. Ela deu uma grande pausa, né, realmente ano
1: Ano
0: sabático ali.
1: sabático. Meu
0: É.
1: sonho tirar um ano
0: Não
1: sabático.
0: é? Ganha 6 medalhas na Olimpíada, vira o maior atleta olímpico do Brasil, aí você pode.
1: É. Só na próxima vida.
0: Tirar não só um, como dois, né? São quase 2 anos aí
1: Taekwondo não
0: dessa
1: pode, não?
0: pausa. É.
1: Mas eu era criança.
0: Pode, ué, vale,
1: Ah,
0: vale.
1: então tô dentro dos requisitos.
0: Então, pronto. Então, daqui a pouco vem a Rebeca Andrade aí nas disputas da ginástica artística. Na ginástica rítmica, tivemos a Copa do Mundo já esse ano, que o Brasil foi muito bem, né? Então, o Brasil está se fortalecendo muito na ginástica rítmica, também ganhando destaque. As meninas do Brasil estão muito bem. Mostrou agora mais uma vez aí nesse Pan-Americano.
1: Boa. Elas sempre estão no ritmo, né?
0: Sempre tão. Muito bem, Breno. Então é isso por hoje. Vamos conferir aí quanto que tá.
1: Ainda 1-0 para o México. O México teve uma bola na trave aqui, viu?
0: Olha
1: Quase que é
0: isso.
1: o segundo do
0: É,
1: México.
0: só tá dando México, né? O México tá
1: É.
0: aproveitando bem o fator casa, tá muito bem. Inclusive, tô torcendo pro México porque até fui conferir, eu falei ontem aqui com o Pedro, né, quando tava aqui, que eu tinha colocado no bolão 2-1, na verdade, botei 2-0 pro
1: O
0: México.
1: México
0: Então,
1: tá
0: tô achando
1: quase.
0: ótimo isso aí, que a África do Sul não consiga fazer o gol. No segundo tempo, o México faz mais um.
1: Um no primeiro, outro no segundo.
0: É, tá ótimo. Tá há quanto tempo já? Mais de 40.
1: 44
0: Aí,
1: agora.
0: é isso.
1: Tem
0: Finalzinho do.
1: escanteio para a África do Sul.
0: Finalzinho do primeiro tempo, então. Torcida mexicana fazendo a festa com essa vitória parcial aí na abertura. Lembrando, igual o Pedro trouxe também ontem, né, que na Copa 2010, na África do Sul, esse também foi o jogo de abertura, né? África do Sul e México, que foi 1-1. E aí, vamos ver se hoje a história é diferente.
1: Sim. Ah, tomara que seja diferente, né? Pra não ser sempre a mesma
0: É,
1: coisa.
0: pois é. Não, vamos ver. Acho que México 2-0 tá ótimo.
1: Sim. E belíssimas camisas aqui do México e da África do Sul, viu?
0: Sim.
1: Belíssimas camisas.

0: Misas.
1: Pois é. E muito legal a festa, né? Os jogadores chegando no estádio, naquela animação toda, Copa
0: Sim.
1: do Mundo, tá todo mundo feliz de estar lá, de participar, né? Fazer ali seus primeiros jogos. Então é muito legal acompanhar. Festa da torcida também, né?
0: Sim.
1: Quem consegue ter ali, né, presenciar um jogo de Copa do Mundo é legal demais, ainda mais nessa Copa que os ingressos
0: Sim.
1: estão caríssimos, né?
0: Nossa.
1: Tá terrível para
0: É.
1: conseguir participar dessa Copa. Então quem tá lá, olha, tá sorrindo de orelha a orelha.
0: Sim. Eu lembro, Clarice, da Copa aqui no Brasil. A gente fez uma transmissão aqui na UFMG Educativa. Tinha aqui Bruno Marum, Rafael Miguel, o Denis.
1: Sim.
0: Infelizmente você não estava aqui nessa época. Foi uma
1: Sim.
0: cobertura muito legal e a gente fazia o pós, o
1: Legal
0: pré-jogo.
1: demais.
0: A gente depois eu saí assim, era legal demais ver a cidade cheia, ia lá para Savassi,
1: Pois
0: aquele
1: é.
0: tanto de gringo na Savassi. É um clima muito
1: Sim.
0: gostoso. A gente que tá pertinho do Mineirão aqui também,
1: Sim.
0: antes dos jogos dava para ver o pessoal, era todo um esquema aqui forte na UFMG. Tinha que passar a lista de quem ia vir trabalhar pela
1: Pois
0: segurança,
1: é.
0: fechavam as
1: O
0: ruas, é um
1: perímetro
0: clima.
1: FIFA, né? Porque tá no
0: Sim.
1: perímetro FIFA.
0: Não pode entrar ali durante algumas horas. É um trabalhão, um
1: É,
0: trabalhão.
1: pois é. Não, e muito, era muito legal mesmo ver a cidade cheia, né? As camisas coloridas de cada seleção, os
0: Sim.
1: gringos vieram mesmo, muito legal de acompanhar. Falando nisso, rola as fanfests, né? Amanhã a
0: Sim.
1: gente traz os locais que vão ter transmissão, né? Essas transmissões oficiais aí. Acho que acredito que vai ter alguma
0: Sim.
1: fanfest para acompanhar o jogo do Brasil, mas claro, qualquer bar que você
0: Sim.
1: tropeçar aí vai estar passando o jogo do
0: Sim.
1: Brasil. Isso aí tá fácil. Dá para combinar, né? Dá para ir ver na casa de alguém ou ver no bar, dá para combinar para fazer essa grande festa aí para a estreia do Brasil no sábado, não é sábado, 7 horas,
0: Nossa,
1: então
0: um horário
1: a
0: bom.
1: maioria aí das pessoas vai estar liberada para conseguir ver esse jogo.
0: Isso. A gente faz festa por qualquer coisa. Imagina a Copa do Mundo, então,
1: Né?
0: gente. Nossa
1: Imagina, é
0: Senhora.
1: uma vez a cada 4 anos, gente. É
0: Sim.
1: muita espera.
0: Bom demais. Clarice, eu falei das camisas aqui. A gente podia depois trazer. A gente fazer aqui. Como é que é a
1: Lá
0: palavra?
1: vem as
0: Não, não é coisa
1: ideias.
0: difícil, não. A gente podia entrar em consenso aqui da camisa mais bonita dessa edição.
1: A mais bonita. Boa.
0: A gente faz um pódio, primeira, segunda, terceira.
1: Boa, vamos olhar.
0: Não vale do Brasil pra gente não ser clubista, ou vale?
1: Primeiro eu pensei nisso, mas depois eu pensei, eu não gostei da blusa do Brasil, porque aquele verde clarinho que eles botaram do lado, eu
0: Não
1: achei
0: fica
1: que não
0: bom?
1: tem nada a ver aquilo, muito feio. Azul é controversa, né? Porque tem
0: Sim.
1: aquela mancha frontal que realmente parece um símbolo muito estranho. E aquele Jordan, que eu acho que é pior ainda.
0: Foi
1: Michael Jordan ali,
0: polêmico,
1: aquela
0: né?
1: coisa de basquete, como futebol. Ah, porque é uma divisão da Nike, que homenageia ele. Mas, gente, não tem como ver aquilo, não pensar em basquete, não tem
0: Sim.
1: como, entendeu? Então, assim, eu sou do time do pessoal que acha que não fez sentido isso. Então,
0: Você é polêmica,
1: não,
0: Clarice.
1: pode botar do Brasil no meio, que acho que ela não vai ganhar, não.
0: Tá bom. Então vamos fazer pro final da Copa, no último
1: Boa.
0: dia aqui da nossa transmissão.
1: Que aí a gente vai ter tido a oportunidade de ver
0: Sim, a
1: todas
0: gente
1: em
0: faz uma
1: campo.
0: enquete aqui com os ouvintes, com o pessoal aqui da UFMG Educativa, vai ser legal.
1: Pode até ser depois da fase de grupos, que aí vamos
0: Sim,
1: ter visto
0: todos
1: todas,
0: os
1: né?
0: jogos.
1: Porque depois lá já
0: Porque não
1: vai
0: vai
1: limitar.
0: mudar também os uniformes,
1: É,
0: né?
1: então, aí depois vai limitar, a gente já pode falar, depois de ter visto todos em campo.
0: Boa. Clarice Oliveira, obrigado. Amanhã tem mais.
1: É isso, Breno. Amanhã tem mais e é isso. Ritmo de Copa. Tem esse jogo rolando agora. 11 horas tem o outro jogo do Grupo A, né? Coreia e República Tcheca. Então, amanhã tem mais jogos. É jogo que não acaba mais pra dar um jeito aí de acompanhar. Tem muito jogo à noite, né? Aí fica
0: Sim.
1: mais fácil de acompanhar. Então, bom demais. É festa, é Copa do
0: Legal.
1: Mundo.
0: Lembrando também que o Pedro ou algum representante do Óbvio vai estar marcando presença no Conexões todo dia, de segunda a sexta-feira, às 11h45, com o plantão Copa Ululante.
1: Isso, maravilhoso. O Pedro, que é super bem informado, conhece de todas as seleções, então.
0: Animadíssimo.
1: Ixi, ele fala muito bem aí de tudo que rola nos jogos e o que ainda vai acontecer.
0: Boa. Valeu, Clarice.
1: Valeu, Breno.
0: Gente, 4 horas e 55 minutos. Esse aqui é o Expresso 104,5. Deixa eu mudar o BG aqui. Eu já me despeço de você. Daqui a pouquinho eu volto no Faixa Nacional, tá? Mas antes aqui, deixa eu passar a ficha técnica, porque não fazemos nada sozinhos por aqui. A produção desse programa é da Júlia Henrique, sob a minha orientação, programação musical Bruno Vasconcelos. A Rádio FMG Educativa é uma mídia do CDCom, Centro de Comunicação da Universidade Federal de Minas Gerais. Coordenação institucional, Rafael Medeiros, Supervisão Geral de Produção e Conteúdo, Luísa Glória, Suporte Técnico, Judson Porto. Tem o nosso WhatsApp, 3409-1045, 3409-1045. O Expresso volta amanhã, continue sintonizado aqui. Obrigado, tchau. Bora terminar o programa com Rapa, A Minha Alma. Bora lá. A minha

ao ponto final do Expresso 104,5 de hoje. Amanhã, a partir das 2 da tarde, você tem uma viagem marcada na Estação do Conhecimento. 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
3: Há perguntas que atravessam séculos sem perder a força. De onde vem a arte? Como nasce o canto? Em que momento um som deixa de ser apenas ruído e se transforma em expressão humana, em memória, identidade e resistência? Compreender como seres humanos, ao transformarem o mundo pelo trabalho, transformam também a si próprios. No episódio de hoje, vamos percorrer fragmentos desse caminho. Nosso ponto de partida é uma reflexão que dialoga com a tradição marxista e com a obra de Lukács. A partir dela, discutiremos como categorias aparentemente simples, o ritmo, a repetição, a música, o canto, podem ser entendidas não como dons misteriosos, como atributos eternos da alma humana, mas como criações históricas, forjadas ao longo dos processos de trabalho, de convivência, de produção da vida social. O ritmo que organiza o gesto, o canto que acompanha o esforço coletivo, a música que dá forma às emoções. Tudo isso compõe uma longa história da constituição da própria humanidade e da própria classe trabalhadora. Essa discussão filosófica, no entanto, ela não permanece no plano das abstrações. Ela encontra uma expressão concreta, poderosa, nos viçungos. Registrados sobretudo na região diamantina de Minas Gerais, os viçungos são cantos afrodescendentes ligados ao trabalho, à religiosidade, à memória, à experiência histórica concreta da escravidão. São vozes que ecoam das minas, os caminhos, os quilombos, que carregam lembranças de África, saudades familiares, experiências de sofrimento, mas também estratégias de resistência, de solidariedade, de esperança, de força. Para nos ajudar nessa conversa de hoje, recebemos aqui o professor Marlon Garcia da Silva, professor adjunto do curso de Serviço Social da Universidade Federal de Ouro Preto, da UFOP, autor do artigo Ontogênese do Estético e Viçungos, Cantos de Trabalho dos Negros Escravizados na Mineração. Eu sou o Vitor Bozon, professor da Faculdade de Direito da UFMG, e este é o Jubiabá, um programa que debate o direito e o trabalho na história do Brasil.

0: Muito bem, Marlon, seja bem-vindo. Marlon, eu queria te pedir para nos falar aí um pouco da sua experiência acadêmica, como é que os cantos de trabalho, em especial aqui os viçungos, chegam aí à sua pesquisa, nos falando aí um pouco da sua publicação Ontogênese do Estético e Viçungos, que se encontra publicada na revista Catal.
1: Então, olha, em sentido mais direto, o meu envolvimento com os cantos de trabalho vem do início do meu trabalho na UFOP, né, como professor da UFOP, do curso de serviço social. Eu venho para esse território, para essa realidade. Então, assim, diretamente é isso, é o UFOP, é o território contraditório, né, é toda a história da universidade, enfim, né, um território de mineração, né, então remete já a toda essa história do colonialismo, do escravismo, etc. Né? Então, por aí, para o trabalho de extensão, né, e aí a gente foi se aproximar de música, de poemas, de cinema, e fomos fazendo trabalho de extensão, então, é por aí. Agora, eu sou assistente social de formação, mas eu tenho formação em filosofia também, a teoria social sempre foi um campo, né, assim, privilegiado da minha atuação também teórica. Então, a minha formação marxista, sabe, ela remonta a anos mais remotos, assim, né? Eu me graduei em serviço social pela UNESP, em Franca, lá no início dos anos 2000, e lá tive contato com marxismo bastante robusto, rigoroso, conheci o Lukács, fui à estética pela primeira vez, e aí não parei mais também de estudar, né, a estética. É por aí que eu vou também, né, porque aí tem umas provocações assim, Marx... o marxismo, por exemplo, do Lukács, né, do Lukács que eu estudo, Lukács tardio, tal, da estética, por exemplo, né, o tardio dele é um marxismo lateralizado, é um marxismo, assim, hoje, ignorado praticamente, principalmente na filosofia acadêmica, né, então eu queria trazer um pouco da relevância também, porque o artigo tem essas duas frentes, né, e aí numa delas, a discussão é muito como que a gente pode pensar, considerar a estética, capacidades estéticas e artísticas, a partir dos processos de humanização, das relações de produção e reprodução social na história, então contra, né, assim, o que é muito hegemônico na academia, na universidade, na filosofia, que são as matrizes idealistas, então, né, as capacidades artísticas a partir de dádivas de Deus, ou de um espírito absoluto, ou de capacidades apriorísticas, né, dos seres humanos, não, né, então são capacidades forjadas em processo de humanização, na história, e aí quando se discute, por exemplo, né, no artigo, essas formas originárias do estético, a partir do trabalho, do ritmo, né, da simetria e da proporção, das capacidades humanas, que vêm do trabalho, né, então de regularizar a atividade, uma regularização sobre orientação teleológica, né, sobre, a partir da capacidade da atividade sensível consciente, então regularizar para facilitar o trabalho, a execução, a realização, conseguir o objetivo do trabalho ali, então isso vem desses processos, né, de humanização em sentido mais amplo. E mas como que o trabalho, então, né, como ele funda, né, a categoria fundante do ser humano, do ser social, categoria, né, que distingue o ser humano das formas de ser, da natureza, dos animais. Então, na produção, né, de um mundo próprio, então o trabalho está muito ligado, né, nessa chave marxista, a produção de coisas úteis, né, mas também, além disso, o trabalho tem conexões com emoções, né? Não é só uma capacidade teleológica, não é só uma questão de consciência, mas também das emoções envolvidas nesses atos laborativos, nos processos de trabalho. Então, por exemplo, né, ritmizar e regularizar a atividade, né, vem desse objetivo, né? Ritmizar e regularizar a atividade favorece a execução, a realização, né, do objetivo do trabalho, produzindo coisas úteis, mas também está ligado com emoções, né? Emoções até, né, o Lukács vai falar de alegria, de comprazimento, né, com esse elemento mesmo do ritmo, né? Então, tem conexões também com o agradável, e isso nesse processo de produção e produção social na história, né, também vai, essa emocionalidade, esses sentimentos vão também se adensando, vão se expandindo, né? E os cantos de trabalho, então, são pensados em conexão com essa forma da atividade, né? Com essa capacidade da regularização, do ritmo, das cadências, as emoções que vão surgindo, que vão se desenvolvendo sobre essas bases, né? E o próprio canto, né, como uma forma de linguagem, de expressão então emocional, né, de acompanhamento desse trabalho, de emulação muitas vezes do trabalhador, do grupo que trabalha ali, né, conjuntamente. Então, os cantos, as capacidades estéticas, artísticas, né, de ritmizar, de fazer música, de cantar, né, vem dessa forma fundamental da atividade. O artigo fala disso nos primeiros movimentos ali, e num segundo, um outro movimento muito importante é o movimento também de considerar, é claro, né, que a forma da atividade, do trabalho, da produção, da reprodução, sempre vai, humana, sempre vai acontecer em circunstâncias concretas. Os seres humanos, quando então, né, fazem música ou cantam, né, eles estão fazendo isso em circunstâncias concretas, inclusive nessas contraditórias de classe. E aí é muito importante pensar as emoções, os sentimentos, os valores, as ideias que estão ligadas, né, a essa sociabilidade, a essas contradições de classe, né? E, então, se a gente pensa mais especificamente, né, a questão da diáspora, povo negro nos processos, né, que vem vindo para a modernidade, então a colonização, né, europeia na América Latina, por exemplo, e suas violências, né, e então essas bases, então, né, sociomateriais do colonialismo, né, e que vão se desdobrando depois também, né, em formas capitalistas, né, e também subordinadas aos centros hegemônicos, imperialistas. Esses dilemas, né? Nesse quadro também dessas contradições da formação social latino-americana e brasileira, né, que a gente situa os insumos, né, como uma expressão cultural do povo negro, né? Então, toda essa ancestralidade, né, essa memória que vem e se atualiza nas formas da resistência, né, do povo negro escravizado, né, que é o sustentáculo, né, assim, mais fundamental da produção da riqueza que é expropriada desse território, né, riqueza natural em Minas Gerais, os minérios, o ouro, né, e mais assim no desdobrar disso, né, o minério de ferro é muito forte aqui também, né, junto de outros minérios, mas para além dessas formas materiais da riqueza, a forma genuína é a forma da força de trabalho, né, e portanto da expropriação das próprias capacidades, energias, forças vitais de trabalhadores que são historicamente escravizados, que são depois também explorados dentro do capitalismo independente, né? Então, situar os viçungos, né, nessas bases sociomateriais históricas é algo decisivo, porque ele remonta essa ancestralidade, a memória, a uma cultura que vem desde a África, mas que também vai se atualizando, que também vai se complexificando, né, nas relações do escravismo, nas lutas também, resistência contra a exploração e as opressões, né, que vão sendo perpetradas historicamente. Né? Então é muito interessante, porque até assim, então, essa catalogação dos viçungos, né, que é feita por um dos tem algumas formas pioneiras dessa catalogação, né? Uma delas do Aires Machado da Mata Filho, né? Então, ele realiza, né, ali nos anos 20, 30, 40, né, trabalhos importantes, né, de coletar, de registrar viçungos. E aí já é interessante, né, como que os viçungos que ele coleta já tem também essa coisa da temporalidade muito muito diversa, porque remonta desde as matrizes, né, culturais que vêm de África e da diáspora, mas também os próprios registros dão conta, né, são 65 viçungos que ele documenta ali no livro do Temer, né, no trabalho que ele faz. E esses viçungos, eles são também, penso assim, né, por exemplo, as letras, né, coletadas já são, alguns deles são coletados em língua, né, matricialmente de África, digamos assim. Alguns já têm as letras híbridas, porque já vem também o dialeto, né, que vai se constituindo aqui nos processos da colonização, da escravização, dessas relações, né, todas contraditórias. Das situações de vida também que vão se desdobrando nesse processo do colonialismo e mesmo pós-colonialismo, porque alguns viçungos já têm predominantemente, né, as letras com a língua portuguesa muito forte ali na expressão, ou isso está meio mesclado. É interessante observar isso, como que é difícil, como que é também precioso, por mais que tenha limites, os trabalhos, né, esses esforços de trabalhos etnográficos, etnolinguísticos, né? Trabalhos de escavação também assim, né, que remonta a essas intersecções com arqueologia, com antropologia, né, com esses conhecimentos mais especializados. Então, é um trabalho pioneiro, tem alguns limites, mas é um trabalho muito interessante e importante também para colocar uma certa referência, né, dentro dessas produções também, que são produções que esse autor, né, o Laires Machado da Mata Filho, está desenvolvendo. Se a gente pensa num contexto também que o modernismo brasileiro, né, ganha espaço, né, interesse pela regionalidade, pelas questões mais, né, da vida popular, né, isso na música, isso na literatura, na mineridade, isso é muito importante. Então, Aires é, né, um autor, não obstante os limites que depois vão ser identificados, apontados, né, ele coloca, o trabalho dele é uma referência no artigo que eu escrevo, né, para trazer esses registros dos viçungos.
0: Muito bem, Marlon. Vamos encaminhando aqui para o nosso final. Quero lhe agradecer por trazer questões tão importantes, desde as discussões e os debates na filosofia, a partir da sua agenda de pesquisa, até a questão dos viçungos. E aí, para nos despedir do nosso ouvinte, eu gostaria de transmitir um trecho do viçungo Eu Sou Filho de Nego, cujo cantador é o capitão Júlio Antônio Filho. Esse viçungo integra o audiolivro Viçungos no Rosário, organizado por Sônia Queiroz, lançado em 2016 e se encontra disponível no Laboratório de Edição da FALE, UFMG, inclusive no seu canal do YouTube.

0: Bom, então encerramos por aqui mais um Jubiabá. No episódio de hoje, eu gostaria de fazer um agradecimento especial ao Bruno Vasconcelos, que integra aqui a equipe da Rádio FMG Educativa, por todo o apoio, por todo o estímulo. Seguimos juntos aí, Bruno. Esse é o Jubiabá, Direito e Trabalho na História, um projeto desenvolvido no âmbito da Faculdade de Direito da UFMG. Nos vemos na próxima semana. Até lá!
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6: Olá, agora são 5 horas e 19 minutos, esse é o Faixa Nacional aqui na Estação do Conhecimento. Eu sou Breno Rodrigues e estou de volta aqui para você com muita informação e, é claro, música no ar. Manda sua mensagem lá no WhatsApp 3409-1045, 3409-1045.
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6: Previsão do tempo para amanhã, dia 12 de junho, sexta-feira. Sol com muitas nuvens, pancadas de chuva à tarde e à noite. Mínima de 14 graus, máxima de 24 graus. Deixa eu passar para você também o fim de semana. Aproveitar, né? Fim de semana tem jogo do Brasil, você tem que se... Como que fala, gente? Você tem que se programar aí para assistir um jogo no melhor local, se você pode assistir em local aberto. Mas a previsão do tempo para sábado é de sol com muitas nuvens, pancadas de chuva à tarde e à noite. Então, para você que tá planejando ver o jogo do Brasil aí em local aberto, fica o recado, tá? Possivelmente vai ter pancadas de chuva à tarde e à noite. Mínima de 15 graus, máxima de 23 graus.
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6: Aqui no Faixa Nacional tem também informação do trânsito. Deixa eu passar as informações aqui da Avenida Antônio Carlos para você que está indo sentido Estação Pampulha. Trânsito intenso, trânsito carregado. Para você que está indo sentido centro, saindo aqui da UFMG ou voltando da Estação Pampulha, sentido Venda Nova, trânsito moderado. Olha, teve um acidente com um caminhão com problema mecânico na altura da rua Moisés Calil, no bairro Buritis, na faixa direita, sentido Rio de Janeiro-Vitória. Essa via já foi liberada. Então, para você que vai passar por lá, pode ir tranquilo. Gente, você quer ficar por dentro do trânsito também? No horário que você não está ouvindo aqui o Faixa Nacional? Vai lá no Twitter, BHMobilidade, @BHMobilidade. Twitter que agora se chama X, né? 5 horas, 21 minutos, esse é o Faixa Nacional comigo, Breno Rodrigues. Agora a gente vai de música, programação musical de Bruno Vasconcelos, Rafael Medeiros e Guilherme Amintas, Adriana Calcanhoto, e essa se chama Porto Alegre.

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7: Estamos de volta aqui pela Estação do Conhecimento, estamos de volta aqui pelo Faixa Nacional. Eu sou Breno Rodrigues, muito obrigado pela sua companhia. São 5 horas e 31 minutos e agora a gente vai com ela, Samira Horta. Samira, seja muito bem-vinda ao Faixa Nacional dessa quinta-feira, 11 de junho.
8: Olá, boa tarde para você, Breno. Ótima tarde para todos os ouvintes da UFMG Educativa. Estamos chegando com notícias de projetos analisados, aprovados, para deixar o ouvinte do Faixa Nacional bem informado nesta quinta-feira. Breno, a proteção dos dados pessoais dos cidadãos pode ganhar novas garantias em Minas Gerais. O plenário da Assembleia aprovou em segundo turno projeto que reforça a privacidade na coleta e no tratamento dessas informações. Os parlamentares também deram aval a propostas sobre esportes eletrônicos e inclusão de pessoas com síndrome de Tourette. Os textos seguem agora para a sanção do governador. O repórter Flávio Júnior tem as informações.
9: O projeto do deputado Charles Santos, do Republicanos, garante ao cidadão o direito de não fornecer dados pessoais na presença de terceiros durante atendimentos em estabelecimentos públicos e privados. A proposta também determina que o tratamento das informações siga os princípios da Lei Geral de Proteção de Dados, como finalidade, necessidade e transparência. O texto ainda busca evitar a exposição de dados na prestação de serviços e na entrega de produtos. Segundo o autor, a medida reforça a segurança e a privacidade dos cidadãos.
10: Na entrega de produtos e serviços, haja sigilo nos dados pessoais do consumidor. As empresas são obrigadas a resguardarem os dados pessoais, como nome, CPF, endereço. Hoje existem tecnologias para isso. De repente, um QR Code, de repente, um sistema de codificação.
9: Outra proposta aprovada em definitivo é a do deputado Coronel Henrique, do PL, que estabelece diretrizes para a prática dos chamados esportes eletrônicos. O projeto prevê incentivo a valores como cidadania, ética e respeito às regras das competições, além de reconhecer os esportes eletrônicos como modalidade de rendimento no Estado. Coronel Henrique destaca que o texto afasta a possibilidade de que jogos de azar sejam considerados eletrônicos.
11: É considerado esporte tudo aquilo que não envolva sorte. Então, retira qualquer possibilidade de jogos de azar ser considerado esporte. O esporte eletrônico é aquele que envolve estratégia, envolve habilidade cognitiva.
9: Também está pronto para virar lei o texto do deputado Sargento Rodrigues, do PL, que assegura às pessoas com síndrome de Tourette os direitos e benefícios garantidos às pessoas com deficiência pela legislação estadual. A síndrome de Tourette é um distúrbio neurológico caracterizado por movimentos e sons involuntários, conhecidos como tics. A medida busca ampliar o acesso desse público a políticas de inclusão e proteção social.
8: E a cobertura completa da reunião e de todos os projetos aprovados pelo plenário está disponível no portal almg.gov.br da Assembleia Legislativa em Belo Horizonte, repórter Samira Horta.
7: Obrigado demais, Samira. Até a próxima. Ótimo fim de dia para você.
8: Eu que agradeço. Tchau, tchau.
7: Tchau, tchau. Tá aí, você ouviu a repórter Samira Horta aqui no Faixa Nacional, direto da Assembleia Legislativa de Minas Gerais. Samira, obrigado demais, viu? Para você que quer saber mais sobre tudo que está tramitando por lá, a lmg.gov.br, a lmg.gov.br. Gente, 5 horas e 35 minutos, mais informação para você.
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7: A Superintendência de Mobilidade do município de Belo Horizonte vai... Ai, só um minuto. Opa! Vai realizar ajustes nos itinerários das linhas 325, Estação Barreiro, Flávio Marques, Lisboa, e 205, Metrô Calafate, Buritis, a partir desta quinta, dia 11, e sexta-feira, dia 12. O objetivo é garantir o acesso dos cidadãos a unidades de assistência social e de atendimento médico. A linha 325 terá o itinerário passando pela rua Faição a partir desta quinta-feira, para o atendimento ao Centro de Referência de Assistência Social Gras Vila Semig e ao Centro de Saúde Vila Semig. O itinerário principal e noturno seguirá o trajeto atual até a Avenida Menelik de Carvalho e a Praça João Francisco Xavier, passando em seguida na Rua Faição e depois seguindo o itinerário normal da linha. Um novo ponto de embarque e desembarque foi criado na Rua Faição 1085. Já o itinerário da linha 205 vai passar a atender a Rua Silvio Menecuti, no Buritis, a partir de sexta-feira amanhã. A linha percorre o itinerário normal até a Rua Henrique Badaró, Portugal. Em seguida, Avenida Professor Mário Werneck, Rua Rubens Caporale Ribeiro, Rua Ignácio Alves Martins, Rua Silvio Menecuti, Rua Ignácio Alves Martins, Rua Rubens Caporale Ribeiro. Depois, Avenida Professor Mário Werneck, Rua José Rodrigues Pereira, seguindo o itinerário principal. Foram implantados novos pontos de embarque e desembarque na Rua Inácio 191 e na Rua Silvio Menecuti, nos números 120, 157, 234 e 536. 5 horas 37 minutos, esse é o Faixa Nacional aqui na Estação do Conhecimento. Quer saber mais informações sobre o trânsito, sobre a BH Trans? prefeitura.pbh.gov.br, prefeitura.pbh.gov.br. Agora são 5 horas e 37, bora com música? Jorge Ben Fio Maravilha, bora lá.

0: Totalmente demais, Hanoi, Hanoi, pra fechar o Faixa Nacional dessa quinta-feira, 11 de junho. Gente, obrigado demais pela companhia de vocês, tanto aqui no Faixa Nacional, como no Expresso mais cedo. Obrigado demais, sempre um prazer estar por aqui nos microfones da UFMG Educativa. E sempre um prazer saber que você tá aí do outro lado do radinho ouvindo a gente. Quer mandar sua mensagem, participar com a gente ativamente? 3409-1045, 3409-1045. Amanhã, a partir das 14h, eu tô de volta aqui no Expresso 104,5 e na sequência, mais uma edição do Enchendo a Linguística e às 18h, mais uma edição daquele drink gostoso, Drink da Tarde com Clarice Oliveira. Já deu spoiler, vai ter música da Copa, hein? Valeu, gente. Obrigado. Tchau, tchau.
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0: Interpretação. Atualmente é professora associada de Libras na UFMG e líder do Núcleo de Estudos de Libras, Surdez e Bilinguismo, um grupo de pesquisa que reúne estudiosos de várias universidades. Seu trabalho investiga desde a descrição e análise das línguas de sinais até a educação bilíngue para surdos e o ensino de línguas. Com 3 pós-doutorados no currículo, no Brasil e nos Estados Unidos, ela tem como principais interesses os estudos surdos, a Libras, a educação de surdos e a linguística cognitiva.
1: Professora, seja muito bem-vinda ao nosso programa. E para começar, gostaríamos de saber qual é a forma mais adequada de nos referirmos à comunidade surda hoje e por que os termos como surdo-mudo já não são mais usados.
2: Bom dia. A questão de usar-se surdos ou surdos-mudos é principalmente cultural. Você diz surdo porque surdo é aquela pessoa que, além de ter uma deficiência auditiva, ela participa ativamente da cultura e comunidade surda. Esse termo surdo-mudo não deve ser usado porque, para que uma pessoa tenha mudez, ela tem que ter uma característica, um problema fisiológico, tá? Que a impeça de produzir sons. Os surdos, eles produzem sons, né? E se forem treinados, eles conseguem falar. E também o fato de falarem em Libras, né? É também uma fala. Então, mostra que também eles se comunicam, não são mudos.
0: Ah, muito interessante. E a gente ouve falar em cultura surda. O que isso significa e como a Libras ajuda a construir a identidade dessa comunidade?
2: Cultura surda é um termo que faz referência à comunidade surda, né? A comunidade surda é composta principalmente de pessoas surdas ou ensurdecidas e que utilizam a língua de sinais. No caso do Brasil, a Libras. Tá? E também, além das pessoas surdas, os familiares das pessoas, dos surdos e os profissionais que atuam na comunidade também fazem parte da comunidade surda. E a cultura surda, ela surgiu a partir das vivências dos surdos, dos costumes, dos usos e das características que tornam essa comunidade muito peculiar, né? E a Libras é o principal elemento tanto de unificação dessa cultura, quanto de propagação dessa cultura. Os surdos têm muito apreço pela língua deles, né? Então, acho que eu respondi as duas.
1: Muito bom, professora. E hoje, quais são os desafios, né, os principais desafios que pessoas surdas enfrentam no acesso à educação, à informação e ao dia a dia, assim, nas nossas cidades?
2: Bom, são vários desafios. Eu vou pontuar a questão, primeiro, da informação, tá? Que os surdos, por não ouvirem, eles perdem muitos dos conceitos, principalmente o surdo de nascença, muitos dos conceitos que a criança surda adquire, a criança ouvinte adquire naturalmente pelo contato com familiares, com as pessoas, até com o mundo à sua volta, porque ela está ouvindo conceitos o tempo todo e internalizando esses conceitos. A pessoa surda não tem essa internalização de conceitos porque não ouve. E cerca de... é uma estatística mundial que cerca de 90 a 95% dos surdos têm pais ouvintes. Com isso, são pessoas que nunca tiveram contato com a surdez, não sabem o que é ser surdo, não sabe a importância da Libras. Então, essa criança surda não tem acesso à Libras, a não ser quando ela entra na escola. Então, durante esse período, ela, mesmo que os pais trabalhem, coloquem em contato com fonoaudiólogos e invistam, né, com a criança, com muito esforço ela vai poder aprender a falar, mas é uma coisa que não é natural para a criança surda. Tá? Então, o acesso à informação fica muito, muito restrito. E isso vai acarretar diversas consequências, né? A primeira, na questão da socialização, que muitos surdos não conseguem socializar com todas as pessoas. Muitos acabam tendo pavor da língua portuguesa, porque muitos são obrigados a

0: aprenderem a falar, que é um treinamento árduo, tá? Porque não escutam absolutamente nada, né? Principalmente o surdo profundo. Não escuta absolutamente nada e tem que treinar com exercícios para aprender a falar e para comunicar uma sentença simples, né? Então, o primeiro desafio deles é em relação à informação. Com relação à educação, a educação no Brasil volta-se principalmente para a inclusão. Então, os surdos são incluídos em classe, o surdo chega na escola sem uma língua, sem conseguir se comunicar bem com alguém, só usando gestos, que são compreendidos, na maioria das vezes, apenas pelos familiares ou as pessoas próximas. Então, chega na escola, não tem uma língua de acesso. Atualmente, já tem alguns surdos que atuam, né, nas escolas, e surdos adultos, e que essa criança começa a adquirir a Libras. A Libras é uma língua totalmente acessível à criança surda, porque é visual. É uma língua que ela vai aprender com o que ela tem de melhor. O sentido que ela tem mais aguçado é a visão. Então, quando ela tem acesso à Libras, ela vai começar a adquirir os conceitos que ela deveria ter adquirido quando bebê. Então, isso vai atrasar muito a educação dela. E fora que o fato de ser uma educação, né, dita inclusiva, prejudica os surdos, porque eles são colocados separados em classes separadas ou escolas separadas, e não tem condição de interagir, porque a interação iria facilitar essa aquisição. E no dia a dia são vários problemas. Um deles que eu tenho pesquisado atualmente junto com o pessoal do DCC, da UFMG, e da Escola de Medicina, é a questão da comunicação no atendimento médico. Então, vários surdos sofrem muitos problemas, têm problemas muito agravados pelo fato de não conseguirem se comunicar com os atendentes e com os médicos, e isso pode ocasionar remédio errado, diagnóstico errado e insegurança para os surdos, porque a maioria das vezes eles não conseguem uma pessoa para interpretar para eles quando eles chegam no atendimento médico. Acho que eu falei alguns dos principais problemas.
1: Sim, perfeito. E de que forma a Libras e o português podem atuar juntos para favorecer a inclusão e o sucesso acadêmico dos alunos surdos?
0: A Libras é extremamente importante para o surdo, porque muitas vezes os pais têm receio de: ah, meu filho vai aprender Libras e ele não vai querer falar, porque a Libras é mais fácil. Não, ele vai aprender a se comunicar. Ele vai conseguir se comunicar. E a questão da aprendizagem da fala, com treinamento, com investimento, ele vai conseguir aprender. E a Libras não vai prejudicar de forma alguma essa aquisição. Muito pelo contrário. Nós temos casos de vários surdos que, depois de adquirirem a Libras, começam a adquirir a língua oral, a língua falada, né? E com isso, eles têm mais facilidade, inclusive, principalmente com fonoaudiólogas que sinalizam, que utilizam a Libras na comunicação. E a questão do português, no caso do português escrito, sendo aprendido como segunda língua, tem várias coisas, né, envolvidas nisso. O português vai ser essencial para a educação dele, para a escolarização dele, mas é principalmente o português escrito, tá? Não estou falando de português oral, não é a minha área, né? Mas que pode ser aprendido, mas o português pode ser aprendido como uma segunda língua, mas é importante que o surdo aprenda a Libras como primeira língua.
2: Bom, agora é hora do nosso momento recadinho. Então, professora Lideia, se você pudesse deixar um recado para jovens professores e pesquisadores que estão nos ouvindo agora, qual seria?
0: É importante perceber que a Libras é um campo que tem se aberto muito para pesquisadores, para professores de todas as áreas. Eu tenho alunos que são professores e que são fluentes em Libras, e eles falam como é muito mais fácil explicar um conteúdo, até mesmo preparar uma aula para o aluno surdo quando ele tem conhecimento da Libras e o conhecimento da cultura e da comunidade surda. E, no caso de pesquisadores, é um tema muito interessante. Em contato com o pessoal do DCC e da medicina, eles estão muito encantados com as possibilidades da Libras, não só para apoiar a comunidade surda, que é um dos pontos principais, mas também é um tema interessante, instigante. Então, várias pessoas têm se interessado por esse assunto.
1: Perfeito. Agradecemos imensamente a participação da professora Lideia pela companhia neste episódio do Enchendo a Linguística. Agradecemos também a toda a equipe do Redigir, a Rádio FMG Educativa, ao Senex, a Proex e a Fundep.
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0: Tá no ar, tá começando o Drink da Tarde aqui na Rádio UFMG Educativa. Nessa quinta-feira, dia 11 de junho, tá no ar o Drink da Tarde. Esse programa que traz o melhor da cultura pop, tudo pra você ficar bem informado sobre filmes, séries, música, entretenimento, né, shows, premiações, tudo que rola aí no mundo da cultura pop, a gente traz aqui no nosso Drink da Tarde. Eu sou Clarice Oliveira e ao meu lado, Rafael Medeiros. E aí, Rafa?
1: Ei, Clá, boa tarde para os nossos ouvintes, para as nossas ouvintes, uma tarde fria no centro-sul de
0: Sim.
1: Minas Gerais, mas a gente veio aquecer com as melhores notícias da cultura pop da semana e teve muita coisa acontecendo.
0: Sim.
1: A Copa também é pop,
0: Opa!
1: Então teremos Copa, mas também teremos séries, teremos música, teremos cinema.
0: Sim.
1: Então fica ligado aí no Drink da Tarde, porque tá só começando.
0: Maravilha! E saudade de apresentar, né? Semana passada a gente botou a playlist.
1: Sim, agora retornando. Semana passada, feriado. Nas últimas
0: Sim.
1: duas semanas eu não estive presente por problemas de conexão na rede.
0: Pois é.
1: Eu tava no interior. Mas agora estamos de volta dos estúdios
0: Boa.
1: Da Rádio UFMG Educativa, aqui na Praça de Serviços da Universidade Federal de Minas Gerais.
0: Isso aí. Inclusive, Luiz Fernando Freitas te substituiu muito bem.
1: Ah,
0: né?
1: com
0: Ele
1: certeza.
0: Que é uma enciclopédia musical.
1: Tenho certeza que
0: e
1: foi.
0: De cultura pop também, de TV, de tudo.
1: Não. Luiz é uma enciclopédia mesmo. Ele sabe de tudo.
0: Foi muito bem aqui nesses dois programas que ele fez aqui com a gente. Então, bora lá começar o nosso Drink da Tarde de hoje. E exatamente o nosso primeiro assunto é Copa do Mundo, porque a Copa começou.
1: Finalmente! Gostamos!
0: Finalmente! A gente gosta muito do futebol e a gente também gosta muito de música. E nessa Copa, olha, vai ser a Copa que mais tem música, viu?
1: É.
0: Porque, né, ganhamos 3 shows de abertura, nada menos que 3 shows de abertura, né? Como a Copa 2026 tem 3 países anfitriões, México, Estados Unidos e Canadá, cada um tem o seu próprio show para celebrar o pontapé inicial dos jogos. Eu gostei
1: muito
0: dessa
1: bom,
0: ideia.
1: Também
0: Quanto
1: gostei.
0: Mais música, melhor.
1: E achei interessante assim que o pessoal tá tentando colocar as coisas do próprio país ali,
0: Sim.
1: né? Eu tenho visto muito isso, tá? A Copa é nos 3 países, passa ali, é a Copa 2026, mas cada país tá colocando o seu tempero ali.
0: Sim.
1: É claro que o tempero latino é muito melhor,
0: claro.
1: Né? Mas vamos ver como que vai ficar aí essas outras duas aberturas, porque hoje foi a do México, né?
0: Sim, hoje já começou com o sarrafo lá em cima.
1: Pois é. Hoje à tarde, a Copa começou no estádio Azteca, na cidade do México. O show começou por volta das 20 para as 3 ali da tarde, com uma apresentação cênica muito bonita, com vários elementos dourados, prateados,
0: Sim.
1: né, de tarde ali, então o sol batendo, aquela cor, refletindo.
0: Sim.
1: Teve representações dos indígenas, dos povos originários,
0: Sim.
1: a cantora mexicana Lilia Downs fazendo uma declamação de boas-vindas.
0: Muito bonito também.
1: E também uma exaltação da hospitalidade mexicana,
0: Sim.
1: que a gente tem visto nos últimos dias, que tem sido
0: pois
1: maravilhosa.
0: É. A
1: né?
0: melhor, todo mundo sabia que ia ser a melhor,
1: claro. O pessoal sendo recebido
0: com...
1: lá com os mariachis.
0: É, bom demais.
1: E tudo mais.
0: É, lembra aqui a nossa, né, o nosso calor humano,
1: lembra.
0: A nossa hospitalidade também,
1: Verdade.
0: Boas-vindas. O mexicano tem tudo a ver.
1: Tudo. E teve também uma taça da Copa gigante lá no
0: Sim.
1: meio do gramado do estádio Azteca, né?
0: Sim.
1: Uma taça de 15 metros de altura.
0: Aquela que todos desejam.
1: Todos desejam, um pouquinho menor, né? Em tamanho
0: menorzinho pra conseguir carregar e dar a volta olímpica.
1: Exato. Mas essa de 15 metros de altura tava lá no meio do palco, montado no gramado do estádio Azteca.
0: Sim, muito bonito. E aí vieram os shows, né? A banda mexicana Maná foi a primeira a se apresentar, com o rock ali animando o público nas arquibancadas. Depois veio o cantor venezuelano Danny Ocean e ele se apresentou ao lado de 40 dançarinos do balé folclórico do
1: Olha
0: México.
1: Olha que maravilha.
0: Muito legal também. Na sequência, a atriz e cantora mexicana Belinda se apresentou junto com o grupo Los Angeles Azules. Depois apareceram 2 labubus.
1: Do nada.
0: Pra alegria das crianças do mundo inteiro, né? Que acho que isso é uma febre aí no mundo inteiro. E aí veio o reggaeton do colombiano J Balvin. E aproveitando Colômbia com Colômbia, Shakira apareceu.
1: Ah, maravilhosa.
0: Nossa Shakira maravilhosa, nossa carioca, né? De Copacabana. Ela apareceu cantando Dai Dai, que é a música oficial da Copa, junto com o Burna Boy, né? O cantor nigeriano. Ele também esteve lá cantando com a Shakira essa música oficial da Copa 2026. Então, encerrando a abertura em grande estilo, foi até 3:05 ali, uns 25 minutos de show.
1: Foi bom, né?
0: Foi ótimo, conseguiram fazer ali uma junção muito boa, né, das músicas e realmente exaltar não só a cultura mexicana, mas latina,
1: né, como você disse. Latina, verdade, trazendo aí venezuelano, trazendo colombianos.
0: Sim, então, muito realmente legal. Arrasaram aí, então, nessa abertura da Copa do Mundo. Essa primeira abertura, né? A primeira de três, essa no México já foi muito boa. Amanhã, então, para quem quiser ver, né? E quem puder ver, às 4 horas tem o primeiro jogo, né? Vai ser a vez ali do Canadá abrir a Copa no estádio BMO Field em Toronto. Mas antes deve ser igual 2:30 por ali, né? Tá tipo assim, 1:30 antes do jogo. Vai ter aí shows, né? Teremos aí vários shows, igual foram hoje. E principal atração, Dona Alanis Morissette.
1: Ah, muito bom, muito bom.
0: Vai ser muito legal de acompanhar. Além dela, teremos Alessia Cara, Eliana, Jess Reyes, Nora Fateri, Sanjoy, Veja Dream, William Prince e Michael Bublé, que também é um nome conhecido,
1: também
0: Michael Bublé.
1: Eu ali só no primeiro e na última ali, né? Alessia Cara também.
0: Sim. Né? Agora os outros.
1: Faltou uma Celine Dion, né? Canadense.
0: Pois é, menino.
1: Né? Podia dar as caras ali, mas é isso, né? Estão pedindo muito.
0: Ela cantou na última Olimpíada, né?
1: Pois é.
0: Então, e foi um momento maravilhoso,
1: foi lindo,
0: né? Foi lindo ali na Torre Eiffel.
1: Belíssimo.
0: Tipo, a volta triunfal de
1: Nossa,
0: Celine Dion, né?
1: Maravilhoso.
0: Seria, mas realmente poderia ter, quem sabe, né?
1: Uai, estão uma participação, né?
0: Estão guardando uma surpresa.
1: Não?
0: Até porque a Shakira, hoje, né? Ela foi anunciada depois. Naquele primeiro anúncio que teve, não tinha Shakira.
1: Não tinha Shakira, verdade.
0: E aí, na semana passada que falaram, vai ter Shakira também. Então, vai que estão guardando pra amanhã, né?
1: Tem uma surpresinha aí pra nós.
0: E aí, depois temos outra.
1: Pois é, porque à noite a gente vai continuar sextando, né?
0: Sim,
1: em
0: lógico.
1: Clima de Copa. Eu tô preparado pra assistir todos os jogos que eu puder, né?
0: Sim,
1: obviamente,
0: sim.
1: Mas à noite a gente vai sextar com a abertura da Copa nos Estados Unidos.
0: Sim.
1: Às 10 da noite, hein? Olha quem que é a principal.
0: Olha aí.
1: Katy Perry.
0: Diva.
1: Que também vai contar, o show também vai contar com a participação de Future, Lisa, Rima e ela mesma,
0: Anitta.
1: A
0: nossa brasileira, Brasil presente.
1: Presente.
0: Brasil presente na abertura dos Estados Unidos. Vai ser muito bom de acompanhar, hein? Tô ansiosa aí.
1: Também quero ver como que vai ser isso.
0: Né, pra esse show. Então amanhã 10 horas, horário ótimo.
1: É.
0: Inclusive essa Copa, você falou de assistir os jogos, né? Muitos jogos vão ser à noite, então fica bom de ver, né? Mais fácil ali.
1: Né? Depois do serviço, a gente ainda vai chegar e vai conseguir relaxar assistindo um jogo aí, uma Arábia Saudita e Haiti.
0: Tem o nosso repórter Lulante Pedro Amorim tá chamando de prova de resistência.
1: Muito bom.
0: Algumas provas de resistência, né? Um Suíça e Catar.
1: Glória, só vitória. Mas aí uma dica é o quê? Você faz aquele bolão, né?
0: Sim.
1: Tem vários bolões rolando.
0: Sim.
1: Aí, que aí você fica um pouquinho empolgado com o resultado, né? Você fica ali torcendo pra um pra outro, pra você ganhar o bolão.
0: Você se envolve em todos os jogos.
1: Você se envolve,
0: Isso
1: eu
0: realmente
1: tô com essa perspectiva, já fiz alguns bolões aqui que eu tô participando pra isso. Coloquei um Coreia do Sul amanhã 2-0 pra assistir esse Coreia do Sul e Tchequia.
0: Inclusive, eu também tô participando de um bolão, Rafa. E eu queria dar a notícia maravilhosa que eu acertei o primeiro placar.
1: Olha aí!
0: Vi até conferir aqui, tava 2-0, faltava 10 minutos. Falei,
1: acabou?
0: Não vou comemorar antes da hora. Acabou, México 2-0.
1: 2-0, olha aí!
0: Acertei!
1: Já cravou o primeiro.
0: E o prêmio no bolão que eu tô participando é de R$1.300.
1: Olha!
0: Tá.
1: Que isso?
0: É tanta gente participando e tanto jogo que aí o prêmio foi lá pra cima.
1: Foi lá pro alto.
0: bom demais, gente. É Copa do Mundo.
1: Copa do Mundo chegou. Chegou, finalmente.
0: E bora ouvir, então, a música tema da Copa,
1: Vamos.
0: Né?
1: Vamos!
0: Claro! Bora de Shakira e Burna Boy, Dai Dai.

0: então, Shakira e Burna Boy com Die Die, música oficial da Copa, muito animada pra colocar a galera lá pra cima, e que colocou a galera lá pra cima hoje no estádio Azteca, então, nessa primeira abertura da Copa do Mundo, a abertura no México. Então, lembrando, amanhã, às 4 horas, 2h30, né, tem a do Canadá, e se for pensar uma hora e meia antes, então, às 8h30 tem a abertura dos Estados Unidos, então ainda muitos shows pela frente. Bora para aquele intervalo? Rapidinho a gente volta com mais Drink da Tarde. Não sai daí.
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14: Ei, garçom. É, agora mais um bloco do Drink da Tarde, tá?
0: Estamos de volta com o nosso Drink da Tarde aqui na rádio UFMG Educativa, nessa quinta-feira, dia 11 de junho, são 6h17, e agora vamos falar de música brasileira, né, Rafa?
15: É isso, música brasileira, porque na noite de ontem aconteceu o 33º Prêmio da Música Brasileira lá no Teatro Municipal do Rio de Janeiro. Realizada desde 1987, a premiação tem como objetivo valorizar a diversidade e a riqueza da música brasileira, reconhecendo artistas de diferentes gêneros e estilos. E nesse ano não foi diferente, hein?
0: Sim.
15: Os indicados foram divididos em 18 categorias, que vão da música clássica ao funk, passando ali pelo axé, pelo hip hop,
0: rock. Pra todos os gostos.
15: MTG, tá, tem tudo.
0: Boa. E entre os premiados, então, de ontem, né, dessa cerimônia que rolou ontem, o destaque foi João Gomes, tá super em
15: pois
0: alta,
15: é,
0: né?
15: Pois é, super.
0: Ele recebeu 3 troféus, melhor artista e melhor lançamento na categoria Canção Popular.
15: Uhum.
0: E melhor lançamento também na categoria Projeto Especial com o Dominguinho, que é o projeto conjunto dele com o Mestrinho e JP. Que
15: ai,
0: a gente
15: que é
0: já
15: uma
0: tocou
15: delícia,
0: aqui, né?
15: Sim.
0: Já falamos dele aqui, que é muito legal.
15: Muito, muito. É, a gravação que tem, né, do projeto é muito bonita de assistir e as músicas são muito, muito boas.
0: Sim.
15: É um show também que vale super a pena. Então, João Gomes, prestigiadíssimo aí.
0: Super.
15: No Prêmio da Música Brasileira. E no universo do pop, indo um pouquinho pra nossa área aqui.
0: Boa.
15: Apesar que amamos João Gomes, claro.
0: Sim.
15: É, o Rock Doido, da Gabi Amarantos, foi premiado como melhor projeto audiovisual, que é muito legal também.
0: Sim.
15: É, o áudio, o vídeo, né, do Rock Doido é bem, bem interessante, assim. É bem Gabi Amarantos mesmo.
0: E ela tá sempre nessas premiações, tá
15: sempre
0: em destaque, assim, é, né, nos projetos que ela faz a cada ano.
15: É, aqui não foi na questão do melhor álbum, mas
0: sim,
15: realmente o Rock Doido se destacou muito por esse projeto audiovisual muito interessante, é um descasso também, né?
0: Sim.
15: Já a Lued Luna recebeu os troféus de melhor artista e melhor disco pelo belíssimo Antes que a Terra Acabe. Boa. E falando em álbuns bonitos, Improviso, do Djavan, levou o prêmio com o melhor lançamento de MPB e o cantor veterano foi agraciado como melhor artista do gênero, da MPB também, Djavan.
0: O interminável, né?
15: É.
0: Do alto dos seus, o quê? 70?
15: Ah, deve por ter ali, por ali, né? Pelo menos.
0: Djavan, que é amado por onde passa,
15: sim,
0: né? O público fica enlouquecido aí, esgotando os shows. Então, Djavan continua brilhando, um dos mestres, né, da nossa música.
15: Sim, esse álbum também realmente é muito bonito.
0: E temos que destacar também a categoria de Artista Revelação, que esse ano premiou o cantor pernambucano Fiti. Ele é um dos nomes em ascensão da cena contemporânea brasileira e já foi indicado ao Grammy Latino com o disco Transespacial.
15: Pois é, achei muito interessante, não conhecia.
0: Pois é.
15: Mas aí, vendo o prêmio, depois eu fui ouvir algumas coisas. É um artista múltiplo, assim,
0: sim,
15: também é ator e tal. Então tem
0: olha
15: muito das cênicas no trabalho dele e inspirações em artistas, Gilberto Gil, Nação Zumbi. Então ele vai buscar inspirações em diferentes lugares. Achei uma boa escolha aí para artista revelação e
0: sim,
15: é um nome para a gente conhecer mais.
0: Bom demais, né? Vamos tocar aqui no Drink da Tarde nos próximos,
15: vamos,
0: né?
15: Vamos sim.
0: E realmente a gente tem que destacar, né, essa categoria de artista revelação. Nos outros prêmios também internacionais,
15: exato,
0: a gente sempre destaca, né? Afinal, como diz Elis Regina na música, o novo sempre vem.
15: O novo sempre vem. E essa categoria é uma categoria única, né? Então não tem artista revelação por gênero.
0: É tudo junto ali, quem se destacou mesmo, entre todo mundo ali, toda a concorrência possível.
15: Exato.
0: É o escolhido, então vale a pena então ouvir o cantor Fit, né? F-I-T-T-I, pra quem quiser pesquisar aí e já conhecer.
15: Isso aí. E a cerimônia teve a apresentação da Débora Bloch e da Alice Wegman.
0: Maravilhosas, aliás, que brilharam em Vale Tudo,
15: exato,
0: né?
15: Exato, exatamente.
0: No ano passado era a Odete Reutemann,
15: sim,
0: né? E a... Como é que chamava o personagem da Alice Wegman?
15: Ai.
0: Que era a namorada lá do...
15: Isso, a da
0: gente,
15: franjinha,
0: eu
15: né?
0: O personagem
15: ela tava
0: dela
15: com uma franjinha.
0: É, agora me... Vamos pesquisar
15: me
0: aqui, que ela me deu
15: também. É, mas eu gostava também bastante dela.
0: Ótimas.
15: E a cerimônia com a apresentação das duas fez um tributo maravilhoso também ao Cazuza. Com interpretações das suas canções ao longo da noite por diferentes artistas.
0: Sim,
15: então,
0: muito bonito.
15: Então, teve Marina Sena, por exemplo,
0: sim,
15: apresentou música do Cazuza. É, e o ponto alto foi o encerramento do prêmio com o Ney Matogrosso.
0: Olha aí.
15: Cantando Porque a Gente é Assim e também Pro Dia Nascer Feliz. Foi muito bonito.
0: Maravilhoso. Vamos ouvir aqui um trecho? Temos aqui separado este momento de Ney Matogrosso. Então, né?
15: Ah, muito
0: finalizando
15: bom
0: ali, fazendo essa homenagem, né, ao Cazuza, já que ele foi homenageado aí do Prêmio da Música Brasileira que rolou ontem. Vamos ver se a gente consegue ouvir ele aqui.

0: aí, muito legal. Gente, todo mundo se divertindo na plateia. Daniela Mercury ali fazendo uma festa.
1: Olha só, ela que foi premiada também, hein?
0: Maravilhosa. Assim, outra interminável, ainda bem, né? Maravilhosa. Todo mundo ali curtindo demais, olha só. Essa homenagem aí de Ney Matogrosso, então, para o grande Cazuza. Do grande Ney Matogrosso para o grande Cazuza. Bora pro intervalo e a gente volta com mais Drink da Tarde, com a nossa dica de série, hein? Não sai daí.
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4: 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Você sabia que na Lei Brasileira de Inclusão da Pessoa com Deficiência, que é conhecida como Estatuto da Pessoa com Deficiência, são listadas algumas barreiras que atrapalham o exercício do direito da acessibilidade? E uma delas é a urbanística, entendida como a que existe nas vias e nos espaços públicos e privados, abertos ao público ou de uso coletivo. Elas impedem a circulação com segurança e limitam o espaço que a pessoa com deficiência pode percorrer para exercer sua liberdade. 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
0: Estamos de volta aqui na FM Educativo, o intervalo é rapidinho. Já estamos de volta com o nosso Drink da Tarde e bora para a nossa dica de série de hoje.
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0: Clima de Copa.
1: Seguimos em clima de Copa. Claro.
0: Essa é atualizada, porque na época era 90 milhões.
1: Ah, verdade.
0: Essa é atualizada. Com 200 milhões para salvar a seleção. E, claro, clima de Copa do Mundo, né? Aproveitando esse clima de Copa, já que ela começou hoje, é claro que a gente vai trazer uma produção que fala de Copa do Mundo, né? A Netflix lançou, no último dia 29, a série Brasil 70, A Saga do Tri. É uma minissérie de dramatização histórica, né? Produzida pela O2 Filmes. E ela reconstitui os bastidores da campanha que garantiu o tricampeonato mundial da seleção brasileira, né? Daquele que é, inclusive, considerado por muitos, ou pela maioria, como o melhor time da história do futebol.
1: Sim,
0: de time... todos os tempos, de todos os países, seleções, tudo, tudo.
1: Histórico, jogava um futebol belíssimo.
0: Realmente foi o esquadrão.
1: É, com
0: e
1: certeza.
0: E aí, né, Rafa, vamos trazer um pouco aqui sobre, né, algumas estruturas aí desse... dessa série que tá fazendo muito sucesso,
1: muito,
0: né?
1: Muito, tá sendo muito comentada e com toda a razão, né? É uma série, a O2 é uma produtora que consegue recriar esses elementos
0: Sim.
1: artísticos muito bem. Então, a gente vê as cores ali, né? Essa composição das cores, tentando levar para aquele tempo, né? Uma cor
0: Sim.
1: um pouco realmente antiga, mas,
0: Sim.
1: né? É, inclusive, um amigo comentou, meu pai falou que com a série ele pôde ver colorida aquela Copa, né?
0: em pois cores. É, né? Que foi a primeira Copa em cores, mas
1: muita gente não
0: tinha, né? A TV que tinha... que
1: a possibilidade.
0: Tinha essa tecnologia toda, né?
1: É.
0: E eles recriaram os lances ali de uma
1: Sim.
0: maneira incrível mesmo. Você fica na dúvida se você tá vendo o lance ou ali os atores, eles recriaram, inclusive eles contaram que foram dias muito intensos, de muito ensaio, muita repetição, pra
1: Nossa,
0: ficar
1: imagina.
0: Realmente igual aconteceu.
1: E os atores também são muito parecidos, né?
0: Muito.
1: Fiquei impressionado com o Rivelino ali, igualzinho.
0: É incrível, incrível. Eles acharam, né? Aquele trabalho de direção de elenco.
1: Exato.
0: Até a gente comentou muito que foi esse ano a categoria do Oscar inédita,
1: Isso.
0: né? De direção de elenco. Então, assim, casting,
1: Vem
0: né?
1: Vem daí.
0: Que até ficou, deu uma questão na tradução, né?
1: Isso.
0: Porque é casting, aí ficou, é direção,
1: elenco.
0: É escolha. Não é o melhor elenco, mas sim o trabalho com
1: o elenco,
0: né?
1: É.
0: Que começa nisso, justamente a escolha dos atores.
1: Pois
0: e
1: é.
0: Tratando, né, de um tema real, eles têm que ser parecidos e eles realmente
1: Tem,
0: são.
1: Tem, são. Ficou muito, muito bem feita também essa escolha.
0: Incrível.
1: Pra uma série que tem 5 episódios com cerca de 1 hora de duração cada um.
0: Sim.
1: Então são episódios grandes, mas a série não é enfadonha, não. É bom
0: Nada,
1: de assistir.
0: Passa rápido.
1: A gente fica ali. É, a gente fica entretido, mas também se coloca ali dentro de campo, né?
0: É.
1: Fica torcendo, parece que a gente não sabe o que vai acontecer.
0: É, tipo isso. Aí, assim, a gente sabe, né, o geral, a gente sabe
1: isso.
0: O final, mas às vezes os detalhes, muitas vezes, a gente não sabe,
1: não,
0: né?
1: Não,
0: a gente realmente... Eu não sabia ali os placares, como
1: Sim.
0: que ia ser, se ia ter virado e tal, realmente. Só da final que eu sabia mais ou menos, mas vou te falar que na final... O episódio que mostra a final, eu chorei. Chorei como se estivesse vendo o Brasil sendo Hexa hoje.
1: Ai, gente.
0: Sabe? Incrível. Ficou muito, muito bonito mesmo. Vale a pena demais. Pro fã de futebol...
1: Ah,
0: é. Yeah. É imperdível.
1: Sim,
0: realmente
1: sim.
0: Imperdível, né? E a história, então, inicia, né? Nessa minissérie Brasil 70, a saga do Tri. Na Copa de 66. Começa
1: Olha.
0: Ali 4 anos antes. Com a decepcionante eliminação do Brasil na fase de grupos. E o Pelé sendo caçado em campo. Os adversários vinham pra quebrar mesmo,
1: Sim.
0: né? E aí, muito abalado e criticado, né? Porque a imprensa também,
1: pois
0: vou te
1: é,
0: falar.
1: Porque já tava se acreditando muito no título de 66, né?
0: É, já saiu que ganhou na... os últimos dois,
1: Exato.
0: Então vai ganhar o tri seguido,
1: é.
0: Né? E a imprensa, nossa, acabou com ele, né? E aí, boa parte da torcida também. Não, eles falando lá, Pelé tá morto,
1: é.
0: Pelé morreu. Tipo assim, bizarro, né? As críticas eram duríssimas, fracasso
1: Sim.
0: e tal, não sei o quê. E aí, por causa disso tudo, o Rei Pelé resolveu se aposentar da seleção e assim não jogar outra Copa do Mundo. Mas como sabemos, e ainda bem, né, Rafa?
1: Ainda bem.
0: Ele acabou mudando de ideia.
1: É.
0: E aí lá mostra, sim, um pouco porque que ele muda, mas isso aí tem que ver.
1: Isso,
0: tem que ver pra
1: é.
0: Saber.
1: Nada de spoilers por aqui.
0: É. É,
1: e também a série traz um contexto político interessante, né?
0: Sim.
1: Ela aborda esse contexto político e social também da época, o período dos anos de chumbo
0: Sim.
1: da ditadura militar no Brasil e os reflexos disso no futebol. É, a série destaca esse controle ideológico, essa vigilância armada sobre os atletas, inclusive,
0: Sim.
1: né? E até as pressões do presidente Médici para interferir na seleção, em escalação e tudo mais.
0: Pois é, mostra, né, exatamente que aconteceu isso, coisa que realmente aconteceu,
1: Exato,
0: né?
1: É.
0: Que ele ia e, através do presidente da CBD na época,
1: Sim.
0: né? O João Avelange,
1: uhum.
0: ele pedia ali escalação, mandava o nome
1: é.
0: De quem ele queria.
1: Que jogasse.
0: Né? Um caso emblemático, ele pediu a convocação do Dadá, né? Uhum. Dario. E da Maravilha e o Saldanha, não tem essa não. Aí vem a célebre frase, né, que o João Saldanha fala em uma entrevista, né? O presidente, eu não mexo no ministério, o presidente não mexe
1: na seleção,
0: né? E aí, depois disso, veio tudo por água abaixo. Inclusive, vamos falar, né, Rafa, desses destaques do elenco. Começando
1: Pois é.
0: Exatamente pela grande atuação do Rodrigo Santoro como João Saldanha.
1: Pois é, que está sendo considerado pela crítica como o ápice dramático da série,
0: Sim.
1: né? Ele encarna o técnico comunista, impetuoso, polêmico, que liderou a seleção brasileira na classificação para a Copa de 70, montou a base do time que viria a ser tricampeão,
0: Sim.
1: mas foi destituído do cargo 3 meses antes do torneio.
0: Na hora do bem bom.
1: Olha só,
0: né?
1: Ele fez
0: ali,
1: tudo e na hora de
0: trabalho e acabou ficando de fora.
1: Ele, que era um grande crítico do governo militar, não aceitava essa interferência que a gente falou do presidente Médici da seleção.
0: De jeito nenhum.
1: Mas nem isso foi capaz de afastar o Saldanha da seleção de 70. Como jornalista, ele passou a cobrir os treinos da seleção e foi para a Copa no México como comentarista da transmissão dos Jogos do Brasil.
0: Pois é.
1: Ele ainda deu um jeito de estar lá, né?
0: Foi, de estar pertinho, né?
1: E o nome dele continua gravado na história desse time.
0: Nossa, muito. E foi muito, achei muito legal isso, né? Tiraram ele, mas ele falou, quer saber, eu vou dar meu jeito, né? Foi essa injustiça, né?
1: Exato.
0: Que ele sofreu de ser tirado ali na hora, quase, né? Nas vésperas da Copa. Mas ele deu um jeito de ir como comentarista. E ele não gostava nada de falar mal dos outros, né? Então...
1: Aproveitou
0: demais. Bom, e outro destaque, então, do elenco, né? Bruno Mazeu como Zagallo. Sensacional
1: também,
0: né? Uhum. Ele faz ali o velho lobo, né? Muito humano, complexo, estratégico, né? Marcado, claro, pelas famosas superstições,
1: as tantas superstições do Zagallo.
0: Ah, Brasil na final, tem 13 letras, ele vinha e tal, com as coisas, tudo. Pro jogo da final, o goleiro Félix resolveu usar luva, que até então era uma coisa opcional.
1: Uh-huh.
0: Ele, que isso? Você vai mexer agora, mudar agora? Vai usar luva? Não, mas aí o goleiro consegue ir com a luva. Então, todas as superstições ali do Zagallo. E claro, né, a sombra do Saldanha, né, o técnico anterior, persegue o Zagallo nesse início de trabalho ali, quase que de forma literal, né, já que o agora jornalista tá ali na beira do campo de treino e de jogo, né, fazendo críticas duras ao time, especialmente ao novo comandante.
1: Exato,
0: né?
1: Não poupou, né? E tá certíssimo.
0: Pega ali, primeiro jogo ele vai falando, ah, não sei quem tá mal, não sei quem, não sei o quê, mas o grande culpado é o Zagallo.
1: É o Zagallo.
0: Ele tava bem.
1: Não
0: aí.
1: Superou.
0: E aí realmente é complicado pro Zagallo nesse começo.
1: Nossa.
0: Ali, né? Acho que até o título mesmo,
1: sim,
0: né? Até a final, até conseguir ganhar, ele fica com aquela coisa, nossa. E os jogadores também, alguns gostavam muito do Saldanha.
1: Uhum.
0: Então ficava aquela comparação, não sei o quê, na imprensa. Então foi complicado pra ele nesse começo aí.
1: Pois é. E outro ator que tá muito bem é o Lucas Agrícola, que é quem interpreta o Pelé.
0: Sim.
1: Ele é um estreante que impressiona por essa semelhança física com o rei do futebol na
0: incrível
1: época. E a atuação também evidenciou o grande desejo do Pelé em ganhar essa terceira Copa e também essa angústia que ele sentia com os fantasmas do passado, né? Tanto com,
0: sim,
1: o Maracanazo, que ele acompanhou quando era criança, e as lesões que ele sofreu nas Copas de 62 e 66.
0: Pois é, quando vai ter a semifinal ali com o Uruguai, né? Ele descobre que é o Uruguai o adversário,
1: ai,
0: ele sai ali reclamando, né, batendo coisa no vestiário, assim como, né, que vem essa coisa do fantasma do passado ali. Ele era criança e viu
1: pois
0: o pai
1: é
0: dele chorando
1: lá na Copa
0: com
1: de
0: a
1: 50,
0: perda, né, e tal, que foi uma grande decepção aí pro Brasil todo. Então, vinha perseguindo, então ele ficava naquele misto de esperança de ganhar e angustiado ali, né, com um receio de não dar de novo,
1: sim,
0: né, porque também, de novo, né, já que 66 tinha dado errado pra ele, e em 62 o Brasil ganhou, só que ele machucou, né, e ele só jogou ali o primeiro jogo, só o começo da Copa. Então ele ficava com medo também dessa lesão, já que ele era sempre caçado em campo, né?
1: Todo mundo tentava neutralizar ele, mas de uma forma, assim.
0: E os juízes, muitas vezes, ó...
1: Deixava.
0: Vai, levanta, vambora, foi
1: outra
0: nada,
1: época
0: não
1: também.
0: Pois é. E temos também, né, uma outra participação muito legal do Marcelo Adnet. Ele dá vida ao fictício Eusébio Teixeira,
1: olha,
0: o personagem criado com base nos narradores esportivos clássicos daquela época. Quando comecei a ver, eu achei que era algum narrador mesmo,
1: uhum,
0: né? E ele falando daquele jeito, eu pensei assim, eu não conheço, mas eu tenho certeza que ele é assim, porque o Adnet,
1: sim,
0: é um grande imitador,
1: sim,
0: né?
1: Ele
0: é
1: total
0: muito bom em pegar, assim, trejeitos, coisas assim que às vezes a gente não vê. E ele dá a vida muito bem, e ele que também é um fã de futebol, né?
1: Sim, ele ama, e as narrações dessa época são narrações muito características,
0: sim,
1: né? Os narradores dessa época tinham quase que... a gente fala que o jogar de terno, né? Os narradores meio que narravam de terno.
0: Pois
1: era uma narração pomposa.
0: Sim, era muito... E ele ainda faz um bordão, ele faz lá, né, alguns bordões, algumas palavras diferentes. Ele todo gol que ele narra lá, ele faz, assina lá e assina. Ele fala um negócio muito legal. Ele inventa um bordão ali, porque todos tinham, né?
1: Sim.
0: Todos tinham o seu bordão ali. Aí eu fui percebendo que em todo gol ele repetia, assina lá e assinala.
1: Ah,
0: só trocava um acento ali. Assina lá e assina lá. Então é sensacional ali o Adnet e fica nessa tabelinha com o Saldanha de comentarista.
1: Muito,
0: né?
1: Legal.
0: Muito legal. Eles ainda mostram ali uma briga que tiveram com os jornalistas do Uruguai, que estavam do lado, eles dão porrada mesmo. É muito bom. Sensacional aí também. Então, esses destaques do elenco. E tem uma curiosidade aí, né?
1: Pois é, olha só. O Meia Gerson é interpretado no filme por Felipe Souto. Quem é atleticano vai se lembrar dele.
0: Pois é.
1: Porque ele é ex-jogador de futebol, mineiro de BH, e
0: sim,
1: começou a carreira no Galo, né? Ele jogou pelo Atlético entre 2010 e 2013.
0: Pois é.
1: Depois passou por vários times brasileiros, encerrou a carreira no ano passado no Betim, quando recebeu o convite para atuar na série.
0: Incrível.
1: E aí,
0: ele jogou 3 jogos no Betim e eu vi uma entrevista dele, ele tava na dúvida se ele aposentava,
1: uh-huh,
0: se já tava na hora, ficava naquela coisa, será e tal.
1: Passa mais um time aí.
0: E aí foi quando ele recebeu esse convite e aí falou, pronto, é assim que eu vou fazer a transição de carreira, né? Aí no caso pra ator, não sei se ele pretende continuar, mas ele resolveu, vou encerrar aqui minha carreira no campo e vou ter essa experiência tão diferente, né?
1: Veio a calhar, né? E é um
0: muito
1: filme sobre futebol, ele precisava demonstrar ali alguma habilidade,
0: pois,
1: né?
0: Pois é, já usava ali o que ele sabia, né? O que ele teve que aprender foi a atuar. E os outros atores, o contrário, tiveram
1: sim,
0: aprender a jogar
1: um futebol,
0: alguma coisa. Então, muito interessante aí, Felipe Souto, ex-jogador do Atlético. Agora é ator e ele é o Gerson ali no,

0: E lá vem a seleção entrando em campo. Com a camisa 1 no gol, nosso arqueiro Péricles. Na defesa, Brito e Piazza. Nas laterais, o capitão Carlos Alberto Torres e Everaldo. No meio de campo temos Clodoaldo e o maestro do time, o canhotinha de ouro, Gerson. Seguindo para Rivelino, o patada atômica. E o furacão Jairzinho assume o ataque com camisa 9, Tostão. E ele que dispensa apresentações. Com a camisa 10, um homem em busca de escrever seu nome na história, o Rei Pelé. E este é apenas o início da nossa jornada. Um time que chega desacreditado, mas pode se tornar eterno. Grila o apito do árbitro, rola a bola. Brasil, Brasil, três vezes Brasil.
1: Tudo. Botaram o Adnet pra falar tudum. Como narrador ali. Muito legal, né? Que aí vai mostrando ali os destaques dessa seleção, né? Todos. Aliás, os 11 são destaque, né?
2: Sim,
1: o incrível é isso.
2: É,
1: ele fala ali a escalação do goleiro ao... Aliás, como se fala do goleiro ao ponto esquerda. É, todo mundo é gênio. É, incrível.
2: Total. Que time.
1: Então, essa série sensacional, né, pro pessoal aí ver e quem ainda não viu, né?
2: Sim, é aproveitar o momento da Copa também, né?
1: Sim.
2: O clima do futebol aí e assiste aí um episódio por dia.
1: Pois é, total, então. E é uma série que tá sendo muito elogiada, né? Por, como aí uma das produções de futebol mais convincentes já feitas, né? Como a gente falou, os lances recriados ali milimetricamente, né? Utiliza ali, né, coreografias precisas para refazer aí os gols emblemáticos, né? Todos os lances ali principais dos jogos. Usa drones, câmera lenta, né? Inspirada ali no estilo do canal 100.
2: Exato.
1: Então, muito legal, né?
2: Uhum, muito, muito bem feita toda a produção. É, e fez a série ser um sucesso de público, né?
1: Sim.
2: Desde a estreia, a série rapidamente foi pro top 10 das produções mais assistidas da Netflix Brasil. E nesse momento é a terceira série mais assistida da plataforma. Já no top 10 global, a série tá em 8º lugar entre as produções em língua não inglesa.
1: É isso, no mundo todo,
2: no
1: olha
2: mundo
1: aí,
2: todo,
1: 8º
2: sucesso.
1: Lugar. E assim, o timing foi muito acertado, né?
2: Muito.
1: Duas semanas antes da Copa, a ansiedade só aumentava.
2: É.
1: Aí eles botam o quê? Um conteúdo de Copa, né? De um dos maiores, ou maior time aí, né? Das Copas. Um tricampeonato ali, né? O primeiro time a ser tricampeão, Pelé, tudo, né?
2: Não, é a,
1: então,
2: a
1: assim...
2: aura que tá ali naquela série, né?
1: É
2: muito legal mesmo.
1: Maravilhoso. E aí, assim, tem a gente comentar esse detalhe, né? Como toda série, filme, toda produção que recria, né, algo que aconteceu...
2: Uhum.
1: Tem as partes ali que tem que ser, né, de ficção, né?
2: Sim,
1: criadas
2: sim,
1: ali, dramatizadas.
2: Pra dar um respiro no roteiro, né? Pra fazer as coisas se entrelaçarem, encaixarem
1: ali. As lacunas.
2: Exato.
1: Ali, né? Igual conversas, assim, né? Coisas mais particulares. É, acaba sendo, né, ficcionalizado ali pra ter isso. Mas é assim, né? Vale muito a pena ver.
2: Muito, muito. É uma série muito bacana.
1: Muito interessante. Pra quem gosta de futebol e ainda não viu, está perdendo tempo, né? Aproveita aí.
2: Vai lá agora.
1: Dá pra ver que é muito legal. Na Netflix, então, Brasil 70, a saga do Tri. E emociona, viu? Vou falar que emociona demais. Eu vi o último capítulo lá, os prantos. O último episódio lá da final. E é legal demais. Brasil 70, então, a nossa dica de série de hoje. Bora pro intervalo relâmpago. A gente volta com as nossas curtinhas.
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2: Estamos de volta, bora para as nossas curtinhas.
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2: Rafa, vamos falar de Rock in Rio.
4: Pois é, e vamos sonhar grande, né? Opa. Vamos sonhar bem grande.
2: Já que não paga, né?
4: É. O Roberto Medina, criador e presidente do Rock in Rio, revelou essa semana que pensa em duas grandes cantoras com um enorme desejo para figurar na programação das próximas edições do festival como headliners.
2: Olha aí.
4: São elas, Celine Dion.
2: Eita.
4: E Adele.
2: Eita!
4: Apenas.
2: Apenas.
4: Em entrevista que foi veiculada na segunda-feira, o executivo afirmou que as duas são artistas que ele sempre ouve e ainda deixou um recado, abre aspas. Adele e Celine Dion que me esperem, porque eu vou fazer barulho.
2: Ai,
4: fecha aspas. Além disso, Medina deu a entender que já teria tentado trazer a cantora e compositora britânica, Adele, em outra oportunidade para o festival, mas que não rolou.
2: Olha, eu acho que vários empresários brasileiros já tentaram trazer a dela.
4: É.
2: E ela nunca vem.
4: Não.
2: Ela fala que gostaria, mas que tem uma complicação de logística.
4: Ai,
2: assim,
4: ai.
2: Não sei. Parece que não... Na verdade, parece que...
4: Tá afim, não.
2: É, tá meio com preguiça.
4: É.
2: A gente sabe que ela não tem feito shows, né?
4: Isso.
2: Ela não tá muito mais nativa, né? Ela tinha feito aquela... Ela tinha feito uma série de shows em Las Vegas.
4: Isso.
2: Teve aquele em Berlim com aquele super palco e
4: tudo montado
2: mais,
4: só pra ela ali.
2: Mas é nisso, ela meio que largou.
4: É, já não tá mais com essa onda de turnê, com isso mais. Então, realmente.
2: Infelizmente, assim, né? Ela apareceu com essa voz angelical.
4: Pois é.
2: Angariou fãs no mundo inteiro e foi embora, né?
4: Foi embora.
2: 4 álbuns e é isso,
4: é
2: gente.
4: Isso.
2: Contentem-se,
4: 4 álbuns e fãs órfãos.
2: É. É, mas olha, eu torço pro Roberto Medina conseguir isso, porque se ele conseguir a dela, aí sim, viu, Rafa?
4: Ah.
2: Aí eu tô lá, eu sou a primeira a comprar, a VIP, a
4: Vai
2: premium
4: lá.
2: Vai
4: ficar lá na fila, da fila virtual, né?
2: Atualizando. E a dela eu queria muito ver, seria um sonho, mas acho difícil.
4: Ainda mais em festival.
2: Pois é. Bom, e falando de diva, né? Madonna.
4: Ah, essa aí é acessibilíssima.
2: Essa sim. E ela tá a todo vapor na divulgação do esperado Confessions on a Dance Floor 2, né? A sequência aí do álbum dela lá de 2004, que foi um super sucesso, né? Nessa semana, então, a rainha do pop lançou um curta-metragem intitulado Confessions 2 para apresentar as 6 primeiras músicas do novo álbum. O vídeo reproduz uma festa no banheiro organizada pela Madonna com a presença de famosos como Arca, Honey Dijon, Shy Girl, Kate Moss. Debbie Mazar, Gwendoline Christie, que é a Brienne de Game of Thrones, Art Madarek e Danielle Sibylle, além do jogador brasileiro João Pedro. Olha que mistura.
4: Rolê aleatório.
2: Se ele não está na lista de Ancelotti, se ele não está na Copa do Mundo, pelo menos no vídeo da Madonna.
4: Exato. Na lista de Madonna ele entrou.
2: Entrou demais. E aí a Madonna recomendou que os fãs assistam ao curta mais de uma vez, porque, segundo ela, o conteúdo tá cheio de referências ocultas. Então... Imperdível, né?
4: Tem 13 minutinhos ali.
2: Olha
4: e
2: aí.
4: Apresenta 6 primeiras músicas, 2 delas já tinham sido lançadas.
2: Sim, a gente já tocou aqui.
4: Já tocamos aqui, então são 4 músicas aí que ninguém tinha ouvido ainda.
2: Pois é.
4: O clipe é muito, o mini documentário, né, não é exatamente o clipe,
2: Sim.
4: É muito divertido, é legal demais de assistir,
2: não.
4: É bem Madonna.
2: Maravilhoso, vale a pena, e assim, pois é, bem Madonna, né?
4: Bem
2: e
4: Madonna.
2: Agora tá virando uma moda essa coisa de ter algum... De ser um projeto audiovisual, né?
4: Isso.
2: Quando lança um álbum, vem um filme ou alguma coisa, um ensaio.
4: Exato.
2: E agora Madonna trouxe aí esse
4: É.
2: É como se fosse um clipe, né?
4: É como se fosse um clipe, é um clipe em sequência, assim, das seis músicas. E ela fala que sente falta desses produtos audiovisuais um pouco mais, com um pouco mais de densidade, né? Que ela até deu uma declaração que na época lá da MTV era ela e a MTV que fazia.
2: Ai. É. Pois é, né? Então, aí Madonna tá voltando com tudo. E vamos ouvir, inclusive, o terceiro single, né?
4: Vamos,
2: a gente tocou os dois primeiros e ela lançou agora Love Sensation,
4: olha,
2: né? Porque esse vídeo reuniu as seis músicas, mas lançada mesmo temos essas três.
4: Isso.
2: E essa terceira agora que é Love Sensation. Então bora ouvir mais uma música nova de Madonna que vai estar no Confessions 2.

0: Então, ouvimos aí Madonna, Love Sensation, e não temos tempo pra mais nada.
1: Pra mais nada, a gente se enterteu aqui com a música. Foi. Então, agradecer a companhia de vocês e voltamos na semana que vem.
0: Isso aí, semana que vem, sempre quinta-feira às 18h, né? Semana que vem estamos de volta com mais Drink da Tarde. Tchau, gente!
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3: Prateleira de terra disponíveis para que a gente não precisasse ter invasão.
4: E ainda, queda no desmatamento.
5: Na Amazônia, a redução foi de 61% em maio desse ano, comparado a maio do ano passado.
4: E no Cerrado, a queda foi de 12%. O presidente disse que apresentará os dados aos Estados Unidos para reverter tarifas contra o Brasil.
5: E nós vamos falar também do Exame Nacional do Ensino Médio.
4: Inscrições terminam amanhã e o presidente do INEP, Manuel Palacios, conversa conosco sobre o que você precisa fazer para não perder a chance de fazer a prova.
5: Na apresentação da Voz do Brasil, Mariana Jungmann e Luciano Seixas.
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5: Mais de 100 mil famílias de 31 municípios serão beneficiadas por contratos de regularização fundiária.
4: Os documentos foram assinados hoje em cerimônia no Palácio do Planalto com a presença do presidente Lula.
5: Uma parceria com o programa Imóvel da Gente, que destina imóveis sem uso ou ociosos para atender necessidades da população, como saúde, educação e moradia.
6: Com a assinatura dos novos contratos nesta quinta-feira, mais de 100 mil famílias em 31 municípios serão beneficiadas com a posse definitiva do imóvel onde vivem. A iniciativa faz parte do programa Periferia Viva e prevê investimentos de 138 milhões de reais do novo PAC para que as prefeituras transfiram as titularidades dos imóveis. De acordo com o ministro das Cidades, Vladimir Lima, é o primeiro passo para dar dignidade a esses brasileiros.
7: Além da gente levar a regularização fundiária, a gente leva a urbanização de assentamentos precários, a gente leva água, drenagem, esgoto, melhoria habitacional, de forma a impactar positivamente vidas.
6: Os novos contratos somam-se a outros 14 em execução. O programa Periferia Viva é uma das ferramentas de democratização e destinação social do patrimônio da União e funciona em parceria com o programa Imóvel da Gente. A ideia é direcionar imóveis sem uso ou ociosos para políticas públicas, como afirmou o presidente Lula.
3: Não é preciso a gente ficar esperando que o movimento ocupe uma terra para a gente distribuir essa terra. A minha ideia era fazer uma prateleira de terras disponíveis, de terras ociosas, para que a gente não precisasse ter invasão, que a gente invadisse o movimento e entregasse para eles.
6: Desde 2023, o Imóvel da Gente destinou mais de 1.900 áreas e imóveis federais para atender necessidades da população, superando em quase 20% a meta estabelecida até o fim de 2026. A estimativa, segundo a ministra Esther Dueck, da Gestão e da Inovação em Serviços Públicos, é que as ações de moradia, titulação fundiária e instalação de equipamentos públicos beneficiem cerca de 400 mil famílias.
8: O patrimônio da União deixou de ser um conjunto de imóveis para se tornar mais uma vez um instrumento de justiça social, de desenvolvimento territorial e de fortalecimento de políticas públicas. A gente já está chegando hoje, com as entregas de hoje, a quase 1.900 imóveis, com a possibilidade de beneficiar 400 mil famílias.
6: Ao todo, as áreas destinadas somam mais de 18.500 quilômetros quadrados, cerca de 3 vezes o tamanho do Distrito Federal. Reportagem Gabriela Noronha.
4: O desmatamento na Amazônia legal teve redução de 61,4% em maio deste ano em relação ao mesmo mês de 2025.
5: É a maior queda percentual já registrada na região.
4: O mês também registrou queda de 12% no desmatamento no Cerrado.
5: Durante a apresentação dos dados hoje, o presidente Lula destacou que eles serão usados para reverter as sobretaxas impostas pelos Estados Unidos ao Brasil.
9: Os dados são do Sistema de Detecção de Desmatamentos em Tempo Real, DETER, feito pelo Instituto Nacional de Pesquisas Espaciais, o INPE, e mostram que foi registrada uma queda expressiva no desmatamento na Amazônia e no Cerrado brasileiro. Na Amazônia, em maio deste ano, a redução foi de 61% na comparação com o mesmo mês do ano passado. Em relação a maio de 2024, a queda foi de 26%. O ministro do Meio Ambiente, João Paulo Capobianco, destacou essa redução significativa.
10: Monitoramos isso dia a dia, o IBAMA indo a campo, fazendo os embargos remotos, o ICMBio indo a campo, impedindo o desmatamento em unidades de conservação federais e também agindo em terras indígenas e assentamentos, conseguimos esse feito fundamental.
9: Também foi registrada a queda dos números de desmatamento no Cerrado em maio. A redução foi de 12% em relação ao mesmo mês do ano passado. Já na comparação com 2024, a queda foi de 25%. A ministra da Ciência, Tecnologia e Inovação, Luciana Santos, apontou que os dados são históricos e demonstram um compromisso do país com a ciência.
11: Essa divulgação dos dados é importante, unidade de pesquisa do nosso ministério, que é o Instituto Nacional de Pesquisas Espaciais. É reconhecida internacionalmente, faz valer aqui a sua diretriz, que é exatamente colocar a ciência a serviço dos grandes desafios nacionais, como o combate ao desmatamento e a proteção dos nossos biomas.
9: O presidente Lula, que acompanhou a divulgação dos dados, voltou a afirmar que o combate ao desmatamento é uma prioridade do governo brasileiro e que os avanços precisam ser reconhecidos pelos Estados Unidos, que alegam questões ambientais entre as justificativas para impor maiores tarifas comerciais.
12: Isso é importante porque nós vamos ter que pegar esses dados, mandar para o cidadão do comércio dos Estados Unidos, que coloca a questão do desmatamento como justificativa para punir o Brasil com uma taxação maior, e vamos comparar o que acontece no Brasil com o que acontece nos Estados Unidos. Eles não sabem o trabalho que nós fazemos para fazer com que o desmatamento chegue a desmatamento zero até 2030.
9: Para o Ministério do Meio Ambiente e Mudança do Clima, a queda no desmatamento é resultado de um trabalho amplo que passa pela intensificação de ações de fiscalização, aumento de investimentos no setor ambiental e pelo trabalho do governo federal na fiscalização das normas de acesso ao crédito rural. Reportagem, Márcia Fernandes.
4: O Enem, Exame Nacional do Ensino Médio, é a última etapa do ensino básico no Brasil.
13: É ele que abre a porta de entrada para o ensino superior e seleciona os estudantes para as vagas nas universidades públicas e privadas e nos institutos federais.
4: No caso dos estudantes do PEDMEI, a participação no Enem garante também uma bolsa adicional de R$ 200.
13: As inscrições acabam amanhã e hoje nós conversamos com Manuel Palacios, presidente do INEP, o instituto responsável pela execução do exame. Boa noite, presidente. Bem-vindo.
14: Boa noite. É um prazer estar aqui com vocês. Boa noite para todos que nos acompanham.
13: Presidente, as inscrições foram prorrogadas até amanhã. Até que horas os estudantes podem fazer a inscrição? E há previsão de nova prorrogação no prazo?
14: Não, essa já foi a prorrogação possível. Às 23 horas e 59 minutos, ou seja, até a meia-noite de amanhã, todos podem fazer as suas inscrições na plataforma do INEP, enem.inep.gov.br/participantes.
4: Agora, esse ano a gente teve a inscrição pré-preenchida para os estudantes de escolas públicas, né, presidente? E eu tenho aqui uma pergunta da Raquel Santos, de Alagoas. Ela tem uma dúvida exatamente sobre isso. Vamos ouvir.
15: Meu nome é Raquel Ueta dos Santos. Sou aluna da Escola Pública Maria Elias de Albuquerque Tavares, na cidade de Junqueiro, no estado de Alagoas. E minha inscrição para o Enem já está pré-preenchida. Mesmo assim, eu devo fazer a inscrição? E como eu faço isso?
14: Olha, esse ano nós tivemos a inscrição automática de todos aqueles que estão concluindo o terceiro ano do ensino médio na rede pública em todos os estados brasileiros. Essa inscrição automática, ela significa que estão todos devidamente registrados para fazer o Enem lá em novembro. Mas é preciso entrar na plataforma do INEP, entrar na página do participante para, primeiro, dizer qual é a língua estrangeira que vai fazer prova no final do ano, escolher entre inglês e espanhol. Também dizer se tem necessidade de algum tipo de atendimento especializado. É também na página do participante, na hora do preenchimento dos formulários, que essa solicitação é feita. E há um questionário do candidato, do participante, que deve ser respondido. Nos casos daqueles estudantes que querem fazer prova em outro município que não aquele em que estudam, também podem solicitar nesse momento a sua transferência para um outro município. Enfim, mesmo já inscrito automaticamente, é fundamental entrar na página do participante para realizar essas ações. Escolher a língua, dizer se precisa de algum atendimento especializado, em especial, isso é para todo mundo, e responder o questionário do estudante.
16: Sem isso, não está inscrito, né?
14: Sem isso, a inscrição fica ainda pendente de seleção da língua e não estará concluída, efetivamente não estará concluída.
13: O mesmo vale para os estudantes do pé de meia, né? Eles precisam concluir a inscrição, né?
14: O pé de meia está na mesma situação. Eles estão todos inscritos automaticamente, mas precisam entrar na plataforma para realizar essas ações.
16: Agora, presidente, e o pagamento da inscrição para esses estudantes de escolas públicas, do pé de meia, principalmente, eles ficam automaticamente isentos? Não, né? O prazo para pedir isenção de pagamento já foi concluído, também foi prorrogado. Como é que fica nesses casos?
14: Todos os concluintes de rede pública estão isentos. E como a inscrição foi feita automaticamente, eles não vão precisar pagar a taxa, mesmo que não tenham pedido a isenção no tempo certo. A decisão de fazer a inscrição automaticamente isentou os concluintes. Os estados brasileiros informam quais são os estudantes que estão concluindo o ensino médio e, com base nesses dados, nós fizemos a inscrição automática e isentamos a todos eles. Especialmente os que estão inscritos no pé de meia também estão isentos.
13: E aí o pagamento para quem precisa fazer vai até que dia?
14: Até dia 17 de junho, aqueles que precisam pagar, ou porque não foram isentos, ou porque não estão previstos mesmo nas categorias de isenção, eles precisam até dia 17 pagar o boleto. O sistema emite o boleto, vai no banco e paga a taxa de inscrição de R$85.
16: Bom, então vamos lá. Precisa, mesmo quem já está com a inscrição pré-preenchida, precisa entrar na página do participante, concluir a sua inscrição, fazer essas seleções que o senhor mencionou. Essas pessoas que são de escolas públicas e pé de meia estão isentas. E quem não está isento precisa pagar a taxa de inscrição até a semana que vem.
14: Perfeitamente. É exatamente isso que precisa fazer para assegurar a sua participação no Enem dia 8 e dia 15 de novembro, como está previsto.
16: Então, antes de concluir, presidente, a gente tem também uma pergunta, mas agora não é temática inscrição, já é temática prova. Vamos ouvir.
17: Olá, meu nome é Manu Azevedo, tenho 17 anos e eu estudo em escola pública, mais precisamente no Instituto Federal Goiano, Campus Cristalino, em Cristalina, Goiás. E minha dúvida é sobre a redação do Enem. Quais são os erros mais comuns que fazem os estudantes perderem pontos e o que podemos fazer para evitá-los durante a prova?
14: Olha, eu recomendo muito que você entre lá no site do INEP, na página do participante, para consultar o manual da redação. Todo ano, o INEP publica um manual com orientações para aquele que vai participar do exame, para justamente informar como é que é avaliada a redação, para que tenha uma noção clara do que é esperado. Mas eu posso dizer para você que uma das principais preocupações que tem crescido nos últimos tempos é a de que a redação não seja feita com base em argumentos pré-elaborados, que servem para qualquer situação, porque eles acabam fazendo com que o argumento desenvolvido pelo estudante, pelo participante no Enem, fique frágil, fique sem relação com o tema proposto. Então, aquelas frases feitas, aquilo que muitas vezes o estudante mais desavisado prepara para colocar na prova, não funciona. Então, pense no tema e escreva de forma bem vinculada ao assunto que está sendo solicitado na prova.
13: Muito bem, nós conversamos com o Manuel Palacios, presidente do INEP, o Instituto Nacional de Estudos e Pesquisas Educacionais, Anísio Teixeira. Muito obrigado por sua entrevista à Voz do Brasil.
14: Eu que agradeço, estou sempre à disposição.
16: Todos os anos, mais de 80 mil pessoas desaparecem no Brasil e 40% delas não retornam para casa.
13: Por isso, o governo do Brasil está fortalecendo a Política Nacional de Busca de Pessoas Desaparecidas.
16: Três novas ações foram elaboradas para aumentar a resposta aos casos de desaparecimentos.
18: Num piscar de olhos, em qualquer lugar, alguém simplesmente pode desaparecer, deixando para trás um grande vazio. O país registrou 84.760 casos de desaparecimento de pessoas em 2025, um aumento de 4% em relação a 2024. Ivanise Esperidião perdeu a filha aos 13 anos e há 3 décadas a dor ainda persiste.
19: São 30 anos de busca por respostas, de busca por melhorias no sistema de identificação e localização de pessoas desaparecidas.
18: E o que antes era uma jornada solitária ganhou força com a Política Nacional de Busca de Pessoas Desaparecidas. O governo federal, sociedade civil e organismos internacionais discutem a melhoria da integração, da atuação em rede, de cooperação entre as instituições para a busca dos desaparecidos. 3 publicações vão contribuir para o fortalecimento de ações conjuntas entre as instituições. Os materiais são para orientar, capacitar e servir de referência para a localização de pessoas desaparecidas em todo o país, como explica o diretor do Sistema Único de Segurança Pública, João Nogueira Júnior.
20: A cartilha, atuação da Polícia Militar e Guarda Municipal da busca de pessoas desaparecidas, o guia de orientações às autoridades centrais e estaduais e o diagnóstico da gestão de pessoas falecidas com identidade desconhecida. Nosso objetivo é fortalecer a capacidade institucional dos entes federativos e estimular a atuação articulada entre todos os atores envolvidos.
18: Dados da Secretaria Nacional de Segurança Pública apontam que, no Brasil, 60% dos desaparecidos são encontrados. Reportagem Cleide Lopes.
13: Violência contra a mulher pode se esconder atrás de uma tela de computador ou celular.
21: Ofensas virtuais, ataques de ódio, perseguição e exposição da nudez são casos vividos por muitas mulheres no ambiente digital.
13: O governo federal editou medidas voltadas às plataformas para que elas tenham mais agilidade e rigidez nesses casos.
22: Uma em cada 10 brasileiras com 16 anos ou mais sofreu violência digital no último ano, segundo dados levantados pelo Data Senado, Instituto de Pesquisa do Senado Federal. São quase 9 milhões de vítimas de crimes como perseguição, o chamado stalking, ataques de ódio online e exposição não consentida de imagens íntimas. Em muitos casos, o agressor é parceiro, ex-parceiro ou alguém do convívio da vítima. Rose Leonel faz parte dessas estatísticas. Ela teve fotos íntimas divulgadas na internet, sofreu linchamento moral e chegou a perder o emprego. Hoje é uma ativista.
23: Eu falei, assim que eu puder, que sair a condenação do meu ex, eu vou criar uma ONG para ajudar essas mulheres. E foi o que eu fiz. Nós criamos a ONG Marias da Internet e de lá para cá nós temos trabalhado atendendo vítimas em todo o Brasil e fora do Brasil também.
22: No mês passado, foi assinado um decreto com normas para as plataformas digitais. Segundo o texto, as empresas devem atuar rapidamente nesses casos, principalmente de exposição não consentida de imagens íntimas, com prazo de até 2 horas para a retirada do material. E também terão que reforçar o combate aos ataques de ódio. Outra mudança é que as plataformas precisam ter um canal específico e de fácil acesso para denúncias e informar os usuários sobre o Ligue 180, Central de Atendimento à Mulher. Janara Kalini, chefe da Assessoria Especial de Comunicação do Ministério das Mulheres, fala sobre a importância de atuar junto às plataformas.
24: Fazer com que as plataformas sejam mais rápidas e proativas em retirar esse conteúdo, em banir perfis ofensivos, isso é muito mais eficiente para manter um ambiente de paz para as mulheres.
22: No caso das plataformas que vendem anúncios na internet, elas terão que guardar informações sobre quem pagou por aquela publicidade. O objetivo é identificar os responsáveis caso aquele conteúdo cause prejuízos ou seja usado para cometer crimes. A fiscalização das plataformas digitais vai ficar a cargo da Agência Nacional de Proteção de Dados. Reportagem Luciana Colares de Holanda.
21: Amanhã, os cidadãos de Belém, no Pará, terão uma ótima oportunidade de renegociar dívidas pelo programa Desenrola.
13: É que a cidade vai receber o Governo do Brasil na Rua, iniciativa que leva serviços do governo federal para as capitais em parceria com o governo do estado e prefeitura.
21: Com isso, quem quiser vai poder ter ajuda para fazer a renegociação pelo Desenrola.
0: O Governo do Brasil na Rua chega ao Parque da Cidade em Belém, no Pará, nesta sexta-feira, 12 de junho. A capital é a 22ª cidade do país a receber o programa do Governo Federal, com o apoio do Governo do Estado e da Prefeitura Municipal. O projeto aproxima serviços públicos essenciais da população. Entre os mais procurados está o novo Desenrola Brasil, para renegociação de dívidas. A coordenadora de Participação Social e Diversidade do Ministério da Fazenda, Ana Sobral, explica que a medida é importante, principalmente para ajudar as famílias que precisam de orientação para acessar o programa.
1: Muitas pessoas ainda têm dúvidas sobre como acessar o programa, verificar as condições de renegociação ou entender quanto realmente podem pagar para quitar suas dívidas. Nós orientamos sobre como acessar o Desenrola pelos aplicativos dos bancos, fazemos simulação utilizando a calculadora do programa e ajudamos as pessoas a compreenderem melhor as opções disponíveis para a negociação.
0: Estandes da Caixa Econômica Federal e do Banco do Brasil estarão no local para auxiliar a população na adesão ao programa. Segundo Ana Sobral, isso é importante para que as pessoas tomem conhecimento do valor da dívida e consigam as melhores condições possíveis.
1: E quando a dívida é com o Banco do Brasil ou com a Caixa, nós fazemos o encaminhamento para os estandes desses bancos, onde a negociação pode ser realizada na hora. Uma dúvida muito comum é quando a pessoa não sabe exatamente o valor atualizado da dívida. Nesses casos, nós utilizamos a calculadora do Desenrola para fazer uma estimativa do valor que poderá ser pago após a negociação.
0: A programação será no portão 9 do Parque da Cidade, das 9 horas da manhã às 5 horas da tarde desta sexta-feira. O acesso é pela Avenida Senador Lemos. Além do Desenrola Brasil, outros serviços serão ofertados, como perícias do INSS sem agendamento prévio, pé de meia e reforma Casa Brasil. Reportagem Joxan Natividade.
13: Mais 300 pessoas aprovadas no último Concurso Público Nacional Unificado, CPNU2, foram nomeadas.
21: A portaria do Ministério da Gestão e da Inovação em Serviços Públicos prevê a nomeação dos analistas técnicos executivos e a formação de cadastro de reserva do Ministério.
2: Foi autorizada a nomeação de 300 aprovados na segunda edição do Concurso Público Nacional Unificado, o CPNU2, e também a formação de cadastro de reserva do quadro de pessoal do Ministério da Gestão e da Inovação. As 300 vagas, todas de nível superior, são para o cargo de analista técnico executivo, que permite a atuação dos servidores em diferentes áreas e órgãos da administração pública federal. As nomeações individuais e os procedimentos relativos à posse serão publicados posteriormente pelos canais oficiais do Ministério da Gestão e da Inovação em Serviços Públicos. Informações sobre documentação, prazos e entrada em exercício podem ser acessadas no portal do servidor e na página oficial do Concurso Público Nacional Unificado, que é gov.br/gestão/concurso-nacional. Daniele Popov para a Voz do Brasil.
13: A agricultura brasileira deve registrar mais uma safra recorde.
21: A Companhia Nacional de Abastecimento prevê que serão colhidas 358 milhões e 600 mil toneladas de grãos, aumento de 1,8% em relação ao ciclo anterior.
13: O levantamento indica crescimento nas culturas de soja, milho e café na safra 2025-2026.
21: Já o Instituto Brasileiro de Geografia e Estatística trabalha com uma estimativa de 358 milhões e 400 mil toneladas, em crescimento crescimento de 1,2%.
13: O IBGE mede a safra de janeiro a dezembro e a Conab adota ano safra, que geralmente vai de setembro de um ano a agosto do ano seguinte.
21: E essas foram as notícias do Governo do Brasil.
13: Uma realização da Secretaria de Comunicação Social da Presidência da República.
21: Com produção da empresa Brasil de Comunicação.
13: Fique agora com as notícias do Poder Judiciário e do Congresso Nacional. Boa noite.
21: Boa noite para você e até amanhã.
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6: STF julga recursos sobre responsabilidade de redes sociais.
7: STJ mantém indenização à família que pagou por tratamento após descumprimento de ordem judicial pelo Estado.
6: Senado Federal inspeciona códigos-fonte dos sistemas eleitorais.
7: Boa noite, eu sou Marcela Luiza.
6: E eu sou Walter Lima.
7: O plenário do Supremo Tribunal Federal votou na sessão plenária desta quinta-feira pelo aprimoramento da decisão que definiu parâmetros para a responsabilização das plataformas digitais por conteúdos publicados por terceiros.
6: Os ministros analisaram recursos contra a decisão que alterou a aplicação do artigo 19 do Marco Civil da Internet. A questão envolve a tese fixada pelo STF, que alterou o regime de responsabilização das empresas provedoras de aplicações de internet.
7: Pela regra anterior, as plataformas só respondiam civilmente por danos gerados por terceiros se descumprissem ordem judicial específica de retirada. Pelos novos critérios, as plataformas podem ser responsabilizadas se não atuarem imediatamente para retirar publicações que envolvam crimes graves, como terrorismo, racismo, homofobia, tentativa de golpe de Estado, instigação ao suicídio ou mutilação, além de crimes contra mulheres e crianças.
6: Na sessão de hoje, o relator de parte dos recursos apresentados ao Supremo Ministro Dias Toffoli propôs que esse entendimento tenha efeitos apenas para o futuro, a partir da publicação da ata do julgamento em 27 de junho de 2025. Com isso, a nova interpretação não alcançaria fatos antigos que ainda não haviam sido levados ao judiciário.
7: Quando o poder público não cumpre ordem judicial para garantir tratamento de saúde, a obrigação de custear o atendimento pode ser convertida em indenização.
6: O entendimento é do STJ. Fátima Uchoa.
8: Uma mulher entrou na justiça para garantir a internação compulsória do filho com vários problemas de saúde. Segundo ela, não havia vaga adequada para o tratamento no estado onde a família morava, então pagou a internação na capital paulista. Como o estado não cumpriu a ordem judicial para custeá-la, a mulher pediu que a obrigação fosse convertida em indenização pelos gastos. O ente público foi condenado a pagar pouco mais de R$20 mil e a segunda turma do STJ manteve a determinação. Para a relatora ministra Maria Tereza de Assis Moura, não houve decisão fora do pedido da ação e, como a ordem judicial não foi cumprida, a indenização foi uma adaptação à realidade do caso, o que é permitido por lei.
7: Semana da Conciliação Trabalhista 2026 atendeu mais de 500 mil de pessoas.
6: Os valores movimentados superam os R$2 bilhões. Marla Lacerda.
25: Os números são recordes. Na 10ª edição do mutirão, que aconteceu de 25 a 29 de maio, foram realizadas mais de 97 mil audiências de conciliação em todo o país. Foram fechados mais de 30 mil acordos. No TST, mais de R$100 mil foram arrecadados em processos encerrados. A ideia da campanha é incentivar os acordos e reduzir o volume de ações e o tempo de espera dos trabalhadores para resolver pendências na justiça, um ganho que vai além de resultados financeiros. O fim de uma disputa é um alívio tanto para a empresa quanto para o trabalhador.
7: Senado Federal inspeciona códigos-fonte dos sistemas eleitorais.
6: Os códigos foram abertos para inspeção em outubro do ano passado. Fábio Ruas.
26: O representante do Senado foi recebido pela equipe da Secretaria de Tecnologia da Informação do TSE. Ele viu uma urna desmontada e analisou a programação dos códigos-fonte. O Senado é a segunda instituição a fazer a inspeção. A primeira foi o Partido União Brasil, que foi ao TSE em maio. Os códigos-fonte são o conjunto de instruções que orientam o funcionamento da urna e dos sistemas eleitorais. A inspeção pode ser feita até setembro, quando será realizada a cerimônia de assinatura digital e lacração dos sistemas eleitorais. A Confederação Nacional do Comércio tem inspeção agendada para a próxima segunda-feira, dia 15 de junho.
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7: Uma boa noite.
6: E até amanhã.
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4: Eu sou Paula Groba.
9: E eu sou Ricardo Nakaoka.
4: E estes são os destaques de hoje do Jornal do Senado, que começa agora.
9: Renegociação de dívidas rurais. Linha de crédito vai atender produtores com perdas de safra entre 2019 e 2025.
4: Brasileira que inventou caneta detectora de câncer defende tecnologia no SUS.
9: Ensino domiciliar recebe apoio em debate no Senado.
4: Boa noite.
9: Boa noite.
4: Em uma tentativa de dar fôlego a produtores rurais afetados por crises climáticas e oscilações do mercado internacional, o Senado aprovou um projeto que cria mecanismos para a renegociação de dívidas no campo. A proposta autoriza o uso de recursos do fundo do pré-sal e de outras fontes para financiar novas linhas de crédito destinadas a agricultores que acumularam prejuízos nos últimos anos.
9: O texto, aprovado com alterações, segue agora para a nova análise da Câmara dos Deputados. Repórter Alexandre Campos.
10: Pelo texto, poderão ser beneficiários da linha de crédito especial os produtores rurais, associações e consórcios que no período entre 2019 e 2025 tenham registrado em duas ou mais safras perdas de no mínimo 30% da renda bruta agropecuária comprovadas por laudo técnico. Ex-ministra da Agricultura, a senadora Tereza Cristina, do PP de Mato Grosso do Sul, afirmou que a renegociação é essencial para o setor agrícola, que enfrenta um cenário de dificuldade motivado por diversos fatores.
11: Nós temos as commodities em baixa, nós temos os juros em alta, nós plantamos uma safra com o dólar a 6 e estamos colhendo com o dólar a 5. Isso é mortal para os preços dos agricultores, fora o problema que o Rio Grande do Sul teve climático e outros estados brasileiros.
10: O texto ainda permite a concessão de desconto para liquidação até o final de 2027 de dívidas de mini, pequenos e médios produtores rurais referentes a operações de crédito contratadas até 31 de dezembro de 2018 e a renegociação de dívidas de produtores de municípios nas áreas de atuação da SUDENE e da SUDAM.
4: E a regularização de áreas rurais embargadas por questões ambientais poderá se tornar mais ágil no país.
9: A Comissão de Agricultura aprovou por unanimidade um projeto que altera o Código Florestal e permite a celebração de acordos entre produtores rurais e órgãos de fiscalização para facilitar a recuperação e a regularização dessas propriedades. Repórter Marcela Cunha.
12: O projeto do senador Sérgio Petecão, do PSD do Acre, prevê que o produtor poderá buscar a regularização da área rural junto ao órgão ambiental. Esse processo será feito por meio de um termo de compromisso, com obrigações para interromper a irregularidade, reparar o dano e regularizar a área. E não vale para atividades como garimpo ilegal, grilagem e infrações em terras indígenas ou unidades de conservação. O relator, senador Zequinha Marinho, do Podemos do Pará, defende que o embargo, criado para interromper danos ambientais, não vire uma punição sem prazo definido.
15: Lá no meu estado, o estado do Pará, o que tem de gente que já cumpriu tudo, mas continua embargado, alguma coisa assustadora. A gente precisa regularizar isso para que a economia rural não venha quebrar, como está acontecendo em função desses embargos.
12: Entre as mudanças feitas pelo relator está um cronograma para análise de embargos que já estão em vigor, priorizando os mais antigos. Durante a discussão, senadores defenderam que o embargo fique limitado à área onde ocorreu a infração, sem comprometer toda a propriedade ou outras áreas vinculadas ao produtor.
4: possibilidade de pais assumirem integralmente a educação dos filhos dentro de casa voltou ao centro do debate no Senado.
9: Defensores do chamado ensino domiciliar ou homeschooling afirmam que a modalidade amplia a liberdade das famílias e pode oferecer uma formação mais personalizada para crianças e adolescentes. Os detalhes com Márcio Maturana.
14: O presidente da Associação Nacional de Educação Domiciliar, Carlos Vinícius Reis, defendeu o chamado homeschooling com argumentos religiosos.
16: Quando Deus estabeleceu de maneira ainda mais clara que os pais deveriam educar os seus filhos, transmitir para eles a sua fé, a seus valores, a sua moral, a sua concepção. E isso, nenhum Estado, nenhum regime, nenhuma Constituição poderia atentar contra.
14: O senador Eduardo Girão, do Novo do Ceará, foi o requerente da audiência e presidiu a reunião. Ele revelou que já foi feito um pedido de urgência para o projeto ser votado no plenário do Senado e disse que, no Brasil, o ensino domiciliar vem sendo prejudicado pela justiça.
17: Nós temos a presença de pais aqui que foram ameaçados, né, inclusive com determinação de um juiz, com todo respeito a quem pensa diferente, para mim um militante.
14: A família citada por Girão participou da reunião e a experiência da condenação dos pais foi relatada pela filha Alicia Denardi, de 11 anos.
19: Meus pais foram condenados a 50 dias de detenção em regime semiaberto. E esse é o único modo da gente conseguir continuar junto, sem eles terem de dormir durante 50 dias com bandidos.
14: A presidente da Comissão de Direitos Humanos, Damaris Alves, do Republicanos do Distrito Federal, disse que o ensino domiciliar é uma tendência mundial.
20: O Brasil quer sentar no mundo inteiro com as nações ricas. As nações ricas têm um ensino domiciliar. Por que que a gente ainda, com relação a esse tema, quer ficar na Idade das Trevas, na Idade Primitiva?
14: A Comissão de Educação, onde o projeto está sendo analisado, já fez 3 audiências públicas sobre homeschooling. A maior parte dos debatedores considerou a medida equivocada por fazer uma contraposição entre família e escola, quando as duas são necessárias. O ensino domiciliar foi associado à falta de socialização, ao risco de violência no ambiente doméstico, à desvalorização dos professores e à desconsideração das crianças com deficiência.
4: E uma tecnologia brasileira capaz de identificar células cancerígenas em tempo real durante cirurgias foi destaque em audiência pública na Comissão de Assuntos Sociais.
9: A chamada caneta que detecta o câncer, desenvolvida por uma cientista brasileira, foi apresentada como uma inovação com potencial e parlamentares defenderam a incorporação da tecnologia ao Sistema Único de Saúde. Repórter Marcela Diniz.
23: A Maspec Pen é uma caneta que identifica em mais ou menos 10 segundos células cancerígenas. Testada em cerca de 450 cirurgias para a retirada de 12 tipos de tumores, a tecnologia permitiu uma operação precisa, sem retirada de mais tecido do que o necessário, o que reduziu o tempo de recuperação dos pacientes, a necessidade de novas operações e também de quimio e radioterapias complementares. A invenção é da cientista brasileira Lívia Schiavinato Eberlin, formada pela Unicamp e que atua hoje na Baylor College of Medicine, em Houston, no estado americano do Texas. No Brasil, o Hospital Albert Einstein é o primeiro fora dos Estados Unidos a conduzir testes clínicos em pacientes com cânceres de pulmão e tireoide. Em audiência no Senado, Lívia Eberlin defendeu a incorporação da tecnologia ao Sistema Único de Saúde.
24: Todos os dias a gente recebe uma mensagem perguntando: Lívia, quando que estará disponível no SUS? E essa é a realidade que a gente precisa mudar, né? O acesso à tecnologia de ponta tem que ser para todos.
23: A senadora doutora Eudócia, do PSDB de Alagoas, que presidiu o debate, defendeu rapidez nas análises da Anvisa e da Comissão Nacional de Incorporação de Tecnologias no SUS, a Conitec, para que a caneta detectora de câncer possa ser oferecida nos tratamentos oncológicos da rede pública de saúde.
4: Enquanto o mundo volta as atenções para o futebol com a abertura da Copa do Mundo masculina nesta quinta-feira, o Brasil segue avançando nos preparativos para receber a Copa do Mundo feminina de 2027.
9: O Senado aprovou um projeto que estabelece regras para a isenção do ISS sobre serviços ligados à organização e à realização da competição. A medida busca garantir o cumprimento dos compromissos assumidos pelo país junto à FIFA para sediar o torneio. Repórter Pedro Pincer.
27: A medida não cria
0: automaticamente o benefício, mas estabelece uma base legal para que os municípios decidam, por meio de legislação própria, se vão ou não adotar a desoneração. A adoção de incentivos fiscais costuma fazer parte desse tipo de acordo internacional, com o objetivo de garantir a estrutura necessária para a realização da competição. Para o relator, senador Romário, do PL do Rio de Janeiro, a realização da Copa no Brasil transcende a questão econômica.
1: Agora, na Copa Feminina, sem projetos e obras faraônicas, estamos falando do mais importante, da essência do esporte, o legado social que ela deixará. Estamos falando de jovens e crianças que certamente irão se inspirar com as atletas e com a festa nos estádios.
0: O evento será disputado em Brasília, Belo Horizonte, Rio de Janeiro, São Paulo, Recife, Salvador, Fortaleza e Porto Alegre. O texto segue agora para a sanção presidencial.
9: Com edição de Paula Gromba e trabalhos técnicos de João Lira, o Jornal do Senado fica por aqui. Acompanhe agora as notícias da Câmara dos Deputados. Boa noite.
4: Boa noite e até amanhã.
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2: Relator apresenta nova versão à proposta que criminaliza a misoginia.
3: Projeto prevê redução de desigualdades regionais no tratamento do câncer.
2: Câmara pode votar adesão do Brasil a medidas contra a violência no trabalho.
3: Boa noite. A Câmara pode votar a adesão do Brasil à Convenção Internacional que prevê punições e reparações para assédio e violência no trabalho. O repórter Antônio Vital tem os detalhes da proposta.
13: Ganhou o regime de urgência e pode ser votado pelo plenário da Câmara a proposta que aprova a adesão do Brasil à Convenção da Organização Internacional do Trabalho, a OIT, com medidas contra violência e assédio no trabalho. O regime de urgência permite que o texto seja votado diretamente no plenário, sem passar pela análise das comissões permanentes da Casa. Mas a votação provocou discussão com críticas da oposição. A Convenção 190 da OIT é o primeiro tratado internacional a reconhecer o direito de todas as pessoas a um mundo de trabalho livre de violência e assédio. Os países que ratificarem o texto ficam obrigados a adotar medidas, como proibir violência e assédio contra trabalhadores e garantir reparação às vítimas e sanções aos autores. A Convenção considera violência e assédio baseados no gênero como práticas inaceitáveis e inclui o assédio sexual como violência praticada contra as pessoas em razão do seu sexo e gênero. Outro trecho estabelece que as medidas previstas na Convenção se aplicam à violência e assédio que ocorre no trabalho, inclusive durante os deslocamentos do empregado. Deputados da oposição criticaram a adesão do Brasil à Convenção. Para o deputado Cabo Gilberto Silva, do PL da Paraíba, o texto pode acarretar punições aos empregadores, mesmo que a violência ocorra fora do ambiente de trabalho. Já o deputado Márcio Marinho, do Republicanos da Bahia, sugeriu alteração para que a expressão gênero seja interpretada como uma referência ao sexo da pessoa. O deputado Kim Kataguiri, do Missão de São Paulo, disse que os termos do tratado são vagos.
21: Obviamente, sempre se coloca palavras bonitas para tentar justificar enfrentamento a assédio, coisas que todos são favoráveis, mas quando você vai ver nas definições, você coloca aqui a violência e o assédio, a definição. Um conjunto de comportamentos e práticas inaceitáveis ou ameaças de tais comportamentos que sejam suscetíveis de causar dano econômico. O que é uma ameaça de um comportamento inaceitável capaz de causar um dano econômico?
13: A Convenção entrou em vigor em 2021 e até 2023 já tinha sido ratificada por 27 países, entre os quais a Inglaterra, Espanha, Itália, Uruguai, Peru e Argentina. Na Câmara, parecer pela aprovação do texto apresentado pela deputada Fernanda Melchiona, do PSOL do Rio Grande do Sul, não chegou a ser votado pela Comissão de Relações Exteriores. Ela citou estudos que indicam que uma em cada três mulheres afirma ter sofrido algum tipo de assédio sexual no ambiente de trabalho. Ao defender o regime de urgência para a proposta, a deputada Jaque Rocha, do PT do Espírito Santo, disse que a convenção amplia o combate à violência.
22: Essa ratificação, ela cria uma base internacional para fortalecer e ampliar os instrumentos de combate à violência e principalmente fortalecendo leis, como nós aprovamos aqui, que cria o programa Emprega Mais Mulheres, para dar mais suporte às medidas administrativas e de proteção no serviço público e privado.
13: Ainda não há data para votação no plenário da Câmara da proposta que aprova a adesão do Brasil à Convenção da OIT sobre combate à violência e assédio no trabalho. Da Rádio Câmara de Brasília, Antônio Vital.
5: Trabalho.
2: Alexandre Lindemaier, do PT do Rio Grande do Sul, celebra a aprovação na Câmara de proposta que acaba com a escala 6x1. O parlamentar afirma que a redução da jornada para 40 horas semanais representa um avanço para a qualidade de vida dos trabalhadores.
3: Alexandre Lindemaier critica projeto apresentado no Senado que permite regime flexível de trabalho com pagamento baseado nas horas cumpridas. Ele avalia que a medida ameaça direitos trabalhistas ao reduzir a previsibilidade de jornada, salário e descanso.
2: Enfermeira Rejane, do PCdoB do Rio de Janeiro, critica o que classifica como terceirização da saúde pública por meio das organizações sociais. Ela avalia que o modelo das chamadas OSs impõe metas e cobranças que precarizam o trabalho de profissionais responsáveis pelo cuidado dos pacientes.
3: Enfermeira Rejane defende a criação de uma CPI na Assembleia Legislativa do Rio de Janeiro para investigar a atuação das organizações sociais. Ela afirma que essas entidades adotam contratos marcados por pejotização, com relatos de salários atrasados e perda de direitos trabalhistas.
5: Desenvolvimento Regional.
2: Um pedido de vista adiou a votação de uma proposta que aumenta os repasses federais para municípios e cria fundos para as regiões Sul e Sudeste. A repórter Noelle Nobre tem mais detalhes da votação.
6: Um pedido de vista coletivo adiou para o próximo dia 17 de junho a votação da proposta de emenda à Constituição que aumenta em um ponto percentual os repasses da União para o Fundo de Participação dos Municípios, o FPM. A proposta, em análise em comissão especial da Câmara, também cria fundos constitucionais de financiamento para as regiões Sul e Sudeste. O adiamento foi solicitado pelo deputado Reginaldo Lopes, do PT de Minas Gerais, um dos autores da PEC original, para que os parlamentares tenham mais tempo de dialogar sobre o texto elaborado pelo relator, deputado Arnaldo Jardim, do Cidadania de São Paulo. Lopes explicou.
7: E a ideia é que pudesse, então, construir uma transição para a aprovação desta emenda constitucional. Se for possível,

0: O esforço no FPM é vital para prefeituras que lidam com custos operacionais crescentes. Além disso, o texto institui fundos para o Sul e Sudeste, destinando 1% da arrecadação federal para cada região financiar o setor produtivo local por meio de bancos regionais. O objetivo, segundo Arnaldo Jardim, é dar tratamento igualitário às regiões do país.
1: A região Nordeste já tem um fundo de desenvolvimento. A região Centro-Oeste também o tem, a região Norte tem um fundo de desenvolvimento e exatamente as duas outras regiões. As regiões Sul-Sudeste não tem.
0: O texto atual incorpora sugestões de outras propostas que tratam do assunto e estão sendo analisadas na Câmara. Da Rádio Câmara de Brasília, Noelle Nobre.
2: Economia.
3: Beto Preto, do PSD do Paraná, apresentou o projeto de lei que prevê a extinção do Conselho Administrativo de Recursos Fiscais, o CARF. Ele argumenta que o modelo atual contribui para a demora no julgamento de processos envolvendo grandes débitos tributários.
4: O deputado apoia um novo sistema de contestação fiscal no qual os contribuintes tenham acesso mais célere à análise judicial de seus casos. Para Beto Preto, a ideia é modernizar os procedimentos e tornar a relação entre cidadãos e administração tributária mais simples e eficiente.
2: Agricultura.
3: Rafael Simões, do União de Minas Gerais, cobra do governo federal medidas contra a concorrência desleal no comércio de leite importado da Argentina e do Uruguai. O legislador afirma que produtores brasileiros estão decepcionados com a falta de ação por parte do executivo.
4: Rafael Simões destaca a força da pecuária leiteira do Brasil para a economia nacional. Ele também defende a aprovação de propostas que criem uma linha especial de renegociação de dívidas de produtores rurais afetados por eventos climáticos com o uso de recursos do Fundo Social do Pré-Sal.
2: Transportes.
3: Eduardo Bismarck, do PV do Ceará, pede ao DENIT medidas para aumentar a segurança na BR-304, no trecho que corta o município de Aracati. Entre as reivindicações estão a retirada de lombadas das pontes sobre o rio Jaguaribe e a adoção de alternativas que reduzam os acidentes.
4: O parlamentar também defende a implantação de uma rotatória e o reforço da sinalização no acesso às praias de Canoa Quebrada, Marjolândia e Quixaba. Segundo ele, as intervenções são necessárias para melhorar a mobilidade e acompanhar o crescimento do turismo na região.
2: Segurança Pública.
3: A relatora da proposta que criminaliza a misoginia apresentou ajustes ao texto principal que está em debate na Câmara. A expectativa é que o projeto seja votado ainda este mês no plenário, como informa o repórter José Carlos Oliveira.
5: A coordenadora do Grupo de Trabalho de Criminalização da Misoginia, deputada Tabata Amaral, do PSB de São Paulo, anunciou ajustes no projeto de lei sobre o tema, já aprovado no Senado e com possível votação no plenário da Câmara dos Deputados ainda neste mês, com relatoria da própria deputada. O texto original equipara a misoginia ao crime de racismo, o que a torna inafiançável e imprescritível. Tabata alterou principalmente a definição de misoginia.
6: A fim de preservar a uniformidade conceitual da legislação penal e processual penal sobre o tema, propomos a substituição dos termos ódio e aversão previstos no projeto para a caracterização da misoginia pelas expressões menosprezo ou discriminação em razão da condição de mulher.
5: Tabata Amaral afirmou que a aprovação da proposta será avanço civilizatório essencial. A misoginia é descrita como fenômeno estrutural profundamente enraizado em relações de poder historicamente marcadas pela desigualdade de gênero. A deputada também identificou crescente disseminação de comunidades e redes de conteúdo na internet associadas à chamada machosfera, que difundem narrativas de hostilidade ao feminino e promovem processos de radicalização, sobretudo entre jovens. Entre outros pontos, o novo texto de Tabata Amaral prevê suspensão temporária de conta ou perfil de internet que veiculem conteúdo ilícito.
6: A gente precisa aprovar esse texto ainda nesse mês, porque enquanto a gente não atualiza a legislação, a gente vai ter criminosos que não só se sentem à vontade, mas estão sendo autorizados todos os dias a dizerem que mulheres podem e devem ser assassinadas.

0: assassinadas, podem e devem ser humilhadas, podem e devem ser estupradas. É isso o que a gente quer combater.
1: Segundo a deputada, as audiências do grupo de trabalho da Câmara mostraram que o feminicídio é muitas vezes uma morte anunciada, precedida por violência verbal e simbólica. Tabata Amaral manteve a previsão de pena de 2 a 5 anos de reclusão e multa para crimes praticados em razão de misoginia, mas incluiu, entre os agravantes, o crime contra criança, adolescente e pessoa idosa ou com deficiência. O texto ainda poderá passar por novos ajustes até 16 de junho, quando será votado no GT e depois levado ao Colégio de Líderes e ao plenário, possivelmente na mesma semana, de acordo com a deputada.
0: E aí, fiquem muito à vontade nos próximos dias para me procurar, para que a gente possa ir ajustando e que traga, de fato, um consenso de todos os membros do nosso grupo de trabalho.
1: Tabata Amaral também definiu propostas prioritárias complementares ao projeto de lei principal. Duas já estão formalizadas e tratam do enfrentamento à violência digital contra as mulheres. A outra proposta é um anteprojeto sobre investigação e atendimento das vítimas de ato de misoginia, com medidas de prevenção à violência doméstica e familiar contra a mulher. A deputada Talíria Petroni, do PSOL do Rio de Janeiro, manifestou otimismo quanto à rápida aprovação dos textos no Congresso.
2: Tem muitas diferenças que constituem as deputadas da bancada feminina, mas tem também muitas coisas que nos unem. E, lamentavelmente, a violência é uma delas. 367 meninas menores de 18 anos foram vítimas de feminicídio nos últimos 5 anos. Uma vida inteira interrompida pelo feminicídio. Isso é chocante num país que, infelizmente, todo ano mata quase 1.500 mulheres por serem mulheres.
1: O grupo de trabalho ainda apresentou uma indicação ao Ministério das Mulheres para a regulamentação de medidas de prevenção e enfrentamento à violência digital contra a mulher, além de ações preventivas em articulação com os órgãos federais. Da Rádio Câmara de Brasília, José Carlos Oliveira.
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4: Política. Rogério Correia, do PT de Minas Gerais, exige apuração sobre documentos divulgados por reportagem a respeito de pagamentos do Banco Master ao filme Dark Horse, ligado à trajetória do ex-presidente Jair Bolsonaro. Ele afirma que o material indica repasses em dólar entre 2025 e 2026.
5: Rogério Correia questiona a origem dos recursos envolvidos. O deputado pede investigação sobre uma possível conexão entre as transferências feitas ao projeto cinematográfico e verbas da Previdência dos Servidores do Estado do Rio de Janeiro.
4: Coronel Crisóstomo, do PL de Rondônia, elogia a postura dos políticos da direita diante dos desafios enfrentados pelo Brasil. Ele afirma que os parlamentares de oposição têm contribuído para o fortalecimento da segurança pública, do agronegócio e de valores ligados à família.
5: Coronel Crisóstomo acrescenta que o país também precisa de mudanças na condução da economia para evitar mais pressão sobre a população. O deputado critica a política econômica do governo federal, citando o editorial da imprensa que alerta sobre o aumento de gastos públicos.
4: Ricardo Maia, do MDB, faz um balanço de sua agenda no interior da Bahia, destacando encontros com lideranças políticas e comunidades locais. Ele afirma que sua presença nos municípios fortalece o diálogo com a população e permite acompanhar de perto as demandas regionais.
5: Ricardo Maia também ressalta a participação em inaugurações e visitas a obras em andamento. Ele defende que a atuação no interior é fundamental para contribuir com ações voltadas ao desenvolvimento local e à melhoria da qualidade de vida da população.
4: Saúde. A Comissão de Finanças e Tributação da Câmara aprovou proposta para ampliar o combate ao câncer e a assistência aos pacientes, reduzindo as desigualdades regionais de acesso ao tratamento. A repórter Sofia Peçanha tem os detalhes.
6: A Comissão de Finanças e Tributação da Câmara dos Deputados aprovou a criação de um Programa Nacional para Combate ao Câncer. Originalmente, o projeto estabelecia o Fundo Nacional de Combate ao Câncer e de Assistência a Portadores. Mas, por recomendação do relator do texto, deputado Merlong Solano, do PT do Piauí, a comissão optou por substituir o fundo pelo Programa Nacional de Combate ao Câncer e de Assistência a Portadores. Entre as prioridades previstas estão a prevenção e o diagnóstico precoce da doença, a ampliação do acesso aos serviços de oncologia, a qualificação de profissionais de saúde e apoio à pesquisa científica. Se a proposta for transformada em lei, o Ministério da Saúde deverá regulamentar o programa e definir as ações necessárias para sua implementação. Segundo Merlong Solano, ações de prevenção e diagnóstico precoce são fundamentais para aumentar as chances de sucesso no tratamento.
7: A gente sabe que o câncer é uma das enfermidades que mais agrava a vida das pessoas, mas felizmente ele cada vez mais tem cura, desde que haja cuidados preventivos e tratamento rápido, até mesmo precoce, se for possível, melhor. O que implica na montagem de toda uma rede de informação e de diagnóstico precoce.
6: O texto também determina que o programa prioriza a redução das desigualdades regionais no acesso aos serviços oncológicos. O relator afirma que a intenção é reduzir a necessidade dos pacientes se deslocarem longas distâncias para realizar exames, consultas ou tratamentos especializados.
7: Também no projeto, a gente estabeleceu a necessidade do Ministério dar especial atenção à descentralização dessa rede, no sentido de diminuir a desigualdade regional que existe em relação ao acesso ao tratamento do câncer.
6: A criação de um Programa Nacional de Combate ao Câncer será analisada agora pela Comissão de Constituição e Justiça, antes de seguir ao Senado. Da Rádio Câmara de Brasília, Sofia Peçanha.
8: Direitos Humanos.
5: Robinson Faria, do PP do Rio Grande do Norte, quer impedir a aplicação de punições baseadas na lei do silêncio em situações relacionadas a comportamentos de pessoas com transtorno do espectro autista. A ideia é evitar constrangimentos contra famílias atípicas.
4: Robinson Faria afirma que a proposta surgiu após o relato de uma mãe de crianças autistas que teria sido ameaçada e intimidada em seu condomínio. Para o deputado, é papel do Legislativo garantir mais respeito às necessidades das pessoas neurodivergentes e de seus familiares.
5: Termina agora o Jornal Câmara dos Deputados, produzido pela Rádio Câmara, com trabalhos técnicos de Wellington Teles e a apresentação de Val Monteiro e Luciana Vieira. Uma boa noite para você.
4: A Voz do Brasil está de volta amanhã. Boa noite.
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3: Em 1948, George Orwell escreveu um livro publicado em junho de 49, chamado 1984. Ele imaginava que em 84 ia existir o Ministério da Verdade. No livro tem um momento em que a Oceânia estava em guerra contra a Eurásia, mas aí essa guerra acaba e a Oceânia entra em guerra contra a Lestásia. Os funcionários do Ministério da Verdade são convocados para fazer esse trabalho.
4: A Oceânia agora estava em guerra com a Lestásia. A Oceânia sempre havia estado em guerra com a Lestásia. Uma grande parte da literatura política dos últimos 5 anos estava agora completamente obsoleta. Tudo tinha que ser retificado à velocidade da luz. Os chefes do departamento pretendiam que dentro de uma semana nenhuma referência à guerra contra a Eurásia ou à aliança contra a Lestásia deveria continuar a existir em qualquer lugar.
3: O George Orwell imaginava que esse trabalho de estabelecer o que era verdade seria feito pelo Estado. Mal sabia ele que em 84 existiria uma empresa, iniciativa privada, tão grande, tão hegemônica, mais poderosa que um ministério, que prestaria esse serviço para o Estado. Quem viu o Jornal da Globo do dia 26 de janeiro de 84 foi informado de que a verdade era essa.
5: Um dia de festa em São Paulo. A cidade comemorou seus 430 anos com mais de 500 solenidades. A maior foi um comício na Praça da Sé.
6: Não foi apenas uma manifestação política. Na abertura, música, um frevo do cantor Moraes Moreira. A Praça da Sé e todas as ruas vizinhas estão lotadas. No palanque, mais de 400 pessoas. Deputados, prefeitos e muitos artistas. Cristiane Torloni, Regina Duarte, Irene Ravache, Chico Buarque, Milton Gonçalves, Esther Góes, Bruna Lombardi, Alceu Valença, Fernanda Montenegro, Gilberto Gil. A chuva não afasta o povo.
3: No livro 1984, o Ministério da Verdade divulga 3 lemas. Guerra é paz, liberdade é escravidão, ignorância é força. A Globo criou mais um. Comício pelas eleições diretas é aniversário de São Paulo. Vamos voltar um dia, 25 de janeiro, e escutar as próprias pessoas presentes contando o que é que elas estavam fazendo ali. Sempre com aquela brincadeira do Memofônica de identificar as pessoas só pela voz.
7: A organização do comício pelas diretas do dia 25 foi feita fundamentalmente a partir da mobilização dos partidos políticos de mais de 100 entidades. Foi uma grande mobilização.
3: Esse é o José Dirceu.
8: Faz quanto tempo que vocês estão preparando isso?
7: Nós estamos preparando esse comício há 3 semanas. A parte da Praça da Sé, que você está vendo hoje aqui, foi preparada nesses últimos 4 dias.
3: Também estava por lá o prefeito de São Paulo.
9: Eu não acho que o comício seja para conscientizar o povo. Eu acho que o que é diferente neste comício em relação ao que a gente vem assistindo é que nós vamos sair da fase de medição estatística, ou seja, de levantamento de opinião pública, etc., para uma medição concreta, física.
3: O prefeito de São Paulo, na época, era o Mário Covas e, como ele vai contar, estava acontecendo comícios em várias cidades do Brasil.
9: O que eu vi em Salvador, em Curitiba, em Camboriú e que seguramente se verá aqui amanhã, será um fato novo de que o povo, além de desejar a eleição direta, está mobilizado por eleição direta, está conquistando a eleição direta.
3: E essa próxima voz de quem é? A dica é que é um cartunista mineiro.
10: O que a gente vê é que eles não acreditam. Tanto que o PDS, o governo, fica falando, não, isso não representa nada, é ilegal, a Constituição prevê eleição indireta. Constituição feita por quem? Por quem tomou o poder à força e está no poder à força. Ilegal é o governo.
3: Ilegal é o governo. Quem teria coragem para dizer uma coisa dessas durante uma ditadura, se não o maior cartunista da história do Brasil em fio? Ok, tem gente que acha exagerado esses títulos que o Memofônica fica dando de melhor da história, maior de todos os tempos, melhor do mundo. Tá bom, eu vou me conter e deixar com o Enfio o segundo lugar atrás apenas do Milor, só que o Milor não tava lá, o Enfio tava.
10: Eles dizem que o povo é ilegal, né? O povo é ilegal porque o povo quer eleição e não pode. Então a posição do povo é ilegal. Mas eles também não têm uma noção exata do que significa a maioria ou o povo, uma massa, porque eles desconhecem povo. Povo é uma coisa abstrata, é estatística. O Delfim gosta de números.
3: Delfim Neto era o eterno ministro da Fazenda da ditadura que queria esperar o bolo crescer antes de distribuir. E esperar, esperar, esperar, esperar. Agora um jornalista.
11: Olha, eu, a única analogia que eu posso fazer é com um clima que eu conheço muito, que é o clima do campo de futebol. Eu acho que o eleitorado de São Paulo, o povo de São Paulo, percebeu que com eleição o povo é sempre campeão e veio em peso.
3: Esse é o Juca Kfouri, que na época era diretor da revista Placar.
11: O fundamental agora é que, através de manifestações desse tipo, o Congresso, nas mãos de quem está a decisão de devolver ao povo o direito de eleger seu presidente, se comova com isso e faça o que o povo quer. Aprove as eleições diretas.
12: E você acha que depois disso daqui o Congresso pode se sensibilizar a esse ponto?
11: Olha, eu acho que se não sensibilizar, eles perdem. Quer dizer, os políticos que não se sensibilizarem perdem aquilo que eles têm de mais caro, que é o de se poder dizer representante do povo.
3: Isso tudo é só a preparação do comício que estava marcado para o dia 25 de janeiro, aniversário de São Paulo. Nesse mesmo mês foi lançado no Brasil o disco do B-52s, que tinha essa música que, assim como o movimento das diretas, marcou o ano de 84. Eu sou Terêncio de Oliveira, esse é o Memofônica 84 e essa é Legal Tender.

0: tinha vários músicos cantando nos comícios, ou composições inéditas, tipo a do Moraes Moreira, ou versões adaptadas, tipo essa.
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0: Para você que é jovem e está descobrindo o mundo, essa é a voz do Chico Buarque. Na noite do dia 25, no auge do comício, tinham 300 mil pessoas na Praça da Sé.
2: Mais um momento bonito da história brasileira. Todos nós, juntos, estamos construindo um novo país. Nesse tremular festivo dessas cores, todas jogadas aqui e com o gosto e a sensação de liberdade. Eu gostaria de chamar agora que ficasse aqui ao nosso lado. Figuras ilustres, alguns convidados. São Paulo recebe outra vez José Richa, governador do Paraná, junto com o governador Franco Monteiro, governador Leonel Brizola, do Rio de Janeiro, presidente nacional do PMDB, Ulisses Guimarães, que acaba de chegar, presidente nacional do PT, Lula, que acaba de chegar. Livre, solto, diretas quando, São Paulo?
0: Na praça eram 300 mil. E no país?
3: Somos 120 milhões de habitantes. Este processo não vai parar. Aconteça o que acontecer em Brasília, governo neste país só será estável, só poderá existir mesmo, é como o voto do povo brasileiro.
0: Esse é o Brizola. Outro que estava nos comícios, infelizmente não achamos registro da fala dele, mas estava lá, era o Alceu Valença. Todo mundo estava lá apoiando as diretas. Quem não apoiou ficou solitário.

0: Esse foi o Alceu Valença. E esse que comanda os comícios, quem é?
1: Então eu estou ao mesmo tempo que um pouco tenso, nervoso, muito emocionado. Quase como quando eu transmito um grande jogo de futebol, a seleção, Copa do Mundo, eu fico realmente muito tenso e nervoso. É assim que eu estou me sentindo, porque é, além de uma responsabilidade, é um negócio de uma alegria muito violenta, né?
0: Esse é o Osmar Santos, um dos narradores de futebol mais famosos do Brasil. Ele foi mestre de cerimônia dos comícios e o talento dele para essa tarefa fica demonstrado nesse episódio. Durante o comício, vários prefeitos de cidades do interior fizeram discursos representando seus partidos. Na época não existiam mais de 30 partidos, era meia dúzia só. Depois de um prefeito do PMDB, um do PDT, um do PT, chegou a vez desse aqui.
2: E para falar, e também exigindo, o prefeito de Novo Horizonte, Zidiasi, Sidney Francisco Zidiasi, falando em nome dos prefeitos do PDS.
0: PDS era o novo nome da Arena, era o partido da ditadura. A cúpula do partido era contra as diretas, daí as vaias. O sujeito tentando falar, pedindo atenção, as vaias continuam. Eis que Osmar Santos pega o microfone e faz duas perguntas pro cara.
2: Atenção! Você é do PDS, mas você está vendo a eleição direta, Jornal? Plenamente, sua favor da eleição direta, beleza? Mesmo contrariando governos, presidente do PDS, você do PDS é a favor da direta. Sou favor e fui eleito pelo povo, pela marca, por você que eu fui eleito. E vamos lutar pela eleição direta, porque nós merecemos votar contra os bilhões de brasileiros que nunca votaram para a presidência da República. Isso é uma cobrança. Que o prefeito do PDS faz hoje publicamente para mais de 250 mil pessoas aqui presentes, para o nosso presidente da República, para o Congresso Nacional, para que dê as eleições diretas e todos possam votar. Muito obrigado pelo público e que Deus ilumine nós todos, que Deus ilumine o Congresso Nacional e abra as portas para a direita. Muito obrigado.
3: Alô. O bigode
0: do ano
3: chegava tremendo em cima, meu garoto.
0: Tá aí o gênio da comunicação, Osmar Santos. Foram feitos vários comícios em várias cidades até a véspera da votação da emenda Dante de Oliveira no Congresso. Dante de Oliveira era o deputado do Mato Grosso que propôs as eleições diretas. Mas o Jorge Cunha Lima, um dos organizadores da campanha, faz uma pergunta muito importante.
4: Depois você veja o seguinte, é a União da Sociedade Civil. Nós tínhamos na primeira reunião 6 entidades da sociedade civil. Hoje, neste comício, nós temos 102 entidades da sociedade civil. Nós temos hoje representações de todos os sindicatos representados na CUT e no CONCLAT. Então, realmente, é uma união total da sociedade. Vocês me digam quem da sociedade real está fora desse comício, quem da sociedade real está contra as eleições diretas.
0: A resposta está no último episódio do Memofônico, de 1975, em que a gente fala do Amaral Neto, que era repórter da Globo e deputado federal. Ele era do PDS e foi um dos que votaram contra. Resultado?
5: A proposta foi rejeitada pela Câmara. Seja assim, que seja submetida ao Senado, ficando prejudicada as emendas de número 6, 8, 20, 93, constante dos itens 2 e 3 da pauta. A mesa quer silêncio. Esgotado o tempo regimental para a duração.
6: Senhor presidente,
5: está encerrada a sessão.
6: Senhor presidente.
0: Para alterar a Constituição eram necessários 320 votos. 298 deputados votaram a favor, por apenas 22 votos foi causado um dos momentos de maior decepção da história do Brasil. Foi no dia 25 de abril de 84. Exatamente nesse mês foi lançada essa música.

0: Agora chega de diretas já, 84 não foi só isso, vamos mudar de assunto, futebol. A revista Placar, que na época era dirigida pelo Juca Kfouri, que a gente já ouviu mais cedo, publicou uma reportagem dizendo o seguinte: camisetas que divulgam as diretas estão sendo usadas por craques famosos, como os atleticanos Nelinho, Paulinho e Reinaldo, que até decidiu em quem votará para presidente da República, no governador mineiro Tancredo Neves. Uma pesquisa realizada por Placar na semana passada, entre 167 jogadores, aponta que 152 deles são a favor das diretas. 11 se confessaram indiferentes e apenas 4 são contra: Washington do Fluminense, Celso Roberto e Eduardo do Cruzeiro e Jorge Valença do Atlético Mineiro. Os 4 alegam que o povo brasileiro ainda não sabe votar. Discordam 91% de seus colegas, como São Paulino Zé Sérgio, abre aspas. Eleições diretas não vão resolver sozinhas os problemas do país, mas a mobilização pelas diretas é o primeiro passo para que se comece a pensar numa mudança.
1: Na década de 80, o futebol brasileiro começou a se tornar o que é hoje, um exportador de mão de obra barata. Em 1980, o Falcão foi do Internacional para Roma, em 83 o Zico foi do Flamengo para Udinese e também da Itália chegou uma proposta da Fiorentina para tirar o Sócrates do Corinthians. Criou-se uma tensão, o Sócrates saía do Brasil ou ficava no Brasil? Ele estava no comício das diretas e deu essa declaração.
2: Caso a emenda Dante de Oliveira passe na Câmara dos Deputados e no Senado, eu não vou embora do meu país! Repita aqui, doutor! Repita aqui! Se a emenda for aprovada, você... Não vou embora do nosso país!
1: O Osmar Santos até pediu para ele repetir. Infelizmente, o voto dos deputados corintianos não foi suficiente. Talvez algum deputado palmeirense tenha sido convencido a votar contra. A emenda não passou, o Sócrates foi jogar na Itália.
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3: Durante 20 anos, elas foram o terror das bilheterias de cinema. Na primeira década do século XXI, quase todas faliram, mas em 84, elas ainda estavam nascendo. As videolocadoras, que se consolidaram com esse nome por volta de 87, 88, tinham outro formato em 84.
4: Videoclube VHS, o melhor do Brasil. Oferecemos os melhores filmes da praça, entrega a domicílio, filmes originais, legendados e dublados. Planos de aluguel para sócio e não sócios.
3: Esse anúncio foi publicado no Jornal do Brasil de 4 de abril de 84. Ao longo dos anos seguintes, esse formato com sócios foi caindo em desuso e os videoclubes viraram videolocadoras. No fim de 84, a revista Manchete consultou 8 videoclubes do Rio e de São Paulo e publicou a lista dos 10 filmes mais pedidos do ano. Teve Embalos de Sábado à Noite em 8º, A Escolha de Sofia em 5º, Footloose em 2º e o mais pedido foi Scarface.
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3: Esse é o Al Pacino em Scarface. Embalo de Sábado à Noite é de 77, Escolha de Sofia de 82, mas tanto Scarface quanto Footloose, os dois mais pedidos nos videoclubes, foram lançados nos cinemas brasileiros em 84, por isso diziam que o videocassete ia acabar com o cinema. Acontece que em 84, um videocassete Filco e Tache custava 2.233.665 cruzeiros. Para dar uma ideia de comparação, uma geladeira Consul 340 litros custava 364 mil cruzeiros. Comprar um videocassete ou 6 geladeiras? Eis a questão. Bom, o videocassete nasceu, morreu e o cinema continua por aí, não foi dessa vez. No dia 30 de julho de 84, estreou um filme com a seguinte sinopse.
4: Beth, 17 anos, passa no vestibular em Governador Valadares, mas na verdade sonha com música e teatro. Sai da cidade do interior e vai para o Rio, onde começa a batalhar uma carreira artística. Uma trajetória alegre e desreprimida que incorpora a linguagem de videoclipe e do rock.
3: A atriz que interpretava a Beth era a Deborah Bloch e o nome do filme era Beth Balanço.

0: Em 84, começava a época do vídeo, videocassete, videoclipe, videogame. E se no século XXI jogar videogame virou uma profissão e campeonatos de videogame são transmitidos na televisão, o embrião desse fenômeno estava lá nos anos 80, como demonstra esse anúncio no jornal.
1: Seguem hoje para São Paulo os três ganhadores da primeira etapa do torneio Sears de videogame Atari, a fim de participarem da finalíssima do grande concurso a ser realizado na Sears do Shopping Center Morumbi. O vencedor da etapa final receberá um videocassete Sharp e uma câmera filmadora de videocassete no valor de 3 milhões e 300 mil cruzeiros.
0: Você já jogou Atari? Esse é o som do Pac-Man. Esse é o som do Space Invaders. Você pode não ter jogado, mas o Renato Russo jogou.
2: Era como se jogassem Space Invaders.
0: Mas essa música da Legião Urbana foi lançada em 85, não pode tocar hoje. Sucesso do rock nacional lançado em 84 foi esse.

0: Ska é a última faixa do lado A do disco O Passo do Lui, que os Paralamas lançaram em setembro de 84.
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0: Ao longo do ano, foram se definindo os candidatos da tal eleição indireta. Tancredo Neves, pelo PMDB, de oposição, e Maluf, pelo PDS, candidato do governo. No fim de 84, Gilberto Gil lançou o disco Raça Humana. No Jornal do Brasil, Joaquim Ferreira dos Santos descreve o show de lançamento desse disco. O ingresso custava 16 mil cruzeiros, foi no Canecão, no Rio de Janeiro. Ele fala da tensão política reservada para o verão de 85, em janeiro, com o colégio eleitoral. Daí ele fala que...
4: Gil Tancredou total, ou alguém não identifica o perfil que está por trás da inspiração de Pessoa Nefasta, a melhor música do show. Tu, pessoa nefasta, vê se afasta teu mal, teu astral que se arrasta tão baixo no chão. Na noite de estreia, quinta-feira, várias pessoas gritaram Maluf, conforme Gil ia apresentando em tom veemente os versos. Não podia ser outro, e aos poucos ele convida a pessoa nefasta a tratar do coração, andar até a Bahia, cair aos pés do Senhor do Bonfim. Parecia estar convidando Maluf a levar uns passes purificadores de Antônio Carlos Magalhães.
0: Apesar de serem do mesmo partido, o PDS, o Antônio Carlos Magalhães era adversário do Maluf e apoiou o Tancredo. Se o Gil fez a música pensando especificamente no Maluf, eu não sei. Mas pra você que nem sabe quem era o Maluf, ele era assim.

Pessoa Nefasta, do Gilberto Gil, e todas as outras músicas tocadas nesse episódio do Memofônico 84 têm uma coisa em comum. Você sabe o quê? Antes que algum engraçadinho diga que todas foram lançadas em 84, não, a do B-52 é de 83. Não é isso que elas têm.